0: A gente esqueceu de ontem para hoje.
1: Pois é.
0: Tem que procurar o um médico, né,
1: Ah, não. Quem quiser que não procure logo o médico. Tá com esquecimento, tem que correr logo à procura do médico. Os amigos ficavam aqui com história e tal, não sei o quê. E você tem que ir, eu digo quem vai lá é ele. Ele levava o negócio na brincadeira. Resultado. Resultado, só Deus agora. Né? Graças a Deus que eu estou seguindo o que os médicos estão solicitando. Mas provavelmente irei cair no canivete.
0: Passa aí, por favor,
1: O quê?
0: Nana Caymmi.
1: Pronto.
0: Você, Valdemir, você procura logo médico ou você é teimoso como esses coroa aí, Valdemir?
1: Eu acabei de contar a história. Eu era teimoso. Os meus filhos e minha esposa sempre falavam: rapaz, vamos no médico. Rapaz, vamos no hospital. Rapaz, vamos na clínica. Doutor Fulano, doutora Fulana, vamos tal, não sei o quê. Eu dizia: eu estou inteiro. Eu estou pisando firme. Realmente. Mas aí, ó, quer saber da verdade? Chegou os 50, aí agora ninguém fica pensando que vai para frente não, viu? Chegou os 50, aí agora é estrada de volta. Estrada de volta. E essa estrada de volta tem que estar sempre no médico, viu?

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3: 21 horas e 6 minutos.
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3: É verdade, são 9:21, 9:21. Olha aqui, velho dia, olha o que foi que eu encontrei aqui agora, ó. Viu? Escute só o que foi que eu encontrei aqui, ó. Aos 71 anos de idade, aluna com Alzheimer transforma memórias da infância em TCC de pedagogia na Universidade do Maranhão. Ouviu, velho Di? A mulher com 71 anos tem Alzheimer. E aí, ó, tá aqui, ó. Aos 71 anos de idade, Conceição de Maria Souza Soares chegou a uma das etapas mais importantes de uma trajetória marcada pela persistência. A apresentação do trabalho de conclusão de curso da Universidade Federal do Maranhão. Diagnosticada com Alzheimer, ela enfrentou dificuldades de memória e continua. Precisou se adaptar às tecnologias e contou com o apoio da família e da universidade. Tá ouvindo, velho D? Então tá aí. Vez ou outra eu esqueço de alguma coisa. E tento lembrar. Às vezes tá aqui, ó, nos olhos. É, são as pequenas coisas, viu? Quando você começa a esquecer das pequenas coisas, tenha certeza que se não procurar logo um médico, começa a se agravar. Vamos aqui, antes de trazer as músicas, tem aqui dois áudios. Vamos lá? Estou devendo Agnaldo Timóteo e também a Nana Caymmi. Irão cantar, já, já. Alô, cadê? Como é que está aí a voz? Se o canal está fechado, Valdemir Barreto. Alô, boa noite.
4: Boa noite, Valdemir.
3: Zé Augusto do Caminhão.
4: Zé Augusto do Caminhão, viu? Rapaz, estava com saudade desse programa até demais.
3: Agradeço.
4: Mas, rapaz, você não deixa. Quem gosta de seresta, você não deixa ninguém dormir, não, viu? Porque uma seresta dessa.
3: São boas.
4: O cara vai até meia-noite, se fosse até meia-noite. Quanto mais até 10 horas.
3: Verdade.
4: Tudo de arrombar de boa. É uma melhor do que a outra.
3: Tem que ser.
4: Aí
3: desse
4: eu
3: jeito.
4: Tinha que oferecer para ser Mequinha. Pra Bica, Marcineiro, aquele danado, pra seu Manuel de Belo, pra João Padre Pedro,
3: sim,
4: pra aquele Pedrão,
3: isso,
4: pra tanta gente, aquele lado de Barujá,
3: Maciel,
4: e a todos nossos amigos, tanta gente que a gente esquece, a Nan, nosso amigo Nan, Marcela Fernanda. A gente esquece, as músicas é boa demais, Valdemir.
3: Verdade.
4: A gente não esquece até o nome do povo.
3: Uhum.
4: Que série é essa braba é essa, meu filho? Pois é, estamos aí, viu? Até o fim, Zé Augusto caminhando.
3: Valeu, aqui, meu amigo.
4: Estamos aqui, rapaziada. Olha, não tem uma música boa dessa, não. Pois tá de arrombar mesmo. De arrombar um abraço.
3: E vai sair mais. Tchau. Vai sair mais, irei à procura, neste tanto, tá bom? Alô, boa noite.
5: Valdemir, boa noite, Valdemir. Hoje
3: noite,
5: eu quero pedir a música de Gilead, Pensamentos.
3: Já foi, Gilead.
5: Já conheci a Estudando da Padaria, Gidelso da Padaria de Catuta.
3: Sim.
5: Zé Guedes.
3: Certo.
5: Ednardo Mototáxi, Dona Netinha. Para todos que estão ouvindo a Tobias agora, viu?
3: Ok.
5: Uma boa noite e muito obrigado.
3: Valeu, meu amigo.
5: Valdemir, essa música é bonita. Até o mudo cantando é bonita essa música.
3: Perfeito.
5: Seja quem for o cantor. Ao seu Valença também, eu gosto também de ouvir ela também, viu?
3: Verdade. Aí o amigo ali dizem que a música é feia. Aí não. Dizer que perfídia é feia. Aí, né? Com todo respeito, mais uma vez, é um sujeito não entender de música. Chicão já apareceu ali, ó, desejando boa noite para todos nós, inclusive para o amigo velho D. Valeu, Chicão, meu abraço. Obrigado também pela sintonia aí do programa Encontro com a Saudade. Mais alguém no WhatsApp? Não. No Facebook também não. Estacionou em Chicão. Então vamos lá. Vamos trazer primeiro Agnaldo Timóteo com Mamãe. Logo depois, Nana Caymmi e na sequência, Roberto Carlos. Primeiro Mamãe.

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belíssima música no programa Encontro com a Saudade, cara a cara, Nelson Gonçalves, aqui agora na Tobias Barreto FM. Antes de finalizar o programa, quem é que está aqui? Quem é que está aqui no WhatsApp? Maria Soares desejando boa noite

0: Porto, não esquecendo também seu Zé, seu compadre Zé Guedes e toda a família, e todos que nos ouvem. E
1: É.
0: Biazinho, nesse momento, um forte abraço. Estou por cá escutando Marcelo Araújo do Guarujá. Um forte abraço para todos, Biazinho.
1: Valeu, meu amigo. Um abraço e obrigado aí pela sintonia do programa Encontro com a Saudade. Ruban cantará amanhã, tá bom? Porque eu já vou finalizando o programa e vou deixar aqui agora o saudoso Antônio de Jovem, que era aqui de Tobias Barreto, cantava como ninguém. E aí eu aproveito o abraço à família dele, né? O irmão Zé Ailton dos Pastéis, que está ligado no programa, o filho dele, do saudoso Antônio de Jovem, que é o Marquinhos, juntamente com a esposa Ana de Dudinha. Estão ligados no programa. Não é isso, o Eldo? Meu abraço. Um abraço também para os meus primos, né? E minhas primas ali na Rua do Jeru. E também na Rua Arlindo Costa. Meu abraço, uma boa noite e obrigado também pela sintonia aí do Encontro com a Saudade. Hélio Fontes está ali, ó, no Facebook desejando boa noite para todos. Ele diz: boa noite, estou na escuta do melhor programa de todos os tempos. Valeu, Hélio Fontes. Tudo de bom para vocês aí. Em Simão Dias, não é? Acredito que sim. Olha que infelicidade. Dois irmãos morreram afogados no rio Jamari, em Ariquemes, Rondônia. Isso aconteceu ontem. E veja a idade dos dois irmãos. Um, 68 anos, e o outro, 69. Aí diz o seguinte: Édio de Souza, de 68 anos, e Sebastião de Souza, 69 anos, moravam em São Paulo e viajavam por Rondônia para visitar parentes que não viam há 40 anos. É mole o que é mais. Que reencontro macabro, não é? Que reencontro, hein? Como é que pode, hein, rapaz? Os caras saíram de São Paulo, foram para Rondônia visitar parentes que não se viam mais há 40 anos. E aí os dois perdem a vida da pior forma possível, afogados em um rio. Deus é Pai, que deu descanso eterno a esses dois homens, e conforte mesmo toda a família, porque não é mole. Não é mole. Olha, uma boa noite a todos, obrigado aí pela sintonia do Encontro com a Saudade. Se o nosso Criador permitir, tenho certeza que amanhã estaremos juntos mais uma vez. O programa é esse aqui.
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0: 21:57.
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0: 22h11, boa noite, amizade, boa noite você, nesta noite de quinta-feira, 17 de setembro de 2026, às 22h11, a partir de agora está no ar para você, e para você também, o seu Love Story. Boa noite.
1: Amor.

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1: Meia-noite e sete.

0: 1h38.
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Toni Braxton. 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

0: 3:54.
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0: dia, bom dia, bom dia, na santa e gloriosa paz do nosso Senhor e Salvador Jesus Cristo, amados irmãos, queridos ouvintes, bom dia. Estamos começando mais uma programação abençoada no seu rádio, programa Despertar, e manhã de sexta-feira, hoje, dia 18 de setembro, ano 2026. Eu, pastor Domingos, pastor da Igreja Evangélica, Ministério de Adoração Despertai, estou eu por cá a levar para você a boa música cristã, levando assim também a palavra do nosso bom Deus, e vamos nesta oportunidade estarmos orando. E eu quero convidar você que pode, para juntos estarmos orando ao nosso bom Deus. Vamos orar.
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0: Senhor nosso Deus, querido e amado Pai, Deus de bondade e misericórdia, Pai, em nome do Senhor Jesus, estou eu aqui adentrando a Tua presença para agradecer por mais uma oportunidade. Agradecido, Senhor, por estar aqui diretamente nos estúdios desta emissora. Te peço, Senhor, seja conosco, esteja conosco, abençoando, Deus, todos nesse dia. Abençoa, meu Deus, aquele que está enfermo, restaurando a saúde. Abençoa, meu Deus, aquele que está encarcerado. Abençoa aquele que está triste, trazendo alegria. Abençoa, meu Deus, proporcionando, meu Deus, uma mudança de vida. A esse, meu Deus, que está necessitando, eu não sei, meu Deus, quais as reais necessidades, mas Tu sabe. E assim eu Te peço, Deus, nessa manhã, abençoa-nos, Senhor. Abençoa todos. Em nome do Senhor Jesus. Em nome do Senhor Jesus. Queridos irmãos, amados ouvintes, estamos a iniciar mais uma programação, programa Despertai, sempre nas manhãs de sexta-feira. Nosso encontro é aqui, diretamente dos estúdios da Tobias Barreto FM. Quero eu também já agradecer aqui ao amigo Valdemir Barreto. Bom dia, Valdemir. Acorda, Valdemir. Nosso amigo Valdemir Barreto, essa bênção de Deus está sempre ajudando-nos com essa programação. Ele que fica aqui na técnica, na seleção das músicas, para que você aí do outro lado possa também curtir e se alegrar na presença do nosso bom Deus. E eu já quero aqui aproveitar, sem muita delonga, oferecer as músicas do programa a todos vocês que estão aí do outro lado. Já tem música bonita aqui separada para você. E sem delongarmos muito, nós vamos curtir essa daqui, ó, que é maravilhosa, maravilhosa mesmo. E você não saia da sintonia, porque já já nós voltamos com muita coisa maravilhosa aqui, com muita coisa linda, muita música boa. E sem sombra de dúvida, você irá curtir essa programação. Você pode também compartilhar o programa Despertai. Você pode também estar oferecendo aí música para os seus amigos, amigas, parentes. Pode sim, com toda certeza. Estamos aqui para fazermos uma programação, um programa de uma forma diferente, de uma forma que todos possam usufruir da palavra de Deus, ser edificado da palavra de Deus, ser abençoados pela palavra de Deus, e só depende de cada um que assim o faça, compartilhando essa programação com outras pessoas, oferecendo, indicando. Sim, com certeza, se você compartilha, outras pessoas também serão abençoados com essa programação. Então, sem delongarmos muito, sem muita delonga, já vamos aqui ouvirmos essa música e na sequência nós voltaremos, tá bom? Deus abençoe e pode soltar o de mim.

dia, na santa e gloriosa paz do nosso Senhor e Salvador Jesus Cristo, amados irmãos. Bom dia, você que está chegando agora, bom dia, esse é o programa Despertai, aqui na 87,9, quase eu dizia 1520, que tá Deus amado, na cabeça ainda o registro aqui da Rádio Ilha, da Xodó, né, era Rádio Ilha, depois passou Xodó, eita, Imperatriz. Quase eu estava dando aqui a frequência da emissora. Mas estamos aqui na 87,9, programa Despertar Manhã de sexta-feira. E você que está chegando agora, seja muito bem-vindo a esta programação. Aqui você vai ouvir a boa música cristã. Esse é o programa Despertai com o Pastor Domingos nas suas manhãs de sexta-feira. Isso mesmo, nas manhãs de sexta-feira. Um bom dia todo especial a você, meu amigo da panificação, meu amigo dos abatedouros, amigos aí que estão ligadinhos aqui na programação, panificação, abatedouro, vigilantes, a todos vocês que estão sintonizado aqui na programação, bom dia aos amigos aí também dos frigoríficos, né? Tem os amigos aí dos frigoríficos também que estão ligadinhos na programação, os amigos aí dos postos de gasolina. Esses dias eu estava passando e vi alguns amigos sintonizado aqui na Tobias Barreto FM. E eu já fiquei ligado, agora já ligam cedo ouvindo o programa, os programas aqui na Tobias Barreto FM. De fato, a Tobias Barreto FM está fazendo a grande diferença, até mesmo pelo fato de que ela, a nossa emissora, Valdemir, ela é comunitária e tem, assim, se destacado ao ponto de se nós colocarmos em uma balança com as emissoras comerciais e a nossa comunitária aqui, está dando de lavada aí nas demais emissoras. Mas isso é bacana, isso é gratificante saber que a caçulinha realmente está crescendo cada vez mais. Então, agradeço a você, querido amigo ouvinte que está do outro lado, em nome de toda a equipe aqui da Tobias Barreto FM, que realmente sintoniza na emissora, que compartilha a emissora, que está sempre ligado aqui conosco. Desde o primeiro horário, né, que é a programação evangélica, houve a programação jornalística e as demais programações aqui, até mesmo com o nosso amigo Valdemir Barreto, ele que faz os programas após a programação evangélica, programação sertaneja aqui, e assim, nessa sequência, a Tobias Barreto FM vem se destacando aqui nessa, vamos assim dizer, nessa sequência, né? Eu falei frequência, nessa sequência de programação, que é programa evangélico, programa sertanejo, jornalismo, programa musical, programa jornalístico, novamente, né? E por aí vai. Até a meia-noite você pode ficar sintonizado aqui, que você vai curtir muita coisa boa nesta programação, nessa frequência 87,9. E você pode ouvir tanto nos rádios convencionais, como também pelas plataformas digitais. Aqui você pode estar assistindo através do YouTube, através do Facebook e também no canal aí da Rádios Net, você sintoniza. Ou, de repente, também aí no site da Tobias Barreto FM. Opção você tem para não ficar desconectado da caçulinha. E, sem muita delonga, Valdemir, já temos música no ponto aí?
Oferecer aos nossos amigos que estão ligadinhos aqui, um abraço aí ao meu amigo que está sempre ligado na programação, meu amigo Vicente. Alô, Vicente, bom dia, Vicente Silvânio, está sempre ligadinho. André, alô, André, bom dia, André, meu amigo André. Aos amigos aí na feirinha, alô, você aí da feirinha, os amigos da feirinha que estão ligados na programação, Raimundo Vidal, meu amigo Rodrigo. Ô, Rodrigo, bom dia. Bom dia, Rodrigo. Bom dia, que Deus abençoe mais e mais a sua vida, meu irmão. Todo o povo bonito aí na Mercearia DG, que Deus venha abençoar cada vez mais essa família maravilhosa. E também um abraço aos amigos aí, a Claudenice, ao Gilson, ou ao melhor, Claudenice e Dilson, da Barraca Tubiense. Quem mais tem aí na feirinha? Seu Cosme, tá ligado na programação. Alô, Santinho, Santinho, é uma bênção de Deus aí, com toda a equipe, a batedora de frango aí do Santinho, ouvindo a programação. Nosso amigo também aí, do abatedouro de frango, que fica nas imediações aí da feirinha, mercado de carne, do abatedouro de frango dourado. Baixinho aí do abatedouro de frango dourado. Aquele abraço, meu irmão. Deus continue abençoando mais e mais a sua vida. Também temos o nosso amigo, que também é parceiro aqui da Tobias Barreto FM, que é o nosso amigo Juninho, aí do abatedouro de frango. Juninho, ele que é lá no bairro Santa Rita. Juninho do bairro Santa Rita, abatedor de frango Aguiar. Aquele abraço, Juninho. Deus abençoe a todos vocês, nossos amigos que estão ligadinhos. Nosso amigo Lânio, alô Lânio, bom dia, querido. Bom dia para você. Aquele abraço. Também, sem esquecer, aqui do nosso amigo Cruz. Cruz Maria Ferreira. Esse dia, agora na festa Pronto, deixa eu contar aqui a minha amiga Sara. Sara Ferreira, uma figura, uma pessoa simpaticíssima também. Conheci não, revi a Sara Ferreira ali na festividade que tivemos essa semana que passou, né, com a Gabriela Rocha. Foi bênção de Deus o evento, muito muito bonito, muita gente bonita ali adorando. Muita gente se alegrando neste evento. Foi uma coisa totalmente diferente. Totalmente diferente. Um evento que está crescendo, um evento que está realmente se consolidando em Tobias Barreto, que é o Celebra Tobias. Deus abençoe cada vez mais aí a coordenação, na pessoa também da Thalita. Que é a filha do prefeito Dilson de Agripino. Deus venha abençoar cada vez mais a vida dessa turma maravilhosa aí. Sem me delongar, já que já ultrapassando os limites, né, da conversa, vamos ouvir louvor, vamos ouvir música bonita e já já nós voltamos. Tem muito mais aqui nessa programação, não sai daí, vamos ouvir essa música linda que eu sei vai tocar o seu coração. Já nós voltamos. Bom dia para você.

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1: Eu retorno com uma palavra do Todo-Poderoso Deus para você, para sua casa e para sua família. Evangelho do Senhor Jesus, segundo escreveu Mateus, capítulo 5, versículo 23 e 24, que diz assim: Portanto, se trouxeres a tua oferta ao altar, e aí te lembrares de que teu irmão tem alguma coisa contra ti, deixa ali diante do altar a tua oferta e vai reconciliar-te primeiro com teu irmão, e depois vem e apresenta a tua oferta. Querido, há situações que tentamos deixar para lá, como se o tempo fosse suficiente para resolver aquilo que nós mesmos deveríamos ter coragem de enfrentar. A pessoa segue a vida, trabalha, sorri, ora, vai à igreja, canta, apresenta sua oferta, mas existe algo pendente em seu coração. Uma palavra que feriu, uma atitude que machucou, uma mágoa com um parente que não foi tratada, um relacionamento que ficou quebrado. E Jesus trata isso com muita seriedade. No texto, ele não está dizendo que a oferta não tem valor. Ele está mostrando que Deus não deseja uma religiosidade que tenta esconder relacionamentos mal resolvidos. É interessante observar que Jesus diz, se teu irmão tem alguma coisa contra ti, ou seja, às vezes somos nós que precisamos tomar a iniciativa, mesmo quando acreditamos que temos razão. Reconciliação, meu querido, exige humildade. Talvez você esteja esperando o outro procurar você. Talvez esteja pensando, eu não vou atrás porque o erro não foi meu, o erro foi dele. Mas Jesus nos ensina um caminho diferente. Vá reconciliar-te primeiro. Isso não significa aceitar injustiças, permitir abusos ou fingir que nada aconteceu. Significa ter disposição para resolver aquilo que precisa ser resolvido. Pedir perdão quando for necessário, liberar perdão quando for possível e buscar a paz. Porque não adianta tentar seguir normalmente carregando uma situação que Deus está mandando você tratar, meu querido. Há coisas que não se resolvem com o tempo. Resolvem-se com humildade, verdade e reconciliação. E hoje talvez Deus esteja trazendo alguém à sua memória. Não ignore este sinal. Antes de continuar apresentando coisas a Deus, olhe também para aquilo que precisa ser acertado com o seu próximo. Resolva o que puder ser resolvido. Peça perdão. Libere perdão. Procure a paz. Porque quando Deus olha para o nosso altar, Ele também olha para a maneira como tratamos aqueles que estão ao nosso redor. Que Deus nos dê muita humildade para não apenas falar com Ele, mas também coragem para acertar aquilo que precisa ser acertado com o nosso irmão. Eu oro com você. Soberano e eterno Deus, buscamos do Senhor direcionamento para que aqueles e aquelas que têm problemas com outras pessoas possam liberar o perdão, procurar a paz ao invés de contenda, viver em plenitude como o Evangelho do Teu Filho Jesus ensina. Mesmo que talvez tendo a plena certeza de que estamos certo, precisamos recuar e pedir perdão, porque é assim que o Teu Filho Jesus nos ensinou. Mesmo ferido, Ele liberou perdão. Assim, Senhor, nós oramos, crendo e esperando no Senhor, que o Teu Espírito Santo vai dar a oportunidade e o direcionamento para que situações sejam resolvidas. Oramos em o nome poderoso de Cristo Jesus. Amém. Querido, eu encerro por aqui. O Eterno permitindo, estarei de volta com você numa próxima ocasião. Que a paz, a graça e a misericórdia de Cristo Jesus estejam com você e também com todos de sua família.
2: Bom dia! Estamos de volta! Mais uma programação abençoadora no seu rádio, o programa Despertar. Chegando já ao finalzinho de mais um programa. Gente, muita música boa, nós curtimos, nós ouvimos a palavra de Deus aqui com o pastor Júlio Falcão. Que bênção de Deus! O que nós precisamos é colocarmos em prática sempre esta palavra em nossas vidas, no nosso dia a dia. claro, não deixar só guardada na mente, no coração, mas colocarmos em prática e vivermos bem. Você quer ter uma vida melhor? Quer ter uma vida boa, toda diferente do que você está vivendo? Viva a palavra de Deus. Certo de que nem sempre nós colocamos em prática esta palavra, mas nos esforcemos. O que Deus quer é que haja esforço. O que Deus quer é que você se esforce, se empenhe, se debruce para estar vivendo o melhor da palavra de Deus. Como ele mesmo diz, nós desfrutaremos, nós comeremos do melhor dessa terra, mas muita gente está comendo coisas que, lamentavelmente, e não edifica, não fortalece, não ajuda, só leva o ser humano para trás, para baixo. Então, se você quer uma mudança de vida, se você quer ter e ver tudo diferente na sua vida, busque a presença de Deus, busque esse Deus enquanto você pode achar, o invoque-o enquanto está perto. É importante isso para a sua vida. Então, queridos, chegando já ao finalzinho do programa, aquele abraço a todos vocês, um abraço aos amigos aí de Pilões, um abraço aos amigos de Monte Coelho, Povoado Jacaré, um abraço aí ao nosso amigo Pedro Menezes, a todos vocês que estão sintonizados na programação. Chegamos ao finalzinho de mais uma edição do programa Despertar e fico eu por aqui. Vocês vão ficar aí na sequência com meu amigo Valdemir Barreto, com o programa Acordando no Campo. Se Deus permitir, estaremos de volta na próxima sexta-feira. Fui!

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1: É, deu mesmo. Cheguei. Já tô por aqui.

É, então vamos se animar, além do que já estamos, né? Porque ontem foi de chuva, graças a Deus entubia Barreto, aquela chuvinha tipo de inverno, né? É verdade. A primavera começa terça-feira. É terça, é dia 22. Pois são 18, né? Amanhã, domingo 20, segunda, tá. Terça-feira começa a primavera. A primavera chega terça-feira. Já mandou o telefonema. Foi dizendo, ó, eu tô por aí, terça-feira. Então tá aí, né? Aí a chuvinha caiu ontem, hoje, quando eu vinha pra cá já tava dando um chuvisquinho, né? Mas passou. Mas o tempo tá bonito pra chover novamente, hoje em Tubia Barreta, viu? É verdade. Pô, Pergama já tá no ar, já. Já tá no ar. Mundi foi o primeiro no fecha-boca, tá ali. Bom dia, meu amigo Vardemir Barreto. Bom dia, Mundi, meus abascaba. E Chicão foi o segundo colocado, foi. Medalha de pata pra Chicão, tá ali. Bom dia, Vardemir, seu dei todos seus ouvintes. Aí ele deu uma volta e chegou em quinto lugar, porque o carro é início. Aí Chicão diz, Vardemir, ontem caiu uma aeronave de pequeno porta no município de Macambila. Você deve anunciar a notícia. Eu anunciei ontem à noite, Chicão. Foi. É que você chegou, foi tarde. Anunciei ontem à noite, caba. Foi. Uma aeronave de pequeno porta. É. Tá aqui, olha. Eu tô aqui com a notícia, mas tá aqui. O cabo é da cidade de Fátia. De Fátia, ali na Bahia. É. 61 anos o cabo tem, olha. Mais velho que eu, só um ano. Aí ele disse que ele tinha costume de pegar o aviãozinho dele e sempre ir para Lacaju, quase todos os dias. Diz que ele tinha costume. E sai de Fátia, na Bahia, e dá 3 cartos, viaja por semana lá para Lacaju. Mas quando foi ontem, o aviãozinho resolveu cair. Quando saiu de Aracaju, olha, é mole. Aí chegando na Macambila, ele resolveu dar uma parada lá. E disse, vou ficar por aqui, caba. Valeu, meu Deus, tô pecando. Mas foi assim mesmo, Chicão. O aviãozinho caiu ontem, foi, eu falei. Aí ele tá lá, ah, isso mesmo. Foi, eu falei logo cedo, ontem. Viu, Chicão? Meus abraços, José Jusiane, Cupila, Pernambuco. Obrigado pela sintonia do Pergama. Lenício Candeeiro, como é que tu tá? Bom dia a todos, ouvinte. É Lenício da Candeia. É, valeu, Candeeiro. Meus abraços. Ô, rapaz, deixa eu atender, caiu a ligação. Então vamos trazer logo as primeiras para não ficar devendo nada a ninguém, né? É, vamos trazer logo as primeiras, porque já tem aqui duas vozes. Já tem duas vozes. Ou melhor, só tem uma, porque a outra é letra. Bom dia. Quem foi que mandou essas letras? É, Arve Bito. Valeu, seu Bito. Meus abraços. Muito obrigado pela sintonia do Pergama acordando no campo. Vamos atender a ligação. Caiu a ligação. Valeu, meu São Benedito. Vamos trazer logo as andorinhas, vamos. Aí, neste instante, eu atendo ligação, atendo todo mundo que estiver por aqui.

0: hora de Luiz Gonzaga no pé-cama, acordando o campo da Tubia Barreta, FMA. Agora você não me pergunte quem é o cantor não, viu, que eu não sei, não tem o nome do cantor, mas você dizer que aí foi a história de Luiz Gonzaga aqui no Acordando no Campo. Chicão disse que foi perto da cachoeira de Macambila, onde ele caiu, foi, Chicão, e morreu na hora, viu? Eu vou pegar essa notícia aqui rapidinho. Repara só, Chicão. Agora, ela completa, você vai ficar sabendo no programa de Marcela Fernanda, viu? Aí você vai ficar sabendo dela direitinho no programa de Marcela Fernanda, que é o Bom Dia Tubia. Mas tá aqui, ó. Cadê? Piloto morre após a aeronave monomotor cair em Sergipe. Foi. Aí tá aqui, ó. Vou ler só um texto. Um piloto identificado como Horácio José dos Anjos, de 61 anos, morreu após a queda de uma aeronave monomotor na zona rural do município de Macambila, a 74 quilômetros de Zaracaju, né? No final da manhã de ontem, quer dizer, foi por volta de quase meio-dia, viu? Foi. A informação foi confirmada pela Secretaria de Estado da Segurança Pública de Sergipe. Aí diz que a aeronave, né? Tá aqui, ó. A aeronave havia decolado do Aerocuba de Zaracaju por volta das 11h35, com destino à cidade de Fátia, da Bahia. Foi. Rapaz. Aí, minutos depois, o avião caiu, olha. O aviãozinho caiu. Foi. Aí disse que ele fazia essa trajetória quase todo dia para Zaracaju. A matéria completa, você vai ficar sabendo, não só vocês, como todo mundo, vão ficar sabendo no programa de Marcela Fernanda, que é logo depois, por volta de 7h30, porque 7h tem os prometeiros, você está entendendo, né? Aí quando termina, é por volta de 7h25, aí agora vem a biscola do jornal, quando ela vai começar mesmo, é por volta de 7h35, pula aí, viu? Oh, meu Deus do céu, lamentável, não é? Aqui tem José Domingo, com Dona Dirma e os filhos, doutora Dioneida, Sofia e Antônio. Lá na Passa da Matriz, diz que quer ouvir Berta Miranda e oferece a Benelancha e a comadre Joerma. Daqui pra pouco sai, viu? Meus abraços a todos vocês aí. Joberto Caba, meus abraços. Ponto, estacionou Chicão. Dizendo onde ele caiu. É isso mesmo, Chicão. Foi no porto da Cachoeira, perto de Macambila, onde ele caiu. Foi. Vidada. No Zarpa. No Zarpa tem gente. Alô, bom dia.
1: Bom dia, Valdemir. Bom dia para todos os seus ouvintes.
0: Quem se chama?
1: Marcelo Araújo.
0: Sim.
1: Maninho. Pepil do Leite, Zequinha das Giru. Valdeci e Família, na Rua do Peru.
0: Minha espinha.
1: O filho de Jesus aqui ao lado da igreja católica. Jesus, um abraço. Dona Dulce aqui da Rua da Pedreira.
0: A Dulce, rapaz.
1: Toninho da Santa Rita. Sumiu, né, Valdemir?
0: Foi.
1: Toninho?
0: Outra,
1: Raimunda e sua esposa, Crispim, Charuto, Pedrão, Bico, Will Sabrador, Nilde Valério, seu Dê, João da Lapa Família, Tânia em Família, Gerador em Família, seu Nequinha, seu Dadê, seu Ediló, seu José Augusto, Caminhão, Nilde Né, Dioné, aí na Rua de Tabaninha, Eliana, próximo ao Fórum. Tereza, professora, na Praça da Bandeira. Enfim, envio meu abraço para todos.
0: Tereza tá ligada mesmo.
1: Um dia de paz e saúde. Me passa a música aí de Leandro e Leonardo, Talismã.
0: Talismã.
1: Ofereço para todos. Um abraço, meu irmão, e um bom dia.
0: Ele quer saber onde guardaram o Talismã. Ponto. Neste instante eu percuto, viu? E Teleza tá lá ligada mesmo, lá na Praça da Bandeira, juntamente com a família. Obrigado, Teleza. Quando ela me vê, ela diz logo. Rapaz, de manhã logo cedo, eu dou tanta risada. Você cantando as suas histórias, tá, não sei o quê, tal e coisa. Rapaz, principalmente quando você fica lá com falatório com o velho D. Dona Ju também diz que dá tanta risada, né, Dona Ju? Muito obrigado pela sintonia do Pergama. Dona Ju é a esposa, né? É a viúva do finado Zé de Pepedo. Rapaz. Alô!
2: Gostaria que você passasse pra mim a música de Zezé de Camargo e Luciano, Cama de Capim.
0: Se
2: você já passou essa, passe qualquer uma.
0: A cama então, molhou,
2: eu
0: viu?
2: Apareça Jocilena, Bernadette, aí tu gosta.
0: Encheu os pés da cama.
2: Lulu Belo e Lulu de Zusa. É todos vocês da...
0: Viu a mulher? A cama molhou, encheu os pés dela e o colchão tá todo embejado com a chuvinha que caiu ontem em Tubia Barreta, viu? Aí não vai dar pra apresentar a cama com colchão hoje, não.
3: Bom dia, doutor Valdemir.
0: Que é quem?
3: Valdemir, passa aí pra mim, Zé Neto e Cristiano. A música você escolha aí, qualquer uma. Já que sextou, né? E Tonho gosta do dia que sexta. Tonho lá baixo até gosta do dia que sexta, por causa que ele gosta de tomar uma, entendeu? Eu não tô bebendo, tô fazendo exame, tomando remédio. Tonho, um abraço pra você, viu? Mas eu vou visitar vocês aí hoje. Valeu, Toninho, minha mãe lá no Povo de Candeias, Cauã, Dona Sônia e a todos os seus ouvintes. E pro seu Ninho de Valério também. Seu Ninho de Valério, um abraço, senhor. Eu vou aí neste serviço, senhor. Fazer tomar aquele chazinho, viu? Valeu, seu Ninho de Valério. Um abraço, senhor.
0: Oi. Tá ouvindo, de Valério? Chicão tá ali. Obrigado, meu amigo, por ter escalecido o fato. Oi. O fato de carneiro. Fato de bode. Rapaz, me convidaram pra comer uma fatada. Aí eu tô esperando o caba me chamar novamente. É. E ele me disse, olha, você leva seu sobrinho. Além de você levar sua família, leva seu sobrinho. Aí eu disse, quem? Adilo. Eu digo, tá certo. Mas Adilo tá no Rio de Janeiro, rapaz. Parou de jogar bola. Parece que aqueceu a barriga demais com tanta cerveja que tá tomando. Aí não tem como ele vir. Eu não quero saber. Leva Adilo. Certo? Eu digo que tá certo. Quando vai ser? Aí o caba disse, pô, quando eu encontrar um carneiro grande, que eu observar aqui o fato dar na faixa de 1,5 metros, aí eu vou conversar com o matador e depois acerto tudo com você. Eu digo, tá bom. Até agora nada. Ei, Nen, cadê, Nen? O fato, rapaz. Diga aí, sujeito. Olha, vamos embora. Vamos trazer cantiga, porque senão vou ficar devendo ao povo e não sai nada. Pra quem não sabe, né, eu comecei o Pergama meio diferente hoje. Aí não disse. Pois é sexta-feira, final de semana, viu? E segundo as previsões do tempo, diz que vai chover bastante. Diz que vai chover bastante até domingo. Deus ajude, né? O tempo tá bonito ainda. Pra cair chuva. Olha, um senhorzinho de 86 anos morreu por ter recebido várias picadas de abelha. Eu tinha tirado a notícia para poder contar a história do caba lá de Fátia, da Bahia, né, que caiu com o aviãozinho dele, ali na região da Macabila, terra de Chicão, que mora em Santo Zambarro, né? Aí eu vou percular e neste instante eu digo onde foi a história do velhinho de 86 anos, oh, meu Deus. Uma picada já deixa o caba todo, né, desorientado. Com uma picada já deixa o caba desorientado. E principalmente quando o caba é matuto, né? Daqueles matutos que nunca, né, foi no doutor da mão grande. Imagine várias picadas. picada de abelha. Ave Maria, valeu, meu Deus. Se o cara não morre, o cara fica todo desconfiado quando vai passar perto dos amigos, né, rapaz? Deus é pai, Deus é pai, Deus é pai. Me perdoe, Senhor, pelos pecados.

0: São os afiados, afiados, compadas, comadas. Muito obrigado pela sintonia do programa Acorda no Campo, na Tubia Barreto FM. São 6:33, mais 47 segundos. Talismã, a cantiga aí que o João do Padre Pedro pediu com Liane e Leonardo. É, isso mesmo. Ô, rapaz. Fecha a boca tá devagar, rapaz. Mas será possível? Ô, mama. Ô, mama. Aqui, ó. Um idoso de 86 anos morreu após ser atacado por abelha em Terra Nova, no município ali da Bahia. O nome do homem é Francisco de Assis Souza. Foi encontrado por família cerca de 2 horas após o ataque e foi transferido de ambulância para o hospital lá de Feira de Santana. É isso mesmo. Tá vendo? Valeu, meu São Benedito. Deus é Pai. E o senhor já foi picado por abelha? Bom dia.
1: Bom dia.
0: Oxem, aí foi a mordida da abelha ou foi a picada da abelha?
1: A picada no cão.
0: Sim, mas ela não pica?
1: Que conversa feia da pena dessa?
0: Não, senhor, não estou conversando feio. É assim mesmo que a abelha faz.
1: Ela morde, já.
0: Bom, mas quando as notícias saem...
1: Ela ferra.
0: Sim, aí o doutor diz, 10 picadas.
1: 10 picadas no cão.
0: 20 picadas, é assim que ele diz, não, a culpa não é minha, não. A culpa, se tiver alguém culpa, o culpado é o doutor.
1: Que palavra feia é essa?
0: Tá, palavra feia, tá, agora eu vi. É a medicina, rapaz. Na medicina, diz, diz desse jeito. Olha, seu fulano recebeu, eu contei tudo direitinho, seu fulano recebeu 48 picadas de abelha. Pronto, é assim que ele diz, o doutor.
2: Eu vou fazer logo cedo.
0: Como é que é, dona mulher?
2: Vai procurar o que fazer logo cedo.
0: Bom, eu já estou fazendo alguma coisa. Agora a senhora que não está fazendo nada.
2: Nada, não ficou rede.
0: A senhora não está... A senhora não está fazendo nada, tá aí, ó. Tomou o telefone do velho e está conversando agora, porque se ele ficar conversando muito, a senhora dá um puxão de orelha dele aí.
2: Estou trabalhando sim, estou coando café.
0: Isso não é trabalho, não. Oxê. Trabalho é o que eu estou fazendo aqui agora. Me levantei cedo, peguei a estrada, estou aqui, ó, desde 5 horas da manhã aqui, ó. Me esguelando aqui, ó. Estou trabalhando. Estagando com a vista, olhando aqui para as duas televisões que estão penduradas no céu. Eu já reclamei, já disse que essa televisão está errada, não pode estar pendurada no céu. Eu fico aqui, ó, com o pescoço aqui esticado para cima o tempo todo aqui, ó. Agora a senhora coando café dizendo que está trabalhando. Mulher, faz trabalho desse não, filha de Jesus.
1: E tudo é trabalho, rapaz.
0: Não, senhor. Com a café, botar na xícara e bater nos dentes não é trabalho.
1: Aí, olha o copinho aqui, olha. Escuta, olha.
0: Estão esculhambando mesmo, mangando da minha cala. Pode mangar, pode tirar onda.
1: Cafézinho quentinho.
0: Aí, olha. Da Renan ainda diz um negócio desse, cafezinho quentinho. Tomar
2: um cafezinho.
0: Com pão quente, né?
1: Muito bem, está aqui o pão.
0: Tá vendo aí, com manteiga ou ovo de capoeira?
1: É com tudo, é ovo de capoeira, é de codorna, é de tudo.
0: Mas esse ovo é... É de frango?
1: É de capoeira.
0: Esse ovo é de frango ou é de capão de capoeira?
1: Rapaz, aí que é um ovinho branco.
0: Sim, rapaz, mas eu quero saber, rapaz, qual foi, se é de fango ou de capão, capoeira.
1: Quem diabo já viu capão, pô?
2: Lá tem um tipo de galinha que dá 7 quilos,
1: cada planta. Mas lá já viu capão botar ovo?
0: Mas fango bota.
1: Oxê, que história da pelada é essa? O Chico tá dando risada, né?
0: Chico tá...
1: É, mas ele é Chico, que dois homens abestalhados é esse, né?
0: Chico tá lá morrendo de rica.
1: Eu nunca vi que for botar ovo, não.
0: Ali, Chico tá dando risada e dizendo, Vardemir tá certo. Quando...
1: Não. Errado.
0: E quando o fango coloca ovo, sim. Agora capão, mais não.
1: E nem frango. O frango tem o ovo, mas é dentro, não é fora, não. Nem ele bota que ele não é galinha.
0: Rapaz, vamos se aquietar, que eu tô vendo que o senhor tá avançando demais. É.
1: Então manda alô pra Chicão, viu? Todos que... Mané do Guarujá, como é? Marcelo do Guarujá.
0: Então...
1: Tá. Seu maninho. É, aliás, todos me escutando, viu?
0: Tá certo.
1: Rapaz, cadê Capenga? Não falou mais nunca, não, foi.
0: Eu não já disse ao senhor, rapaz, que Capenga tá zangado com nós dois.
1: Quando eu passo pra roça, eu vejo ele lá na casa dele.
0: Eu também vejo, eu falo, ele vira um zóio pro outro lado.
1: Você ficou com raiva, foi?
0: Tá zangado, rapaz. Eu já disse ao senhor que ele tá zangado com nós dois.
1: Olha.
0: Quando ele ligava pra cá, que pedia cobra sucuri, o senhor ficou tirando onde eu fui, entrando na sua jogada, e ele ficou zangado com o Vardemir.
1: Então é porque ele não aguenta ver cobra, né?
0: Bom, eu não vou entrar nessa onda mais não, que é pra ele não se zangar mais com o Vardemir. Ele já tá zangado, de repente, né, eu passo no lugar, não vejo Capenga, e Capenga já tá dando bota em cima de Vardemir, né?
1: Você aguenta ver cobra?
0: Rapaz, eu já ia dar uma resposta agora com violência. Eu ia lhe dar uma resposta com violência, mas...
1: Fique calado.
0: É por isso que eu me engarguei.
1: Ah, não, eu não sou velho não, viu, meu amigo? Velho é estrada.
0: O senhor é usado.
1: Olá, ele usado.
0: Ai.
1: Eu sou um velhinho idoso.
0: Olha, ele é idoso.
1: Tá vendo? Mas ele já gosta, né?
0: Você quer saber da verdade?
1: É?
0: Quer saber da verdade?
1: Ah, não sou virgem mais não.
0: Não, rapaz, eu tô perguntando. Você quer saber da verdade? Da verdade.
1: Ou da sua idade?
0: Deus é pai. Olha, a verdade é o seguinte, o senhor é um ancião.
1: Ancião?
0: É.
1: Hein? Que diabo é ancião?
0: Eu vou ler primeiro no dicionário para dizer o senhor, tá bom? Mundinho disse Mundinho que mora no Rio de Janeiro, tá ali, ó, se acabando de rir também, viu? Tá dando risada.
1: Você joga capoeira, é?
0: Hein?
1: Você joga capoeira?
0: Eu jogo facão amolado.
1: A gapinho não dá pé.
0: Olha, ela tá mandando o senhor dormir. Vá dormir, vá. Um abraço.
1: Não.
0: Foi ela que disse agora, vá dormir, velho. Tá vendo? Vamos embora.
1: Olha, seu Vladimir, vá dormir.
0: Não, eu não escutei isso não. Escutei ela dizendo, vá dormir, velho.
2: Dormir, seu Vladimir, hora dessa.
0: Ai, tá mudando de assunto já. Vamos embora. Um abraço. Tudo de bom pra vocês, viu?
1: Passa a cobra sucuri, viu?
0: Eu vou ver se vai dar tempo, porque já tô finalizando o pergama.
1: É meu, agora é. Se der tempo, se não der também tá perdoado, viu?
0: Tá bom, cabo, os abaixo.
1: Eu mandar um alô pra Nadinho da Barra, viu?
0: Certo, sujeito, certo.
1: Valeu, tchau.
0: Tudo de bom pro senhor. Então tá aí, o véio e a véia. Estão lá, aí fica só a véia por detrás do telefone. Véio, vai dormir, vá. Desliga logo esse negócio, vai se deitar, vá. A caminha já tá forradinha, vá descansar. É, porque velho é assim, né? Velho se levanta logo cedo, meia hora depois, aí se enrola novamente. É assim a jogada de velho. Poxa, eu canto em casa sem fazer nada, eu... Mas tá, Já tem lá um buraco lá no sofá, um canto lá do sofá. A mulher vem e ajeita o sofá, quando vê, tô lá, já encarcado, no cantinho do sofá, assistindo televisão. Durmo mais do que o que estão falando lá na televisão, principalmente quando tá lá no filme de cowboy. É, aí eu fico assistindo, daí a pouco tô lá, perdendo o pescoço. Aí daí a pouco dá aquela parada na respiração, aí daí a pouco tá lá o meu filho gravando tudo e reclamando. Como é que o senhor fica aí desse jeito, rapaz? Eu não ia disse o senhor, rapaz. Mas será possível? Vá procurar uma lavagem de roupa, rapaz. Eu digo, quem tem que fazer agora as coisas é você. Eu tenho que ficar aqui agora, descansando.
3: É, tu morre da risada, você é cheio de paracério. Moça, mas se eu der, é engraçado demais.
0: Oi, tá ouvindo, velho? Dona moça, tá dando risada, tá lá se acabando de rir. Se queimou agora, tomando café quente, olha, a mulher aí, olha, dona moça. Ela foi tomar um cafezinho e se queimou, olha. Foi. E você? Diga aí, cabelo. Ô, raia que tem doido, valeu, meu Deus.
4: Eu sou um Wilson Pereira, vaqueiro de garantia.
0: Valeu, meu São
4: Benedito. Faço verso de vaqueiro, seja de noite ou de dia. Conheço da...

0: Oi, vendido, é vendido. Tá lá agora se acabando de rir, se zangando com essa história. É o que eu tô fazendo aqui no sofá. Kkkk. O Escão diz que faz a mesma coisa. Diz que liga a televisão, senta lá no canto do sofá, daí a pouco tá lá os filhos reclamando. Pai, vá procurar o que fazer, pai. Aí daí a pouco fica a mulher lá. Meus filhos, não tem jeito não, meus filhos, para esse homem. Eu já disse a vocês. Olha, vamos pegar logo esse velho e colocar logo lá no abrigo de idoso. Aí todo final de semana a gente vai visitar ele. Porque lá de agora ele vai ficar sentado no sofá, só olhando para a televisão, né? E esperando a hora do rango. Ei, Chicão, Deus lhe defenda, né, Chicão? É verdade, Deus lhe defenda disso. Eu também não quero ir, não. Vejo outros meus filhos dizem, ó, se eu continuar desse jeito, nós vamos colocar o senhor lá no asilo. Lá no amigo Mariquinha Barreto. Eu digo, lá ele, quem vai é vocês, eu não. Eu vou é para casa de vocês. Vou pegar minha veinha, colocar nós dois. E ficar na casa de vocês. Uma semana na casa de um, uma semana na casa do outro. Vocês ficam pensando que nós vamos ficar sozinhos? Nós dois velhinhos dentro de uma casa só? Vamos ficar no estante. Vocês vão ter que ter trabalho também com a gente. É, nós não tivemos com vocês? Hein? Que tinha dia que ficava só o coração voando pela boca, pelos olhos. Porque menino danado, eu vou te contar, viu? Menino danado, nem os pais aguentam. Aí a gente cuidava de vocês, agora depois de ver vocês. Que nada é ruim. É uma semana na casa de um, outra semana na casa do outro. É. Aí fico dando risada. Eu fico, continuo dando risada. Depois vocês vão ver. Oi, gente. São 6h49. Ou melhor, 6h48. Um abraço a todos, né? Por aqui eu finalizo o programa acordando no campo. Já pediram tanta cantiga que eu não sei o que é que vai sair mais. Tá certo? É. O que vai sair é a minha voz do ar, porque tem que finalizar. Olha, os abraços a todo mundo. Vou finalizar aqui com. Cá foi a cantiga que pediu. Alguém pediu uma cantiga aí. Ah, rapaz, é isso aqui mesmo, né? É, isso mesmo. Pronto, então tá aí. É. Não. É. É ou não é? É. Então vamos lá. Tá aí, Lenin, sua cantiga. Não sei se vai dar tempo de tocar todas, viu? Mas sair pelo menos na metade tá bom demais. Um abraço a todo mundo. Se Deus quiser. Segunda-feira a gente se canta.
1: Honra demais cantar com o trio Parada Dura, né?
2: Que prazer.

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13: Mais voos, mais turistas, mais gente conhecendo o nosso estado. E com isso, mais empregos, mais renda, mais oportunidades. Mas para fazer o estado decolar, é preciso ter rota, planejamento e principalmente saber onde quer chegar. Prepare-se que vamos levantar voo.
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13: Repórter 55 nas ruas tem informações quentes pra gente.
15: Dudu, o Aeroporto Internacional de Aracaju bateu recorde histórico em 2025. Foram mais de 1.377.000 passageiros. E o movimento continua em alta. Só no primeiro trimestre de 2026, mais de 358.000 passageiros passaram pelo aeroporto. É o maior movimento para o período. Voltamos ao estúdio.
13: Obrigado, Alana. Então vamos decolar o nosso FM 55 do episódio de hoje. Vamos falar de turismo, né? Antônio Carlos Franco tá aqui com a gente, que é presidente da BIH, a presidenta do Sindicato dos Guias de Turismo, Irma Carla. Ao meu lado, Fábio, que vai conversar com a gente. Vamos decolar então esse avião.
17: Primeiro, quero saudar a todos aqui. Eu dizia que como cidadão me chamava a atenção, me dava até uma certa revolta de ver um estado tão rico culturalmente, de belezas naturais, de um povo encantador, e que a gente não era destino turístico para ninguém. A gente não tinha política pública de turismo, a gente era meio. Isso precisava dar uma virada de chave, porque o turismo é carro-chefe de vários países do mundo. Fizemos uma parceria com a BH também, a BH Sergipe. Eu passei a participar dos eventos nacionais de feira e eu indo pessoalmente para sentar com o trade nacional. Eu sentava com a agência de turismo, eu sentava com influenciadores, eu sentava com companhia aérea e ia discutir política pública para vender o destino de Sergipe, para resgatar credibilidade com eles. E eu disse, bom, nós temos uma música de Rogério, que é Sergipe é o País do Forró, que eu quero transformar num sentimento. Que para mim nunca foi sobre festa, sempre foi sobre sentimento. O sentimento que o nordestino tem com os festejos unidos. E usamos isso para promover o destino Sergipe. E aos poucos, a iniciativa privada entendeu que havia ali um trabalho sério, havia um planejamento e havia investimento.
18: Com certeza, eu posso afirmar que Fábio fez em 4 anos o que não foi feito em 20. Fábio reacendeu a autoestima de quem trabalha com o setor de turismo aqui no nosso estado, porque nós estamos vendo vários investimentos. Nós estávamos vendo um governador nas feiras com a gente, conversando com as operadoras. Todos os outros estados querendo entender e saber como é que Sergipe virou essa chave, vendo o governador na linha de frente. Então isso trazia uma alegria, trazia uma confiança para nós que somos empresários, que investimos, geramos emprego e renda. Eu posso elencar aqui diversas ações no turismo que Fábio fez e que vai continuar fazendo, para o turismo continuar crescendo. Porque qual é a consequência disso? A consequência disso é a geração de emprego, é a geração de renda.
19: Eu estou há 34 anos na atividade de turismo e não tem governador, nenhum outro na gestão do estado que tenha criado políticas públicas para o turismo e para a cultura. Não existe.
13: Se a gente passasse um dia inteiro aqui falando era pouco.
17: Mas deixa para mais, deixa para o segundo programa.
13: Deixa gostinho, né? Agradecer a presença de vocês. Viva Sergipe e viva o turismo.
17: Eita. É isso. Viva!
13: É hora do quadro Temperatura. Vamos saber a previsão do turismo em Sergipe.
20: É isso mesmo, Dudu. Temperatura subindo, turismo sergipano chegando mais forte ao interior, grandes eventos movimentando a nossa economia e mais investimentos em infraestrutura, qualificação e divulgação do destino Sergipe. Nos aeroportos, é claro, previsão de mais voos nacionais e novas rotas internacionais. Ou seja, Dudu, é o turismo seguindo em alta. Um abraço para você e voltamos ao estúdio.
13: O turismo tá em alta, então vamos com uma trilha à altura desse clima. Solta o som, FM 55.

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1: É isso aí, bom dia, mais um dia de vida, graças a Deus, com a permissão de Cristo Jesus. Hoje já é sexta-feira, viu? Hoje já é sexta-feira de setembro, dia 18, né? Final do mês é logo ali. Já estamos no dia 18, sexta-feira, sextou, e vamos aí de manchetes.
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1: 7 horas da manhã, 28 minutos. 7h28, muita chuva, né? Nessas últimas horas, aqui em Tobias Barreto e em nossa região também, né? Fiquei informada que a região de Poço Verde também choveu o suficiente, né? Vamos dizer assim, choveu bom para poder refrescar aí esse tempinho de meu Deus. 7h28, mulher morta, né? No interior de Sergipe, e o suspeito é preso em Sergipe após uma fuga. Já já a gente traz aí essa informação.
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1: É informação, é notícia e aqui você acompanha. Polícia Federal em Sergipe realiza operação combate e falsificação de documentos. Já já a gente traz essa informação. Que tipo de documento é esse? É já já.
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1: Ainda no programa de hoje, todo dia sai uma pesquisa lá, né? Se você quiser acompanhar os jornais de notícia, todo dia é uma pesquisa diferente. Todo dia é uma pesquisa. Hoje foi, dessa vez também, pela segunda vez consecutivo, lá no jornal lá nosso.
2: Só dá o mesmo
1: resultado. E é empate técnico, né? Eu não sei por que esse empate técnico dá direto nesse jornal. A todo custo. Também concordo com você, né? Tá dando empate técnico em todas as regiões que você imaginar. É empate técnico, né? É um site aí e um jornal. Mas tá aí, é notícia e a gente traz informação. Tá dando empate técnico para presidente aí. Em todos os estados, praticamente, né? Já já a gente traz aí esse empate técnico, mais uma vez, outra vez.
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1: É coisa, viu? 7 horas e 30 minutos, suspeito, mais um caso de violência doméstica aqui, feminicídio no interior de Sergipe, mais precisamente dizer, em instância, suspeito é preso em imóvel abandonado. Já já a gente traz aí essa informação.
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1: Porque piloto morre após aeronave monotor cair em zona rural em Sergipe. Daqui a pouquinho a gente traz também essa informação. Cadê a nossa repórter?
2: Fora de área?
1: 7 horas e 30 minutos. Já já ela tá aí na luta do Senhor, né? Levando os meninos pra ir pra escola. Já já essas e outras, a partir de agora, no Bom Dia Tobias.
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Chega, chega. 7 horas da manhã, 31 minutos, 7h31. É aqui um no pensamento do jornal, o outro no café, Valdemir. É. Bom dia, Tobias. Para você que está ligando o rádio, essa que vos fala aqui é Marcela Fernanda, viu? Apresentadora do programa Bom Dia, Tobias, trazendo a informação, a notícia. E aqui a gente ri também, porque jornalismo é isso. Né? Não é só notícia ruim ultimamente aqui, ó. Hoje mesmo é só tragédia, né? Nessas últimas horas, principalmente no interior de Sergipe. Nesse Sergipe tão amado e tão querido por nós. E olha, a palavra do Senhor derramou? Sabia. A palavra do Senhor está lá em Apocalipse. Está lá em Apocalipse, capítulo 3, versículo 1, 11, diz o seguinte, ó. Venho em breve. Ele confirma, ele testifica. Venho em breve, segure firme e o que você tem, para que ninguém tome a sua coroa. Venho em breve, segure firme o que você tem, para que ninguém tome a sua coroa. Mas que coroa é essa, né? Neste mundo, meus ouvintes, vamos ver muita coisa. E pode notar aí o que eu estou lhe dizendo. Muita coisa. Até pessoas que se dizem profetas podem errar, porque é humano também. Vai decepcionar muita gente e até escandalizar. E aí vocês acompanham. Quantos e quantos, né? Pessoas que estão no altar escandalizando aí a palavra de Deus. Estou falando de escândalos, de traições, de pastores, padres, né? Que matam, que cometem aí algum crime, abuso, enfim. A gente vai ver muitos escândalos. Mas não podemos deixar que o comportamento dos outros nos faça perder a nossa fé. Nesse mundo tereis aflições, e agora por diante a gente vai ver coisa de arrepiar o cabelo. O nosso alvo não é o homem, não é nenhuma mulher, não é quem está dentro da igreja. O nosso alvo é Cristo. Eu estou dizendo aqui a vocês que a gente vai ver de hoje por diante muita coisa. Se a gente já tem visto, quantos e quantos dizem, não vou para a igreja não. Tá, é tanto escândalo. Pois é, Vanessa, viu? Olhe para Jesus. Permaneça firme em nome de Jesus. Permaneça acompanhando, ouvindo a palavra e não desista. Ele prometeu que voltará em breve. Que a nossa fé esteja firmada em Jesus Cristo. Porque se a gente tiver firmado nos homens, a gente vai cair. Porque ele breve voltará. E quando ele voltará, como é que vai ser? Hein? Então segure firme na sua fé. Pronto, preparado. Continue buscando Deus e não desista da caminhada. Jesus breve voltará. Note aí, a gente está vendo situações, tragédias, terremotos. Esse é só o começo. Até, né, muita gente esfriando a fé por conta aí de estar observando o homem, o que está fazendo dentro da igreja. Estou falando sério. Não é Marcela que está aqui falando blá, blá, blá, não, asneira. É a própria palavra de Deus. Nesse mundo vocês terão aflição. Nesse mundo vocês verão muita coisa. E no fim das contas, não importa quem decepcionou você, importa que você permaneceu firme em Cristo Jesus. Então não solte a mão de Deus por causa de ninguém. Acredite, o alvo é Cristo e até o fim precisamos permanecer de pé, com essa fé, por mais que esteja, Marcela, minha fé, eu acho que não é o suficiente, permaneça, busque, o Senhor fortalece a nossa fé quando a gente busca, não permita que nada, mais nada, nesse mundo,
né? Tire a tua presença desse Deus maravilhoso, desse Deus que liberta, desse Deus que transforma e que faz milagre. Que Ele é o mesmo de ontem, de hoje e sempre. Então, em nome de Jesus, que você não deixe a sua fé estar abalada por conta dos outros. E aí eu convido a vocês a orar junto comigo nessa manhã maravilhosa de 18 de setembro. Senhor nosso Deus e nosso Pai, guarda, meu Pai, o nosso coração, fortalece em nome de Jesus a nossa fé e ajuda-nos, em nome de Jesus, a permanecer firme até o fim, firme no propósito, buscando a Tua palavra, meu Deus, sem olhar para a direita, para a esquerda, sem olhar, meu Deus, para que as pessoas que venham estar escandalizando, que nada, que nem ninguém, tire os nossos olhos em Ti, em nome de Jesus, meu Pai, em nome de Jesus, desde já agradecemos por essa manhã maravilhosa, por estar tendo essa oportunidade de acordar e ver a beleza e a grandeza desse mundo de meu Deus. Em nome de Jesus, amém. Bom dia com Jesus.

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1: 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Bora!
2: Bom dia, Marcela. Bom dia, Valdemir Barreto. Bom dia a todos que estão ouvindo o programa da Tobias Barreto FM. Marcela, parabéns aí pelo esse comentário seu, quando você fala que os escândalos sempre irão acontecer, porque Jesus disse, o próprio Jesus disse, é impossível, palavras de Jesus, é impossível que não haja escândalo. E ele está falando para os discípulos, mas ai daqueles que se escandalizar. Quem são os discípulos de hoje? Quem são os discípulos de hoje? São os padres, os bispos, os pastores, são esses os discípulos. Agora, não cabe a nós, enquanto participantes das igrejas, apontar o dedo para ninguém. Porque todos nós estamos sujeitos a passar por isso. O inimigo de Deus está a toda hora, a cada instante, batendo na nossa porta. Né? E o que acontece, Jerônimo, é justamente para se cumprir o que Jesus disse aos discípulos. Um grande abraço, que Deus te abençoe, que o Espírito Santo nos proteja e nos guarde das horas más.
1: Amém.
3: Bom dia, com Jesus no comando. Eita, Flamengo de sorte da... Oh, meu Deus do céu, Flamengo da sorte na vida, meu Deus. Oh, meu pai, oh, meu Deus.
1: Foi de 1-1, foi? Eu tava, até o momento no jogo, eu tava vendo 1-1, né? De Flamengo, já sei que vai ganhar. Que ganhou. Não, foi de 1-1 mesmo, viu? Flamengo tem... Vamos lá. Foi de 1-1. Foi de 1-1 aí. Flamengo tem Jorginho expulso e passa sufoco, mas tira Del Valle e vai a semi, né? Libertadores, tá aí. De 1-1, no dia de ontem. Por isso que chegou aí de camisa do Flamengo, né? Quando perde, guarda as camisas e bota no fundo do baú. Quando ganha, todo mundo sai com suas camisas. É engraçado o flamenguista mesmo. Você quer ver engraçado é o vascaíno.
4: Não, o Vasco não.
1: Aí, camisa nova. É coisa.
4: O Vasco não é desse jeito,
1: não. Olha.
4: Eu agora vou me defender, viu? Bom dia.
1: Bom dia com Jesus.
4: Torcedor do Vasco não é assim, não.
1: Não é, não, é?
4: Não, senhora. Agora, flamenguista, sim. Não.
1: E é, rapaz.
4: Flamenguista. Flamenguista zoado dentro.
1: Bom dia com Jesus.
4: Flamenguista bota a camisa quando o Flamengo...
1: Flamengo não pode ganhar uma, o povo já bota a camisa. Comprou a camisa nova pra vestir hoje, foi?
4: Quando o Flamengo perde, você não escuta flamenguista fazendo comentários.
5: É todos os dias.
4: Agora ganhou, pronto. E o Vasco não. O Vasco aí você não vê assim, não.
5: É tudo.
1: Tá bom, Valdemir.
4: O Vasco aí não veste a camisa do Vasco em qualquer momento.
1: Viu?
5: Tô
1: entendendo.
4: O Vasco, quando estava lá na zona de rebaixamento,
1: tá,
4: você era torcedor do Vasco vestido a camisa.
1: Tá certo, Valdemir. Eu entendi tudo, viu?
4: Daí não tá.
1: Tô entendendo tudo, tudo. Eu entendi.
4: Agora, falar com o flamenguista é assim, aí, do jeito de vocês.
1: Viu?
5: Sim. Consultou que
4: Bota veja, banana, menino.
1: Bota banana, mas ele vai querer cozinhar essa banana e não é cozinhada.
4: Não, vem pra cá. Não. Ah, é torrada. É por isso que ele não botou aí.
1: E os ovos, você já botou? É frito.
5: Não, então vem fazer.
1: Eu acho que Cindy Shielder não vem.
5: Vem fazer.
1: Vem fazer o quê?
5: É no óleo?
4: Os ovos já estão feitos.
1: Que óleo, Valdir? Que óleo, menino? Fazer ovo em óleo.
4: Os ovos já estão prontos.
1: Podem me vale auxiliar esse cozinheiro de mão cheia para dizer outra coisa, vá.
5: Tem manteiga?
1: Vê uma olhadinha na manteiga. Se não vier, os ouvintes trazem a manteiga. Se não tiver, acabou. Os ouvintes trazem, pô, aqui é a casa de Deus. Né?
0: É, Marcelo, o Flamengo ontem empatou. Você sabe que jogou com um a mais ontem o Flamengo? Jogou com um a mais. O juiz, safado, que não expulsou o jogador, que deu um murro na cara do jogador.
1: Dentro da geladeira.
0: Hoje todo mundo vai ver aí, flamenguista enviado no crânio, vestido com a camisa do Flamengo. Se tivesse perdido ontem. Ai, meu Deus, não tomamos só um golzinho. Olha, não tomamos só um golzinho.
1: Só foi um golzinho
6: mesmo. Mas é, Valdemir. Bom dia, Valdemir. Bom dia, Marcela. Bom dia, ouvintes da Tobias FM. Mas o Vasco caindo, Valdemir. Tem que vestir a camisa mesmo. Não tem momento bom. Não tem momento bom que o Vasco tem. Mas o flamenguista tem que estar vestindo mesmo.
1: Era a resposta assim, que eu queria.
6: Assim, porque toda vez é vitória, é título. Agora os Vascos tem que vestir mesmo. Para não apodrecer as camisas dentro de casa. Pense. Se for vestir só quando o Vasco ganhar, não vai vestir nunca.
1: Pense numa resposta.
4: E vocês, Flamenguinhos, só veste quando o Flamengo ganha.
5: Tá direto, teu.
4: Então não são torcedores.
1: Pense numa resposta boa.
4: São torcedores de vitória. E nós não. Nós,
1: a comida
4: não.
1: Caseira deu.
4: São torcedores de vitórias. E nós, vascaíndo, não. Nós somos torcedores.
1: Você tá dizendo, né?
4: Ou perdendo ou ganhando. Viu? Nós somos torcedores.
1: Não, somos não.
4: Agora não. Vocês não, é torcedores de vitória.
1: Valdemir,
4: não
1: são
4: torcedores de derrotas.
1: Valdemir, Nininho tá dizendo que não tem manteiga, não. E agora? Pra fritar ovo.
4: É, coloca os ovos dentro
1: água,
4: do
1: né?
4: Leite.
1: Não, deixa de nojeira da pave, Maria.
4: Você nunca fez isso?
1: Não, bote água no ovo.
4: Não, eu tô perguntando, você nunca fez isso?
1: Não quero, não.
4: Nunca? Desse jeito. Nunca aprontou os
1: não,
4: ovos
1: desse jeito,
4: dentro
1: não.
4: Dos ovos?
1: Quero, não. Ou... Batata
4: do
1: com leite. Batata com leite e ovos.
4: Certo.
1: Ô, Nininho!
4: Olha outro flamenguista aí. Olha lá, escute só.
7: Fabílio, eu tinha que perder por 3-0. Nós fizemos nossa parte, o dever de casa, na casa deles. Nós ganhamos de 2-0 lá. Aqui nós podíamos perder de 2, ainda era pra pênalti, mas nós empatamos 1-1, viu? Vão desejando um título, porque nós temos. Viu? Se eu tivesse ganhado na Mega Sena, hoje eu era milionário, viu? Se o Del Valle tivesse ganhado, nós estávamos eliminados, não. Ele tem que ganhar ainda com diferença de 2 gols para ir para pênalti, viu?
1: Liga.
7: Vão sonhando, viu? Isso aqui é Flamengo.
1: Apenas.
7: Tem vaga não, viu?
1: Apenas.
7: Você torceu para perder, mas o seu secador quebrou no fim do jogo. Tchau. Bom dia, Marcela. Diga
1: bom
7: a Fabíola
1: dia,
7: aí,
1: Jesus.
7: Viu? Que tchau.
4: Vocês são torcedores só de vitórias.
1: Bota Edmilson pra falar.
4: A verdade é essa. Agora o Vasco aí não, é torcedor mesmo.
1: Eu não preciso abrir minha boca pra nada, que o povo mesmo defende.
4: Ou com vitória ou com derrota. Nós somos torcedores.
1: Nininho vai de moto.
4: Agora o flamenguista não.
1: Vai comprar a manteiga ali, Paulo.
4: E flamenguista é uma casa de Europa braba. Olha outro flamenguista aqui, olha.
8: Bom dia, Marcelo. Bom dia a todos. Marcelo, olha, o hino do Flamengo já disse.
1: Oi.
8: Já você pensou ser um Flamengo no mundo? Triste dos repórteres, né? De esporte, né? Sobre futebol. Se não fosse o Flamengo. Porque o quarta-feira jogou Corinthians.
4: Não teria programa.
8: Jogou
4: esporte.
8: Palmeiras.
1: Valdemir,
8: ninguém falou nada.
1: R$ 5 aí pra comprar manteiga, eu não tenho Pix.
8: Não teve notícia nenhuma.
1: Ele não tem Pix pra pagar.
8: Aí o Flamengo joga, meu filho. No outro dia, é notícia pra todo mundo. Então, o hino do Flamengo já diz. O hino já diz. Triste do mundo se não fosse o Flamengo no mundo, viu? Triste. Triste se não fosse, se não visse o Flamengo no mundo.
1: Da menorzinha.
8: Então, Flamengo é Flamengo, rapaz. Sem Flamengo não tem notícia.
4: Tá vendo? pai.
1: É verdade, aí ele tá certo, sem deixa Flamengo não
9: conversa,
1: tem notícia.
9: Mulher, não tem notícia. Conversa.
1: Não tem.
10: Pepequinha. Rapaz, não, mas cai, não pensa que tá ganhando, perdendo, não. Nós é o nosso time, viu, coisinha?
0: Eu amo meu time na vitória e na derrota. Eu amo meu time lá por nada.
1: Viu,
0: quando o Flamengo perde, ninguém vê a cor do flamenguista.
1: Mas a besta.
4: Tá vendo o que é vascaíno?
0: Foi vocês e o juiz safado.
1: A Pepetinha.
11: Marcela, bom dia. Fabíola, Flamengo é Flamengo. Flamengo é o campeão.
4: Tá vendo que é a torcida do Flamengo?
1: Eu tô dizendo a vocês. Se
4: agora, não Vasco não é diferente, o Vasco.
1: E é.
4: Torcedor do Vasco é torcedor mesmo.
1: Viu?
4: É, entendi. Sim. Agora flamenguista lá.
6: Valdemir, nós somos uma legião. Flamengo é Flamengo. Desde 81. Flamengo tem raiz. Desde 81, nós com alegria. Todo campeonato Flamengo chega, todo campeonato. Nós não corremos risco de rebaixamento, nós não corremos risco de nada, não. Nós é uma legião imensa, é uma força que nem a gente quando tem fé em Deus. Aquele que tem fé em Deus já vem há muito tempo. A mesma coisa é a legião do Flamengo. É uma é força que incrível que dá força
1: é
6: até pro time.
1: Viu?
6: É desde 81 que nós somos Flamengo, desde o Galinho.
1: Ei.
6: Agora vocês querem reclamar o quê? Agora quem sofre é vocês, que fica discutindo sobre o Flamengo. Porque vocês sabem que todo ano o Flamengo tá, tá aí, no topo.
1: Diga aí, já.
4: Dizer o quê, né?
7: Parabéns, Valdemir, parabéns. O flamenguista é isso mesmo. Eu tiro, meu pai era flamenguista. Eita, eu me enjoado. Por isso que eu sou vascaíno. O flamenguista é isso mesmo. Os vascaínos não fazem isso, não. Os flamenguistas é igual aquele povo lá que ficaram fazendo questão de R$91. Em 4 anos que os coteados não recebem nada de aumento, nem que recebeu 91. Os flamenguistas é igual aquele povo lá mesmo. É a mesma coisa, não faz diferença. É a mesma coisa. Quando o presidente deu R$91 de aumento a uma classe aí, Ave Maria, quase o mundo cai daquele lado lá. Eles é igual os flamenguistas. É a mesma coisa, não muda nada. Valeu, Valinho. Um abraço, Marcelo, também.
1: Entendi tudo, tô entendendo tudo.
4: Flamenguista só veste a camisa quando o Flamengo ganha.
1: Moiou?
4: Essa é a verdade.
1: Moiou?
4: O quê?
1: Comecei a moiar por lá.
4: Tá tudo moiado.

0: rebaixadão. Quando foi rebaixado, compraram a Portuguesa, né?
1: Pois é.
0: Português perdeu 6 pontos para ele não ser rebaixado. E outra, né? Ele tem 2 jogadores muito importantes, que estão sempre jogando no Flamengo. O VAR e o juiz. Vocês querem mais o quê? Vai se aquietar, torcedor do Flamengo. Pessoal, é só fala quando ganha.
2: Conversa bem.
0: Torcedor, o juiz e o VAR tem que ajudar o Flamengo, porque o Flamengo é time grande. Conversa essa, rapaz. Respeita os outros. É, Valdemir. Vá se botar fogo, tem história.
1: Temos mesmo. O
0: Flamengo tem uma história, pai. A história do Flamengo é forte.
1: Só veste a camisa quando ganha. E o Vasco não. O torcedor botafoguense também não. Essa é a verdade.
3: Ademir, você tava caladinho. Vocês estão em 2 semifinais. Não ganharam nada ainda.
2: Nada.
3: Viu? Vocês estão em 2 semifinais. Não ganharam nada ainda. Tem 20 anos que vocês não ganham nada importante, viu?
2: Nada.
3: Fabíola, não. Você ainda fica caladinho. Mas Fabíola, quando ganha, já comemora como um título, viu?
2: Nada.
3: Um empate pra vocês com o Flamengo é igual um título. Vocês comemoram.
2: Ela é
3: você nem
2: mesmo,
3: tanto, mas Fabíola... É, amanhece dando risada. Quando perde, é uma tristeza brava do céu.
2: Viu? É isso aí.
3: Marcela, diga essa senhora aí, tá repreendido de legião. Nós somos nação, legião tá repreendido em nome de Jesus Cristo. Nós somos nação rubro-negra, que é legião mesmo. Diga a Fabíola, caladinha. Diga ela que ganha primeiro o título pra depois ela comemorar. Porque vitória antes de título não dá pra comemorar, não. E ainda tô comemorando do ano passado, ainda tenho direito, viu? Ainda somos atuais, viu?
2: Oi, se deixava o programa todinho a falar de time.
1: É só isso.
2: É só isso o tema, né? É só isso. Oi, mulher morta em Rio Largo, né? Suspeito. Mulher morta a facadas dentro de casa em Rio Largo e o suspeito é preso no interior de Sergipe. Uma mulher foi morta a facadas dentro de casa na tarde de ontem, quarta-feira, aliás, quinta-feira, né? Uma mulher de 34 anos, meu Deus. Segundo a Polícia Militar, uma guarnição foi até a casa da vítima, identificada como Cristiana, após o tio de Carlos denunciar que ele havia matado a companheira. Ao chegar ao local, os militares encontraram o imóvel fechado e precisaram arrombar a porta. Dentro da casa, a equipe encontrou Cristiana, ainda viva, e acionou o serviço de atendimento. Devido aí aos ferimentos, no entanto, ela não resistiu e morreu indo para a unidade, né, rapaz? Mais um caso de feminicídio no interior de Sergipe. Após o crime, a PM, né, realizou busca pelo suspeito e, por meio do serviço de inteligência, descobriu que ele havia fugido para o estado vizinho. Em uma ação integrada com a polícia de Sergipe, Carlos foi localizado na madrugada de quinta em um trecho da BR-101, no município de Japaratuba, Sergipe. O homem foi encontrado dentro de um carro e, segundo os policiais, confessou o crime. Ele afirmou ainda que havia discutido e entrado em uma luta corporal com a companheira antes de atingi-la com golpes de faca. Por causa dos ferimentos, Carlos precisou receber atendimento médico, depois foi levado aí para a delegacia. Participaram da ação da Secretaria do Estado de Segurança Pública de Alagoas e também de Sergipe, né? Para poder trazer, aí eu digo a vocês, volto a dizer, discussão entre marido e mulher. Em luta corporal, a mulher não aguenta. E também... Obrigado, viu, Neninho? É mais um caso que acontece. Dessa vez foi em Alagoas. Rio Largo é Alagoas, né, Valdemir? Só que ele fugiu e foi pego aqui na divisa. Já chegando, na verdade, em Sergipe, né? Foi Japaratuba. E é mais um caso que a gente registra. Tem outro caso aqui também, que foi em Instância. O caso aconteceu em Instância, né? E é assustador a forma de que está aumentando a quantidade de feminicídios, de violência doméstica, né? É assustador, de verdade. Essa cidade de Instância também já tem coisa, viu? Já percebeu? Todo santo dia tem matéria. Ontem teve.

0: Hoje tem um aqui atualizado, ó, aqui também envolvendo aí, envolvendo feminicídio. Um homem que era investigado pelo feminicídio ocorrido na noite do último sábado, no bairro Estancinha. O suspeito foi localizado em um imóvel, né? Valdemir, olha, outro, é o mesmo caso, ó. Presta atenção, esse caso. Deixa eu ler para vocês entenderem. Homem que era investigado por feminicídio na cidade de Estância, ele foi localizado. Repare que história cabulosa agora, viu? Homem investigado pelo feminicídio ocorrido no último sábado, no bairro Estancinha, Estância. O suspeito foi localizado em um imóvel abandonado no município. Nedinho de Aroba, também tentando fugir no sul de Sergipe após uma série de diligências. Segundo a polícia, desde o último dia do crime, desde o último sábado, equipes da Delegacia Regional de Estância realizaram levantamentos para reafazer os passos do investigado. Ao perceber a aproximação dos policiais e o cerco da região de Estância, o homem fugiu em direção a Indiaroba. Conforme os levantamentos policiais, o homem permaneceu por alguns dias escondidos em áreas de mata para evitar a captura. Em relato às equipes de busca, ele informou que dormia no alto das árvores. Né? Diga aí, que situação? Estância direto. Acontece esse tipo de situação quando não é violência. Um dia desse o companheiro se relacionou. Não sei se você lembra desse caso. Era casado, estava com um amante. A mulher foi bater a amante e ele foi e arrastou a mulher. A mulher de casa, a mãe dos filhos, saiu arrastando, ó, pelos cabelos, mandando embora. Diga que situação. São casos como esse que revolta a gente. Revolta, deixa a gente indignado, que eu fico sem entender o porquê de tanta violência contra as mulheres. Se não dá, separe. Se não der, separe. Não deu para viver, separe. Ninguém é obrigado a viver, não. Agora, são muitos relatos, e graças a Deus, né, que muitas mulheres estão tendo coragem de fazer as suas denúncias. Mas a gente fica indignado e assustado com tantos casos, principalmente nesse interior de Sergipe, né, de violências, de feminicídios, de mulheres que foram agredidas, de mulheres que foram queimadas, de mulheres que foram, né, espancadas, né, porque tem homem ruim aí, até esquentando o ferro e passando na pele da mulher. Tem pouco caso assim. Bora.
1: Mas você fica aí atrás de manteiga. Você vai fazendo logo a listinha aí do galeto logo, mulher. Vai ter hoje sorteio. Bota
0: Vai
1: meu nome
0: ter.
1: logo aí do sorteio do galeto.
0: Hã? Cinco,
1: Mas
0: bota.
1: ela corta aí, Everton. Corta, corta, corta, Everton.
2: Bom dia, Marcela. Marcela, resumindo, o Flamengo podia até empatar, que empatou, fez o dever de casa. Podia até perder de 1 a 0 ou 2 a 0 se perdesse ia pra pênalti. E resumindo, o vascaíno, torcedor vascaíno, é sofredor demais. Sofre demais. Quando o Vasco ganha, é uma novidade.
0: Vocês gostam, né? Vocês amam.
3: Vocês vascaíno, tire com gancho agora, hein?
0: Toma, toma, bota. Bom dia, Cacá.
4: Bom dia, Marcela.
0: Bom
4: Bom
0: dia.
4: dia, Vladimir, né? Acho que sim, a gente não vê hoje, Marcela, mas um bom dia para ela, onde ela estiver, né, Marcela?
0: Verdade. Mas
4: Marcela, estou
0: já
4: aqui na
0: aparece, ela
4: escuta do
0: disse.
4: programa, Marcela, vendo muito bem esse tema, né, que você está falando sobre os homens matando as mulheres, né? Marcela, eu creio nessa verdade assim, Marcela, eu creio que a Bíblia fala que tudo isso que nós estamos vendo, Marcelo, no mundo, é sinal da vinda de Jesus. Você está certa. Você sempre fala aí, da vinda de Jesus está tá correta. Tudo isso que nós estamos passando, Marcelo, essa violência, tudo que está acontecendo no mundo, é sinal da vinda de Jesus Cristo. Jesus está próximo de vir. É isso. Olha, Marcela.
0: E eu não
4: Bom
0: tenho
4: dia, viu?
0: dúvida.
4: Bom final de semana, você e a sua família.
3: Bom dia, Marcela, com Jesus. Espero participar do sorteio aí desse frango delicioso, viu? Meu nome é Meirinho, eu moro aqui no Macaé.
0: Ei, deixa eu falar nisso. Me dê aí esse papel. Já tá no sorteio, é?
5: As mulheres precisam morrer?
0: Verdade, não. Aí é homem narcisista que quando se separa não consegue ver a vida da mulher sendo vivida, tocada em frente. Você quer ver bom para o homem ou vice-versa? Tem mulher que deseja, né? Tem mulher que se separa e deseja que o cara fique na merda, né? Não quer. Quando vê que arruma outra mulher decente, que possa mudar, né? Ajudar a mudar a vida dele, a mulher já como é, fica com ciúme doentio e não quer deixar o cara viver a vida. Tem mulher desse jeito. A mesma forma que homem, né? Homem acha que a mulher, porque tem filhos, não vai arrumar uma pessoa que presta. E quando arruma uma pessoa que presta, ele quer matar os dois. Quer matar mais o companheiro da mulher, quer matar a mulher, quer ameaçar. Enfim, é uma situação difícil de lidar. E a gente tem que chamar muito por Deus, se apegar muito com Deus, para poder se livrar desse tipo de situação, viu?
6: Marcela, bom dia.
0: Bom dia. Sirene
6: aqui da Travessa Lindo Costa. Ô Marcela, me diga uma coisa, minha filha. Valdemir anda na cidade?
0: Anda.
6: Porque o tanto de flamenguista que tem vestido na camisa...
0: Não é pouco, não.
6: Não é só quando ele ganha, é direto. Eu mesmo sou uma. Que eu ganhando ou perdendo, sempre eu visto minha blusa. E ele não foi para a clínica Esmeralda ajeitar os dentes? Diga ele que também vai para a ótica, pelo amor de Deus, fazer um exame de vista.
0: Boa!
6: É o que ele não enxerga.
0: Ei!
6: Ele não enxerga de jeito nenhum.
0: Quer fazer a...
6: E ele que respeita o Flamengo.
0: Exame.
6: E você passa o menino do Flamengo para mim, por favor.
0: Vamos arrumar.
6: Obrigado, bom dia.
0: Olha, o homem hoje, hein? O homem manda mensagem. Olha.
5: Diga.
0: Oi.
5: Foi
0: seu? Seus 40, conversa em off. Oi. Oi. Oi. Oi. Você viu aí?
5: Tô vendo.
0: Oi. Pronto. Combinado. Hoje. E aí, tá precisando fazer a renovação dos óculos?
5: Bom.
0: Tá no prazo?
5: Já venceu, né?
0: Já venceu?
5: Já.
0: Vamos pedir aí a Rose da ótica preço bom? Que faça a camaradagem.
5: Sim.
0: Pra Valdemir fazer aí um exame de vista, não. Você paga o exame, acho que é R$70.
5: É.
0: R$100.
5: Sim.
0: E ela dá o óculos. Ei, Rose!
5: Aí lá a ótica é de flamenguista. Né?
0: Aí você vai escolher o óculos, a lá é flamenguista.
5: Lá é flamenguista.
0: Nosso amigo Matias tá com a camisa do Flamengo também.
5: Olha, tá vendo?
0: mas ele vem.
5: Sim, mas você viu ele ontem aqui.
0: Mas ele vem.
5: Ontem não, antes de ontem ele tava com...
0: Mas ele vem sempre com a camisa do Flamengo.
5: Acho que foi ontem, ele não tava assim aí.
7: Essa
0: ele vem.
5: Você tá vendo aí os dois
0: ele vem.
5: Agora?
7: Rapaz...
5: Não, ele de vez em quando.
0: Ele vem.
5: Anda. De vez em quando, mas não é assim.
0: Neninho comprou até camisa nova pra vir vestido.
7: Essa camisa é velha. Já tem
0: tá com um cara dentro, então você não usa. Bom. Me desculpe, você tava no fundo do baú essa camisa.
8: A resenha é boa, né, Marcela?
0: É.
8: A resenha é boa. Futebol e política rende, viu?
0: Rende.
8: Rende.
0: E aí, você vê com a camisa do Flamengo porque ganhou
8: não,
0: hoje?
8: Não. Eu tenho 4 camisas do Flamengo lá.
0: E você usa,
8: mas
0: né?
8: Vê,
0: um dia desse pra mim que você tá com uma
8: é
0: branca.
8: Porque assim, é porque
0: é uma
8: assim,
0: branca que você tem. É.
5: Mas hoje ele vestiu. Agora
8: não,
5: porque
8: não,
5: ele vestiu.
8: Eu vesti porque eu escutei a resenha. Eu digo, eu vou falar com a camisa do Flamengo também pra fazer resenha.
7: Entendeu? Se for pra, o Flamengo é direto.
8: Sim.
7: Porque
8: assim, Valdemir, ó,
5: diga.
8: Hoje, se você olhar a pesquisa, o Flamengo tem 44 milhões de brasileiros
5: e torcedores.
0: O Vasco tem muito.
8: Nenhum time no Brasil tem
0: não
8: mais
0: tem libertadores.
8: Nenhum time.
5: A maior
8: Brasil.
5: Torcida,
8: eu sei.
0: Gente, hoje tem hoje tem final no SESI, viu?
5: É. A maior torcida
0: é amanhã.
7: É amanhã.
8: Ontem.
5: A maior torcida é do Corinthians.
8: Ontem não jogou bem, não.
0: Conversa
8: não,
0: é essa, Valdemir.
8: Não, né,
0: não, vamos pro apoio. Pra não ter mais raiva.
8: Assim,
0: a maior torcida é do Corinthians.
8: É não.
0: Rapaz, você precisa do exame de vista mesmo, viu?
8: Valdemir, olha.
0: Por quê? Poxa, deixa de loucura, poxa, Valdemir.
8: Pra mim, Valdemir.
0: É porque o flamenguista veste a camisa e só veste quando o Flamengo ganha. A maior torcida é a do Corinthians.
8: É, não. É assim, não, mas vale...
0: É
8: vale
0: uma das maiores.
8: Mas vale a resenha. É a segunda maior.
0: É, agora é dizer maior. Que a maior é o Flamengo.
8: É só você ver nos estádios como o Flamengo vai, quando, como é que o pessoal recebe, né?
0: É igual a torcida ali, ó.
8: É.
0: Que é a maior do Brasil.
8: Agora, Valdemir, assim, eu fico triste. Você sabe o que é que me deixa triste?
9: Diga.
8: Quanto tem violência. Não, é de ver um time como o Vasco, como o Corinthians, como São Paulo, como o Fluminense.
0: É porque tem gente passando a mão.
8: Não. Um time desse, campeão, multicampeões, e na situação que está.
0: Pois é, por quê? Porque tem gente passando a mão. Mas você sabe por quê? Porque tem gente passando a mão.
8: Entendeu? A minha tristeza é essa.
0: É porque tem gente passando a mão.
8: Entendeu?
0: Essa é a verdade. Eu gosto de assistir. Posso dizer? Eu sinto falta do futebol.
8: Viu? Olha, um Flamengo e Vasco no Maracanã. Que você se lembrar do tempo de Roberto Namite e Zico, aquela disputa ali.
0: Era Fluminense, coisa linda de ver.
8: De Washington, de aquele time máximo que o Fluminense tinha. Existia,
9: acabou. O futebol, sempre digo, e não me canso de dizer, o futebol verdadeiramente só existiu até meados de 85. De 85 para cá não está existindo mais.
0: O povo está assim, a maioria. Aí o Flamengo tem um jogador que joga melhor, aí vai lá e bota toda, joga toda a esperança, a expectativa em um só. Os outros não jogam pro povo. Só joga um. Cria um fanatismo besta no ser humano. Você vê, Neymar, com todo respeito, falando, voltando aí pra jogadores.
8: É um encosto ruim em qualquer time que for.
0: Mas Neymar virou uma incógnita, virou um fanatismo bravo.
8: Se dissesse assim, eu como torcedor do Flamengo, você gostaria que Neymar fosse o Flamengo? Não. Não, eu quero que ele fique lá onde ele tá. Flamengo não, porque ele vai ser um encosto ruim ali.
0: Ei. Mas é o que eu tô dizendo. Antigamente, se um jogava, se Dunga pegava uma bola boa, né? Era Dunga?
8: Não, que era goleiro. Tafarel era o
0: todos, goleiro. Todos eram bons. Todos eram bons.
8: Naquela época. Naquela Copa que Dunga jogou, que ganhou. Ele era o espírito de Dunga.
0: Mas agora o negócio é que virou um fanatismo da desgrama.
8: Ele era camisa 8, que ele era
0: e o espírito. E só presta um jogador em um time. Um fanatismo vai besta. E acaba que desmotivando
8: hoje
0: os outros.
8: Hoje é dinheiro.
0: É só
9: dinheiro. Um jogador indisciplinado acaba com o time.
8: Olha, posso ter uma ideia. Felipe Luiz saiu do Flamengo, demitiram ele, depois ganhou tudo, foi pro Mônaco, que o sonho dele era treinar um time europeu, tá lá ganhando tudo na França. Tá vendo? Despachou aí? Até o PSG.
9: Pois é.
8: Despachou o PSG, Felipe Luiz.
0: Ligar aqui videochamada, porque é 8 horas e 9 minutos, a gente vai pro apoio. Vocês estão discutindo futebol, mas deixa eu ligar aqui e pedir autorização a nosso amigo Djalmir Reis. Ele não atende vídeo chamada, eu só sei ligar pro povo vídeo chamada. Vamos ligar pro outro. Ele tem dois. Djalmir. Parará. Aqui o outro. Vamos lá. Vamos ligar pros dois.
10: Enquanto tá chamando, deixa eu botar esse áudio.
0: Bote.
11: Bom dia, Marcela e todos os seus ouvintes. Marcela, eu quero participar aí do Galeto. Porque José Augusto, da Praça do Padre Pedro.
12: Vou participar do sorteio, viu? Do Galeto e dos ingressos.
13: Eita, Valdemir, bom dia, viu? Bom dia, Valdemir, bom dia, Marcela, bom dia a todos os ouvintes. Eu estou por cá, no estado de São Paulo, aqui no Guarujá, e ouvindo a senhora aí, botou quente, hein, Valdemir? Disse que você tem que ir lá na Clínica Esmeralda e ir lá na ótica, viu? Porque não usou, porque você não tá vendo o Flamengo, viu? É, tanto ganha, tanto faz ganhar, como perder, ela usa. É, Valdemir, tá ruim, viu, Valdemir, com seu Vasquinho, viu? Mas tá bom, né? Eu não torço pro Flamengo, não, mas... Meus parabéns pro flamenguista, viu? É, eu vou fazer o quê? Maciel Araújo do Guarujá. Um abraço pra Marcela, pra todos os ouvintes que estão nos ouvindo. De asa aí, que eu já falei, foi demais, viu? Um abraço pra todos.
14: Bom dia, Marcela. Flamengo é osso, mas o Flamengo é timão. É, Flamengo é timão, é a seleção ali. Ali não, você é campeão, nós vamos trazer tudo, é brasileirão, Libertadores. Adoro. Deixa eu ver se não é. Marcela, se for fazer o sorteio do coisa, bota o meu nome aí.
0: Foi esse?
14: Sorteio do Galedo. Valeu. É verdade, um conjunto do Padre Pedro. O vizinho do meu velho.
15: Bom dia, Marcelo. Marcelo, bota imitador de dizer que a torcida maior é do Corinthians.
0: Não, é precisando de vista.
15: É a do Mengão, rapaz.
0: De vista, de ouvido.
15: Tá sem enxergar mesmo, parece mesmo.
0: Tá precisando de loucura brava. Vá! Mexa igual urubu na carniça. É igual urubu na carniça? Mexa! Mexa, Valdemir. Vá!
16: Bom dia, Marcela. Quero participar do sorteio. Mara da Bahia.
0: Olha, pessoal, eu vou, tô tentando ligar pra Djalmi pra gente fazer um sorteio.
17: E eu vou comer um leitinho e depois um mocinho de maracujá delicioso aí.
0: Ai. É, Fabiola é marca de mulher. Ei! Eu vou pro apoio, vou comer uma batata, leite, ovos, em seguida um pãozinho, que eu também não sou de ferro. Que batia.
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18: 8:13.
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2: 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Bora.
3: Bom dia, Marcela. Bom dia, seu Valdemir. Bom dia, os ouvintes. Do bom dia, Tobias. Então, Marcelo, eu quero participar do sorteio, viu? Do galeto.
2: Jô,
4: Docilene da Gripe Entrega.
2: Eu vou pedir a vocês que sejam objetivos. Oi, Marcela, bom dia. Sou Marcela, moro no Agripino 1 e gostaria de participar do sorteio. Tá bom?
5: Bom dia, Marcela. Aqui quem está falando é Raimunda, do Conjunto Gripim 3. Quero participar do galeto.
6: Mexa!
7: Bom dia, Marcela Fernanda. Aqui é Vanier, do Bairro Santo Dumont. Tô ligadinha, sua linda. Quero participar do sorteio. Deus te abençoe sempre.
2: Amém. Amém, amém, amém.
4: Raimundas, Agripino.
2: É você que tá anotando, né?
4: Como é o nome dessa?
8: Vanier.
2: Cindy Schilder tá com o bebezinho Dodói, né? Vamos aguardar para ver se tem programa ou não.
9: Oi, Marcela, bom dia. Eu gostaria de participar da promoção. Adriana, aqui do Maria do Carmo.
2: Adriana, do Maria do Carmo.
10: Bom dia, Marcela. Aqui é Jocicleia, do Povoado Roma. Gostaria de participar do sorteio.
2: Tchau, minha querida. Obrigado, viu?
11: Bom dia, Marcela. Ela é a mãe do Conjunto Mandus. Quero participar do sorteio.
4: Qual é o nome dela?
2: Elielma. Tem mais?
12: Bom dia, Marcela Fernanda. É Guadalupe aqui do Santos Dumont. Eu quero participar do sorteio do galeto.
13: Pronto. Bom dia, Marcela. Aqui é o do Povoado Roma. Eu quero participar do sorteio, Marcela. Valeu, saúde.
2: Peraí. Tá em Guadalupe, Santos Dumont. Elson, da Roma. Estamos ao vivo. É ao vivo. 8h30.
14: E Marcela Valda Bela Vista. Eu quero participar do galeto, da promoção.
2: É a Valda Bela Vista, galeto.
15: Bom dia, Marcela. Aqui é Brenda do Conjunto Mundus. Eu quero participar do sorteio.
2: Brenda.
16: Marcela, queria participar do sorteio. Helenilson, por Povo Candeias.
2: Tá valendo.
17: Marcela, bom dia. Aqui é Bia, do Agripino 1. Marcela, eu queria participar do seu galeto.
18: Bom dia, Marcela, com Jesus. Sou a Maria, aqui do Agripino 3. Né? Gostaria de participar da promoção. Bom dia, Marcela, com Jesus. Sou a Maria, aqui do Agripino 3. Gostaria de participar da promoção.
19: Bom dia, Marcela, aqui é Alberto, Povoado Riacho Fundo. Quer participar aí?
2: Alberto do Riacho Fundo. Tá acompanhando, Cindy?
3: Bom dia, Marcela. Aqui é Cláudio da Lagoa do Cavão. Quero participar do sorteio.
2: Cláudio Lagoa do Carvão.
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8: Bom dia, Marcela. Aqui é Bruna do Vila Verde. Gostaria de participar do sorteio.
20: Marcela, aqui é Regina do Maria do Carmo. Gostaria de participar do sorteio do galeto. Marcela, queria saborear esse galeto no final de semana.
2: Biana Agripino 3 foi quem ganhou. Você não estou aqui.
21: Bom dia, Biana, Marcela Fernanda. Quero participar do sorteio do galeto.
2: Essa semana, né?
21: Jesus te abençoe.
2: Então, pessoal, para quem ganhou essa semana e que ainda não pegou o galeto, né? Não participe não, né? Para que outras pessoas, porque Biana participou e ganhou. O rapaz da padaria, Silvano, participou, ganhou. Né? Então, se você ganhou e que ainda vai pegar amanhã, deixe outras pessoas participar para dar lugar a outros, viu?
22: Porque bom dia, Marcela. Sou Aline Santos, da Travessa Joviniano. Quero participar aí dos sorteios.
2: Pronto.
22: Estou ligadinha, viu? Ouvinte de todos os dias, seu programa.
23: Bom dia, Marcela Fernanda. Letinho aqui.
2: Bom dia, Letinho.
23: Letinho da obra aqui. Bota no sorteio do galeto aí. Quero ganhar esse galeto para comer amanhã, viu? Letinho aqui, estou aqui. Estou na escuta, viu?
24: Bom dia, Marcela. Aqui é Maria Alves, do Povoado Baenga. Gostaria de participar do sorteio. Que Deus nos dê um excelente dia, abençoado.
2: Amém.
25: Diga aí que só Maria por Alves, do Povoado.
26: Quem? Diga que só
24: bom dia, Marcela. Aqui é Maria Alves, do Povoado Baenga. Gostaria de participar do sorteio. Que Deus nos dê um excelente dia, abençoado.
26: Diga que só...
25: Avise aí, Marcela, que só pelo áudio.
2: Pessoal, não mande mensagem não, porque só o áudio. Não ligue, só áudio. Só áudio, a gente só vai atender áudio. Pelo WhatsApp.
27: Oi, Marcela, querida, bom dia. Gostaria de participar do sorteio aí. Quero ganhar esse galeto hoje, viu? Deus abençoe. Tenha um bom dia, um bom final de semana.
2: Tá valendo.
27: Bom dia, Marcela. Sou Juliana do Vila Verde. Quero participar da promoção.
2: Amém.
28: Bom dia, Marcela. Aqui é a Andrea da Agripino 1. Quero participar do sorteio também.
2: Andrea.
29: Bom dia, Marcela. Anísio do Conjunto Irmanduce. Gostaria de participar da promoção.
2: Tem mais?
30: Bom dia, Marcela. Aqui que tá falando é Thaís, do Conjunto Irmã Dulce. Quero participar do sorteio.
2: A Rocha.
31: Bom dia, Marcela. Aqui é Luzia Desne Cardoso. Gostaria de participar do sorteio do galeto. Bom dia, Marcela. Aqui é Luzia Desne Cardoso. Gostaria de participar do sorteio do galeto.
2: Eu não entendi não também.
32: Bom dia, Marcela. Aqui é Adriana da Lagoa do Calvão. Queria participar do sorteio.
33: Bom dia, Marcela Fernanda. Aqui é a Aline do Santos Dumont. Quero participar aí do sorteio, viu?
34: Bom dia, Marcela. É Zefinha da Castelo Branco. Também gostaria de participar do sorteio do galeto. Deus abençoe você, Valdemir, e todos os ouvintes.
35: Bom dia, Marcela. Cirlane, da Travessa Lindo Costa. Gostaria de participar do sorteio. Obrigado.
2: Tem mais?
36: Bom dia, Marcela. Aqui é Gilealda, da Rua Larga, viu? Quero participar do programa. Participar do sorteio.
2: Tá ótimo.
37: Bom dia, Marcela. Aqui é Nélio do Bar Santa Rita. Quero participar do galeto. Um bom dia.
2: Ô, rapaz, eu quero sortear R$100, mas o Djalmin não tá me atendendo.
38: Bom dia, Marcela, aqui é Nilva, do Conjunto Padre Pedro, também quero participar, viu?
39: Olá, Marcela, bom dia, Tobias, bom dia, Marcela, bom dia, Valdemir Barreto,
2: olha
39: nosso
2: ele,
39: velhinho do rádio, nosso dinossauro
2: amanhã
39: do
2: tem
39: rádio,
2: final no César.
39: E ouvintes do programa, bom dia, Tobias, bom demais falar com você, Marcela. Marcela, passando aqui rapidinho para convidar todos vocês, todos os tobienses, para amanhã, a partir das 19 horas, isso mesmo, sabadão à noite, porque afinal, todo mundo espera alguma coisa
2: no sábado à noite.
39: Então, aí, sábado à noite, todo mundo vai pro SESI, isso mesmo, finais do Campeonato Tobiense de Futsal 2026. Alô, Fabíola, amanhã chegou grande dia, viu? Amanhã à noite, dia 19, amanhã à noite, no ginásio do SESI, a partir das 19 horas. Finais do Campeonato Tobiense de Futsal 2026, das categorias feminino, da categoria master, 40 anos ou mais, e da primeira divisão. Teremos três jogos bons, disputados, como foi toda a competição. Então, essa competição maravilhosa, agradecer desde já a realização da Prefeitura Tobias Barreto, através da Secretaria de Esporte, está fazendo mais essa competição que o Porto Biense ama. O SESI está lindo, com piso novo, iluminação nova. Então, assim, vamos todo mundo para o SESI amanhã à noite acompanhar essas finais. Afinal, todo mundo espera alguma coisa de um sábado à noite. Valeu, Marcela! Espero vocês lá, viu? Cheirão! Outra coisa, Marcela, outra coisa. Seria bom demais ganhar esse galeto, viu? Cheiro! E boa sorte pra quem ganhar aí, viu? Galeto é top dos tops, é o galeto aí da Marcela, viu? Pense num galeto topado.
2: Bota
39: a cabeça aí, o cabeça dentro do mixer.
2: Ele quer participar também.
39: Ganhou Marcela pela boca aí, cozinhando pra Marcela. Valeu, Marcela, bom dia.
0: Olha, Marcela, dizendo cabeça ali, pegou.
1: Bom dia, Tobias, Marcela. Quero participar do sorteio do galeto aí, Romário, aqui da rua Olímpia de Oliveira Santos, próxima praça, a Praça do Matadouro, do Bandeira do Matadouro.
2: Peraí, meu anjo da guarda me confirmou aqui. Bom dia, Marcela. Faço uma brincadeira para a primeira pessoa que acertar, quem faz a brincadeira do galeto vai ganhar um vale-compras de R$400. Agora você não pode dar dicas. Eu não entendi. Deixa eu ligar pro meu anjo da guarda. Eita! Adoro!
0: Não entendi.
2: Diga aí, meu anjo da guarda. No final de ano eu vou revelar quem é esse anjo da guarda. Isso é no ar, viu? Diga.
3: Bom dia, Marcela. Aqui é Graziela, do Maria do Carmo. Gostaria de participar do sorteio galeto.
2: Sim, vá.
3: Bom dia,
2: você. Mas é pra eu revelar hoje?
3: Quero participar do sorteio, por favor.
2: É, né?
4: Bom dia, Marcela, aqui é hoje do Conjunto Padre.
2: É R$400, é, de vale compra.
4: Eu gostaria de participar da promoção do seu galeto, tomara que eu ganhe, que eu tenho 5 netos.
2: Poxa, que conversa é essa, hein, meu anjo? Eu vou botar aqui.
5: Bom dia, Marcela, aqui é vereador do Conjunto Padre Pedro. Gostaria de participar do sorteio, viu? Bota meu nome aí, por favor.
2: Isso é no ar, eu tô no ar, né? Então não vamos botar pra outro dia, né? Hoje, porque é hoje, ou... Como é que a gente faz? Em final de ano a gente faz o quê, hein, meu anjo?
6: Bom dia, Marcela. Quero participar do sorteio Maria da Bahia. Bota aí meu nome.
2: Vamos ver aqui. Pera aí. Um abraço, meu anjo da guarda.
0: 41 pessoas já participando, viu?
2: Deixa eu explicar pra você. O anjo da guarda, né, desse programa, que tem sido, por sinal, muito gentil, muito gente boa, né? Eu vou fazer um sorteio de quem acertar quem é hoje de guarda. Não é político, viu? Não tem nada a ver com política aqui. Pra vocês logo... Tá. Eu ia fazer esse sorteio hoje.
0: Volte pra ligação.
2: Eu ia fazer esse, até sorteio hoje. O cara não tem pretensão nenhuma pra política, né? O cara não é político. Não tem nada a ver. Então eu quero... Eu ia fazer um sorteio pra quem acertar quem é. Sem pista. Não vou dar pista. Se acertar, beleza. Vocês acham quem é o anjo de guarda? Não é político. Mas vou logo dizer, não solta o nome de político que não é. Eu não trabalho aqui com como é que a gente falcatrua, não.
7: Bom dia, Marcela. Rivelda, do Povoado Batata, quer participar da promoção.
2: Rivelda,
0: Batata.
2: Rivelda.
8: Não ligue.
2: Não ligue, só mande áudio. Quem é que vocês acham que é esse anjo da guarda, que sempre...
9: Uma vez, Marcela, bom dia. É, dizia Matias aí, Marcela, que o Flamengo não é mais 44 milhões, não. Depois que o Flamengo agora, né, está em todos os finais, em todas as decisões, o Flamengo agora, segundo o IBGE, pode passar de 51 milhões de torcedores. Entendeu? Pode passar de 51 milhões de torcedores. No momento, está em 49,5 milhões de torcedores do Flamengo. E daqui para o final do ano pode ter passado para 51 milhões. Entendeu? E as crianças que vão nascendo, né? Os meninos que vão vendo o Flamengo sendo campeão. Aí não, não quer ser vasco, não. Eu estou dizendo a vocês aqui que um vizinho meu aqui tem um filho. O filho já tem 25 anos, ele nunca viu o Vasco ser campeão. Entendeu? Aí o filho hoje tem raiva do pai porque o pai botou ele para ser vasco. Aí ele pegou, tem um filho, né? Aí é o neto, né, já do pai dele, né? Aí o avô comprou uma camisa para ele. Aí ele disse, não, avô, não quero não. Eu quero do Flamengo. Aí hoje o menino veste, tem 5 anos, veste a camisa do Flamengo. Entendeu? Então, Matias, nós hoje nós vamos para 51 milhões, viu? É um quarto do Brasil, com um quarto da população brasileira, o Flamengo. Lá, Marcelo, eu quero participar do sorteio do Galete, viu? Eu quero ganhar para mim tomar com a cerveja que o Flamengo me mandou quarta-feira passada.
8: Bom dia, Marcelo. Aqui é Adriana do Conjunto Irmã Dulce. Gostaria de participar do sorteio.
10: Bora. Bom dia, Marcela. Elaine do Maria do Carmo. Gostaria de participar aí do sorteio.
11: Marcela, sou Clarice do Povoado Batatas. Eu quero participar da promoção.
12: Bom dia, Marcela. Aqui é Andinho da L Confecções. Gostaria de participar do sorteio. Você tem um ótimo final de semana. Tchau, obrigado.
2: Oh, pessoal da Baixa da Jurubeba, peraí, ainda ele mandou um áudio, eu não. Peraí.
13: Bom dia, Marcela. Que é da Baixa da Jurubeba.
2: Bota aí.
13: O pai do seu galeto.
2: Pronto. Dada.
13: Bom dia, Marcela. Que é Dada da Baixa da Jurubeba.
2: É Dada, um abraço a toda a família abençoada, viu?
14: Diga.
2: Tá valendo. É.
14: Pepeta da Rua José de Santos, quero ganhar o galeto.
15: Bom dia, Marcela, que é cliente do Agripino 1, quero participar aí do sorteio.
2: Oi, pera aí, segura aí.
16: Eu sei quem é o senhor da guarda, quer que eu diga? Diga. Eu digo.
2: Diga, se você disser e acertar, você vai ganhar um vale-compra de R$400, porque esse cara é muito gente boa, né? Já dei uma dica, é homem, é muito gente boa, né? E por mim, quem conhece essa pessoa na interna, eu não conhecia, quando ele...
17: Vai conversar demais.
2: Não, eu não conhecia esse cara, mas passei a conhecer ele como humano, pensa um cabra e outra, ajuda e não revela não, nem diga meu nome. Por favor, eu peço a você, não diga meu nome, tá bom, né? Tem sorteios aqui que a gente, principalmente esse que a gente vai para as casas, que abençoa, que abençoou, por isso que eu digo, olha, quando eu digo que é da galeteria, é meu. Essa semana teve meu, claro, teve meu dedo porque teve a mais, mas ele tem abençoado muito o nosso programa, né, através aí, né, o Espírito Santo diz, ah, abençoa aí hoje. Uma pessoa, mas não precisa dizer meu nome. O valeu. Oxe.
18: Bom dia,
2: oi.
18: Marcela Fernandes.
2: Oi, ai, escute.
16: Alisson Cisneiro.
2: Ele tem sido meu anjo da guarda, inclusive uma das pessoas que eu me sinto protegida, mas errou.
18: Bom dia, Marcela Fernandes. Quer participar do Galeta hoje?
19: Bom dia, Marcela Fernandes. Eu sou o Cláudio da Rua Graça Cardoso, de Tobias Barreto. Quero participar do Galeta para hoje.
17: Qual é o nome da rua?
20: Draco Cardoso.
21: O anjo da guarda deve ser Djalmi Reis.
2: Não é Djalmi. Djalmi tem abençoado muito o nosso programa, mas não é Djalmi Reis.
20: Não é político.
35: Marcela, é Esdras do Mercadinho, Santa Rita.
2: Não é Esdras, é abençoador Esdras. Também, mas não é Esdras.
22: Bom dia, Marcela. Eu acho que é Nego Valeriano.
2: Não é Nego Valeriano, vocês nem imaginam. Quem acertar vai levar 400 conto e vale compra.
23: Bom dia, Marcela. Esse anjo da guarda é Esdras do Santa Rita.
2: Não, descarte.
23: Bom dia, Marcela. É Cláudio. É Esdras do Santa Rita.
24: Bom dia, Marcela. Quero participar do sorteio.
2: E eu gostei dessa brincadeira. Adoro.
24: É não, anjo da guarda, Marcela.
2: Não tem nada a ver com não. R$400 em vale compra. E outra, viu? 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
1: A galeteria
2: Top Frango. E não é ninguém, não, viu? É Marcela.
35: Bom dia, Marcela Fernanda. Meu Deus, sabe? O Anjo da Guarda, eu acho que é Dejalmi Reis. É Eliane Ramos, do Conjunto Irmã Dulce.
2: Não é Anjo da Guarda.
3: Bom dia, Marcela. Luciano Pena.
2: 3 minutos para acabar.
3: Nada mais, nada menos. É que Dejalmi Reis, viu? É Dejalmi Reis, com certeza.
2: 3 minutos para acabar.
3: O homem da piscina.
2: Rapaz, eu tô amando essa brincadeira. Daqui pro final de ano, quem sabe se alguém acerta. Agora eu não vou dar pista, de jeito nenhum.
4: É, não sei não.
2: Você sabe, né, sua sujeita?
1: Eu já sei
2: quem é. Quem é? Diga logo.
4: Não, deixa, vai ganhar.
2: Deixa eu ver, irmã Rosário. Deixa eu ver, irmã Rosário, que nunca mais.
5: Bom dia, Marcela. O Anjo da Guarda aí é seu esposo, só que eu não sei o nome dele. Parece que antigamente ele tinha um apelido chamado de Cabeção.
2: Ele tem sido o nosso Anjo da Guarda também aqui no nosso programa, inclusive um grande apoiador para poder presentear Galeto. Porque o que a gente tem presenteado de Galeto aqui, aos nossos ouvintes, não está no gibi. Mas... Mas não é ele, não, viu?
1: Eu sei quem é. Se eu disser o
2: grande... Eu digo a vocês, eu tenho vários anjos da guarda. Tenho o meu marido, tenho Alisson Cisneiro, mas não é Alisson Cisneiro.
1: Se eu disser o nome, eu ganho?
4: Não, você não. Tô aqui
1: da ganho, que eu sei quem é.
2: Diga.
1: Eu ganho.
2: Aí agora pegou.
4: Não, deixa o Valdemir de fora.
2: Depois... Vou deixar o Valdemir de fora.
4: Não, depois...
2: Escreva.
1: Se eu disser o nome...
2: Não diga.
1: Não, eu tô perguntando. Se eu disser o nome, eu ganho.
4: Escreva aqui, Valdemir.
2: Pra... Escreva. Deixa de polêmica. Deixa de ser... Deixa de chame a gente.
4: Olha, já botei Cláudio Graco Cardoso.
3: Faça um sorteio.
4: Olha, olha o tanto de mensagem, olha.
2: Júnior Cisneiro também é um grande abençoador desse programa, mas não é. Eu já disse a vocês. Não é político. Pode... Oi. Ele tem trabalho. Ele tem um... Ele tem trabalho. Ele tem trabalho. Mas não é.
3: Eu ganho.
2: Mas não é.
4: Não,
2: Valdemir. Não é.
4: Não, sai.
2: Desliga. Não é.
3: Eu não vou. Eu não vou.
2: Não dê pista. Que esse sorteio eu quero até o final do ano.
3: Presta atenção no serviço.
2: Diga.
3: Eu não vou participar.
2: Sim.
3: Eu só quero ter certeza. É o que eu pensei? Ou não é?
2: Por que você imaginou?
3: Porque eu sei que é.
4: Porque às vezes já viu as bênçãos também.
2: Já viu as bênçãos?
3: Já vi muitas. Já vi muitas.
2: Ah, rapaz! Verdade!
3: Você tá dando pista.
2: Ele foi um abençoador lá! Você tá vendo?
3: Você tá dando pista.
2: Rapaz, teve uma vez que ele deu um presentão aos ouvintes, não foi?
3: Deu pista, olha. Se vocês agora deram pista.
2: Foi mesmo?
3: Foi. Porque eu não falei nada, vocês se entregaram.
4: Bora.
3: Faça sorteio, faça sorteio.
2: Não é Marcos Menezes, não é Marcos Menezes.
4: Tem 50.
2: Estão esquecidos, eu tava esquecido disso?
3: Façam o sorteio, porque, já. Olha.
2: Vamos fazer o sorteio do Galeto, bora.
4: 50 pessoas participando, bora pegar o...
1: Aqui.
4: Vou dizer o número e você fala, viu? Deixa eu botar aqui no
2: meu. E quanto número? E quanta coisa é? Quanto ganhador é isso aqui? Quanto negócio é esse aqui, menina?
4: 50 pessoas participaram, meu bem.
2: Conversa é essa?
4: E ainda tem 50 mensagens que estão abertas.
2: Misericórdia!
1: Tem mais aí.
2: Rapaz.
4: 1 a 50. Vai sair o número.
2: Bora.
4: Olá.
2: Espírito Santo de Deus, ilumina uma pessoa que precise realmente, meu Pai. 28. 1, 2, 3, 4, 5, 6, 7, 8, 9, 10, 11, 12, 13, 14, 15, 16, 17, 18, 19, 20, 21, 22, 23, 24, 25, 26, 27. E agora, meu Deus? 28. Ou não sei o que, batatas? Quem é?
4: Batatas.
2: Rivelda? Revelda? Batatas?
4: É.
2: Olha aí. Rivelda?
4: Rivelda da
2: Batatas. Rivelda da Batatas. A senhora ganha um galeto. Me confirme aí se a senhora ouviu, né? A senhora ganhou um galeto, né? E me confirme se a senhora ouviu e se a senhora vai buscar. Porque quando não vai, o objetivo desses galetos é para doação, né? Certo? Quando não vai, eu vou, Deus vai, me instrui. E eu lembro de uma pessoa que precisa realmente e vou lá e envio. Mas eu não fico com esses galetos. Quando a pessoa

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2: Minutinho. Marcelo, já ouvi, viu? Tem como mandar uma filha minha pegar aí? Precisa de algum documento?
1: Pronto.
2: Já ouvi, muito obrigada, Deus abençoe.
1: Dona Rivelda, a senhora vai pedir pra ela aí de 10h40 da manhã, porque o galeto assa logo cedo, mas a primeira fornada só sai 10h40 em ponto. De 10h40 até o meio-dia. A senhora vai pedir pra ela aí. De 10h40 até meio-dia. O galeto assado, acompanhado com a farofa, no capricho.
0: Temperadozinho.
1: Né? Bem temperado, bem assado. Tá certo? Peça pra alguém ir. Mande a foto da identidade da senhora para o WhatsApp dela, para mostrar lá, tá bom? Deus abençoe. Se tiver me ouvindo, me confirme aí.
0: Olha, ganhou um presente logo cedo. Será que o sexto tá abençoado?
1: É.
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1: 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Vai não, telefone de Jalmir. Eu ia sortear R$100.

0: Mas aí, porque ele Marcela pode mais, eu tenho que confirmar, né? Eu não gosto dessas coisas. Então vamos fazer o seguinte: o Galeto, dona Vivelda, libera aí. Peraí, só pra ver uma zoadinha. Libera aí. Libera aí, peraí. Libere Fabiola e vai descendo aí, ó, ligeirinho, pra gente ver.
1: Bom dia, Marcela. O nome do anjo da guarda é Kícia, da Esmeralda, da
0: Eita,
1: Clínica
0: como eles foram.
1: Esmeralda. Meu nome é do Carmo, moro no Agripino.
2: Bom dia, Marcela. Aqui é Nilva. É Jó, da loja Bis.
0: Não, vá mudando. Bom,
3: Bom dia,
0: Fabíola, tá aí
3: Marcela.
0: de
3: Nego
0: Fabíola. O que é que
3: Valeriano.
0: Fabíola vai dizer? Não.
3: Marcela, bom dia. Foi Henrique.
0: Não é Henrique. Henrique é maravilhoso, mas
4: Ô, Marcela, é Nego Valeriano?
0: não é. Eita, tanta gente. Bota outro pra gente ver, vá. Fabíola, tô dizendo, povo viajante.
5: Bom dia, Marcela.
6: Não, não.
5: Marcela Fernanda. Eu acho que é
0: Não
5: Júnior de
0: é, Júnior
5: Aguinaldo.
0: Aguinaldo, não é, não é. Ah, vou deixar pra semana que vem. Cadê? Bota lá pra ver.
7: Bom dia, Marcela. Marcela,
0: Ô, Fabinho, o que é
7: eu
0: que
7: vou
0: você
7: dizer quem
0: quer?
7: é. Acertei.
0: Ah.
8: É Edivaldo, acertei, vem já está Edivaldo.
0: Ai, meu Deus do céu. É quem, menina? Quem é? Você disse que é quem? Eita! E por que você deduziu, dona Fabiola Santana?
6: Por quê? Deu um spoiler. Por que você acha que é ele?
8: Porque ele deu presente aí no final do ano e o homem abriu a boca.
0: Gente, o anjo da guarda realmente é o secretário de obras, viu? E eu digo a vocês. Acertou, viu, Fabíola? Você ganhou R$ 400 em vale-compra, viu?
9: Agora eu tenho que ganhar 10%, viu?
6: Eita!
9: Eu tenho que ganhar 10%.
0: Você dá, é?
9: Pronto, eu tenho que ganhar 10%.
0: Boca aberta! Ô, Fabíola,
9: eu
0: manda o
9: quero,
0: Pix.
9: Eu quero os 10%.
0: Fabíola, manda o Pix que o homem já tá pedindo, viu?
9: Ave Maria, vai ser muito
0: contou, demais. Contou, contou.
9: Vai, eu acho que vai me dar
0: que Deus
9: 20%.
0: Abençoe sua vida e que você possa fazer, né?
9: Não,
0: Render
9: 400,
0: esse dinheiro. Você é uma mulher
9: 100%.
0: Guerreira, viu?
6: É com 80.
0: Você ouviu?
8: Amém, meu irmão,
0: amém. Amém.
8: Eu vou comprar um galeta, viu?
9: Não,
0: amém.
6: Amém.
0: Gente, realmente... É o secretário
9: mande
0: de Nicivaldo.
9: 100, mande 100.
0: E eu vou dizer a vocês, viu? Eu não vou falar de Nicivaldo secretário, não, porque secretário, vocês já sabem o que eu acho. É uma pasta muito difícil, né? E quem já entrou, quem já foi secretário, como não sabe como é, né? É difícil de você lidar com muitas pessoas. São muitas cobranças a cidade toda, mas Nicivaldo é um cara do bem, viu, cara? De verdade. E ele é um cara abençoador, eu acho que ele não quer nem que eu fale isso. É um cara muito abençoador e tem um bom coração. Viu? 9-1. Um abraço, Nicivaldo. Obrigado por ser esse incentivador e esse apoiador do nosso programa. Final do ano passado, ele sorteou R$ 500, não foi?
9: Foi.
0: R$ 500. Foi. Tome, de uma só vez. Era só um ganhador. Disse, não, rapaz. Vamos dividir? Para 50 pessoas?
9: Fabíola, eu mereço 100.
0: Eita, olha, não para olha, com olha, isso. Acabou, deixa de ser. Deixa de. Não vai dar dinheiro nenhum. A Valdemir, que Valdemir não disse o nome.
9: Eu não disse o nome, mas eu entreguei as pistas
6: tchau,
9: sinalizadas.
6: Tchau,
0: não tem conversa, não. Tem, você é a pista sinalizada. Você não disse ao vivo.
9: Eu entreguei as pistas sinalizadas.
0: Conversa velha besta.
9: Foi.
0: Nicivaldo já pediu aqui o Pix. Deixe ele. Tá aí, gente. Os galetos foram sorteados. Né? Sábado, amanhã, vocês vão pegar. Se não, eu vou passar para outras pessoas que eu ver. E eu tenho muita gente. Vocês não têm ideia de quantas pessoas, né, precisam de comer um galeto no final de semana, que realmente precisa. Então, se não for buscar até meio-dia, passou do meio-dia, eu mando. Porque eu sou dessas. Obrigado a todos. Nicivaldo, Deus é contigo. Obrigado, viu? De verdade. E a todos os meus apoiadores, a palavra é gratidão. Segunda-feira, se assim o nosso bom Deus nos permitir, estaremos aqui de volta. Fui!
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14: 9:03.
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1: 9 horas e 20 minutos.

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2: Opa, muito bem, conferindo a hora certa comigo, agora 9h30, bom dia.
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0: 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Bom dia, bom dia, bom dia. Hoje, 18 de setembro de 2026. Agora, 9 horas e 32 minutos, 9h32. Tô chegando no seu rádio bem atrasadinha, né? Mas tô chegando, meu amor. E tô junto contigo, tá? Até o meio-dia na frequência mais gostosa do seu rádio. E a partir de agora, você liga, você participa, você interage, tá? No 799-996-8790. Manda mensagem, interage na nossa programação. Fique inteiramente à vontade. A casa é sua, tá bom? Obrigado a você pelo carinho da sua doce audiência. Já agradeceu a Deus hoje por mais um dia, por mais oportunidade de estarmos juntos, né? Pelo dom da vida, um cheiro bem carinhoso pra você, tá bom? Agradece o tempo todo, porque o tempo todo Deus é bom. Gente, olha, o WhatsApp aqui da rádio, ele deu uma, como é que diz, uma travada. Eu vou apagar tudo, tá? De uma vez. E aí vocês aí, manda novamente, porque aqui tá, deu B.O., né? Deu B.O. Então aqui a gente vai resetar todas as mensagens, tá bom? E quem mandar mensagem aí, pra mandar novamente aqui na nossa programação. Eu quero... novamente, né? Agradecendo primeiramente a Deus por mais um dia, por mais uma oportunidade e, claro, né? Por ter vocês aqui na companhia, tá bom? Obrigada, obrigada e obrigada por tudo e por tanto. E nessa manhã maravilhosa de segunda, não, Larissa, de sexta-feira, tá atrapalhada a locutora hoje, né? Novidade. Nessa manhã maravilhosa de sexta-feira, a gente tá chegando com aquela programação 10 a 10 juntinho com você com sorteio, tá? A gente tem aqui brinde exclusivo pra você aqui em nome da Tobias Barreto FM. Eu quero você participando junto comigo, tá? Eu quero saber qual é a rádio que você escolheu, está diariamente, a rádio de todos. Manda mensagem, responde aí qual é a sua rádio, manda o seu nome, tá? E de onde está falando. Se não tiver seu nome, não poderei validar a sua participação, tá certo? Ó, beijo carinhoso, aumenta o volume do seu rádio, pouco papo, muita música. E a partir das 11 tem o nosso álbum da sofrência pra você ligar, pra você interagir, pra você participar também juntinho comigo. Aproveita, já monta o álbum da sofrência, né? Aquela sequência de sofrência gostosa no som do seu rádio, tá bom? E me fala de onde é que você está ouvindo. Tá em casa, tá no carro, tá no trabalho? Muito bom dia pra você, tá? Que seu dia seja extraordinário, que você receba as boas notícias, né? E que hoje você tenha bom ânimo para concluir aí, né, a labuta do nosso dia a dia, que não é fácil. Não tá fácil para ninguém, mas até Jesus falou, né, que não seria fácil. Então vamos, vamos. Bom dia, bom dia, bom dia, bom dia. Tem um ouvinte já para falar com a gente, é? Vamos lá com o ouvinte antes de colocar aqui a primeira música. Alô, você do telefone, bom dia.
2: Bom dia, Larissa.
0: Bom dia, com quem eu falo?
2: Com Rita da Rua Lando Maciel, 366.
0: Oi, Rita, fique à vontade aqui na nossa programação, tá?
2: Eu quero participar desse negócio que você falou aí, qual é a melhor rádio de Tobias.
0: Pronto, qual é a rádio de todos?
2: A melhor de todos, de todas, né? Rádio Tobias FM.
0: Pronto, valeu, muito obrigada pelo carinho da sua audiência, tá bom?
2: Obrigada, Larissa. Eu queria que você passasse aquela música. Deixa eu cantar um pedacinho, viu, pra você ver.
0: Cante, minha filha.
2: Que fala assim: quando eu estou aflito, Nossa Senhora me acalma. Subo na escadaria.
0: Peraí, minha filha. Peraí, quando eu estou.
2: Minha mãe, Nossa Senhora. Toda minha. Eu não sei, Larissa. Pedacinho. Você já sabe qual é a música, né?
0: Minha filha sabe. Eu não sabe não, mas eu vou procurar aqui no YouTube. Saber, eu não sei não, viu?
2: Aí pegou agora. Larissa.
0: Oi.
2: Larissa.
0: Oi, minha filha.
2: Deixa eu cantar mais um pedacinho.
0: Cante, filha de Deus.
2: Minha mãe, Nossa Senhora, somos todos filhos seus. Amos, mas Nossa Senhora, somos a mesma mãe de Deus. É assim a música, agora eu não sei quem é o cantor.
0: Nem
2: eu. De vez em quando passa, eu acho linda, chega me arrepia. Linda, linda, linda.
0: Ah, meu Deus do céu.
2: Você tenta passar.
0: Pronto, eu vou procurar aqui, tá? Se o YouTube me ajudar, eu toco, tá bom? Um cheiro pra você, tá bom? O cheiro, Rita! Tá, abaixa o volume do seu rádio, mulher, pelo amor de Deus. Ela falou a música, disse que não sabe o cantor, eu também não. Se eu conhecia a música, eu também não. né? Mas ela pergunta, você sabe qual a música, né? Não. Não lembro dessa canção, não. Eu acho que não é do meu tempo também, não. Né? Quase um TBT na sexta-feira, também não. Mas não, vamos procurar essa bendita música, filho, no YouTube. Né? É. Né, não? Aí agora, eu vou e peço. YouTube, me ajude. Minha mãe, minha Nossa Senhora, ama todo, não sei o quê. Aparece um monte de padre, Daniel de Achaquato, pra me saber qual é essa bendita música. Rita, minha filha, faz favor da vida da locutora. Vai lá no YouTube, coloca o seu áudio cantando a música. O YouTube vai te dar o link e tu manda pra mim. Que essa música eu não sei nem pra onde vai, nem pra onde vem, nem me lembro. Acho que não é da minha época, tá certo? Vamos embora. É luta, meus amores. Bom dia. Aproveita e beija eu, vai. Grupo Menos é Mais. 9h31.

0: tá bom, mãe. Não, não vai parar, não, mas não é a música, não é?
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Tá aí, sucesso pra você do Wesley Safadão e o Rei Vaqueiro Displicente. É o hit do momento, claro. E você ouve aqui na programação do 87,9, nessa manhã incrível, 9 horas 47 minutos, 13 minutinhos, faltando pras 10. Bom dia, Brasil!

Olha, quem precisar de mim hoje, desprecise, viu? Que eu tô parada em Bagdá. Fui dormir 3 horas da manhã, uma insônia no cranco. Parece que é efeito colateral na medicação, hein? Rapaz, é pronto. Ninguém olha isso. Não abuse, não, da paciência da bichinha, viu? Hoje não.

Eu me livrei, filho, de ressaca de álcool, porque é uma ressaca de sol. Aí, vamos embora. A partir das 11 eu vou acertar o álbum da sofrência, né? Vamos botar ela pro lugar. Nessa manhã incrível, 12 minutinhos faltando pras 10 da manhã e você ainda não preparou o almoço? Também não. Vai aproveitar e vai fazer o quê? 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E chegou a hora, né, de liberar os melhores ouvintes do mundo. Você mandando ver no 799-9996-8790. Vem ficar comigo, vem. Que hoje é sexta-feira, né, meu amor? Hoje eu tô parada de Bagdá. Sabe o que eu tô precisando? Sabe o que eu tô precisando? Posso falar ainda não? Posso não falar? Não, não, ainda não. Um café bem preto, né? E vamos pra cima. Ai, ganhamos o quê? Um pão de ló. Menina, arrasou.

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1: Bom dia, Larissa, bom dia. Hoje eu quero qualquer música da banda Jamil e uma Noite, a Jussara de Itabaiana. E a rádio é a Tobias Barreto FM. Valeu, Sara, da cidade de Itabaiana. A Sara me ajudou aqui, ó. A Sara, ela falou, né, que a música que a Rita pediu é de Roberto Carlos. Ô, Rita, vou deixar pro finalzinho do programa, porque senão automaticamente vocês são muito inteligentes. Aí se eu solto o Roberto Carlos, o outro vai pedir Roberta Miranda, o outro vai pra Amado Batista, e hoje não dá. Roberto Carlos vai chegar no final do programa, né? É, o negócio hoje aqui é mais embaixo, é babado mesmo. É pinga, foguete. É farra, pinga, foguete. Pagode de Asa 4. Vamos deixar Roberto Carlos lá pro finalzinho da carreira. Ou, quer dizer, pro final da programação. Mas não se preocupa não que eu vou tocar a tua música, tá? Mas é, vocês são assim, ó. Se eu tocar Roberto Carlos agora, aí a outra vai pedir Roberto Miranda. Aí o outro vai pedir, vai os defuntos, né? Vai trazer de volta. Não, TBT é dia de quinta. Segura aí que o Roberto Carlos chega no finalzinho do programa. Aqui o negócio hoje é uma sacanagemzinha do caramba. Hoje o negócio é mais pra cima.
2: Se você tá comigo, quero ver, quero ver, quero ver. É assim, também.
1: Mas eu menti, produção. Mas eu menti, não. Se eu só tava Roberto Carlos agora, aí morreu o programa. Não é. Não, fica aí, seu Roberto. Ai, seu santo Roberto Carlos agora, num pique desse. Eita, meu amor. Vê que tu fazer a faxina, tu vai deitar aí. Não, deixa. Segura. Pega essa câmera pra cima. Fica aí, Roberto Carlos. Final, no final do final, eu te levo junto comigo. Olha, tem Jamil pra tocar por aqui, a Sara, né? Pois é. E zoada. Quer saber não?

0: escreve aqui Toque 10, tá? A partir das 11 da manhã tem Toque 10 pra você aqui no álbum da sua frente, uma sequência gostosa de ouvir. Bora, meu filho, adianta.
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0: Fala, Val, bom dia.
2: Bom dia, gata, mas não ralho de todas essas que nós
0: estamos ouvindo.
2: 87,9.
0: Pronto.
2: Val da Bela Vista.
0: Val da Bela Vista.
2: 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Ai, que coisa linda, maravilhoso. Tá guardado pra usar na minha casa nova.
0: Eita, coisa boa. Mas agora você segura aí a sua vez que já passou, viu? Quem já ganhou no programa do aniversário da rádio não ganha mais, não. Vamos embora. Agora a vez é dos outros.
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0: Oi, bom dia.
4: Escuta só.
0: Escuta.
4: Eu não tô em casa, não tô no carro, tô no trabalho. Tô aqui no Guarujá, viu? Escutando.
0: E é?
4: Tá? Um forte abraço pra você e pra todos os ouvintes.
0: Obrigada.
4: Estão nos escutando nesse momento nas lojas.
0: Amém.
4: No trabalho.
0: Amém.
4: Onde quer que esteja.
0: Amém.
4: Um forte abraço pra todos vocês. E a assim. Marcelo Araújo do Guarujá. Um abraço, menina.
0: Um abraço, menino. Marcelo Araújo do Guarujá, me levando de carona.
1: E vocês, todos vocês. 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
0: Alice, oi, Alice.
5: Oi, Alice, bom dia.
0: Bom dia.
5: Essa música é do Roberto Carlos.
0: Vamos deixar ele pro final.
5: Quem regravou foi o padre Ezequiel.
0: Foi mesmo? Pronto, no finalzinho nós toca essa bendita música.
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5: Bom dia, Larissa.
0: Bom dia.
5: Perdão, bom dia a nós todos.
0: Amém.
5: Onde ela tá falando. Essa música aí de Daniel, qualquer um, aí quero participar. A melhor rádio. É do Blues Barreto FM. Eu não perco.
0: Também não.
5: É maravilhosa.
0: Ai, meu Deus do céu. Pronto, vem pra cá, Daniel, numa resolução nova também. Só quero coisa nova. Ai, fique quieto. Vem pra cá, Daniel. Bora. Olha, você ligando, você participando no 799-999-8790. Pouco papo, muita música. Bota a música no Rádio do Povo, porque hoje é sexta-feira. E se não bateu a ser estranho, tu tá vivendo errado.
6: Bora, Daniel!
0: Daniel e Mariana Fagundes. Daniel é uma roupagem nova.
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0: aí, a Sarinha pediu lá na cidade de Itabaiana, sucesso, a gente toca. Gente, olha, eu vou break das 10 e volto já já.
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3: 10 horas em ponto.
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1: Muito bem, de volta ao som de Tarcísio do Acordeão e Raul Vaqueiro. Não era eu no bolão. Quem era, hein? 10h19. Promoção rolando por aqui, um brinde exclusivo da Tobias Barreto FM. Eu quero saber qual é a sua rádio.

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1: Respeito!
2: Pega o pique aqui, ó. Vem, GG, vem, GG.
1: É essa sanfoninha aí, Poli. Descarada.

0: você.
1: Que música, hein? O polêmico em Léo Santana, Laço na Fivela. É hit, a gente toca. Acho essa música um pouco pesadazinha, né? 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Agora 10h26, tomei um cafezinho quente, um pãozinho de ló, que delícia, né? Que delícia, vamos embora. Deixa aqui liberar os melhores ouvintes do mundo, mandando mensagem, interagindo junto com a gente, participando, né? Eu quero saber, minha gente, qual é a rádio que você escolheu pra te fazer companhia todos os dias? Valendo um brinde exclusivo pra você escolher aí, da Tobias Barreto FM. Tá bom? Me fala de onde é que você tá me ouvindo. Cadê a galera da JJ Bordados? Dominique, já bateu a ser estranha, Dominique? Já bateu a ser estranha? Olha, a turminha boa da JJ Bordados, um muito bom dia pra vocês, uma ótima sexta-feira. A Juliana, lá no bairro Vila Verde, ela tá por aqui, pediu sucesso, nada mais, nada menos. Tem que ter ele, né? Tem que ter ele. O Thiago Aquino! Vem pra cá, Thiago Aquino, fazer parte aqui do nosso bloco das 11, no nosso álbum da sofrência. A gente toca aí pra você. O Thiago Aquino, um cheiro, tem Thiago Aquino já, tem Toque 10 também, pra fazer parte do álbum da sofrência, e a gente vai liberando mais mensagem. Oi, Cirlânia, bom dia.
2: Marissa, bom dia, gostaria de participar desse sorteio. Meu Cirlânia. Nome é Cirlânia, da Travessa Lindo Costa.
1: Boa sorte.
2: Qual é a melhor rádio? Claro, né? A Tobias FM.
1: Será?
2: Não sei. Você é uma locutora, viu, gata?
1: Ah, meu Deus do céu.
2: Um abraço.
1: É assim, a locutora fica como? Fica bobinha, bestinha da vida com vocês, viu?
3: Bom dia, Lala. Eliana do Conjunto Irmã Dulce.
1: Oi, ele é uma...
3: Lala, a melhor da City é a Caçulinha, 87.9.
1: Eu amo!
3: Faz qualquer uma música de Thiago Aquino.
1: Pronto, a partir das 11, no Obra da Sofrência. Lari, você é merecedora do maior sucesso do mundo. Forte abraço. Obrigada! O Bruno do Conjunto Irmã Dulce também tá ouvindo aqui a Tobias Barreto FM. Ele quer participar. Um abraço carinhoso aí. Cadê o Breno também, né? É, um abraço carinhoso pra vocês. Obrigado pelo carinho e sintonia.
4: Bom dia, bom dia. A minha rádio é Tobias Barreto FM. Que é Jorge do Conjunto Maria do Carmo.
1: Jorge do Maria do Carmo. Valeu, Jorge. Eu mandar um abraço pra galera da Maria do Carmo, né? Sempre tá curtindo a gente. A Tainara, a Daiane, toda essa turma. Muito bom dia pra vocês, viu? Obrigada pelo carinho da audiência. Bom dia, Lari. Toca pra mim, Zé Vaqueiro Traidor. É o Alexandre do bairro Santos Dumont. A minha rádio que eu ouço todos os dias, é claro, é a Tobias Barreto FM. Valeu, Alexandre. Vou tocar pra você sim, Zé Vaqueiro, né, aqui traindo. É com a Paula Fernandes, eu acho, né? Aí ele.
5: Bom dia, Larissa. Bom dia a todos. Tudo o Vink do Chama Ela, né?
1: Sim.
5: É, Larissa.
1: Oi.
5: Quer pedir uma música aí?
1: Que música?
5: Mas nessa sexta-feira,
1: sextou,
5: né?
1: Sextou, bebê.
5: 18 de
1: setembro já. Setembro. Final do ano batendo na porta,
5: tá vendo? Quer pedir a música aí do Pablo do Arrocha, Desculpa Aí.
1: Desculpa
5: pra oferecer
1: aí
5: pras amigas e amigos do seu velhinho aí, o Tugóis e todos os ouvintes do Chama É. Obrigado.
1: Eu amo. Pronto, olha, o nosso álbum da sofrência já tem Pablo, Toque 10, Thiago Aquino. Vocês estão arrasando. lindo demais, hein? Um beijo bem carinhoso. Oi, Pamela, bom dia.
0: Bom dia, Larissa. Como é que você está? Estou bem, graças a Deus.
1: Estou ficando bem.
0: E hoje, sextou, né? Eu quero ouvir uma música de Filipão. Olha. Daquele jeito.
1: Eita,
0: nossa. Vou oferecer a minhas colegas aqui da fábrica pra você e pra quem tiver ligadinha, né?
1: Muitíssimo.
0: E quero participar aí desse brinde. Claro, né? A melhor rádio é quem? Eu não preciso nem dizer, né?
1: E é?
0: A gente não perde esse programa por nada.
1: Ai, meu
0: não,
1: Deus do céu.
0: Mesmo. Bom dia, fica com Deus, maravilhoso.
1: Um cheiro carinhoso pra você. Obrigada pelo carinho da sua audiência, Pamela, e de todos aí na nossa programação. Fechou aí o ovo da sofrência. A partir das 11 tem quem? Filipão Água Dura, Pablo, Toque 10, Thiago Aquino, bota a brisa pra gelar, que daqui a pouco a gente vai, hein? E olha, apertando o break das 10h30, tem o que pra você? Irlan Costa e o filho do piseiro, Piranhona. Olha pro diacho da música. Na sequência eu vou break e volto já.

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2: 10 horas e 32 minutos.
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2: Muito bem, de volta nessa sexta-feira maravilhosa, agora 10h39, ao som de Chão de Harmonia e o Ed City, no Pagobit Swing Sangue Bom.
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2: Ai, climazinho tá gostoso, né? Tá gostoso demais.

0: 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Agora 10 horas 45 minutos e a galera ligando, participando e interagindo junto com a gente. Nosso álbum da sofrência é a partir das 11 da manhã. Inclusive tá rolando promoção, hein? Eu quero saber qual é a rádio que você ouve. Valendo um brinde exclusivo pra você escolher aqui na nossa rádio. Olha, bom dia, linda. Bom dia, Ró. Tudo bem? Ótima manhã pra você, hein? Bom dia pra Ró e no Agripino. Eu digo, tá no trabalho, né? Mais um beijo pra você no Agripino. A sua titia, a dona Bernadette também, né? A dona Valtide, aí no Agripino 2. A Mara, já falei também. Um cheiro pra Vânia e também um cheiro, Vânia. Um cheiro pra Jô. Sempre estão me ouvindo também. E o Léo, né? O maridão da Roy. Sempre curtindo a nossa programação. Bom dia, Larissa. Bom dia. Quero participar. Melhor Rádio Tobias Barreto FM. Maragóis, da Lagoa do Carvão. Valeu, Mara. Obrigada pelo carinho da sua sintonia e de todos aí na Lagoa do Carvão. De Rádio Ligado. Eu quero mandar um beijo bem carinhoso também pro pessoal aí do bairro Bela Vista, né? Além da Val, a Laís e a Ellen, sempre tem uma turminha aí de Rádio Ligado. Oi!
1: Oi, Larissa. Bom dia.
0: Bom dia, Nice.
1: A melhor rádio é a Tobias Barreto FM. Foi essa que eu escolhi para me fazer companhia.
0: Que coisa boa,
1: para alegrar o nosso dia.
0: Que bom coisa
1: dia.
0: Boa.
1: Beijo.
0: Um beijo.
1: A Larissa Leonide Zacarias.
0: Valeu, minha linda. E olha, deixa eu mandar uns parabéns atrasado, né? Quarta-feira. Acabei não mandando aí. Acabei, né, não vindo nem mandando pra Cris, da fábrica DC, não é isso, Cris? Cris completou a idade nova a última quarta-feira. Cris, feliz vida pra você, tá maravilhosa? Muita paz, muita saúde, muitas felicidades, né? Que Deus realize todos os desejos do seu coração mediante a vontade dele, ó. Beijo carinhoso pra você. Oi, ouvinte, bom dia.
2: Bom dia, Larissa. Letinho aí.
0: Que carro é esse?
2: Escutei. A melhor rádio é Tobias FM. Não tem outra, hein?
0: Tem não.
2: Bota a música aí de Unha Pintada, mãe.
0: Mudou. Escuta, hein? Mudou a música. Foi, Letinho. O que aconteceu, Letinho? Que não pediu que calor é esse? Olha, eu tô no álbum da sofrência, tá bem apertadinho, tá? Mas eu vou tentar tocar pra você. Agora 10h47, tá chegando por aqui mais uma sequência musical no seu rádio. O Alexandre lá na fábrica, né? Ele pediu aí no Santos Dumont, ele pediu sucesso, a gente toca pra você. Essa música na voz da Paula Fernandes era maravilhosa, mas agora eles aí se uniram também e ficou sensacional do Zé Vaqueiro e a Paula Fernandes. E você vai ouvir agora, Traidor, 10h47.

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2: E aí, sucesso pra você, hein?
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2: Calcinha preta.
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2: Da banda Calcinha Preta, rolando na programação da Melhor. Você pediu, a gente toca. Minha filha, né, Lavínia, tá aí de rádio ligada com manhã, ouvindo a melhor programação. É a melhor banda de forró do mundo, é a banda Calcinha Preta. E olha só quem chegou por aqui.
3: Amiga,
2: bom dia. Bom dia.
3: Chama ela.
2: Amo.
3: É, que icônico, né? Sempre de supetão, mandando esses áudios aleatórios para o seu programa. Mas cá estava refletindo, ouvindo você com os seus ouvintes e prestando atenção em cada áudio e cada resposta sua para com eles, o carinho que você tem para com seus ouvintes. E eu tenho que dizer uma coisa aqui para todos que estão ouvindo o programa Chama Ela nessa manhã. Posso dizer que uma manhã inusitada, né? Não tá fazendo calor, amanhã não é inverno ainda, mas quem tem a dádiva de ouvir Larissa Rotai nas manhãs da Tobias Barreto FM, alegra o seu dia com a sua voz, com a sua alegria, com o seu jeito grande de levar a felicidade em cada onda da rádio. Então, é uma dádiva eu ter Larissa Rotai como minha amiga pessoal. Então, assim, de praxe, eu não...

0: poderia mandar um áudio elogiando, enaltecendo-a, e não pedir uma Leite. Música. E, obviamente, eu queria voltar há anos atrás, a 2009, e pedir uma música de Cláudia Leite chamada 14 Horizonte. É uma música que eu botei no fundo musical do meu vídeo de agradecimento quando ela veio esse ano em Tobias Barreto. Então, nada mais justo, amiga, do que você colocar 14 Horizonte de Cláudia Leite para comemorarmos juntos, né? Essa felicidade,
1: essa
0: alegria que você transmite para todos nós. Lari, um beijo e tô indo para Aracaju ouvindo o programa Chama Ela com Larissa Rotai.
1: Você não tá
0: Chama
1: dirigindo,
0: Ela.
1: Não, né, Lucas?
0: Desculpe a extensão do áudio, viu?
1: Você só me responde uma coisa. Você não tá dirigindo, não, daqui pra Aracaju, né, querido? Resguardo bariátrico pra alguém vir desse menino, porque eu não. Misericórdia, mas ele tá bom demais, tá topado, né? Bari, que eu quase ia dizer aqui, né? O novo bariátrico da cidade. Luquinhas, um beijo, amo você, amo sua vida. Se cuida, tá? E olha, você pediu, a gente toca Cláudia Leite Horizonte. Eu que sou feliz, né? Por ter você como meu amigo. E em breve, muito em breve, a gente come aquele pirão gostoso lá de Maria na Puxica,
2: em
1: hein?
2: Homenagem a meus sonhos, através de um fã muito querido, chamado Tito, que tá ali no ombro de bomba já. Tito, obrigada, te amo de verdade.

0: Agora é 11:03, e eu vou break das 11 da manhã e volto já já trazendo pra você o álbum da sofrência. Se tiver uma brejazinha gelada em casa, um vinhozinho, coloca na geladeira aí que rapidinho, rapidinho eu volto com aquela sequência gostosa de sofrência no seu rádio. Volto já!
1: Comigo.
2: Fique ligado, daqui a pouquinho tem mais música.
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4: 11:04.
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2: Muito bem, de volta na melhor programação. Prepare esse coraçãozinho aí.
3: É, amigo corno, toma mais uma que passa.
4: Chora, corno!
2: Chegou a hora de maltratar muitos coraçõezinhos por aí. Em 3, 2, 1...
0: Agora no programa Chama Ela, Álbum da Sofrência.
4: Sofrência! Sofrência!
2: E a gente começa o nosso Álbum da Sofrência, nada mais nada menos, com Pablo do Arrocha. Desculpe aí, o Ailton Góes pediu, a gente toca. Já pode, produção? Aumenta o volume, uma sequência de Arrocha e Sofrência no seu rádio.

0: não para.
1: Alô, Júlio César!
2: Sucesso!

0: Que música, viu, Lance? Sou apaixonado por essa música.
1: Muito linda, viu?
2: Não dá pra desligar. Alex Gravações.

0: todo mundo vivo aí, ao som de Filipão Água Dura, tá? 11h40 tem sorteio no ar, tá bom? Mas olha, agora 11h32, 11h32, tá? Porque menino que não roda, vento, não vende picolé, não. Vamos embora, atrás do leite do menino. 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E olha, tem o áudio do ouvinte. Oi, ouvinte, bom dia.
1: É verdade mesmo, Larissa é carinhosa demais. Pessoal, menina carinhosa. Meu nome é de solteiro, Larissa, por favor, viu, Larissa?
0: Valeu. Eu sou carinhosa, sim, você viu domingo como eu sou carinhosa. Não é que eu não seja carinhosa, gente. Eu sou carinhosa, mas sou verdadeira, sou autêntica, né? Eu não gosto de ficar fingindo assim, falando com vocês, ai, o maior amorzinho, não sei o quê, e depois tá, berengo-dengo. Não, o negócio eu digo mesmo, na hora, e acabou, já foi, já era. Conceição, bom dia.
2: Bom dia, Lari, aqui é Conceição Barreiro Pino 2. Então, a melhor rádio é a Caçulinha, Tobias Barreto Filho. Estamos ligadinho aqui na Laone Babai.
0: Eu amo.
2: Todos os dias.
0: Coisa boa.
2: Em todas as programações.
0: Fico feliz, um cheiro carinhoso pra você. 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
0: Valeu, João. Um cheiro carinhoso para você. Muito obrigada sempre pelo carinho da audiência e sempre, né, por trazer as boas novas aqui para os nossos ouvintes, os melhores ouvintes do mundo. Vou liberar mais um áudio aqui. Oi, bom dia.
4: Oi, Larissa, bom dia. Aqui é Ana Paula. Estou na Severiano Cardoso trabalhando. Oi, Ana. E realmente, minhas manhãs ficam melhores.
0: Obrigada.
4: Quando estou ouvindo seu programa.
0: Que bom.
4: Fico
0: feliz.
4: É uma alegria a mais. Não vou pedir música porque, Pablo, você já passou.
0: Ah, eu amo.
4: Estou lhe ouvindo, viu? Quero participar aí.
0: Um cheiro. Certo, minha linda, você já está participando, um cheiro bem carinhoso pra você. 11h37, daqui a pouquinho o sorteio vai no ar. Vamos esquentar esse negócio? Vamos aumentar a temperatura? Porque hoje é sexta-feira. Vamos, sextou, bebê. Já bateu esse estranho por aí? Senão tá vivendo errado, hein? Michelle Andrade, Eduardinho dos Teclados, sextou de novo, só pra você não esquecer.
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0: é nóis de novo e tá tudo certo. Bora sortear, né, meu povo? Bora sortear. 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
1: Se você tá comigo,
0: quero ver, quero ver, quero ver, quero ver quem tá comigo e eu quero saber quem vai ganhar esse brinde, que você vai escolher, tem cada coisa linda aqui. Eu queria, mas eu não posso, né? Não posso, não posso. Eu queria aquele dali, ó. Pra botar uma sobremesa bem linda, sabe? Assim, é. Mas sim, você ganha o presente, né? E eu vou ficar feliz por você também. Tem muita opção bacana. Olha, vamos sortear aqui. São... Vixe Maria, eu mesmo escrevo, depois eu mesmo não entendo. 42 participações ao vivo. Vamos girar aqui, vamos botar através do aplicativo sorteio rápido, tá bom? Aqui no celular, olha, do 1 ao 42. Opa, vamos digitar do 1 ao 42. Vamos, gira, gira, gira, gira. Roleta, pra saber quem é o ganhador ou ganhadora de hoje. Número 12, quem é o número 12? Pamela, Pamela do Povoado Muniz. Pamela aí que está na Cauane, não é isso? Na Cauana, Cauane, sei lá como é que deu de acho. Deixa eu procurar aqui a listinha, cadê aqui? Deixa eu perguntar a minha diretora onde foi que ficou essa lista dos ganhadores pra poder saber. Vixe, Maria, papel aqui nesse negócio. Cadê a prancheta, Brasil? Deixa eu procurar aqui. Mas acho que Pamela não ganhou, não, né, Pamela? Em outro programa aqui, eu creio que não. Lady Lane, minha filha, cadê o negócio do sorteio? Bom, aqui não tá. Aqui não tá, aqui não tá. Mas, até então, Pamela... Deixa eu só conferir aqui, mas eu acho que Pamela, você ganhou em alguma programação no aniversário da rádio? Eu creio que não, né? Então, você pode vir retirar o seu brinde, viu? Até às 17h30.
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0: Pamela, você vem aqui, tá? Traz o seu RG e você escolhe seu brinde aqui, tá, meu amor? 11 horas 48 minutos, tá chegando o meu horário e eu vou agradecendo a Deus por mais um dia, por mais uma oportunidade de estarmos juntos comunicando com muito amor. E, gente, ó, prometo voltar, tá? Segunda-feira, se assim o nosso bom Deus nos permitir.
1: Escuta aí!
0: A nossa última de hoje, Thiago Aquino e o Natanzinho Lima. Morena da... Sou eu, viu?
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0: Sou eu.
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0: né? Ai, que delícia. O Império Ultra agora. Delicinha, bebê.
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0: Gente, tô indo, hein? Tchau. Beijos. Fui!

0: Joga!
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3: 11 horas e 50 minutos.
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14: Mais voos, mais turistas, mais gente conhecendo o nosso estado. E com isso, mais empregos, mais renda, mais oportunidades. Mas para fazer o estado decolar, é preciso ter rota, planejamento e principalmente saber onde quer chegar. Prepare-se que vamos levantar voo.
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14: Repórter 55 nas ruas tem informações quentes pra gente.
16: Dudu, o Aeroporto Internacional de Aracaju bateu recorde histórico em 2025. Foram mais de 1.377.000 passageiros. E o movimento continua em alta. Só no primeiro trimestre de 2026, mais de 358.000 passageiros passaram pelo aeroporto. É o maior movimento para o período. Voltamos ao estúdio.
14: Obrigado, Alana. Então vamos decolar o nosso FM 55 do episódio de hoje, vamos falar de turismo, né? Antônio Carlos Franco tá aqui com a gente, que é presidente da BIH, a presidenta do Sindicato dos Guias de Turismo, Irma Carla, ao meu lado, Fábio, que vai conversar com a gente. Vamos decolar então esse avião.
17: Primeiro, quero saudar a todos aqui. Eu dizia que como cidadão me chamava atenção, me dava até uma certa revolta de ver um estado tão rico culturalmente, de belezas naturais, de um povo encantador e que a gente não era destino turístico para ninguém. A gente não tinha política pública de turismo. A gente era meio. Isso precisava dar uma virada de chave, porque o turismo é carro-chefe de vários países do mundo. Fizemos uma parceria com a BH também, a BH Sergipe. Eu passei a participar dos eventos nacionais de feira e eu indo pessoalmente para sentar com o trade nacional. Eu sentava com a agência de turismo, eu sentava com influenciador, eu sentava com companhia aérea e ia discutir política pública para vender o destino de Sergipe, para resgatar credibilidade com eles. E eu disse, bom, nós temos uma música de Rogério, que é Sergipe é o País do Forró, que eu quero transformar num sentimento. Porque para mim nunca foi sobre festa, sempre foi sobre sentimento. O sentimento que o nordestino tem com os festejos unidos. E usamos isso para promover o destino Sergipe. E aos poucos, a iniciativa privada entendeu que havia ali um trabalho sério, havia um planejamento e havia investimento.
18: Com certeza, eu posso afirmar que Fábio fez em 4 anos o que não foi feito em 20. Fábio reacendeu a autoestima de quem trabalha com o setor de turismo aqui no nosso estado, porque nós estamos vendo vários investimentos, nós estávamos vendo um governador nas feiras com a gente, conversando com as operadoras, todos os outros estados querendo entender e saber como é que Sergipe virou essa chave, vendo o governador na linha de frente. Então isso trazia uma alegria, trazia uma confiança para nós que somos empresários, que investimos, geramos emprego e renda. Eu posso elencar aqui diversas ações no turismo que Fábio fez e que vai continuar fazendo, para o turismo continuar crescendo, porque qual é a consequência disso? A consequência disso é a geração de emprego, é a geração de renda.
20: Eu estou há 34 anos na atividade de turismo e não tenho governador, nenhum outro na gestão do estado que tenha criado políticas públicas para o turismo e para a cultura, não existe.
14: Se a gente passasse um dia inteiro aqui falando era pouco.
17: Mas deixa para mais, deixa para o segundo programa.
14: Deixa gostinho, né? Agradecer a presença de vocês, viva Sergipe e viva turismo.
17: Eita. Viva!
14: É hora do quadro Temperatura. Vamos saber a previsão do turismo em Sergipe.
21: É isso mesmo, Dudu. Temperatura subindo, turismo sergipano chegando mais forte ao interior, grandes eventos movimentando a nossa economia e mais investimentos em infraestrutura, qualificação e divulgação do destino Sergipe. Nos aeroportos, é claro, previsão de mais voos nacionais e novas rotas internacionais. Ou seja, Dudu, é o turismo seguindo em alta. Um abraço para você e voltamos ao estúdio.
14: O turismo tá em alta, então vamos com uma trilha à altura desse clima. Solta o som, FM 55.

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0: de Kruchevski.
1: Boa tarde, são exatamente 12 horas e 31 minutos. Estamos começando mais um Tribuna do Povo aqui pela Tobias Barreto FM, 87,9. E eu trago aí essas informações nessa sexta-feira, as principais notícias e acontecimentos. Não fique ligadinho, porque nós estamos no início agora aí, o Tribuna do Povo. Manchetes. Já eu trago a informação de um homem é preso acusado de agredir uma criança autista. Isso aconteceu aqui em Tobias Barreto. Manchetes. Polícia Civil prende investigado por feminicídio no interior de Sergipe. Já eu trago essa matéria completa para você que acompanha aí o jornalismo. Manchetes. Olha, você que tem a sua CNH vencida entre o mês de junho e setembro, vai ter aí um prazo extra até dezembro. Já a gente traz essa informação. Manchetes. Um avião monomotor cai em área rural do interior de Sergipe e deixa uma vítima fatal. Manchetes. Nós estamos começando agora mais um Tribuna do Povo, trazendo todas essas informações para você aí, ligadinho no jornalismo da Tobias Barreto. Ligadinhos aí no jornalismo da Tobias Barreto FM.
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0: Chevski.
1: São exatamente 12 horas e 36 minutos. Estamos aí começando o Tribuna do Povo, trazendo as principais informações. Alô do telefone, boa tarde, com quem eu falo? Eita, já telefone logo. Caiu. Caiu a ligação. Ó, gente, enquanto isso, vamos trazendo aqui as informações. Valdemir, já procurei a de Natanzinho, que eu vou dar essa e já falo também a de Natanzinho.
2: Olá.
1: Ó, eu vou trazer essa matéria aqui. Avião monomotor cai em área rural do interior de Sergipe e deixa uma vítima fatal. Um avião monomotor caiu na última quinta-feira em uma plantação de milho no povoado Forge, zona rural de Macambira, nas proximidades da Cachoeira de Macambira, aqui em Sergipe. Segundo informações preliminares, agricultores que estavam na região presenciaram o acidente. Uma pessoa morreu no local. Entre os destroços foi encontrado um crachá com o prenome Horácio José, apontado preliminarmente como natural de Fátima, e que é o proprietário de uma funerária. A identidade da vítima já foi agora confirmada, que se trata desse esse senhor mesmo, ele que é dono de uma funerária em Fátima, na Bahia. Cadê? Valeu, minha providência, já sumiu aqui. Cadê que não aparece? Deixa eu botar aqui. Agora eu vi, viu? Vê se aparece aqui. Me adianta, internet. Em nome de Jesus.
2: Pronto, ali.
1: Aí, bota aí, Vladimir. A aeronave que caiu e provocou a morte do piloto Horácio José dos Anjos, de 61 anos, em Macambira, interior de Sergipe, nessa quinta-feira, era registrada como experimental e de construção amadora, de acordo com o cadastro da Agência Nacional de Aviação Civil, a ANAC. A aeronave da matrícula PUSBC é do modelo ultraleve Mistral, fabricada em 1994 e foi adquirida em maio do ano passado. O modelo é um biplace, projetada para transportar até duas pessoas. Além disso, a aeronave possui autorização operacional para voos visuais diurnos. Ela é classificada como modelo de pouso convencional e equipada com um único motor. O relatório da agência reguladora também aponta ela
2: que ela
1: estava enquadrada na categoria de construção amadora em um caráter experimental. É, no caso, ele... Essas informações... Tô ligada. Aí é para falar sobre as questões técnicas. Uhum. Eu queria falar sobre ele. Ele é de
2: Fátima.
1: De Fátima.
2: É.
1: Na Bahia. E é dono de uma funerária nessa região. Ele, infelizmente, olá, perdeu sua vida aí. Ele que pilotava, ele mesmo.
2: Olá.
1: A queda do Horácio de José Leandro, 65 anos, conhecido como Chicão, morreu após a queda da aeronave monomotor que ele pilotava na zona rural do município de Macambira, a 74 quilômetros de Aracaju, no final da manhã da última quinta-feira. A aeronave havia decolado do Aeroclube de Aracaju por volta das 11h35 com destino à cidade de Fátima, na Bahia. Segundo Fábio Reis, amigo do piloto, Horácio era natural de Cícero Dantas, na Bahia, e morava em Fátima, com esposa e 3 dos 4 filhos. Ele também possuía outros imóveis em outras cidades e costumava utilizar em viagens frequentes com a família. Querendo um jovem, né? Ainda de acordo, ele, Horácio, era proprietário de uma funerária localizada também em Fátima e pilotava por hobby. Ele também já havia trabalhado como camelô, locutor de rádio e cantor. Fábio disse ainda que a aeronave que caiu era de Horácio e ele já pilotava há cerca de 5 anos. As informações sobre o velório e sepultamento ainda não foram divulgadas. Bastante conhecido na região. Até um repórter estava comentando que ele tinha noticiado o caso de... Como é o nome daquele rapaz que morreu aqui em Sergipe também? De Gabriel Diniz, e 5 anos depois, né, 7 anos depois, ele disse que chegou a noticiar incidente de no, mais uma vez. E fica bem triste, como ele até comenta. No final não sobra nada. A gente não é nada. Ele disse que pegou essas duas ocorrências assim para divulgar. E acabou noticiando mais esse caso. É triste, viu? Um acidente triste. Ah, viu? Misericórdia. Bota aí no Natanzinho. Que é... Oi. O avião particular do cantor Natanzinho Lima precisou mudar a rota de pouso para Aracaju na última quinta-feira. A aeronave seguia com destino ao município de Lagarto, mas não conseguiu pousar devido às condições do tempo. No mesmo dia, uma aeronave caiu no município de Macambira e causou a morte do piloto. Gente, eu tinha medo de andar nesse avião pequeno. Em vídeo publicado nas redes sociais, o cantor explicou que o piloto tentou pousar no destino inicial mais de uma vez antes de seguir para Aracaju. Passando para avisar que a gente teve que pousar aqui em Aracaju, era para pousar em Lagarto, que era mais perto, mas o tempo estava muito fechado. A gente tentou mais de uma vez pousar lá, aí já viemos aqui direto para Aracaju. Deu tudo certo, graças a Deus, relatou aí o Natanzinho Lima. É porque a gente tá vendo que o clima mudou, né? E principalmente acho que essas aeronaves pequenas tem que ter todo um cuidado, um processo. Você vê, ó, o avião caiu em Sergipe e o teve também aí a dificuldade do pouso do Natanzinho Lima, né? Que era para pousar em Lagarto, não conseguiu devido ao clima. Quem sabe se o do rapaz não foi isso também, né? Pegou de surpresa a mudança do tempo. Porque ontem foi uma chuva que eu nunca pensei. Nem ao sair de manhã, nem imaginava nem nada de que ia cair aquele toró de chuva. E fechou o tempo, viu? Fechou. Chuva essa madrugada, Valdemir? Que eu não vi. Essa noite, eu só acordei pra dar remédio a Gustavo e pronto. Mas choveu, agarrou um pouquinho, não foi? Tá vendo? É, minha gente, o clima tá todo diferenciado. Falando no clima, vamos botar aqui pra saber como é que vai ser o final de semana, né? O tempo, o clima em Tobias Barreto. Qual a previsão do tempo para Tobias Barreto durante o final de semana? Vamos ver aqui o que aparece pra gente. Peraí. Oh... Sábado, a previsão é de sol, com a possibilidade de chuva passageira, tá informando aqui, viu? Vamos lá, no final de semana, sábado e domingo, em Tobias Barreto. Para quem tá se programando aí no final de semana, a previsão indica tempo com variação de nebulosidade e possibilidade de chuva. Localizada aqui em Tobias Barreto. É, pelo visto não vai ser 100% aberto não, viu? Final de semana vai ter uma chuvinha. Apesar que deu bem fechada aí. A temperatura, a máxima no sábado tá prevista para 27 graus. Provavelmente vai ser de chuva. Você vê que o clima já mudou, já tá com a cara de chuva. Hoje já, de novo. Vai chover ainda. Eita Deus. Eu lavo roupa no final de semana. Tem que deixar pra esperar o tempo abrir. Eita. Bota aí, Valdemir. Uma outra matéria pra gente trazer pro pessoal. Hoje a gente vai fazer sorteio de brinde. Hoje não é de camisa, não. É de brinde. Cadê? Olha lá, uma operação apura fraudes em licitações e contratos na Prefeitura de Aracaju. Oi, misericórdia. Depois a gente lê essa. Deixa eu trazer as que eu já dei como manchete aqui, viu? É coisa, minha gente, é coisa, coisa grande. Cadê? Deixa eu botar aqui, que eu já deixei salva. Olha que leite, Lene. A demora que é. E já foi melhorado, viu?
2: É. E aí, o que é que você disse?
1: Clidilene tá aqui, anotando. O que é, minha filha, que você tá anotando, hein? Ou já chegou, já pegou? Ô, Glória. Eu já posso sortear outro, né?
0: Pode.
1: Ótimo. Vamos trazer primeiro aqui a informação. Olha, o Conselho Nacional de Trânsito, o CONTRAN, prorrogou excepcionalmente a validade da autorização para conduzir ciclomotor e da Carteira Nacional de Habilitação, vencidas ou com vencimento entre 5 de junho e 8 de dezembro de 2026. Com um novo prazo, automaticamente esses documentos ficam válidos até dia 9 de dezembro de 2026. A medida está descrita na deliberação do CONTRAN, número 279, publicada em edição extra no Diário Oficial da União da última quarta-feira, dia 9. A prorrogação da validade dos documentos dos condutores devem ser respeitada pela Fiscalização de Trânsito, integrante do Sistema Nacional de Trânsito, o SNT, em todo o país. Porém, essa autorização de prorrogação de validade da CNH e do ACC não se aplica aos condutores suspensos ou cassados. Não vão já querer se aproveitar, né? Já está suspenso, cassado, não fica achando que é para vocês. Já foi. Não será necessária a emissão de novo documento ou a realização de qualquer procedimento para registro da prorrogação de que trata essa deliberação. Após a data limite, 9 de dezembro, o motorista ainda terá os 30 dias de carência tradicionais previstos no Código de Trânsito Brasileiro para efetuar a renovação sem penalidade. Os órgãos ou entidades executivas do trânsito nos estados do Distrito Federal, os DETRANS, têm o prazo de 30 dias a atualizar no Registro Nacional de Carteiras de Habilitações os cadastros de médicos e psicólogos, peritos examinadores e de entidades e habilitadas à realização dos exames de aptidão física, mental e das avaliações psicológicas. Segundo a deliberação, o objetivo é assegurar e adequar direcionamento dos candidatos e condutores que realizarão esses procedimentos. Você já fez a sua?
2: Tem que fazer.
1: É, eu sabia que agora, com a renovação de carteira, quando você vai, precisa fazer o exame toxicológico, que chama?
2: É,
1: isso mesmo, tem que fazer. Isso eu já estava sabendo já. Que tem que fazer. Então, tá aí a informação. Cadê? Vamos trazer mais. Cadê? Estão quietinhos? Só eu tô mandando. Olha. Não, meu Deus, me dê de graça. Oi. Visita de disco voador. Conheça o mistério sobre suposta aparição de ETs em Lagoa de Feira de Santana. Feira de Santana aqui, Bahia?
2: É.
1: Ai, meu Deus, eu vou horrível. Aos longos dos seus 193 anos completados nessa sexta-feira, 18, a cidade de Feira de Santana acumula diversas histórias, personagens e acontecimentos pirotescos que fazem parte do imaginário dos feirenses. Entre esses feitos está um dos relatos ufológicos mais conhecidos do estado, a suposta queda de um objeto voador em uma lagoa da cidade há mais de 30 anos. Ah, Valdemir, não foi agora não, há mais de 30 anos, pelo amor de Deus. Eu pensei que tinha sido agora, por isso que eu achei bizarro. Oi. A história remota, amanhã do dia 12 de janeiro de 95, na Lagoa da Berreca, localizado no bairro Registro, segundo o relato que se popularizou, um fazendeiro conhecido como Seu Beto teria encontrado dentro d'água uma estrutura semelhante a uma grande bacia metálica com tamanho aproximado de um fusca. Então caiu lá, foi o coisa? Tá completando anos hoje, é a Feira de Santana?
2: Não.
1: Não, né? Ah, que no caso aconteceu. Eu já morei em Feira de Santana. Passei uns meses lá. Mas resolvi vir-se embora para Tobias. Lá é pesado para sair sozinho. Lá não pode, não. Eu nem assisti o noticiário de lá. Para não ficar assustada. Porque lá é de arrepiar cabelo, coisa, viu? Acontece a coisa. E é muito grande, Feira de Santana. Muito, muito grande mesmo. Eu morava ali próximo ao Feiraguai. Ia e voltava à loja. Fiquei ainda um período lá, mas... Não, não fiquei, não. Tenho muitos amigos lá em Feira.
2: Trabalhou com o Genaldo?
1: Não. Trabalhei com um Tom Tecido na loja dele lá. Passei ainda acho que uns 4 meses, indo e voltando. Lá na Marechal. Na Marechal, trabalhei por ali. É bom, para quem gosta de capital, lá é como dizer, é uma capital. Eu não sou muito chegada, não. Principalmente os índios, na época, misericórdia. Era coisa, viu, que acontecia naquela Feira de Santana. É isso mesmo. E hoje em dia, a questão de violência, Deus tendo misericórdia, viu? Que é coisa que acontece por ali. Enquanto isso, não fui mais nunca lá, olha. Desde quando eu tive meu menino, não fui mais em Feira de Santana. Até um dia desse, uma amiga minha disse: apareça. No dia do Celebra, teve amiga minha de feira que veio pra cá pra ver o Celebra, Tobias. Aí pra mim ir lá. Ela disse: veja aí um dia pra você vir. Eu digo: vamos ver, vamos ver.
2: Aqui,
1: Enquanto isso, Valdemir está aqui, ó. Veja aqui. Se eu for ler todas as matérias que o Valdemir. Oi, Deus tenha misericórdia de nós, viu, Valdemir? Ah, eu vi esse. Eu tô com essa matéria aqui. Essa é no celular. Deixa eu ver aqui ela.
2: essa é boa, viu?
1: É questão da estrutura.
2: Se a mão da perna. Amém, Maria.
1: Ela pensou. Vamos lá. O Ministério Público do Trabalho em Sergipe ajuizou uma ação civil pública contra o Censosul de Brasil Comercial, responsável pelo supermercado G. Barbosa, para corrigir e evitar irregularidades na filial de Itabaiana. A medida foi tomada pela Procuradoria do Trabalho do município de Itabaiana na última quinta-feira, dia 17, e de acordo com o MPT, a apuração teve início em junho de 2025, após uma denúncia sobre o depósito do local. As informações indicavam que o espaço funcionava há cerca de um ano com vigas de madeira e calços para sustentar uma laje com rachaduras. A situação atingia empregados direto, como idosos e pessoas com deficiência, além de terceirizados e promotores de vendas. Alguns promotores deixaram de entrar no local por orientação das empresas fornecedoras. Ah, pega que entrava. Um inquérito civil apontou que a empresa contratou as obras de reforço na estrutura apenas depois de receber a notificação do órgão público. O plano da própria empresa previa treinamento sobre riscos de queda da estrutura e procedimentos de saída do local, mas o comprovante apresentado aos MPT eram relativos a um curso sobre combate a incêndio. Minha gente, eles estavam tendo treinamento para ver, porque caso desabasse, como era que ia fazer?

0: risco assim. Meu Deus do céu. E é uma empresa grande, Valdemir. Diga aí, fazer um negócio desse. Oi.
1: Lá, 200 mil.
0: A ação pede o pagamento de 200 mil por dano moral coletivo. A quantia deve ser enviada ao Fundo Estadual de Recomposição de Danos Trabalhistas ou para projetos sociais de Itabaiana. O órgão também solicita a aplicação de multa de 5 mil por item descumprido por acréscimo de 500 por trabalhadores prejudicados. Aí eu lhe pergunto, a pessoa trabalhavam com a estrutura já para cair. E ainda o pessoal teve, como diz meu pai eterno, teve aí ai, me fugiu a palavra agora. O treinamento, né? Caso de incêndio, né? Mas eles estavam aí tentando ensinar como sair, caso a estrutura apresentasse risco de desabamento, sendo que já estava sendo assegurada por tábua, como vocês viram aí, a madeira é coisa demais, viu, minha gente? Infelizmente, e tem muita empresa que é assim, viu? Que ela não dá, não, condição boa para se trabalhar com o empregado ter trabalho. Não, mas não, é para trabalhar de qualquer jeito. A rede só contratou as obras de reforço estrutural depois de ser notificada pelo órgão e, quando convocada para assinar um acordo, recusou. A ação da polícia, da ação civil pública assinada pelo procurador Vanderlei Avelino Rodrigues é registrada sobre o número, pede obrigações permanentes de segurança para a empresa e a indenização de 200 mil reais. É um absurdo um negócio desse. A pessoa trabalhar em umas condições dessa, rapaz. Um depósito de um supermercado como essa empresa é. Pelo amor de Deus, viu? Mas, como diz, quanto mais se tem, mais se tem, mais se quer. E quem precisa vai fazer o quê? Trabalhar com a condição que tem. Porque hoje em dia, acham que emprego tá assim, é? Emprego não tá fácil, não. Cadê? Vamos. E a gente estamos vasculhando aqui as notícias. Neste tanto, a gente começa o nosso sorteio, vamos movimentar aí o programa. Esse aí é
1: aqui na parede.
0: na Paraíba. É coisa, viu? Notícia, graças a Deus a gente tá com esse final de, estamos dando início o final de semana com paz, né? Porque tem dias na sexta-feira que a gente já começa com alguns laudos que recebe de boletim, com algumas coisas, que é já números absurdos de tanta tragédia que acontece. Mas graças a Deus, é bom assim, ó, entrar o final de semana na paz do Senhor. Que as pessoas tenham consciência durante o final de semana que, se for beber, não dirija, se dirigir, não beba. Vá para casa de Uber, chame aí o mototáxi. Ah, mas é na cidade. Pois é na cidade mesmo que acontecem as coisas. Pare o carro, vá dormir. É melhor sair como notícia. Olha, tem um carro ali parado e um homem tá dormindo dentro e a gente vê se tá vivo do que dizer assim, fez e aconteceu uma tragédia. Então, assim, tá bebendo, minha gente. Não dirija, não. Porque final de semana a gente sabe o tanto de índice que a gente recebe no interior de Sergipe de acidente. Quando a gente pega o boletim do IML, se tiver ao todo 18 mortos no final de semana, oito é acidente de trânsito. E são números altos. Porque para o estado todo, a quantidade de mortos, oito ser de sinistro, então, assim, é porque são índices altos. E vamos pedir aí calma ao povo que passa o final de semana com paz. Porque é bom assim, começar a sexta-feira com tranquilidade. Esse ano vai ter o Enem, né? Já começaram a falar, não, né? Não, ainda não. A gente tá ok. Vamos entrar, Enem é pra novembro, né? É pra novembro. Já já começa aí. O pessoal já tá estudando, se preparando. Bora pro apoio, Valdemir?
1: Deixa eu preparar aqui.

0: Prepara aí o apoio, que já é 1 hora em ponto, e a gente vai trazendo mais informações, que tem também uma notícia aqui de Tobias Barreto, onde um homem foi preso acusado de agredir uma criança autista. Gente, descumprimento de medidas, já viu? Não tem essa. Descumpriu, desce. Se você já foi orientado a não se aproximar, eu vou trazer essa matéria completa daqui a pouco. Teve essa, desse homem. Já falam uma informação da CNH, né? Que foi prorrogada aí ao pessoal que vai vencer nesse período. E também trago sobre um caso de um investigado por feminicídio que foi preso no interior do Sergipe nessas últimas horas. Pronto? Nós vamos para o apoio cultural e logo mais a gente volta trazendo mais informações para o Tribuna do Povo.
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3: 13 horas e 1 minuto.
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0: Tchaikovsky.
1: São exatamente 13 horas e 18 minutos já, viu? Já. Já tá assim.
2: Quer começar?
1: Quando o povo começar a mandar áudio pra participar, vai ter brinde, né? Tem ainda 3 brindes aqui pra gente se sortear. A pessoa ainda vai, quem ganhar ainda vai ter direito a escolher.
2: Então já pode lançar, né?
1: Bora começar? Bota aí o número do telefone pro povo ver se... Tão quietos hoje. Tão quietinhos, viu? Bora botar no instante também sobre o jogo. Aí eu vejo todo mundo se assanhar, querer se bater, se cruzar. Eita.
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1: Vamos movimentar o programa, vamos com vocês também estar participando aí, mandando mensagem pra gente poder estar começando com o sorteio. Não vão querer não, brinde? Ai, queria os 400zinho de manhã, não foi? Mas tem não, 400, tem brinde, viu? Quem quiser participar, apareça aí, vai mandando áudio, que a gente vai, enquanto isso, trazendo também as informações. Cadê? Olha, deu sinal de vida aí. Deu sinal de vida, oi. A bolinha. Ai, meu Deus, o Valdemir tá aqui, só na fofoquinha da interna. Ai, meu Deus, já deu sinal de vida, deu sinal de vida.
2: Aqui já começou.
1: Deixa aí chegar.
4: Boa tarde, Cindy, Rosângela, né? Que você conhece como Fio.
1: Oi,
4: eu
1: Fio.
4: Quero participar. A melhor rádio é a Tobias Barreto FM.
1: Olha,
4: não perco esse maravilhoso programa. Se for o mesmo de Larissa, né? Uma participação é assim?
1: É, assim mesmo. Rosângela, Fio.
5: Ô, Cindy, boa tarde.
1: Oi, ele.
5: Eu tava descansando um pouquinho, mas eu acordei agora. Na hora que você falou que nós abandonamos você. Olha, nós não abandonamos ninguém. Nós somos da Tubes Mais FM. Olha, nós somos da Tubes Mais FM. Nós somos lá de Deus Tecnipino. E nós somos lá de Lula. Lula também.
1: Olha,
5: valeu, Cindy. Um abraço.
1: Não, menino. Desde coisa do diacho. Tem nada a ver com ninguém, não. Você é da rádio e acabou. 20 e pronto. É o que importa, só isso. Oi, cadê? Enquanto isso, eu trazer aqui essa informação, trazer também os apoiadores aqui, né? 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
6: É, boa tarde, oi, senhora Cid. Boa tarde, Valdemir Barreto. E boa tarde a todos os ouvintes do Tribuno do Povo, né? Então, eu só quero dizer que ontem, né? Primeiro, peraí, para não esquecer.
1: Lembre.
6: Ih, rapaz. Tem um acesso de uma outra coisa feia. Isso. Então, senhora Cid. Primeiro, Valdemir, muito obrigado, né? Que essa vinheta que você coloca aí na. Depois do apoio cultural, é muito linda, do. No jogo aberto, mas jogo aberto não, rapaz. É hora da verdade, do saudoso Miguel. Saudoso Miguel. Ah, ué, pronto. Eita, rapaz, não esque... aí o Tugó não tem jeito, né? Mas é uma lembrança que não volta mais. Então, senhora, se eu estava aqui ontem, me informaram, viu? O diretor, que é meu amigo, né? Um amigão de Ailton Goiás. Isso. Eu pensei que ele se afastou um pouquinho, né? Para resolver problema da 87.9, tudo bem. Me informaram que está em São Paulo. Mas, se ele foi passear com a sua esposa, parabéns, meu amigo. A conhecer a capital maior do país, viu? Se eu conheço, morou lá. Não vou dizer conhece de ponta a ponta, não. É mentiroso. Mas morei lá. Que eu passei com isso. Obrigado, tchau.
7: O que é que esse retrocesso tá falando? Ô, retrocesso! Conte logo, rapaz. Fica tomando o programa todinho, colocando as coisas. Retrocesso, é um retrocesso. O que é que você quer saber com a vida do diretor, rapaz? Você é um vereador, o diretor é casado, rapaz. Você.
1: Eita, pois já tá sabendo. Pois é, segunda-feira, Valderlando já está por cá. E ele já tinha comentado comigo, né? Ó, eu vou precisar fazer uma viagem. Tem como você fazer o programa nesses dias? Tem sim. A gente não deixa o ouvinte aí na mão. A gente vem, traz a informação, se diverte, dá risada, traz brinde, é o que importa. Mas sem a programação, os ouvintes não ficam. Estamos aqui, né? Mas segunda-feira, se Deus permitir, ele chega aí, na Santa Paz do Senhor. Olha, quer dizer que já passaram o aparato, foi, seu Ailton, o senhor disse que tá para São Paulo, é?
8: Boa tarde, Cindy. Ô, Cindy, pode pensar, vai do padre Pedro aí, toma vergonha, fica rotando na cara do povo. E ele tá com saudade de Nan agora, mas rapaz, tá com saudade de Nan aí.
1: Tá com saudade de Nan.
8: Não é casado, rapaz, oxe, mas rapaz... Meu pra arrumar uma mulher, ninguém vê, parece que é pé de cobra, só disse que gosta de mulher. E nada, nada. Botou a prótese, nada. Disse que ia beijar, nada. Meu tá banguela mesmo.
1: Não tá usando na prótese, é esses. Oh, não, não creio. Tem que usar, minha gente. Tem que usar, se acostumar. Nada, nada.
4: Eita, seu Ailton Góes, só tem agora o programa de Cindy pra você falar hoje, hein? Agora só segunda-feira.
1: Não vai ter Cacá não hoje? Ele não tá falando mais com Cacá não, é? Eita, só tem... Eita, meu Deus do céu. Vixe. Falei minha providência. E o que foi aí que não tá falando mais com Cacá, é? E o que foi que teve com Cacá? Eram melhores amigos.
4: Ele cortou os laços com Cacá, disse que Cacá tá no meio de corja.
1: Eita, agora... Vixe!
2: Não quero ganhar, não,
1: hoje não querem ganhar, não, o brinde, é?
9: Boa tarde, Cid.
1: Boa.
9: Cid, quero saber se afinal é amanhã no César, é amanhã de manhã ou é de noite? É, me responde, por favor.
1: Deixa eu perguntar, viu? A Márcio aqui.
9: Aqui é verado do Padre Pedro.
1: Vou perguntar.
9: Vizinho do meu velho.
1: Eu adoro.
6: Ô, senhora Cid. Aí no bisone, viu, Valdemir? Confie, quer bater no pai é coisa, tá no colo de Satanás, deixa pra lá. Então, quero dizer pra senhora que, senhora, tá dizendo que os ouvintes estão um pouquinho, como é? Meu frio. Venha colocar aí, quer Tobias Barreto, veja bem. E aí, senhor, aí tem essa alegria. Respeite o diretor, ele tá lá. de me informar que estão mais tudo bem. Era uma cobrança do seu Ailton Góes. Coloque nossa. Eu não chamo mais de repórter, não. Chamo na nossa jornalista, senhora Cid, que seu Ailton é apaixonado por essa rada. Quando você vê voz de mulher, fica Ave Maria. Animado. Lubizone, bate no pai, vai pro inferno.
1: Tá. Ele, desde que ele é apaixonado por voz de mulher, viu? Vocês ficam aí dizendo coisa do seu Ailton. Espera aí que eu tô mandando mensagem aqui pra Márcio. Veja aí, que ele falou com o Marcelo agora de manhã pra gente
10: Olá,
1: saber.
10: Olá, Marcela, bom dia. Vamos bom dia, Tobias. Bom dia, Marcela. Bom dia, Valdemir Barreto, nosso velhinho do rádio, nosso dinossauro do rádio. E o ouvinte do programa. Bom dia, Tobias. Bom demais falar com você, Marcela. Marcela, passando aqui rapidinho para convidar todos vocês, todos os tobienses, para amanhã, a partir das 19 horas, isso mesmo, sabadão à noite, porque afinal, todo mundo espera alguma coisa de um sábado à noite. Então, esse sábado à noite, todo mundo vai pro SESI. Isso mesmo, finais do Campeonato Tubiense de Futsal 2026. Alô, Fabíola, amanhã chegou o grande dia, viu? Amanhã à noite, dia 19, amanhã à noite, no ginásio do SESI, a partir das 19 horas, finais do Campeonato Tubiense de Futsal 2026, das categorias feminino, da categoria master, 40 anos ou mais, e da primeira divisão. Teremos três jogos bons, disputados, como foi toda a competição. Então, essa competição maravilhosa, agradecer desde já a realização da Prefeitura do Bispo Barreto, através da Secretaria de Esportes, que está fazendo mais essa competição que o Ponto Bia se ama. O SESI está lindo, com piso novo, iluminação nova. Então, assim, vamos todo mundo para o SESI amanhã à noite acompanhar essas finais. Afinal, todo mundo espera alguma coisa de um sábado à noite. Valeu, Marcela! Espero vocês lá, viu?
1: Tá aí o recado do Jovinho. Ele falou com o Marcelo hoje pela manhã. Eu mandei mensagem aqui, mas ele não tá com internet. Mas pra você ficar sabendo, amanhã, dia 19, a partir das 19 horas, no SESI. Então, afinal, amanhã, viu? Vão à noite.
11: Pois, Cindy, coloque meu nome pra ganhar um brinde. É de Neide, da Getúlio Vargas.
12: Boa tarde, Cindy. Você gosta, né, de voar, né, Cindy? Eu gosto de participar, viu? Da promoção dos brindes. É Marilene.
1: Marilene, Lene.
13: Boa tarde, Cindy. Se eu puder participar, gostaria de participar. Giro papelão.
1: Giro do papelão.
9: Cindy, boa tarde, eu de novo. Você bota meu nome aí no sorteio, por favor, viu? Eu tô aqui escutando, tô aqui na escuta do trabalho. Trabalho mais o pedreiro Meleza. Valeu, um abraço pra vocês aí.
1: É Veraldo. O vizinho do velho.
8: Ô Cindy, eu só quero que ele repita aí. Repita, celebridade. Vai, manda ele falar celebridade pra ver se ele quer que diz aí. Como foi que ele disse ontem, rapaz? Como é o nome que ele falou mesmo? Tá esquecido. Ô Cindy, quero avisar o pessoal aí que a final do SESI é amanhã, às 19 horas, começa feminino. Depois Master, que é quarentões, e depois a primeira divisão, às 21 horas. E vai ser através ao vivo do meu canal, Gerinho TV. Quem quiser assistir é só pesquisar no YouTube.
1: Mande o link, arroba Gerinho
8: TV, se inscrever que assiste.
1: Pois é, quem não for, assiste o Gerinho TV.
12: Vai estar com esse velho do Padre Pereira. Você tá no velório, volte. Vai estar com esse velho do Padre Pereira. Você tá no velório, volte.
1: Ai, gente, oi.
7: Vou trazer, não, mandar um manezinho pra Rádio Meu Dia, pra bloco cortar
1: era
7: esses áudios. Cortar esses áudios. Manezinho tem que cortar esses áudios dessa verona. Oxê, quer tomar conta do programa, é? Bota Everaldo aí pra ele se acalmar, Everaldo, bota Everaldo.
1: É que ele gosta de voz de mulher, Valdemir. Bota aí, Everaldo. Ele gosta de voz de mulher.
14: Boa tarde, Cinco Chetes. Boa tarde a todos os ouvintes da Tudo Bacana. Boa tarde, Valdemir Barreto.
1: Cadê Everaldo?
14: Eu quero participar aí do sorteio, hein? Aqui é Ronival, moro na rua Grato Cardoso. Sintonizado em Vias, mas a maior apresentadora de jornalismo, uma Cinco Chetes. Aquele abraço, secretário do toda a família Cardoso aí, ao seu netinho, ao namorador aí de nós que gosta de mulher. Esse cara aí, eu admiro muito o Ailton Borges. Aquele abraço, aquele abraço, secretário do povo, Cindy Gochete.
1: Aí, Ronival,
15: secretário. Boa tarde, Cindy. Aqui é Letinho. Quer participar aí?
1: Letinho, Letinho quer ganhar.
15: Os brinde aí, de algum sorteio que tiver, viu? Tô aqui na escuta, viu? Bota aí na lista aí, pra ver se eu ganho alguma coisa aí, viu?
1: Tá aqui já, botei seu nome.
15: Tá na escuta, viu? Alô, Zé.
1: Já botei aqui, Letinho.
15: Também é assim, sim. Se for sorteio os brindes da rádio, eu tô de fora, né? Que eu já ganhei aí. Só não ganhei a camisa.
1: Ah, você ganhou a camisa? Não,
15: só ganhei o brinde da rádio.
1: Pois, Letinho, eu vou botar aqui na hora que eu for sortear.
15: Se for sorteio da rádio, que não pode participar mais, quem já ganhou, né? Que eu já ganhei, né? Aí você que sabe.
1: Faz o seguinte, na hora que eu for sortear, que eu coloco no aplicativo do celular aqui, aí dá o número. Aí se sair o seu número, a gente vê a possibilidade de dar a camisa. Caso não, vai ser o brinde. Viu?
16: Oi, Cindy, boa tarde. Josiane, aqui da Rua da Pedreira.
1: Oi, Jô,
16: quero participar,
1: que saudade,
16: aí, da promoção,
1: Jô.
16: Linda.
1: Josiane, da Rua da Pedreira. Jô, só tô sentindo sua falta, viu? Esses dias não apareceu mais. Cadê você, Jô? Não vi esses dias. Tem que participar mais, a gente sente falta. Deixa o Valdemir vir. Valdemir foi lá na frente pra ver quem foi que chegou aí. Tá, no instante, ele... Ele volta para liberar os outros áudios. Oiê, ele chegou! Oh, ah, sim, minha gente. A gente tem sorteio também de que... De que...
17: Da festa de Montes Coelho.
1: Da festa de Montes Coelho. Pois é. A gente vai sortear também aí o ingresso para a festa... Dois, viu? Não, não, é dois. Pra festa do Rafinha.
18: Em boa tarde, Cindy. Aqui é Conceição, do Agripino 2. É, a melhor rádio é a Tobias Barretas FM, a Caçulinha.
1: Conceição, do Agripino.
19: Cindy, boa tarde. Eu quero participar do sorteio, Vanessa.
1: Vanessa,
19: da Rua do Castelo Branco.
1: Vanessa.
20: Aqui, fala mesmo. Sim, liberdade, Tabaré, burro. Você tá igual a seu tio aí, esse Averaldo, com a voz estranha. Muda essa voz, cidadão. Uma voz de coja de boiolagem, viu? Você é mentiroso, né, vizinho meu? Deus me deu um vizinho. Se tivesse, eu ia te expulsar você daqui, seu Tabaré, viu? Seu burro.
1: Eita.
20: Aqui, fala mesmo. Sim, liberdade.
1: Ele falou certinho, viu, Zé Brinho?
21: Ô, Cid, queria participar do sorteio e Deus lhe abençoe.
1: Já
21: e me perdoe pelo ultrapassa, só eu falei. Mas nós é 91, essa porra.
22: Oi, Cid, boa tarde, tudo bem, querida? Cid, eu quero participar da promoção.
1: Tá molhado, isso aí tá trovoado já.
22: E se for da camisa, melhor ainda? Luda. Eu tô louca pra ganhar a camisa do rádio.
1: Luda Maria
22: tá bom?
1: Do Carmo.
22: É, Luda Maria do Carmo. Fica com Deus, uma ótima sexta-feira.
1: Vai ter também o... Amém, obrigada, Lu, pra você também. Ah, bota aí ela.
23: Gente, é você que agora vai ficar fazendo o Tribunal do Povo, é?
1: Não, segunda-feira a Valderlan
23: tá agora vai apresentar todo dia.
1: Não.
23: Gente, bota meu nome no sorteio. Ela é Lenir Cândido Irmã Dulce. É porque eu não sei falar seu nome direito, viu?
1: Ô, gente, chama de Cid, tá assim. Bom demais.
23: Então, boa tarde, bom final de semana.
1: Lenir do Conjunto Irmã Dulce. Lenir, eu não conheço você, acho que pessoalmente. E eu morei aí no Irmã Dulce, viu? Muitos anos, lá na Rua K. Morei muito tempo ali.
24: Boa tarde, Cindy. Quero participar dos sorteios, brinde. É Rivelda, do Povoado Batata.
1: É, como é o nome dela?
25: Rivelda.
1: Foi a que ganhou o do Galeta, não foi? Rivelda, do Povoado Batatas.
17: Sabe mais sorteio do que...
1: Ah, meu filho, de manhã teve sorteio, aí...
17: É Galeto.
1: Hoje teve sorteio, foi de um vale-compras de 400.
17: Eu vi.
1: Hoje foi topado também.
17: 400.
1: E aí, Gidelso, o homem do sabor da comida caseira, hoje veio pra cá pra gente poder fazer sorteio também, dos dois ingressos da festa que vai acontecer no Montes Coelho com o Rafinha.
17: Bom de verdade.
1: Bom de verdade.
17: Vai ter Ari Santana, Lucas Teclas, Celso Pimentão, e Pesadão do Forró e Daniel Filho. E sem falar no Rafinha, bom de verdade, viu?
1: Olha.
17: É a cavalgada lá de Montes Coelho, mas à noite nós estamos aí com essa programação lá de Montes Coelho.
1: Quer dizer que vai ter esse... É, começa amanhã que horas? Começa, a cavalgada?
17: A cavalgada deve, é à tarde, né?
1: Vai começar à tarde.
17: É, agora...
1: A festa começa a partir de qual horário?
17: De 8 horas, Ari Santana, às 18 horas.
1: Já fazendo a abertura.
17: É a abertura. 19 horas tem Lucas, Lucas Teclas.
1: Sim.
17: Às 20h30 tem Celso Pimentão. Às 22 horas, a Rafinha Bom de Verdade. Meia-noite, zero hora, tem Pesadão do Forró. E pra fechar a festa, tem Daniel Filho.
1: Eita, vai ser pancada, é. Viu? Quem é da área região
17: VIP,
1: aí?
17: É, área VIP, nós estamos, vamos sortear aqui esses ingressos pra área VIP, viu? E a área VIP, quem quiser comprar, é R$30 só pra você curtir essa festa. É só ir até o Sabor da Comida Caseira, sim, que está lá, o ponto de venda. R$30, viu?
1: E vai ter bate-volta, que eu tava vendo na cidade.
17: Vai ter bate-volta, é. Sim. Eu não tenho informação, porque o menino não passou direito pra mim, né?
1: Mas eu vi, se eu não me engano, eu vi mais ou menos pela rede social que vai ter sim bate-volta pra essa festa. Pois. Então, quem ganhar o ingresso, oi. Já ganhou o ingresso,
17: fique ligadinho. Aí se ganhar um só e tiver o namorado ou a namorada, quiser pegar outro, vai lá no Sabor da Comida Caseira. O Sabor da Comida Caseira tá ali vendendo, viu? R$30 por enquanto.
1: R$30, área VIP.
17: Área VIP, olha, área VIP. Tá vendo? Pista, nem se fala, é mais barato ainda a pista. Eu acho que vai ser até de graça a mulher na pista.
1: Oi. Entendeu? Então, amanhã vai ser pegado lá no Montes Coelho. Cadê pegado? Minha amiga Rosa? Vai descer pra lá. Pra mim, eu tô vendo. Eu tenho umas amigas lá e quando tem coisa, bora pra Montes Coelho, bora pra Montes Coelho, pro Peba. É lá no Peba que ela chama. Vai soltando aí os áudios, Valdemir, que a gente já vai fazer um sorteio.
0: Não interessa ganhar essa camisa, viu? Eu quero ganhar essa camisa da rádio.
1: Eita, querem só a camisa, camisa rádio, agora.
0: Eu vou pro Procon,
1: Luciano Pena, rádio. Já botei ele aqui.
0: Luciano Pena, da Rua Amparo. Eu quero a camisa da rádio.
1: Vou botar
0: senão,
1: Luciano
0: pro Procon,
1: Pena,
0: viu?
1: Tá bom.
0: Você não me ganha essa camisa, viu?
2: Não começa não, que eu te bloqueio. Eu já te bloqueei, você não vai saber nem de onde vem a bloqueação.
1: Eita. É para
3: boa tarde, sim, boa tarde, Valdemir. Aqui é o Antônio Padeiro. Eu também quero participar do programa, viu? Quero participar do sorteio.
1: Antônio Padeiro.
4: Boa tarde, Valdemir. Boa tarde, Cida. Aqui é a Nilson, da Filadélfia, Santo Lima.
1: Nilson.
4: Mandar meus parabéns para a Elma, antecipado, viu?
1: É.
4: Um abraço para todos.
5: Ô, Cida, já mandei o link aí dos três jogos, viu? Aí amanhã, vai ser amanhã isso aí, viu? Se quiser espalhar aí, pode espalhar pra galera aí, que tá aí o link da live, né? Eu quero participar aí dos brindes também, viu, Cid? Coloca meu nome aí, valeu!
1: Valeu, Gerlinho.
25: Ô, Cid, aqui é o vizinho do meu velho de novo.
1: Sim.
25: Liga a ele, que a necessidade de mulher, não é de homem não, e ele tá doido, hein? Tá subindo pra cabeça, hein? Aqui é o vizinho dele, mora vizinho dele, ele não quer nem saber que é vizinho. Eu tô escutando tudinho aqui que ele tá dizendo.
26: Eita, o Capes não quer não, jogue no São Marcelo.
27: Mulher, eu fui uma vez buscar um brinde do Dia das Mães, lembra não? Que eu ganhei. Você tava lá.
1: Fui.
27: No dia que eu fui pegar.
1: Ai,
28: Nilza, então vai ser. Nilza. Eu sou Clarinha de Palvado Batatas. Eu quero participar da promoção.
29: Como é o boa tarde, Cida. Eu quero participar.
1: Clarice?
29: Para do sorteio, eu sou Melissa. Eu sou Bianca, também quero participar do sorteio.
1: Alice, né? Alice. Aí a outra agora. Bianca.
30: Das batatas.
1: Já
31: ou Cindy é uma blusa, é?
1: É assim, ó. Aí. Vai, tem os brindes. É os brindes. Oi, boa tarde. Oi, boa tarde. É o pessoal que vai falar da festa?
17: É, mas é uma.
32: Tu é o dono da carreta e eu tô.
33: Boa tarde, Cintia. Aqui é a Bruna do Vila Verde. Gostaria de participar do sorteio.
1: Bruna do Vila Verde.
34: Oi, Cindy, boa tarde. Cindy, às vezes eu conheço também a Lenin. Também deve conhecer, né? Meus pais, né? Roseli e Joaquim do Anjo, né, Lenin?
1: Não conhece o quê?
34: Nunca ouviu falar, não, Lenin? Eu sou criada em Irmã Dulce também. Eu sou bairro, viu? Sou Irmã Dulce. Ô, Cindy, quem ganhou foi eu, viu? Vale eu compras, e tá glória, obrigado, Jesus.
1: Olha, Valdemir tá aqui, dizendo, quando eu cheguei, eu disse, aí, Valdemir, já ganhou só pra dizer ele, nada.
17: Mas Valdemir tava com a língua coçando pra falar quem que era, mas não falou.
1: Doide pra ganhar, ele disse, não, e ele doide pra ganhar, se não, Valdemir, você não pode, não. Olha, como eu já queria.
6: Ô, Cid, Valdemir, eu tenho Pix, como é que eu vou mandar pra ele aí?
7: Ele falou que é pra você trazer, então botar no sabor da comida caseira, que ele come comida lá.
1: Oi, tá vendo?
7: Eu vou enviar o Pix agora.
1: Bota aí o Jovinho, que ele vai passar a informação dele agora pra do jogo dele, vamos lá.
8: Boa tarde, Cindy. Alô, ouvintes do programa Tribuna do Povo. Cindy, é com grande satisfação que estou passando aqui nesse momento, saindo agora da Secretaria de Esportes, deixando os últimos ajustes, né? Para a grande final do Campeonato Tubiense de Futsal. Isso mesmo. Final do Campeonato Tubiense de Futsal das categorias Primeira Divisão, Master e Feminino. Que irá acontecer amanhã, sábado, às 19 horas. Isso mesmo. Sábado à noite, às 19 horas, no Ginásio do SESI. Então, as finais do Campeonato Tubiense de Futsal 2026 acontecerão amanhã, a partir das 19 horas, no Ginásio do SESI. Com as categorias Feminino, Master de 40 anos acima e também a Primeira Divisão. Amanhã teremos 3 jogos. Então, todo mundo convidado para o SESI amanhã, nas finais do Campeonato Tubiense de Futsal 2026. Valeu, Cindy. Agradecer a todos, ao nosso prefeito, à nossa gestão municipal, por todo o apoio, os demais colegas secretários também, o apoio de todas as secretarias que vem nos apoiando nessa competição. O investimento do município, mais o investimento, né, assim, nessas competições. Então, assim, o investimento é em torno de 40 a 50 mil reais para realizar esse campeonato de recursos próprios. Então, agradecer ao prefeito por ter seu olhar voltado ao nosso esporte. Então, o SESI está lindo. Tenho certeza que amanhã vai ser mais uma noite linda. E agradecer, sim, a vocês da Tubiense Barreto FM, que sempre abrem espaço para nós, né, desportistas, e divulgar o trabalho de Tubiense Barreto. Obrigado. Espero todos vocês lá. Amanhã, sabadão, no SESI, Tubiense Barreto, a partir das 19 horas, finais do Campeonato Tubiense de Futsal. Valeu!
1: Tchau, Márcio. Então tá aí a informação passada. Oi, Valdemir, oi lá, o recado foi passado. Foi passado, viu? Oi, tá vendo? Eita, negócio, o clima vai pesar aqui. Boa tarde, aí.
7: Cleiton.
1: E aí, Cleiton?
9: Boa tarde.
1: Então vamos falar dessa festa que vai acontecer amanhã?
9: Vamos sim.
1: E aí, passa aí toda a programação que o Gidelson já estava falando com a gente aqui. Então, vai passando aí a programação de como vai ser, como é mulher, como é que vai ser esse negócio de mulher, área se VIP, vai ter a área VIP, a pista, como é que vai ser.
9: Explicou algumas coisas, não foi?
1: Foi, vamos lá, repetindo aí, vamos lá, para o pessoal que está ouvindo a redondeza.
7: A cavalgada é pela tarde.
1: Sim.
7: E aí,
1: qual o horário que vai começar a cavalgada?
7: Qual horário?
9: 16 horas.
7: Não, aí é a festa.
9: Não, a cavalgada vai sair da Lagoinha às 16 horas com sentido ao Montes Coelho. A Sim. festa vai estar programada para começar às 18.
1: Às 18,
7: vai ser aberta a festa com Ari Santana, às Sim. 18 horas, certo? Às 19 horas tem Lucas Teclas, às 20 horas tem Celso Pimentão, às 20h30 é Celso Pimentão. Aí às 22 horas tem ele, o Bom de Verdade, que é Rafinha, o antigo, Sim. né, Big Love.
1: O Sim, Rafinha, é o Bom de Verdade.
7: Hoje ele é Bom de Verdade. E é 0 hora, pesadão do forró. E pra fechar essa festa, aquele cara que...
1: Gente, é aquele tipo de festa que a pessoa vai e não fica parado, não.
7: Tem pra todos os gostos, de novo a idoso.
1: Tá aí.
7: Entendeu?
1: A festa vai ser daquele jeito, topada.
7: É assim, nós vamos sortear 2 ingressos.
1: Agora.
7: Aí, agora, nós vamos sortear. Mas se ganhar um homem e ele quiser levar a namorada, ele desce até o Sabor da Comida Caseira, que estamos lá com os ingressos a R$30 a VIP. Não se preocupe, porque esses ingressos que nós estamos vendendo e está passando, que vai sortear, é o ingresso de outra festa, mas porque não ficou pronto os outros. Mas quando chegar lá, que ele entrar para a área VIP, vai ter a pulseirinha.
9: Vai ter a pulseirinha.
7: Entendeu? Então não se preocupe que quando ele ganhar aqui, mas me deu o ingresso de outra festa. Mas é porque...
1: Mas já vai estar o nome certinho, a pessoa vai chegar lá.
7: Não tem problema.
1: Não vai ter problema nenhum, vai botar.
7: Você sabe o sabor da comida caseira.
1: É Gidelson, meu. É Gidelson.
7: Restaurante Sabor da Comida Caseira.
1: A gente tá falando é de Gidelson. Nem se preocupe, que vai com ele, mas vai chegar lá, vai botar a pulseirinha na área VIP.
7: Tudo na área VIP, tudo certinho. Então, assim, vai ter a festa no sábado, domingo, não se trabalha, né? Então, até amanhecer o dia. Amanhecer o dia lá, tocando.
1: Pessoal lá tocando. É isso aqui? Não. Tá aí de baixo, Valdemir. Olha aí, levanta aí. Aí...
7: É porque o Valdemir também não gosta, o Vascaíno é assim mesmo. A resenha já foi grande.
1: Hoje a resenha de manhã foi grande, viu? Com esses flamenguistas, com esses vascaínos.
7: O Vascaíno, a alegria dele.
1: Aí ficaram dizendo, ah, por que a gente, vocês só vestem a camisa quando ganham? Então a gente tá vestido sempre.
7: Sempre, é.
1: Estamos sempre vestidos, os flamenguistas. Agora os vascaínos realmente.
7: Eu tenho 32 camisas do Flamengo lá.
1: Tem que usar nas derrotas, porque senão não vai usar nunca.
7: Foi o que eu falei pra Valdemir. Como é que vai usar? Então é assim, nós do Sabor da Comida Caseira, nós estamos lá com esses ingressos, estamos vendendo, nós estamos envolvidos aí também ajudando o nosso parceiro aí, que é Fabinho, vai ser lá no Recanto do Sol, né? É Recanto do Sol.
32: Balneário Recanto do Sol.
7: É, Balneário Recanto do Sol. É, tudo bem preparado, segurança máxima, entendeu? Quem quiser ir pode ir sem medo, porque além de entrar lá, tem a segurança para entrar. E lá dentro, na hora de entrar para a área VIP, também tem a segurança. Então, quer dizer, é uma festa programada pelos meninos, festa de responsabilidade. E olha o preço para você curtir 5 bandas, se eu não me engano, 5 ou 6, 30 contas na área VIP para você ver,
1: é,
7: entendeu?
1: Aquela festa que a
7: então,
1: para
7: você vai, pode ir para se divertir e beber cachaça e amar.
32: É, 30, e como você falou, Gidelson, 30 conto a VIP, mas você querendo ir com sua esposa a pista, ela não paga.
1: A mulher já não vai pagar, já, veja
32: a mulher já é de graça. Agora,
1: tá,
32: se ela quiser ter mais
1: lá
32: um confortozinho, ficar na frente do palco, ela vai pagar 30. Senão, se ela
1: VIP
32: quiser curtir
1: na
32: 6
1: pista,
32: bandas de graça, é só ir para Montes Coelho.
1: Está, tá.
32: Outra coisa também que a gente vai levar, a gente tá com uma parceria com um menino aqui de São Paulo, de Alagoas, com a carreta.
7: Oi.
32: Entendeu? A carreta é o caminhão tenebroso, é quem vai puxar. É um som muito...
7: Muito de qualidade.
32: De qualidade. O
1: caminhão,
32: som é uma carreta que vai puxar. Vou até te mostrar a foto para você ver.
7: Tenebroso.
32: Aí ele vai puxar, a Ari Santana vai puxar com a carreta o percurso. E lá dentro a carreta vai fazer a festa também, nos intervalos.
1: Enquanto tiver de uma banda para outra,
7: vai
1: a carreta
7: tá
1: lá tocando.
7: Solto lá,
32: a carreta vai estar lá, se Deus
1: com
32: quiser. Na realidade, a carreta já chega hoje, né? Chega hoje de Alagoas, para amanhã tá num ponto.
7: Então, sim, é uma festa top, né? Uma festa barata, top, com muita segurança. É, o Recanto do Solar é um espaço muito grande, é do meu amigo Fabinho, entendeu? Já conheço, já fizemos festa lá. Eu, quando tinha a minha banda lá com a minha menina, ele e a Rainha da Sofrência, nós fomos já pra lá, entendeu? Com o Daniel também já fui pra lá. Então, eu conheço lá e tem estacionamento pra carro, tem... Então, é Montes Coelho, né? Você sabe
32: é
7: que é organizado.
1: O que é que o Fabio está dizendo? Vai denunciar o quê, hein?
0: Não, foi eu.
1: Oh. Ah, tá. Pensei que era a Fabíola que tava dizendo que era
7: e
1: pra
7: você,
1: denunciar.
7: Quando é que vai no Sabor da Comida Caseira
1: degustar? Eita, a estrutura é topada, viu? Eita, Valdemir, é pra isso.
0: Tem
1: som tem, viu? É porque aqui é no Instagram, amigo. Ah. Não tem como ele enviar, não.
32: Eu tenho como enviar pelo WhatsApp. Eu
1: tem?
32: Posso enviar pra Gidel, se Gidel tem.
1: Envia aí, pra gente poder voltar. Minha gente, é uma carreta de respeito. É 40,
32: é som. É 40 grave na... É a estrutura de som topado, né?
1: Isso é. Rapaz, eu nunca tinha visto uma dessa, não.
32: Não, aqui na região não tem,
1: não.
32: Não
1: tem, não, não,
32: não
1: tem, né?
32: Não.
1: Ele é de São Paulo, é isso?
32: Isso.
1: Ah, mas eu pensava fazer bastante sucesso por cá agora.
7: Vai lá fazer uma visita.
1: Eu vou lá, é pra mim, no sábado. Qualquer dia desse de manhã, sabe o que é que vai acontecer? Eles vão estar, sim, eu digo, eu vou estar aqui direto do Sabor da Comida Caseira,
7: tá
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1: É pra mim já ter ido, gente.
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1: Já tá tendo a janta?
7: Janta tava na Copa.
1: No período da Copa teve.
7: Mas só que agora nós vamos retornar de novo porque nós estamos... fazendo uma equipe para trabalhar à noite, né?
1: Tudo certo. Então, quando tiver, quando retornar, porque é café da manhã e almoço, e breve, novamente, vai retornar com a janta.
7: Com a janta, é. Vamos sim, com certeza. 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
1: Top.
7: Né? Então é assim.
1: Tem dias que a gente deseja tanto café da manhã de Deus. Ô, alegria, de Deus faz a nós quando chega.
7: Mas eu escuto.
1: Agora ela não tá falando porque tá fazendo cuscuz aqui. É. Mas a gente gosta pronto. Chega quentinho, prontinho, um pouco bom.
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7: Isso aí. Então, vamos sortear. Veja aí, depois do seu sorteio, nós vamos sortear dois ingressos aí.
1: Vamos começar aí, liberando os áudios.
2: Boa tarde, Valdemir Cindy. Eu gostaria de participar do sorteio, mas só se for a blusa da rádio.
1: Eita, só queria a blusa da rádio.
2: Se não for, não tem interesse.
1: Mas aí é por causa
2: Obrigada.
1: Que eles tão, é por causa do brinde, viu? Isso aí, eu tô pra sortear um brinde, mas eles querem a camisa. Veja como fazem comigo. Ô, oh, meu Deus,
10: passou. Boa não, tarde, aqui é Germada, Leandro Maciel. Quero participar do sorteio. Boa tarde, aqui é Germada, Leandro Maciel. Quero participar
1: Germana.
10: Do sorteio.
1: Germana da Leandro Maciel. Leandro Maciel.
11: Boa tarde, aqui meu nome é Orleide. Eu quero participar do sorteio. Eu moro na rua Carlos Leme.
1: Orleide.
12: Senhora Cid, eu tô assistindo aqui no Fix, viu? Que eu vou na aba no Fix aqui vendo, fui naquele quadro esquerdo. O que eu quero dizer, que nós que estivermos em São Paulo, já sabe, que hoje em dia acabou, viu? Já morou em São Paulo um tempão, mas era uma, aquele tempo, vamos dizer, atrasado. Hoje a coisa melhorou com a internet, Ave Maria. Não tô escutando, viu, não? Ela não tá aqui, ó, fazendo, nessa sexta-feira, viu? Tá o meu quadro, o telefone já tá estourando e tantos ouvintes que tá entrando, viu? E mandar um abraço pra esse rapaz aí, o Gidelso
1: do... Do sabor da comida caseira.
12: Como é que diz, rapaz? O presidente, o dono do restaurante, né? Isso, comida caseira, né? Isso parece que o termo assim, né? E me informaram que ele já me convidou, mas sem o Ailton, viu, Gidelso? É um descarado, devia estar lá, mas um dia eu vou, um dia, qualquer dia eu vou chega lá, vai ser minha alegria. Eu sempre passo lá, ver a comida tem um cheiro gostoso. Obrigado, tchau.
13: Já que você não tá fazendo nada, escuta essa galinha dois tempos cantando aqui, Zé, ó.

0: Fabíola. Essa
1: é a Fabíola, os pés do câmbio.
2: Fabíola não perdeu, não. O velho fala na frente e ela atrás.
1: Essa.
3: Valdemir, bota aquela vinheta aí. Não dá vontade de gritar, bota aquela.
1: Ele não sabe qual é, veja aí. Não, é mais embaixo, é essa de, dessas aí, de baixo, essa não. Não, não é nenhuma dessas, é dessas assim aí, esses áudios aí.
4: Não começa não, que eu te bloqueio.
1: Veja o outro.
4: Eu já te bloqueio, você não vai saber nem de onde vem a bloqueação.
5: Boa tarde, sim.
6: É isso aí, galerinha. Pá.
1: É muito áudio. Que esse
6: tu é doido, é?
1: Não vai achar.
7: Imaginei que na minha idade eu ia possuir tanta coisa. É dívida. É. Ai, que vontade de se gritar.
1: Chega, nós vamos.
7: Ai, que vontade de se gritar.
1: Eita, mexendo demais com esse pop desse Ailton Góes. Eita, tem que tirar dos ouvidos, senão não aguento não. Depois eu tô surdinha. O povo fala comigo na rua e eu só assim, ó, olhando pra tentar entender o que tá falando, por causa dos fones altos no ouvido. Pera aí, viu? Deixa eu botar aqui pra gente fazer já esse sorteio. Eita, já... É isso mesmo? 1,57.
4: Aí, viu, senhora? Se der boiola engasgar.
1: Ei, parceiro Ailton, pode xingar não. Tem que fazer na paz. Pera aí. Ó, gente, a gente vai sortear o brinde e vamos sortear os ingressos. Vamos aproveitar aí pra voltar pra sortear também os ingressos. Cadê a fone? Tá?
2: Você viu lá?
1: 1,26. Sortear. Vamos lá, vamos já liberar aqui.
6: Vi.
1: Número 3. Quem foi o número 3? Edneide da Getúlio Vargas, você que ganhou o brinde. Edneide da Getúlio Vargas. Será que ela tá ouvindo? Já, oh, tá, já tá escrevendo ali. Já vou botar seu nome aqui, viu, Edneide?
3: Edneide. Obrigado! Vou mandar buscar.
1: Edneide da Getúlio Vargas que ganhou o brinde. Hoje é dia 18, né, isso, Valdemir? Já deixar aqui anotado. Tribuna do Povo. Agora é tudo anotado, viu? Aí quem vir pegar, já deixa aqui anotado que foi entregue. Pois é, Edneide que ganhou. Vamos agora pro outro sorteio para ver quem vai ganhar o ingresso. Vamos lá. Só apertar aqui, ó. Vamos ver o número que vai sair. Número 18. Gerlinho, você que ganhou aí. O ingresso.
2: Ganhou o ingresso, Gerlinho. Aí pra você levar a companheira, a namorada ou a noiva, você vai lá no Sabor da Comida Caseira pra ir pra área VIP, viu, Gerlinho?
1: Pois você já ganhou o ingresso. Se for levar o acompanhante, só é passar lá no Sabor da Comida Caseira que você vai pegar por R$30 a área VIP pra festa que vai acontecer amanhã no Montes Coelho. A partir das 18 horas, né? Mas vai ter o quê? A cavalgada primeiro. Então tá aí. Já vamos finalizar o programa, foi rápido hoje, viu?
2: São dois.
1: Eita, a gente tem ainda outro ingresso para sortear.
2: Um aí,
1: vamos lá.
2: Mas assim, nós gostamos de encher e derramar.
1: Agora.
2: Da caseira,
1: Gerlinho.
2: Nas festas.
1: O ingresso, vamos lá, o outro. Deixa eu colocar aqui. São dois ingressos. Vamos lá, já pensou? Abre aqui o aplicativo. Vamos lá, o próximo número, vamos ver quem foi que ganhou. Número 5, Gil do Papelão.
2: Pronto.
1: Tá, também.
2: Só vim pegar aqui o ingresso.
1: Já, gente, eu vou deixar o nome no fundo dos ingressos, quem ganhou os ingressos. Quem ganhou o brinde foi a Edneide da Getúlio Vargas. Ela que ganhou o brinde da Tobias Barreto FM. E os dois ingressos que vai acontecer a festa amanhã em Monte Coelho. Quem ganhou um foi Gerlinho e o outro foi Gil do Papelão. Tá aí. Deixa eu deixar anotadinho.
2: Passando para reforçar, né?
1: Fala aí toda a programação, porque a festa vai ser boa, viu?
2: É, a programação...
1: Top.
2: Tem a cavalgada que vai sair da onde, Cleiton?
6: Do povoado da Lagoinhas.
2: Do povoado da Lagoinhas, a destino ao Montes Coelho, né? Descendo a pista ali para Montes Coelho. Quando for 6 horas, já começa a festa mesmo, né? Começa a abertura com Ari Santana, que é às 18 horas. É, Lucas Teclas, às 19 horas.

0: horas. Celso Pimentão, às 20h30 horas. Às 22 horas, ele, o bom de verdade, que é o Rafinha,
1: o
0: né?
1: O Rafinha.
0: É. E 0 hora, Pesadão do Forró. E para fechar a festa, 2 da manhã, Daniel Filho. Então é só alegria,
1: vocês,
0: né?
1: Vocês vão amanhecer o dia, viu? Domingo.
0: Domingo e aí é o sol
1: raiando. É só para descansar.
0: Cerveja no peito e dançando, entendeu? E depois é só passar no Sabor da Comida Caseira, 7 horas da manhã, hoje, para tomar o café.
1: Como é o nome da carreta que vai estar?
2: Caminhão Tenebroso.
1: O Caminhão Tenebroso, que vai estar fazendo aí o percurso da cavalgada. De... E lá nos intervalos de uma banda para outra também vai estar lá tocando.
0: Vai
1: estar
0: lá, vai lá tocando. Então
1: é você, tenebroso é mesmo o negócio.
0: O negócio é grande. Então,
1: é tenebroso.
0: Cid, muito obrigado pelo espaço.
1: Muito obrigada a você,
0: Gideon. Gratidão a vocês aí, ao diretor dessa casa. Só gratidão. Muito obrigado aí, viu?
1: A todos da Tribuna do Povo, muito obrigada.
3: Cindy, segunda-feira nós estamos aí, viu? No mesmo canal e no mesmo horário.
1: Vamos sim. Segunda-feira, Valderlan vai estar de volta, porque ele já vai estar por aqui para estar comandando a Tribuna do Povo. Eu fiz essa apresentação durante esses dias para não deixar você, ouvinte da Tobias Barreto, sem programação. Mas, a partir da segunda-feira, ele vai estar de volta e eu estarei nas reportagens, como acontece pela manhã e pelo meio-dia. E a todos, uma boa tarde. Obrigada pelo carinho da audiência. E até segunda-feira, se Deus quiser. Tchau, tchau.
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8: 14 horas e 3 minutos.
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Muito bem, legal demais. Tô chegando para descontrair a sua tarde. Tô chegando! Hoje é sexta-feira, que coisa boa! Ei, você do outro lado, vem pra cá, vem pra cá, vem ficar comigo! É isso mesmo, na 87,9, tá começando energia no seu rádio. Até as 4, hein? A gente vai sacudindo aí. Que legal demais. Tava todo mundo ligado na turbina do Tribuno do Povo, né? Com o Valdir, aliás, com o síndico do Chaves, Valdemir Barreto, com as notícias da sua cidade e muito mais, tá bom? A partir de agora, até as 4, a gente vai sacudindo. Tá começando agora a energia no seu rádio. Bom demais, eu vou entrar em sua casa. Pra você que tá sintonizando no dia de 7, nesta sexta-feira, clima gostoso, céu nublado, garoa já caiu, ainda pode cair, mas o clima tá gostoso aí fora. Que coisa boa! O bom mesmo é estar juntinho com você. Centenas de ouvintes estão com o rádio ligado. Coisa boa, hein? Eu quero mandar um abraço pra vocês que tá em casa agora, no trabalho, tá descansando de boa aí nos sítios, fazendas, chácaras, aonde quer que você esteja. Então vem pra cá, sintonize na 87. Olha, Tobias Barreto FM, 11 anos, conquistando o carinho do ouvinte. Legal, então. São 2 da tarde mais 18 minutos. 2 da tarde, 18 minutos. Confira a hora. E hoje, dia 18, não é isso mesmo? Hoje é 18 do 9 do ano 2026.

Ah, legal demais. A gente vai começando na energia para você uma ótima tarde, né? Uma ótima tarde de sexta-feira, que teve aquele dia lindo, maravilhoso. Amanheceu de bem com a vida, completou a idade nova hoje, felicidade e muitos anos de vida. Para você que começou trabalhando também, preserve bem esse emprego, tá bom? E boa sorte aí, sucesso. E para você também que estava parado, né? Começou a trabalhar novamente, bom demais, não é? Dinheiro no bolso, pagar as contas. Coisa boa. Olha, ainda hoje, nessa sexta-feira, ainda não agora, mas daqui a pouquinho eu vou falar pra você, ainda hoje vou sortear um brinde, ainda no oferecimento da Tobias Barreto FM. São os brindes lindos, viu? Brindes que a dona de casa ama, mais ou menos mais, né? Assim, na parte da mulher. O homem também que arruma a cozinha, né? Arruma a casa. Mas são brindes muito bons que tem aqui ainda. E é o oferecimento da Tobias Barreto FM. E hoje também eu vou sortear um, tá bom? Daqui a pouco eu falo. É tudo cristal, coisa boa. E é assim, o ganhador, a ganhadora vem pegar aqui. Vai escolher, escolhe, viu? Mas não é, daqui a pouquinho eu vou falar pra você. Lembrando que aqueles participantes que ganharam... Não vale mais, hein? Tá aqui já anotado, já tá aqui. Pela parte da manhã, com Marcela, com Larissa, hoje meio-dia, os ganhadores já não participam mais. Tá aqui marcado, ó. É isso mesmo, que legal demais, hein? Sexta-feira, coisa boa! Tem o que pra nós aí nessa sexta-feira, hein? Pra gente sacudir assim, desse jeito. Cadê, rapaz? Parou, foi? Que é isso, rapaz? Sacode!

0: puxa minha banda, o forrozinho. Eita! Agora sim, ó, pra tocar forró, a gente precisa do quê? Cadê minha sanfona? Oi, papai!
1: Ô, potência!
0: Tu é doida,

0: Patará!
1: Alô, Debius!
2: Tu tá ouvindo?
1: Vai falar pra você,
2: meu
1: Rogério! Você tomar cachaça no finalzinho de semana, viu, nego?

0: Ô, Rock, eu vou no embalo aí.
1: Meu melhor amigo.
0: Hoje só resta saudade, saudade que não volta mais. Hoje é sexta-feira, é dia de relaxar, né? Tomar aquela breja, aquela guaranazinha, com moderação. Já riu o cavalo aí? Tem vaquerama, tem vaquejada por aí, tem cavalgada por aí nesse mundão afora, né? Um abração pra todos os vaqueiranos, todos os vaqueiros, né?

0: Aproveitando, quero mandar um abraço pra seu Joãozito e seu filho Joaldo do Leite, aí na Várzea da Cancela. Super abraço, sempre ligado na programação. O radinho pendurado. O bezerro já tá transportado aí já. Amanhã tem leite. Leite sem água, viu? É leite puro. Ô, oh, saudade. Se eu pudesse, eu cantava, tava todinho assim nesse rojão. Só ouvindo o leite do gado. O leite caindo no vaso. Depois escaldando, botando aquela farinha. Ave Maria.
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0: Bom demais, que coisa boa, hein? Sexta-feira, 2 da tarde. Mais 34 minutinhos. Pra você que tá nesse mundão afora, pra você que tá aí nesse mundão sintonizado na 87, se desejo uma ótima tarde, viu? Para meus amigos conterrâneos nesse mundão afora. Marcel Araújo, lá em Guarujá. Seus pais aí no povoado João Porto. Helenils, povoado Candeia. A Egineide Ramos. A Rosângela. A nossa amiga Céia. Aqui tem a Marlene Mendes. Tá todo mundo ligado. Pra você uma ótima tarde, viu? Ei, vaqueirão, eu vou arriar o cavalo, viu? Eu vou arriar o cavalo, botar a morena na garupa e vamos por aí. Vai mais uma, vai.
2: Essa aqui tá na boca da galera, é assim, ó.

0: Tengo só levanta o braço e dá o gritão aí. Energia
1: da tarde. Bom demais da conta, são 2:38. Energia da tarde, bom demais. Aproveitando, quero mandar um abraço pra galera que tá ouvindo na programação, aí na Luiz Alves, né? Aí na loja, nas lojas, aí na Avenida do Cama, Mesa e Banho. Um abraço pra Madonna, sua esposa, aliás, Madonna e a patroa aí também. E tá todo mundo ligado, essa galera massa aí. A nossa amiga Madonna, aí na loja Esperança do Lar. Nosso amigo Andinho aí também na L Confecções. Pra você que tá ouvindo o rádio nas lojas, né? Patrões e funcionários, aquele radinho ligado. Pra você das fábricas, fundo de quintal. Hein, que coisa boa, né? Aqui em Tobias Barreto, no distrito de Lagoa Redonda, na Bahia. Alô, você do Candial 1, 2, 3. Pra você do povoado Sambaíba. Povoado João Porto. Hein, alô Itapicuru, na Bahia. Que legal. Alô, Vandete, tô te vendo. Colônia 9, Olendina, na Bahia. Ah, que bom, né, rapaz? No Facebook, Carlos Paiva. Gostaria de ouvir, né? Quem mais? É o Barra Maia. É o Barra Maia. Tá legal, então. Rogério Rodrigues. O nome dele é Rodrigo. Tá bom, Rodrigo Baraúna, é? Baraúna, Rio Grande do Norte, Brasil. Que legal, né, rapaz? Vai flutuando esse mundão afora aí. Através também do Facebook e da Rádios Nets. É o Rodrigo lá em Baraúna, no Rio Grande do Norte. É, tem mais o que pra nós? Aqui tem Marlene Mendes. É, tem Edneide Ramos também. A galera vai mandando mensagem, mandando áudio. Vou liberando, viu? É, cadê aqui rapidinho? São 2:40, mais 40 minutinhos. Manda abraço pra mim, Edneide.
2: Acá eu posso mandar o William pegar meu brinde.
1: Pode.
2: Que eu ganhei na...
1: Traz o RG, viu? Manda trazer o RG. Aí eu acho que sim, né? É o seu RG, é assim, é a norma, né? Acho que é, deve trazer, manda o seu RG aí, viu, Edneide? Por ele aí, pra pegar o brinde, ele vai escolher aqui, viu? É, o gosto é da mulher, mas aí vai vir buscar, então vai tirar uma foto, vai fazer uma live aí, uma ligação de live, pra você escolher o brinde, né? Porque é você que escolhe, tá bom? E é isso, se puder, manda o seu RG junto com ele. Tá legal, Edneide? Você, tá bom então, querendo vir, pode também, viu? Seja bem-vinda. Tem mais o que pra nós? Tem mais áudio? Tem mais? É pra mim esse?
3: Boa tarde, Cacá.
1: Oi.
3: De novo.
1: Oi, ela.
3: Tobias Barreto FM.
1: Diga aí, mulher.
3: Melhor rádio.
1: É nós, né, mulher?
3: É, eu quero participar aí, né? Não tenho sorte, né? Não, Cacá.
1: Nesse tanto, viu, mulher?
3: Participo em tudo. Esse programa.
1: Certo. Um dia ganha. Tá bom, então. Cadê aqui? Pronto. Ah, legal. É a Rosângela, é o nome dela. É, daqui a pouquinho eu vou liberar. Célia, tudo beleza, Célia?
4: Oi, Cacá, boa tarde.
1: Oi.
4: Tá com a música aí de João Ribeiro e Zé Pretinho, por favor.
1: Ixi, Maria, João Ribeiro e Zé Pretinho. É do meu tempo esse? Ei, cai bem no energia. É o que, um caipião? João Ribeiro e Zé Pretinho. Vou encontrar aqui, viu? Essa dupla caipira. A nossa amiga Célia, um abraço pra toda a turma boa aí também. Aí no Centro dos Idosos, né? Tá legal. Tem mensagem chegando aqui ainda? Tem? Cadê? Rapidinho. Olha só, faltando 18 minutinhos, né? 18? Depois do apoio cultural, né? Depois do apoio cultural, a gente vai detonando aí. É isso mesmo. A gente vai sortear um brinde aqui, tá bom? Nessa sexta-feira, pra você ou você, quem sabe, o ganhador ou a ganhadora vai vir buscar hoje, hein? Aí quando vir buscar, traz o RG, tá bom? E é isso aí, um brinde bonito, você vai escolher aqui. Ainda tem brinde aqui. É oferecimento de quem? Da Tobias Barreto FM. Os 11 anos, né? No último dia 7 de setembro, que ela completou 11 anos de existência com esse sucesso, né? Com som cristalino. E ainda tem brinde, né, rapaz? Foi muito brinde. Vamos sorteando, né? Lembrando que amanhã no Gustavo, viu? Amanhã, pela manhã, sábado, GG, né? É isso mesmo? Sabadaço, como é que é? Ah, galera do GG, né? É, galera do GG. Isso mesmo. Amanhã também tem brinde, viu? É, cadê aqui rapidinho? O telefone tá aqui, tem alguém no telefone, né? Boa tarde. Alô?
5: Boa tarde. Cacá aqui, quem fala é Gil do Papelão.
1: Gil do Papelão, né, rapaz?
5: Ó, eu ganhei um brinde aí.
1: Foi, parece.
5: Um ingresso pra festa de Lúcio Coelho. Como? Você pode sortear aí. Pra ele poder entender o que eu peguei. Eu sorteio ele. Pra ouvinte, entendeu?
1: Cara, você ganha. Como é que tá o nome aqui? Gil do Papelão. Tá bom, tá aqui já. Pronto, na hora do nos brindes, quando eu for sortear o brinde, aí os mesmos participantes, eu vou sortear o ingresso, tá bom? Tá legal? É, beleza, pura.
5: No lugar de um bife, você bota dois, entendeu? Pra duas pessoas.
1: Como é que é? Alô, Gil?
5: No lugar de um sorteio, você faz dois sorteios, né?
1: É, pra duas pessoas ganhar. Os mesmos participantes que do brinde, que eu vou sortear aqui da Tubias FM, vão fazer parte também desse ingresso aqui, tá bom? Quando eu sortear o brinde, eu vou sortear esse ingresso também, né? Isso mesmo? Era VIP, né? Não dia essa festa mesmo? Festa de...
5: Monte Coelho.
1: É Monte Coelho, né? É, tem Paulo Santos, tem Helder, né? Nascimento, tem mais o quê? Tem Valmir, que o nome tá pequenininho aqui. Sucessão.
5: Sim.
1: Fabiana.
5: Eu gostaria que você Fabiana, passasse tá a bom, então. De Mato Grosso e Matias.
1: Ah, então fazendo um caipira agora, é? Mato Grosso e caipira? Mato Grosso e Matias. Aí tá na... Estão tá colocando o programa pela manhãzinha, bem cedinho, acordando no campo, é? Ave Maria. Mato Grosso e Matias. Bom, vou deixar aqui pra gente passar, né? O ouvinte é prioridade. Valeu então, seu ingresso, o ingresso e Matias. Deixa eu colocar aqui, Matias, né? Matias. Pronto, Mato Grosso e Matias. É Gil do Papelão, ele ganhou o ingresso aqui, né? É a festa da Cavalgada, né? Aí no Monte Coelho. E aí ele não quer o ingresso, mandou sortear. Então vai ficar tudo juntinho aqui com o brinde, viu? Daqui a pouquinho eu vou sortear um brinde aqui, ao oferecimento da Tubias Barreto FM. E junto vai esse aqui, ó. Um ingresso. Quem vai? Cavalgada, bom demais, viu? Uma galera massa aí que vai cantar lá. E você não pode perder, tá bom? Cadê? Valeu, Gil, aquele abraço. Gil dos Papelões, aí no bairro Santos Dumont. Um abraço pra Adriela. Foi hoje não, né? Ela não deu legal aqui, acho que ela não foi hoje. É Pedro Vaqueiro.
6: Olá, muito boa tarde.
1: É o Pedro Carinhoso.
6: Aqui te ouvindo.
1: Diga aí.
6: Pé de casa, vamos do programa para todos que fazem a Tubias
1: FM. Beleza.
6: Para todos os ouvintes.
1: Sim.
6: E aqui quem fala é Pedrinho Vaqueiro, popular Pedrinho Carinhoso. Gostaria de ouvir uma música hoje, já que você tá no ritmo aí. Tô gostando.
1: Tá gostando, é, rapaz?
6: Toca aí uma música, por favor.
1: De quem?
6: De Sala Rasgada.
1: Sala Rasgada.
6: Por favor, meu amigo. Para toda a vaqueirama e para todos nós.
1: Valeu,
6: boa
1: então.
6: Boa tarde.
1: Muito bem, Sela Rasgada, nosso amigo Pedrinho Carinhoso. Muito bem, então. É, tem mais mensagem, nosso amigo aqui. É, cadê isso aqui mais?
7: Já que você não tá fazendo nada, escuta essa galinha dois tempos cantando aqui, Zé, ó.
1: Ixi, Maria. Ah, pai, que galinha é essa, viu? Já que você não tá fazendo nada, caipirão da hora.
7: Já que você não tá fazendo nada, escuta essa galinha dois tempos cantando aqui, Zé, ó.
1: Galinha dois tempos cantando aqui, mano. Ah, Maria. Essa aí dá pra colocar lá no brejo do arroz do Roberto Pá, viu? Dessa você não tem não, viu? A primeira entrada que ela dá aqui parece um trem.
7: Nada, escuta essa galinha dois tempos cantando aqui, Zé, ó.
1: Ó. E eu pensei que era a polícia. Olha a Verônica, Travessa José Francisco. Ah, na Travessa José Francisco, a nossa amiga Verônica. Beleza, Verônica, tudo beleza também? Tá. Tem mais o quê? Daqui a pouquinho tem mais áudio.
8: Você passou minha música ontem, que eu não vi não. Eu vou todo dia pra Santa Rita, lá cuidar da minha mãe, vem de tarde aí.
1: Qual foi a
8: eu
1: música?
8: Eu não vi não, o rádio foi ligado, mas não me deu, passa a minha música.
1: Vixe, Maria. Você
8: passa, tem que passar quem pedir primeiro. Eu pedi a minha, era 2h14.
1: Mascou, mulher.
8: Só atendendo.
1: Quem Deus pai.
8: E não passou a minha
1: Ave
8: o brinde,
1: Maria.
8: Viu? Hã? Passa aí uma música pra mim aí, que qualquer música? Uma.
1: Qualquer uma então agora, né? Pronto.
8: Eu pedi ontem, não sei se você passou.
1: Eu acho que passei, dona
8: participação de Léo Magalhães com o Mário Batista. Eu não vi você passando, não.
1: Eu passei Eduardo Costa com Léo Magalhães, viu? Mas é correria, dona moça. É muita correria. Eu deixei muitos pedidos também aqui. Acaba esquecendo também, né? Faz parte. A senhora agora pediu hoje qualquer sucesso, né? Mas eu vou reservando aqui, tá bom? Quem mais um áudio pra mim aqui?
9: Boa tarde, que é a Cássia Rita Santos Dumont, gosta de participar do sorteio.
1: Segura aí, daqui a pouquinho eu libero, senão eu vou me atrapalhar. Eu vou deixar aqui, quem é essa aqui mesmo? O nome dela é Anitta, né? Faltam 12 minutinhos, viu? 12 minutinhos. Depois do apoio cultural, a gente vai fazer o sorteio e vocês vão mandando um áudio, tá bom? Quer participar do sorteio, né? Dos 11 anos da Tubias Barreto FM, tá legal? Marcel Araújo em Guarujá.
6: É, seu...
10: Cacá, quando a pessoa acha que uma programação não tá bem, tem outras rádios, pô. Agora, ele liga pra aí, tem uma emissora que dá atenção pra ele, que ele não faz o que ele faz nas outras emissoras.
1: Ele não faz nas outras emissoras
10: o que ele faz na Tubinho Barreto FM. Não isso faz, eu tenho certeza. Ah,
1: nunca.
10: Aí o cara, em vez de respeitar, aí vai demais, pô, na alma. Nossa, amigo, você é doida.
1: Tá vendo aí?
10: Não, pô.
1: Olha aí. É
10: eu nunca falei nada porque se eu for falar
1: outra emissora com certas
10: coisas, eu boto pocando. Mas me respeitar e tomar vergonha na cara, então comigo é diferente.
1: Oi. Tá vendo aí?
10: Todo mundo pra ser respeitado.
1: Toma aí.
10: Entendeu? E é como vocês respeitam todo mundo pra ser respeitado, mas certa gente acha que vocês é. Que é isso, pô. Funciona desse jeito não. Tem que ter respeito.
1: Olha só. É, outra rádio por aí já tava preso, viu? É isso aí, grande Marcel, em Guarujá. Tem mais o que pra mim mandar uma mensagem aqui? Obrigado, Cacá Oliveira. A Gilealda também, aqui ligadinha na programação. Um abraço pra Antônio Santos em Frei Paulo, em Sergipe. Tem áudio? Tem áudio?
11: Oi, Cacá, boa tarde, meu amigo. Cacá, se possível, passa aí. Sensível demais.
1: Sensível demais.
11: Com Maria Mendonça.
1: Tá bom, então.
11: Por favor, manda um alô aí pra todos e pra todas.
1: Muito bem, beleza, Fabíola Santana. Olha que legal. Olha, a galera tá ansiosa, senão eu vou deixar esses áudios, vai ficar muito misturado. Né? Deixa eu colocar aqui. Deixa eu me ver aqui rapidinho. Deixa eu colocar esse BG. Ó, pera aí. Solta, mano. Meu Deus. Aí. Olha. Deixa eu me colocar aqui. Pronto. O nome dela é Anitta, né? Anitta. Deixa eu colocar Anitta. Anitta. Eu já vou começar logo, né? Depois do apoio, a gente continua. Anitta. Anitta é no bairro Santos Dumont, não é isso mesmo? Telefone eu coloco no instante. É, já tá participando, tá bom? Tá bom. Vou começar logo esse sorteio aqui do brinde. Anitta. Pronto, telefone, né? Telefone pra não perder. Tem mais? Tem mais áudio? Pronto, 02. Tá aqui. Já tá participando também aqui a nossa amiga Anitta. Olha, sorteando um brinde, viu? Muito bonito aqui, cristalinos. O ganhador, a ganhadora vem escolher, tá bom? É, até as 18 horas estamos aqui. Ganhou, vem buscar. Beleza, pura? É, isso mesmo. Depois do brinde, desse sorteio, aí eu vou sortear o ingresso na seguida, tá bom? Na sequência, cadê aqui? A dona Zefinha do Castelo Branco mandou aqui. Boa tarde, dona Zefinha. É flamenguista, né? Ah, bom então. Tem alguém mais querendo participar? É? Ei, cadê aqui? Alguém mandou, não foi? Essa aqui mandou o quê? Deixa eu ver.
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1: É a Rosângela. Ela mesmo, é? Pronto, deixa eu colocar a Rosângela aqui também. Rosângela. Pronto, já tá aqui, viu?

0: vem mais ouvinte. Quer ganhar? Quem quer ganhar? Quem quer ganhar brinde? Quem quer ganhar brinde? Alô, Elenilson.
1: Bota aí logo minha música aí, Cacá. Tem esse meu aqui em casa plantado. Hoje eu tô plantado em casa, não sai de casa hoje não, plantado. Tô plantado.
0: Tô lascado, viu? Se não passar a música... Alô, Botão. Alô, boa tarde. Quem é essa aqui, hein? Deixa eu me ver esse telefone aqui. Tem alguém aí? Tem?
2: Alô? Boa tarde, Cacá.
0: Oi. Quem fala?
2: É Vânia aqui do bairro Santos Dumont.
0: Ah, é a Vânia. A nossa amiga. Isso. Vânia. Tudo beleza, Vânia?
2: Tudo, graças a Deus.
0: Apareceu, não foi?
2: Tá tudo bem. Oi, é que eu tava sem crédito no celular.
0: Tava sem crédito, né?
2: Tá. Isso. Bom,
0: então. E você?
2: Eu gostaria de participar também, para ganhar um brinde.
0: Você quer participar, é, Vânia?
2: Se possível, sim.
0: Bom demais. Então, você quer participar do sorteio também, aquele brinde dos 11 anos de... 11 anos
2: da
0: de quê?
2: Da Tobias FM.
0: Pronto, Vânia, tá beleza.
2: Já... A melhor da cidade.
0: Oh, coisa boa.
2: E se possível, eu gostaria de ouvir a música de Luan Santana, Dona.
0: Dona, né?
2: Eu ofereço para todos os ouvintes e para mim.
0: Beleza, então. Já tá participando aqui a nossa amiga Vânia, aí no bairro...
2: Uma boa tarde a todos.
0: Obrigado pelo carinho, Vânia, aí no bairro Santos Dumont. É, tá com crédito no celular, é legal demais. Muito bem. Olha, tem mais ouvinte, tem mais? Quem quer participar, hein? Hein, é um brinde bom. Olha só, coloque meu nome também. Mande um áudio aí, por favor, Fabiola. Rapaz, Fabiola já ganhou o brinde não, né? Deixa eu ver aqui o nome, se tem o nome dela, tá não. Manda um áudio aí, eu quero um áudio, viu? Eu quero o áudio, pra o ouvinte também tá ouvindo, viu? Manda um áudiozinho aí, Fabiola. O Letinho já ganhou o brinde? Já, Gleilene. Letinho tá participando todos os dias. Será que ele já ganhou algum brinde aqui? É, tem que ver, né? Aqui não tá. Deixa eu ver Letinho, que você tem aqui. Letinho, seu nome já tá aqui, viu, meu filho? Desse brinde você não vai levar não, viu? Alô, diretora Cleidilene. É, conferir aqui. Quem participou, né, do sorteio dos brindes, né, um oferecimento da Tobias Barreto FM dos 11 anos, não vale mais, hein? Aqui tem um nome aqui, ó. Letinho do Santos Dumont. Letinho do Santos Dumont. Cadê aqui a data, hein? Rapaz, lá no dia 5/9 você ganhou um brinde. Que é isso, pai? Quer de novo, é? Ô, louco, meu. Deixa pra quem não ganhou, viu? Ainda bem que eu dei uma olhadinha aqui. A Cleidilene vai conferir daqui a pouquinho, né? Se o Letinho ganhou, viu, Letinho? Que você quer aqui, Letinho?
3: Bom dia, boa tarde, cara. Boa tarde, sorteio aí.
0: De novo, mano?
3: 11 anos de Tobias FM.
0: Quer encher a corzinha? É. Seu nome já tá aqui, você ganhou acho que dia 5, viu? É, aqui, viu? Aqui é assim, só vale quem não ganhou. Quem ganhou, fique de boa. Olha, Fabiola Santana.
4: Satão, eu quero ganhar um brinde, deixa um brinde.
0: Fabiola? Deixa eu ver se você tem seu nome aqui. Fabiola ainda não ganhou não, né? Fabiola já ganhou aqui alguma coisa? Nesses brindes aqui da Tobias FM? Não, né? Então vamos colocar o nome dela, da nossa amiga Fabiola. Pronto, tá aqui. A nossa amiga Fabiola já tá aqui também participando, né? Isso mesmo. Cadê? Tem mais áudio, tem mais áudio.
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0: Pronto, a Marlene também já tá participando aqui. Legal demais, hein? Brinde, tô sorteando um oferecimento da Tobias Barreto FM. 11 anos, no último dia 7 de setembro. Quem mais? Dona Maura, já ganhou, dona Maura?

0: Tá, eu vou ficar devendo é música, viu, que eu tô vendo nesse rojão. Daqui a pouco a Dona Nininha vai me cobrar de novo. Olha, a Lu, né? Lulu, do Conjunto Maria do Carmo, quer mais?
1: Oi, Cacau.
0: Oi. Oi. Deixa eu me ver, Lulu, se já participou. Segura aí.
2: Hello, moto.
0: Alô. Quem é essa aqui, hein? Alô, boa tarde. Alô, alô. Aqui foi errado, viu? É, cadê Lulu?
1: Tudo bem, Cacá? Eu sei que o brinde, ah, eu já ganhei.
0: Lu Maria do Carmo. Tá aqui seu nome também, viu, mano? Aqui tem um nome aqui de Lu. Lu, você já ganhou, viu? Eu tô vendo aqui seu nome aqui também. Você já ganhou aqui. Lulu do Maria do Carmo, no dia 8 do 9, você ganhou um brinde também, viu? Foi logo depois do dia 7. Que é isso? Não participa mais, viu? É isso mesmo. É a regra aqui, viu? Só vai participar e ganhar o brinde quem não ganhou. Quem ganhou, fica só de boa aí. E obrigado pelo carinho.
1: Porém, o cara colocou o ingresso para ser sorteado.
0: Isso mesmo, Lulu.
1: E aí, eu posso participar do sorteio do ingresso?
0: Pode sim, pode, viu? Pode.
1: Se puder, papai, bota meu nome aí, por favor.
0: Beleza, Lulu, vou colocar.
1: É a Lu do Maria do Carmo.
0: Muito bem.
1: Passa aquela música pra mim de Léo Santana.
0: Léo Santana.
1: Roça em você.
0: Roça, quer roça.
1: Viu, por favor?
0: Roça só, pede Léo Santana.
1: Eu acho que é esse nome.
0: Roça em vocês. É, tá bom então. Tá participando, viu? Eu vou sortear do brinde do ingresso, ó. Quem é que tá mandando mensagem
3: boa
0: aqui?
3: Boa tarde, que ela tá passando.
0: Oi.
3: Aqui. Alegria.
0: Cadê o áudio, meu Deus? Ah, quem é que tá ligando aqui direto assim e desliga, hein? Ei!
3: Música. Vinho Branco, de Manu Batidão.
0: Ah.
3: Jumara. Ouvindo seu programa.
0: Ah, ela não quer participar, né? Eliane, nome dela, né? A Eliane não participou não do brinde, não tá participando.
3: Boa tarde, que ela tava passando aqui, ó, eu vi a música.
0: De quem?
3: Vinho Branco, de Manu Batidão.
0: Manu Batidão.
3: Tô aqui na Rua Jumara.
0: Valeu.
3: Ouvindo seu programa.
0: Nosso amigo Cláudio Góes.
4: Boa tarde, Cacá. Oi. Aqui é Cláudio da Lagoa do Calvão.
0: Liga aí.
4: Sorteio do brinde, viu?
0: Cláudio. Aqui tem o nome, né? Rua José. É, aqui tem o nome Cláudio, né? Cláudio não é não. Cláudio já ganhou alguma coisa aqui já? Hein? O Cláudio é ganhador, viu? O Cláudio é ganhador do sorteio. Cláudio Góes. Vou conferir aqui, viu, Cláudio? Aqui é Cláudia, né? Cláudio não participou não ainda, né? Então eu vou botar Cláudio aí. Lagoa do Carvão. Cláudio Góes, né? É o Cláudio Góes, no sobrenome de Ailton Góes. Tem mais mensagem chegando aqui. Edneide Ramos novamente aqui.
5: Aqui tem um nome aqui.
1: Cacá, chame seu assistente para lhe ajudar.
0: Ah, é.
1: Eu vou nem falar meu nome.
0: Tá na escuta. Quem tá ligando aqui, hein? Ligaram várias vezes. Deixa eu ver esse áudio aqui. Tem áudio?
1: Filhinha, Cacá, porque eu tô hoje 5 meses.
0: Nildo? É Nildo?
1: Filho, hoje faz 5 meses, ah, de Vitória.
0: Quem é esse aqui? O nome é Nildo, é? Nildo Santos, o nome? Cadê o nome dela aqui? Esse nome aqui é Nildo. Nildo. É, meu Deus, mandaram um áudio de uma mulher, né, rapaz?
1: Ele hoje faz 5 meses hoje, Vitória.
0: Me diga, Ana Vitória, é? Como é que é?
1: Ele hoje faz 5 meses hoje, Vitória.
0: Ah, me ajuda aí nesses áudios aí, por favor, que o meu celular, o meu fone fica assim, é jum.
1: Filhinha, Cacá, hoje 5 meses.
0: Completa hoje. Ah, sua filhinha, eu pensei que era rádio, como ela tava 5 meses.
1: Filhinha, Cacá, porque eu tô hoje.
0: Manda um áudio, me ajuda aí nesse áudio aí, vai. Você quer participar? Me diz aí como é que é. Me ajude, por favor. Final 09. Alô, Bruna!
6: Cacá, boa tarde. Aqui e é a Bruna do Vila Verde, gostaria de participar
0: Bruna,
6: de vocês.
0: A nossa amiga Bruna, né? Pronto, vou colocar aqui a Bruna. Bruna quer participar também. Obrigado pelo carinho. Isso. É depois do brinde aqui, oferecimento da Tubeza FM, eu vou sortear um ingresso, viu? Um ingresso aqui, né? De uma cavalgada, né? Aí no povoado Monte Coelho. Isso mesmo. Legal então, viu? Cadê? Olha só. É aí esses participantes que já ganharam, né? Eu vou colocar depois aqui para me girar e fazer parte, né, do sorteio do ingresso. Beleza? Vou separando aqui Letinho, nossa amiga Lulu, né? Também. Aí a gente vai fazer o sorteio do ingresso. Olha, são 3 em ponto, né? 3 da tarde. Música que o pedido tá ouvindo. É, cadê aqui? 3 da tarde, mais 1 minutinho. Tem mais áudio aqui ainda? Eu vou para um breve apoio cultural e volto daqui a pouquinho. Segura aí, viu?

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1: 15 horas e 1 minuto.
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0: Muito bem, vamos pra lá que o tempo passa voando, são 3 da tarde, mais 15 minutos, 3h15, aproveitando, quero mandar um abraço pra quem aqui, a nossa amiga Dona Nininha, aí na Praça da Bandeira. Olha, o Jairinho de Gringa também tá ouvindo, hein? Alô, Dona Maura, tá participando já, Dona Maura, é a mãe do Thelminho, aí do posto de lavagem, Hugo Boy. Obrigado pelo carinho, Dona Maura. Dá bom, então. Jairinho de Gringa também não perde, viu? Galera, Marco que tá ouvindo a programação da 87 nessa tarde de sexta-feira. Quem mais? Olha, um abraço pra Tonho, aí Tonho das Rolinhas, né? Aí no bairro Suti. A Célia mandou o quê pra mim aqui, rapaz? Ah, tem um áudio da Célia no primeiro tempo, não posso esquecer, né? Ah, nossa amiga Célia. Dona Zefinha do Castelo Branco, tudo beleza? Vai participar também? Só mandou uma mensagem. Eu tenho certeza que ela mandou, não foi? Ah, Rosana, a garganta, cadê? Rosângela tá aqui já. Tem a Célia também aqui, rapaz. Pra não esquecer dela. Cadê a Célia? Hein? Cadê a Célia, hein? Célia, manda um áudio pra mim aí. Você mandou, não foi?
1: Boa tarde.
0: Oi.
1: Tá com a música aí do João Ribeiro e Zé Pretinho, por favor.
0: Ah, é João Ribeiro e Zé Pretinho. Ela quer isso. Ela não tá participando, não, né? Eu tô sorteando o brinde aqui, viu? Atenção você que chegou agora. Sorteando aqui, viu? Um brinde aqui lindo. O ganhador ou ganhadora vem até a Tobias e vai escolher o brinde, tá bom? Isso mesmo. É um oferecimento da Tobias Barreto FM aos 11 anos no último dia 7 de setembro. Você quer participar? Hein? Você então vem. Quem participou não vale mais. O nome tá aqui, viu? Coisa boa. Até, aliás, quem tá participando, quem já ganhou, vai poder participar do ingresso, né? Eu vou sortear o ingresso depois, né? Na sequência aí, tá bom? Legal, né? Tem alguém mais querendo participar aqui que eu sei. Ah, cadê ela, o nome dela? Manda um áudio pra mim aí, mulher, vai. É a Gil, né? É Gilealda, né? Manda. Gilealda, tá me ouvindo ainda? Manda um áudio pra mim. Eu gosto assim, quando manda áudio, que as pessoas estão ouvindo, viu, Gilealda? Vou esperar seu áudio aqui. Gilealda. Esse nome aqui é o que mais?
2: Boa tarde, Cacalha. Como você foi? Seu nome do dia, segundo, então, meu marido.
0: Ah, essa aqui mandou de novo.
2: Pra ele escutar, quem tá aqui me escutando. Aqui é Cíntia, do bairro Santo Domingo.
0: A Cíntia, né?
2: Eu quero escutar meus filhos. Vitor, Gabriel, Ana Clara, Vitória.
0: Vitória.
2: Tá 5 meses hoje.
0: Agora deu pra ouvir um pouquinho, é do bairro Santo. Olha aqui o nome dela.
2: Pra ele escutar, quem tá aqui me escutando. Aqui é Cíntia, do bairro Santo Domingo.
0: É a Cíntia? Você quer ouvir Edson Gomes, foi? A Cíntia?
2: Edson Gomes, tá, meu marido.
0: Isso mesmo. Agora deu pra ouvir, ela falou o nome, é a Cíntia, né? Quer participar também? Não vai participar não, né? Ela quer Edson Gomes, aí no bairro Santos Dumont. Valeu, Cíntia! Um abraço pra essa turma boa aí, viu? Tem mais mensagens? Tem mais mensagem aqui? Quem quer participar? Quem quer? Val da Bela Vista. Oi, Val.
3: Cara, eu posso participar do sorteio do ingresso?
0: Se o seu nome tiver aqui, já foi. Vou ver aqui, vou dar uma olhada, viu? Sim, do ingresso, né? Você já ganhou muito brinde aqui, não foi, Val? Cadê aqui? Val da Bela Vista. Já participou, Val? Cadê aqui o nome dela? Cadê? Tem Val aqui? Tem? Val? Tem, Val, já ganhou, viu? Essa aqui não é coisa... Tá, vai participar sim, vou deixar seu nome aqui, Val, né, pra participar do ingresso. Do brinde, ela já participou aqui da Tobias, viu? Já ganhou no dia 11, não foi? Eita, quem mais? A Maísa do bairro Santos Dumont.
4: Boa tarde, Cacá. Oi. Maísa, quero participar do sorteio. A rádio completou 11 anos, dia 7 de setembro.
0: E é, Maísa, Santos, tem Maísa aqui? Tem. Hein? Tem Maísa? A Maísa já ganhou alguma coisa aqui no sorteio de brindes, né? Da Tobias Barreto FM? Me diz aí. A diretora vai dar uma olhadinha aqui se tem a Maísa, né? Aqui é um jogo de cintura. Porque os participantes, né? Não vale mais. Aí tem que deixar pra quem não ganhou. Tá bom? Cadê a Maria? Maria Soares? A Ferreira? Não tem Maísa não aqui, né? Maísa não participou, não. Tá aqui. A Maísa do bairro Santos Dumont. Essa aqui, ó.
4: Boa tarde, Cacá. Oi. Maísa, quero participar do sorteio. A rádio completou 11 anos. Pronto. Dia 7 de setembro.
0: Valeu, Maísa. Maísa já tá aqui participando, viu? Obrigado pelo carinho aí no bairro Santos Dumont. Muito bem. Gilealda, cadê você, Gilealda? Jocilene, no Agripino 3.
5: Oi, Cacá. Oi. Boa tarde. Oi. Boa tarde aos ouvintes. Tudo Cacá, beleza? Gostaria de ouvir uma música de Moleca Sem Vergonha.
0: Moleca Sem Vergonha. Coração. É muita música, né?
5: Vou mandar essa música Moleca. Para todos os apaixonados.
0: Tá bom.
5: Quero mandar para Fabinho, para Kiko.
0: Como é?
5: Os ouvintes. Cacá, gostaria de ouvir uma música de Moleca Sem Vergonha. Liberta meu. Quero mandar para Fabinho, para Kiko, para Leonilson, enfim, todos que estiver ouvindo o Brega
0: Valeu,
5: Chique, não, né? A energia da tarde.
0: Isso mesmo, tá bom?
5: Então, quero mandar um abraço para João Marco, para Manezinho,
0: beleza.
5: Tá chegando por aí.
0: Muito bem.
5: E gostaria de participar do sorteio, viu, Cacá?
0: Você já ganhou, não, né? Já ganhou alguma coisa aqui no brinde, né? No sorteio de brinde da Tubeza FM? Jocilene? Vou colocar o nome dela aqui, cadê? Jocilene? Coloca aí o nome dela aí. Jocilene não tá aqui não ainda, né? Tem que olhar, viu? Tem que olhar. Jocilene, você já ganhou aqui algum sorteio de brindes da Tubeza FM? Dos 11 anos? Não, né? Cadê? Pronto, hein? Jocilene tá aqui. O nome dela não ganhou ainda, então vou colocar o nome dela. A Jocilene, né? Tem mais ouvintes? Tem mais ouvintes? Ah, o nome dela é... O nome dela é... Sorteio, né?
6: Cacá, boa Oi. Tarde, Cacá. Passa aí a
0: Maria
6: música
0: Alves.
6: De Léo Magalhães.
0: Léo Magalhães.
6: Decisão.
0: Decisão.
6: Olha. Para a gente ouvir aqui em você, no Mercado Desbordado. Estamos
0: Valeu.
6: Todas ligadinhas em você, viu?
0: Valeu, Maria. Tem aqui Léo Magalhães com Amado Batista, viu? A Maria não quer participar, não, né? Aqui tem um áudio de quem? Tem aqui... Tem mais áudio? Leia Teles, né? Leia Teles.
7: Cacá, boa tarde
0: Oi.
7: Pra você e pra todos os ouvintes. É, quem está falando aqui é Cláudio Leia Teles Santos, da rua Domingo Martins.
0: Pronto.
7: Número 154. Gostaria de participar da promoção.
0: Beleza.
7: Luziano, da rádio.
0: Tá
7: do Bias Barreto FM.
0: Muito bem.
7: Obrigada.
0: Essa é a Leia Teles. Também já está participando. Não participou ainda, não ganhou. Cadê aqui? Cadê? Cadê? Tem mais mensagem? Zé Guedes, no bairro do Pinheiro.
8: Acabou, tá? Zé Guedes é o José Hilton. É o Zé Guedes.
0: Zé Guedes.
8: Eu, 11 anos.
0: Eita!
8: Subiu a Reto FM.
0: Você não viu?
8: Saúde.
0: Né? Zé Guedes.
8: Tamo junto.
0: Beleza.
8: Quero participar da.
0: Que é o quê?
8: Sorteio.
0: Pronto, tá participando, viu? Agora ela veio, a Gilealda,
9: Cacá,
0: né?
9: Cacá, eu quero participar do sorteio aí. A Gilealda da Rua Larga.
0: Gilealda na Rua Larga. Já está participando aqui a nossa amiga Gilealda. Tá bom, então? É, tem mais? Evonaldo, vizinho do Ailton Góes, é?
10: Boa tarde, Cacá. Aqui é Evonaldo, já faz sorteio. Quero participar do sorteio aí. Ah, ele tá fazendo 11 anos.
0: Evonaldo, esse aqui é outro, né? Evonaldo, o nome dele, né? É Evonaldo, ele já tá participando aqui. Cadê o nome dele aqui rapidinho?
10: Boa tarde, Cacá.
0: Oi.
10: Evonaldo, já faz sorteio. Quero participar do sorteio aí. Ah, ele tá fazendo 11 anos.
0: Pronto, tá aí. Já tá participando aqui nosso amigo Evonaldo, né? Já tá participando também aqui. Obrigado pelo carinho. Tem mais. Quem é esse aqui? Quem é?
11: Boa tarde, Cacá. Que é Mara Gota Lagoa do Cavão. Agora participar. A rádio completou 11 anos, dia 7 de setembro.
0: É Mara? Ela falou Mara, é?
11: Boa tarde, Cacá. Que é Mara Gota Lagoa do Cavão.
0: É uma rapidez, né, rapaz? Rapidez. É Mara. Mara é Mara, né?
11: Boa tarde, Cacá. Que é Mara Gota Lagoa do Cavão. Agora participar.
0: Não sai o restante, viu? Ela falou grito correndo. É Mara, né? Mara, só pode ser Mara.
11: A rádio completou 11 anos, dia 7 de setembro.
0: Tá bom, então. Vou colocar aqui o telefone dela, né? Deve ser Mara, né? Mara. Pronto. Tá legal então, viu? Muito bem, tá escrevendo, né? Sim, Mara. Aê, Mara. Ah, sobrenome do Ailton Góes, né? É Mara Góes. Beleza, viu? Muito bem. A Marilene. O nome dela é Marilene.
12: Boa tarde, Cacá. É Marilene Conjunto Irmandúcio. Eu gostaria de participar do brinde.
0: Marilene, né? Marilene não ganhou não ainda aqui, né, Marilene? Esse sorteio de brindes no oferecimento da Tubeza Barreto FM. Tá aqui. Pô, Marilene. Não tá não. Ela tá participando. Né? Eu vou tocar música. Se eu ficar devendo música, não fique com raiva de mim, não, viu? Fique não. Se eu tocar música, É que, olha, Aldo chegando, mais áudios, né? Segura aí, dona moça.
13: Boa tarde, Cacá. Aqui é a Adriana da Lagoa do Calvão, que quer participar do sorteio.
0: Ah, Adriana.
13: Eu tenho 11 anos, dia 7 de setembro.
0: Ah, tá bem, Alberto, Adriana, Adriana, Adriana. Adriana não participou, não. Eu vou colocar o nome dela. Hein, Adriana?
13: Aqui eu tenho 11 anos, dia 7 de setembro.
0: Pronto, Adriana. Já tá participando aqui, viu, Adriana? Muito bem. Esse aqui, o nome dele é Everaldo. Esse sim. Esse é o vizinho do Ailton.
14: Boa tarde, Cacá. Aqui é Everaldo, pode ver. Quero participar aí do programa. Pronto. Do sorteio da Tubeza FM.
0: Pronto.
14: Completou 11 anos, dia 7 de setembro.
0: Tá
14: valeu,
0: legal.
14: Um abraço pra vocês aí.
0: Obrigado pelo carinho. Já tá participando aqui. Legal, né? Eu vou tocando música aqui pra não ficar devendo, né? Pediram Neto Brito. Vamos começando aqui, ó.

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1: Muito bem, de volta, faltando 12 minutinhos, dá tempo ainda. Se você não mandou aquele áudio, se você não ganhou ainda o brinde, né, o sorteio de brinde aqui da Tobias Barreto FM, são brindes cristalinos, vamos dizer assim, né? Aqui tem muito brinde bonito ainda, e o ganhador ou a ganhadora vem até o estúdio da Tobias aqui, vem até a Tobias Barreto FM e vai escolher. Você chega aqui, olha aqui e escolhe o que você quer, tá bom? Tem coisas boas, eu tô vendo, tô olhando aqui ainda, tem brindes ainda que entra também, vai ser sorteado amanhã no programa do GG com o Gustavo, não é isso mesmo? A partir das 9 da manhã. Isso, galera do GG aí também, se prepare aí, tá bom? Pra fazer parte de brindes. Brindes. Eu tô sorteando um aqui. Aí o ganhador vem escolher. Dá tempo ainda, né? Dá tempo. Olha, a nossa amiga Vanessa. A Vanessa mandou áudio. Tem áudio pra mim aqui? Tem?
2: Boa tarde, Cacá. Oi, Vanessa, da Rua Castelo Grande. Quero Castelo participar Branco. Do sorteio. A Rádio fez 11 anos do dia 7.
1: Pronto, legal. É isso aí, a Vanessa também, vamos colocar aqui. Vanessa participando. A Conceição Viana, tem áudio dela.
3: Boa tarde, Cacá, aqui é a Conceição, quero participar do sorteio.
1: Beleza.
3: É, a caçulinha completou 11 aninhos.
1: Beleza.
3: A boa.
1: Tá, todo mundo
3: espera. Valeu, Cacá.
1: Obrigado pelo carinho. Muito bem, vou sortear o brinde daqui a pouquinho, tá bom? Quase já chegando a hora. Depois desse sorteio de brinde aqui, da Tobias, né? Um oferecimento da Tobias Barreto FM dos 11 anos no último dia 7 de setembro. E lembrando que depois desse sorteio, na sequência eu vou fazer o sorteio de um ingresso, né? Que deixaram aqui Gil dos Papelões, né? Que ganhou, ele disse que não quer, mandou sortear aqui um ingresso, né? Aí da festa de janeiro, né? Como é que chama aqui, rapaz? Eita, é no Monte Coelho, né? Isso. Deixa eu colocar esse nome aqui. Pronto. Aravip, né? Tá legal aí, ó. É, tá aqui, né? Participação de Paulo Santos, né? Paulo Santos, é, Helder Nascimento, tem Yasmin, olha só. Yasmin Sensação. Atenção, hein? Olha só. Só não vai quem não for. Tem aí também Yasmin Sensação, agora sim. É, Fabiana Santos. Olha, galera, bom demais, hein? Aravip aqui, eu vou sortear depois, na sequência, o ingresso. É, os participantes que eu botei aqui, Val da Bela Vista, é, Lulu do Marido Carmo e Letinho também. Bom, tem alguém ainda querendo participar? Hein? Eu acho que hoje eu não fiquei devendo de música, não. Coloquei todo mundo aí. Alô, dona moça, hoje eu toquei, viu? O nosso amigo também, Gil, toquei aí a música que ele pediu. É, deixa eu mandar um abraço para Silvânia, Panificação Santana. Isso, Guelinha também na Leandro Maciel. Rita na Leandro Maciel. Alô, Rita! Tô te vendo, viu? É, aí, vizinho ao Zé Porquinha. Bem próximo, né? Tá bom, então. Tá legal. A Gilealda, né? Já coloquei também. O nosso amigo Pedro Neto, em Pinhões, na Bahia. Deixa eu mandar um abraço bem rapidinho aqui também na oficina Jornal do Motos, né? Aí na rua Itabaianinha, ali próximo à Casa de Pinto, da Casa do Bolo. Alô, Pinto e Gidalva, na rua Itabaianinha, Casa do Bolo, viu? Manda um abraço pra Tita. Então todo mundo ligadão aí, jogando dama, né? Bom demais. Um abraço pra Nivaldo também aí na Jornal do Motos. Ah, passando pra cá, eu quero mandar um abraço para o nosso amigo aí também, ao patrão da loja, da fábrica e da loja, né? Ponto da Construção. Tudo material aí que você vai encontrar, né? Bom demais, né? Ele tá sempre na escuta, essa galera que não perde. Uma nova loja bonita, né? Ponto da Construção. Chega lá, o rádio tá ligado. Aí na entrada do condomínio da Ducati. Obrigado sempre. Alô, Naldinho da Fazenda Barra. Aquele abraço, viu? É, tem mais o que pra nós? L Motos, é? L.E. Motos, é o nome, é esse mesmo? A galera da L.E. Motos? Eita! Tem mais o que pra nós? Mensagem! Pronto! Só tem esses aqui. No momento tem 20 participantes, viu? 20 participantes. Faltando 8 minutinhos. Everaldo já participou, Everaldo.
4: Tá, Cacá, boa tarde. Cacá, pode de novo participar aí do sorteio do ingresso? Duas, já participei do outro.
1: Duas vezes?
4: Se pode, diga aí.
1: Ah, sim.
4: Bota meu nome aí, eu quero passar do ingresso aí.
1: Pera aí, Everaldo.
4: Para, Vips. Valeu, um abraço pra vocês aí.
1: Você já participou do outro, não foi, Everaldo? Você já participou do sorteio? Everaldo tá aqui, rapaz. Olha, dia 12 do 9 ele participou. Eita. Pronto, eu vou colocar Everaldo aqui no sorteio do ingresso, né? O Everaldo já participou do sorteio de brindes aqui da Tubeza FM, viu? Dos 11 anos. Everaldo aqui, ó. Pronto, já tá o nome dele aqui. Não vai fazer parte do brinde, viu? É. Vou tirar aqui. Vou colocar no sorteio do ingresso. Everaldo, viu? Pronto. Cadê? Tá aqui. Everaldo é o vizinho do Ailton Góes. Olha, Ailton, ele tá na escuta, né? Tá na escuta, viu, Edineide? Tá na escuta. A Edineide já participou do... Aliás, eu vou colocar... A Edineide ganhou o brinde, não foi? Eu vou colocar a Edineide, sabe da onda agora? Também aqui no sorteio de ingresso. Tá bom, Edineide? Pronto, no sorteio de ingresso. Ela já ganhou o brinde aqui e vem buscar ainda, né? Pronto, aqui. E aqui eu vou tirar Everaldo, né? Do sorteio dos 11 anos. Ele já participou aqui. Que é isso? Deixa eu tirar Everaldo aqui, né? Pronto. Tá tudo ok aqui agora. 19 participantes, né? Tem mais alguém? Alguém chegou aqui? Eliane, né? Quero sim. Manda um áudio pra mim aí, vai. Eliane, manda um áudio rapidinho pra gente ouvir sua voz. Rapidinho que eu vou sortear. Complete aqui os 20, vá. É Gineide Ramos. Cadê, Gineide?
5: Oh. Tá certo, Cacá, pode botar.
1: Valeu.
5: Seu programa hoje tá igual uma pena.
1: Uma pena, né?
5: Leve, leve.
1: Tá leve. Tá legal. Cadê o áudio dela, da nossa amiga Eliane, hein? Manda um áudio pra mim rapidinho, Eliane, que eu vou colocar seu nome aqui, né? Se quer participar. A Eliane não participa, não ganhou não aqui, sou de brindes, né? Cadê o nome dela aqui? Não tem não, Eliane. Eliane, tá bom, ó. Ela vai mandar um áudio aí. Rapidinho, rapidinho. 20 participantes com Eliane. Ela mandou aqui, eu quero sim participar. Tá bom? Vou guardar o áudio dela. Manda rapidinho aí, Eliane, vá. Olha, vai assim, faz assim. Eu vou tocar essa música aqui e na volta eu vou sortear.
6: O único defeito dessa música aqui é que ela acaba. Ah, moda sofrida, rapaz!

0: Aí. Oi. Pronto, que legal. O programa parece que hoje foi um pouco caipira, né? Diferente. Tá legal. Diz a Edneide que foi uma pena, né? A Edneide ganhou, viu, a Credilene? A Edneide ganhou aí um brinde, né? Vai vir pegar alguém da família dela aí. Vem pegar. Mas ela vai fazer parte aqui do sorteio também do ingresso. Olha, eu vou embora, né? Não, vou fazer o sorteio. É, isso mesmo, vou sortear. A Eliane já mandou um áudio pra mim. Cadê o áudio, rapidinho?
1: São 11 anos.
0: Beleza.
1: Da gasolina.
0: Muito bem, a Eliane já tá participando. Aqui alguém já veio buscar também o brinde da Edneide Ramos, né? É isso mesmo, já veio pegar aqui, vai escolher. Edneide, já chegou por cá, viu? Tá escolhendo aqui. Eu vou fazer o sorteio agora de mais um brinde, né? Isso, vamos fazer aqui rapidinho. Foram 20 participantes. Olha, aqui esse globinho aqui não tem erro não, viu? Aqui tá a diretora, tem também aqui, eu acho que é o irmão ou esposo da Edneide. 20 participantes, ele vai girar automaticamente, tá bom? Ele vai girar automaticamente e vai parar no número desejado. E aí, boa sorte, tá bom? Lembrando que amanhã tem mais brinde. Amanhã no programa do GG tem mais um brinde, viu? Tem mais um cristal pra você aí. Coisas bonitas que tem aqui, ó. Muita coisa boa. E amanhã, às 9 da manhã, galera do GG. Eu vou sortear. Tem um áudio aqui rapidinho. Já participou? Solta aí.
1: É o esposo, Cacá. Hã? Meu esposo, William.
0: É, tá aqui já tirando a foto, viu? Pra você escolher. Olha, vamos sortear aqui, ó. Tá aqui, ó. William. Olha só. Pronto. Cadê? Credilene. Por favor, aqui, Credilene. Tá olhando aqui, já tá olhando. Número 14. O número é... Número 14. Quem é o número 14? Parou, né? No 14. Agora eu vou lá, viu? Eu vou lá saber quem é o número 14. Cadê? Pronto. Vamos lá. Número 14. Olha, Vanessa? Clelene, tem Vanessa aí? Eu botei ela aqui. Me diga se ela já ganhou. Por favor. A Vanessa já fez parte? A camisa, mas aí faz parte desse... Pode colocar ela, né? Então ela ganhou. A Vanessa ganhou. Pronto, a ganhadora foi Vanessa. Aí da rua do Castelo Branco. Rapaz, tá aí. A camisa é outra parte, né? É, agora eu vou sortear o ingresso, né? O ingresso. Olha, Vanessa, você ganhou, viu, Vanessa? Foi a ganhadora aí do brinde. Vem escolher aqui, tá bom? Isso, número 14. Quem tirou o fim do número? 14 foi a Vanessa... É, tem a Gilealdo que foi 13 e a Mara foi a 15, né? É, tiro fino. Vanessa, você foi a ganhadora aí do brinde. Vem pra cá escolher, tá bom? Vem escolher. Isso mesmo. Agora eu vou fazer um

0: Sorteio novamente. Vou girar aqui novamente. É do ingresso, né? Esse ingresso aqui, ó. Vou sortear. Pronto, girou. Povoado, Monte Coelho, né? A festa cavalgada, né? Número 2. Quem é o número 2? Rosângela, a ganhadora do ingresso. Foi a Rosângela. Pronto. Rosângela, você foi a ganhadora do ingresso. Vai lá brincar, vai dançar. Tem muita música, muita, né? Muito show lá ao vivo, bandas boas, cavalgada. E é isso aí. Tá aqui, ó. Vou colocar daqui a pouquinho, vou ligar para ela, a Vanessa, e eu vou embora. Tchau, hein? Amanhã é sábado, tem mais brinde com a galera do GG a partir das 9 da manhã.
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0: Olha, não desliga, daqui a pouquinho tem Manezinho Amado e João Marcos com o Chique do Brega. Um programa bom e todo mundo gosta. Tá bom? Beleza?
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3: 16:03.
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0: Hoje eu passei pro PAP, ali perto do, do restaurante de Cheninho, do, do tempero da manhinha. Aí eu digo, oi, PAP! É. E aí, hoje o seu programa foi ótimo, foi ainda melhor do que ontem. Agora não sei o que, é que ele vai fazer, né? Marcela, não. É, Valdemir, eu vou tomar conta. Vou tomar conta do programa de Valdemir.
1: Para não passar mais?
0: É, e agora eu não sei como é que ele vai fazer. Ou ele se comporta, vem pra aqui ao vivasse com a gente,
1: pra
0: mandar que, alô. Vai
1: querer proibir meu dia, né?
0: Hein?
1: Meu dia de jornalismo?
0: Mas, tá, oh, tá, falta meu dia também, né?
1: Tá proibir?
0: Meu dia eu vou tomar pé desse negócio aí.
1: Quem lhe deu esse cargo?
0: Hein?
1: Quem lhe deu?
0: Ah, se ele soubesse quem me deu este cargo.
1: Então,
0: ele não pode nem fofocar.
1: Porque ele tem que saber que não é eu, né?
0: É eu, sou eu. É eu que tô mandando. É, eu tô com, esse, com porque, essa missão.
1: Porque ele é meu ouvinte, né?
0: É.
1: Aí os áudios dele tá meio você.
0: É, aí ele pode estar tá com raiva de você, já ali apelidando. Não é, Manezinho.
1: Você tá proibindo.
0: É o chefe aqui, Manezinho.
1: Você vai proibir de Valdemir?
0: Vou proibir de Mané. De Valdemir e do diretor. Eu vou. Agora do diretor eu tenho que ficar aqui, né? Porque o diretor dá muita asa a PAP. E aí eu vou ter que tomar pé desse negócio aí.
1: Não
0: é
1: legal,
0: os telefones liberados.
1: Manda um abraço pra Mané.
0: Mané?
1: Aliás, Manézinho, um alô pra o Ponto Mágico.
0: É
1: o
0: Ponto Alisson. Mágico.
1: É o Alisson.
0: O Alisson, no Ponto Mágico. Ponto Mágico é o quê? É coisa de lanches, é uma fábrica, é, constrói o quê, vende o quê, fabrica o quê, tem muito homem, é algo, ou só tem mulher, como é esse negócio?
1: É algo mágico, né?
0: É alguma coisa mágica, né? Como é? Ai! Eita, minha Nossa Senhora, João Coco e a Dominique! Alô, Ninho dos Pastéis, ouvindo o som da caçulinha. E o outro é, é Binho, né?
1: É bordado,
0: Ninho,
1: viu?
0: Ninho disse que é pra chamar Ninho é, de Binho. Binho,
1: é,
0: Binho.
1: O Ponto Mágico é bordado computadorizado.
0: Olha, bordado computadorizado. Meu Deus, que maravilha.
1: Antigamente as mulheres bordavam, né?
0: Era, era. É
1: agora
0: meio.
1: Tem as máquinas que bordam sozinhas.
0: No Averló.
1: Computadorizado, programa.
0: Meu Deus, pouco. Era... Aí pega pouco funcionário, né?
1: É, só fica um pouco.
0: Oh, minha Nossa Senhora. Já estamos chegando no final dos tempos. Tá vindo aí agora o robô.
1: Robô
0: pra levar a feira em casa.
1: Os robôs estão por aí, aí.
0: Misericórdia, chega pai amado.
1: No Brasil, já tem robô atleta correndo na São
0: Paulo. Valei-me minha cruz.
1: É.
0: Eu quero me casar pelo robô. Que o robô traga meu amor. É. Seu Agnaldo lá na fábrica Mãe Maria. Quem é o robô daí, seu Agnaldo? É Kiko? É o robô? Ô, oh, minha cruz do céu. Coqueira e a Roseli.
1: Um abraço pra Dona Zefinha do Castelo Branco.
0: Dona Zefinha da Castelo Branco, irmã de seu Adelmo do Acordeon.
2: A minha música eu pedi é Clube do Brega. Cacá, você sabe o que você acha? Clube do Brega, viu?
0: Clube.
2: Pra todos os ouvintes
0: Clube da Primeira
2: FM. Um abraço, um abraço, Manezinho. E a todos que estão ouvindo a Primeira FM. Valeu,
0: valeu.
2: Ele é do Povo das Candeias. Tá nas Candeias, um festinho, viu? Valeu, um abraço.
0: É o compadre Helenilson do Povoado Candeias.
1: É isso mesmo.
0: É verdade, a Jocilene está por ali, o vereador Luiz da Água Boa e o advogado doutor Edmilson, acompanhando o som das minhas barrigas.
3: Manezinho, quando você viu o Papi que falou com ele, Papi disse o quê?
0: Papi? Papi ficou resmungando. Né? Eu chamei ele de Papito. Oi, Papito.
1: Não lembro desse bolo, já comi o bolo.
0: Abado.
1: Já foi o bolo, já?
0: Aí é com Cindy, aí é com Cindy.
1: Mas já teve o bolo?
0: Não, Cacá. Teve no meio da semana e hoje pode ter e pode não ter. Cindy é a coordenadora. É, é babado. Deixa eu ver quem mais...
1: Esse disse que ia trazer o bolo ontem.
0: Michel, não foi?
1: Foi
0: uma
1: idade nova ontem.
0: Oxe, cadê Michel?
4: Boa tarde, Manu. Ô, Manuzinho.
0: Nossa Senhora.
3: Bolinho, se eu fosse solteiro, eu ia lá ver Papi. Pra ver o que é que Papi ia me dizer.
0: Babado, né?
3: Viu, Manezinho? Papi tá faltando uma mulher de verdade ter coragem pra ir lá. Dormir mais Papi.
0: Papi tá faltando, sabe o quê? Uma viada. Se aproximar e jogar o corró na cara dele. Pegar um corró assim, ó, aquele peixinho quadrado, é redondo, como é aquele negócio lá? corrosão assim, ó. Pegar o corrosão frio e jogar nele assim. Pega, papi, vê se ele pega, segura corró, vê se ele gosta de corró. É babado. Michel completou a idade nova ontem, não trouxe o bolo. Rapaz, bolo aqui, só Luiz da Água Boa. Só seu Luiz. Só seu Luiz. Mandar um abraço caloroso pra galera bonita no Bom Jardim, no Bela Vista, no Sutil, no Macaé, no Padre Pedro, no Conjunto Dulce.
4: Manda um alô pra mim, Manezinho. Só seu ouvinte.
0: Ai, quem é ela?
4: Cheiro
0: meu
4: do cangote.
0: Ai, minha cruz, é Dineide. Mas é a nossa amiga?
1: É da Alejandro Vargas.
0: Oh.
1: É isso, aqui disse que o programa hoje foi uma pena.
0: Ah, tem nada a ver com o Williams, não, né?
1: Não.
0: O Williams é outra coisa, outra mulher.
4: Williams. Tá certo, Cacá, pode botar. É o esposo, Cacá, meu esposo, o Williams.
0: Ah, é o esposo de Williams.
1: Vem buscar aqui o brinde.
0: Ô, moleque do nariz, ô, minha nossa senhora, o defeito dele tá no nariz, mulher. É babado. É aquele teve aquele instante? Aquele donzelão ali que veio pegar o prêmio, não é ele, não?
1: Não, mas...
0: E não?
1: O esposo da Dineide?
0: De Luiz, de Williams. O Luiz, o Williams.
1: Rapaz, quem veio buscar foi a esposa da Dineide.
0: De Dineide, eu sei lá, uma mistura aí, eu não sei quem é mulher de Williams, nem o Williams é marido de quem. Nossa, a Dineide é outra, né?
4: Eu disse a Cacá hoje que o programa dele foi uma pluma, uma pena. O programa foi leve, leve.
0: Leve, leve. Ô, Ned, como
4: é que eu falei, Manezinho? Porque você não deu um cheiro nele.
0: Ai, tá vendo, Cacá?
1: Eu não sei se você viu ele aí.
0: Eu não vi, não.
1: O narizão.
0: Sim, porque eu já vi esse homem muitas vezes. É obrigado a ver hoje.
1: Que ele viu um negócio na moto.
0: É. O que vem aqui buscar o prêmio? O prêmio. Tá, Cacá, não se envolva não, que ali é o mundo sem volta.
1: Ah, não tem um adesivo na moto.
0: Ele é da Travessa Riachão.
1: Você não tem um adesivo.
0: Eu não sei de nada. Ele é da Travessa Riachão ali, perto de seu Agenor.
4: Ele tem um narizão.
0: Misericórdia.
4: É, Marizinho.
0: Ele pode não ter nada, mas o nariz olha o tamanho. Digo, creia em Deus, Pai.
1: E o pessoal da HR estão dirigindo.
2: Ah, boa tarde, João Marcos. Boa tarde, Manezinho. Boa tarde, Cacá Oliveira. Vamos pro carro, viu? Jardim da HR e o parceiro aqui, Diegão. Diegão de Diego.
0: Cadê a vinheta do
2: homem
0: Diego?
2: Homem estourado nas entregas, viu?
0: Goiola.
2: Vocês três aí. É isso aí. Quero avisar que sextou. O outro final de semana pra todos.
0: Me faça uma entrega,
2: bom.
0: Diego. Se Diego entregasse...
5: Diego!
0: Oi.
5: Ai, Diego! Ui. Essa noite foi tão boa,
0: ai,
5: Diego!
0: Minha nossa senhora,
5: foi tão gostosa essa noite! Você me transformou, você me levou as nuvens, Diego! Você quis até a cueca! Sou cueca, Diego, tá aqui em casa! Entendeu? Volta pra mim, Diego, vem! Eu tô até lavando aqui, ó, com sabão, com uma cueca! Não vai faltar nada, Diego! Ó,
0: se Diego
5: roupa, ó. Eu vou lavar tudo, Diego. Se... Aqui, ó.
0: Bafado.
5: Lavando, Diego. Dá amor, carinho, dinheiro.
0: Ai, minha nossa senhora.
5: Vem, Diego, ó, Diego, vem que eu lavo tua cueca, Diego. Oi? Eu sou uma mulher perfeita pra casar.
0: Oxê, oxê, oxê, oxê. Quer lavar a cueca do Diego?
6: Ai, credo.
0: Se Diego. Se Diego trabalhasse em loja de roupa, eu ia dizer, me faça uma encomenda, Diego, deixa uma cueca lá em casa, deixa. Mas Diego trabalha em construção, né? Material de construção. Aí não pode entregar cueca, não. Cueca entrega é quem vende roupa em lojas. Ai, minha cruz do céu. Os telefones, hein?
1: Posto
0: Hugo Boy, viu? Tá mandando um abraço. O galego do Hugo Boy? Do posto? Ai, minha nossa, Ninho tá ligando aqui, mas é pelo telefone, não vai no ar, né? Só o telefone da rádio, Ninho. Ninho do Pastel. É, sim.
1: Nalva na rua Itabaianinha.
0: Nalva na rua Itabaianinha tá ali.
1: Nalva, viu?
0: Nalva da rua Itabaianinha.
1: Isso.
4: Eu ganhei um brinde aí, viu?
0: Sim, você ganhou um brinde, foi?
4: Amei. Obrigado, 87,9, Tobias Barreto FM. Amei o meu brinde.
0: Ai, amou o brinde. Amou o brinde.
2: Boa tarde. Beijo.
0: Oxê! Esse é Ninho. Boa tarde. Fica à vontade.
2: João Marcos
0: não,
2: João Marcos já melhorou. Tá?
0: João Marcos só a partir da segunda-feira. Ele tá vestido de preto. Ô, minha
2: quem
0: nossa.
2: Tá aí, é só você e Cacá, é?
0: Só eu e Cacá e Cleidilene.
2: Ah, Claudilene é maravilhosa, que faz aquele cafezinho.
0: Ai, mara, minha nossa senhora, ela.
2: Eu quero ajudar a lavar as cuecas de Diego.
0: Oh,
2: Diego Bom.
0: Valeu, minha cruz.
2: Diego Bom, do ponto de lavar de Diego Bom. Oh, eu não quero o Valeu, não. Eu quero é o Hugo Boss.
0: Ai,
2: só Zaba. Eu quero é o dono. Eu não quero os porcos, eu quero o dono dos porcos.
0: Misericórdia, eu não quero ninguém, eu sou virgem. Eu, hein?
2: Virgem Maria.
0: Um coração.
2: Ai, tô tão cansadinha, tive uma tarde de amor.
0: Olha lá, Michel, aí não pode ouvir a voz de Ninho, Michel, aí. Michel não pode ouvir a voz de Ninho.
1: Não pode ouvir, não.
0: Passa aí, Michel, aí, ó. A vida de Michel.
7: Isso é uma rádio ou uma bagunça? Me liga isso. Isso é uma rádio ou uma bagunça?
2: Em casa.
7: Ah, tem que passar por lá.
2: Tão rápida, um tap-tap, era só entrar, tomar um copo d'água e ir embora.
0: Olha lá, Michel.
2: Dominique, minha filha, tá chegando o nosso dia, viu? De incubar, meus moleques.
0: Dominique fica rindo
2: cada um melhor do que
7: eu. Eu quero saber, eu vou perguntar, não. Isso aí tá com a batalha do Big Brother, da Globo. Viu? É,
2: claro. Escutem. Veio aqui. Nós ficamos assistindo. Ficamos assistindo série, assistimos 3 capítulos de uma série. Cafuné pra lá, cafuné pra cá.
0: Sim, agora escute Michel, agora escute Michel, que tá apaixonadíssimo.
7: Viu? É, Cacá, Mané, Manu.
0: Sim.
7: E João Marcos.
0: Ele não falou em Ninho, não, aí, então.
1: Falou.
0: Michel tá apaixonadíssimo.
2: Eu
0: claro
2: sou
0: que
2: vizinha dele, eu sou vizinha dele. Da casa de Michel pra minha casa é um minuto. Michel, ah, em casa, bebê.
0: Aí vocês brincam de bambolê.
2: Eu deixo o portão encostado, Michel.
0: Ai, minha Deus, bota aí, Michel, vá.
2: Nossa. Vem, gatinho, vem. Dança comigo, dança.
0: Grande cruz. Vá, Michel.
2: Ah, eu quero ir na loja de Dominique, que eu quero ver se tem homem gostoso lá.
0: Valei-me, minha cruz do céu.
2: É que assim, irmão. Quem tem um, não tem nenhum. É. Quem tem dois, tem um. Então eu tenho que ter 3 pra ter 2.
0: Passa na casa da vovó viada, que lá tem muitos.
2: Ela quer saber daquele bivó desgraçado, nojenta, imunda. Fala, agride o povo, fica desejando que o povo morra. Fala dos mortos, fala tanta asneira com você. Se ele tivesse falado comigo, que ele já falou com você, eu picava lá a mão na cara dele. Era só ver ele nos quintos dos infernos. Até na frente da delegacia, dava lá uma mãozada.
0: Credo, valeu, minha nossa senhora. Ainda bem que ele não falou o nome de ninguém. Michel tá apaixonada, Michel.
2: Da parece um maracujá murcho. Com aquele shopping feio. Boa de se andar. Viada que é viada.
7: Eita, amiguinho. Ai, vem do erro.
2: Chamada de papi, né? Porque ela gosta de processar, tudo dela é processar.
0: É, não pode dizer o nome dela, não.
2: O nome dela vai ser feio, viu? Daquela cabrunca invejosa. Aquela perna de girafa, pescoço de girafa.
7: Eita, amiguinho. Ai, vem do erro.
0: Mas Michel tá apaixonado. Resolva o problema de Michel, que é melhor.
2: Manézinho, eu posso passar o número do telefone pra Michel, pra ele mandar um zap.
0: O número do telefone de... Ô, você vai dizer o número do AI?
2: É 9911, Michel.
7: É o que, Manézinho? Repita de novo. É o que, Manézinho? Repita de novo.
0: Poxa, você tem que falar com o Ninho, não é comigo, não. É com o Ninho que você tem que falar, Michel.
7: Não, canal, diga que não.
2: Michel aí pra ficar, por favor, pra mandar uns mensagens pra ele, cara.
7: Não, canal, diga.
2: Eu só não quero menor de 18. Ah, 18. Tô fora.
7: Não, canal, diga que não.
2: Baixinho. Ai, não dá pra ouvir, não, Cacá. Depois você manda no meu zap.
0: Ah. Aí, tá vendo aí, Michel? O número do zap de Ninho.
7: Não, diga. É um Big Brother da Globo.
0: Escuta. Olha pra Michel como é que Michel fala, Ninho. Olha como é que Michel fala, aí. Escute.
7: É um Big Brother da Globo.
0: Oxe, oxe.
1: Aí, tá vendo aí, Michel?
0: Credo.
7: Boiola!
0: Eu, hein?
2: Aquela foto dele, sabe o que ele tá parecendo?
0: Sim. Não diga não.
2: Quando eu levanto a lata, todo toco, todo troncho.
0: Eu tenho tanta vontade de dizer o que é que a foto do Michel parece, mas não posso dizer no ar.
2: Tomara que você esteja um espaço, diabo, lá pra mim, pra você.
0: Ai, minha nossa senhora.
2: Oliveira, que é hétero, é vira e não responde, não. Eu perguntei ontem, ó, que ele ficava com...
0: É, ele não disse, porque assim, o bi, tem o bi, o hétero, né?
2: É, Ninho de Valério, um abraço, Ninho meu de... amor, lhe amo, passe lá na barraca pra tomar um suco.
0: Ninho de Valério é hétero, né?
2: Ninho de Valério é hétero, querida, ali ele corta todo de facão, viado.
0: Ai, ai, ai, Deus,
2: pai. Não gosta de coroas gostosas e bonitão, como ele. Agora é bonito, né, Manu?
0: Ele é.
2: Grisalho, educado, simpático.
0: Ave, mano.
8: Ah, gente boa. Safadinho.
2: Eu tenho 10 anos de idade.
0: Verdade.
2: Moça, nem sei os eu tinha. Nem sei os eu tinha ainda. Um cheiro pra Ednei.
7: Ei, Cacá, você gosta, um Cacá?
2: Pra Luz, cadê a Luz?
0: Babadíssimo.
2: Ah, ele não poderia ser um homem da voz gostosa, grossa, falando assim no pé do ouvido da gente. Não, é ele, tá com aquela voz meiga. Do...
6: Ai, credo! Eu gosto. Ai,
2: média!
0: Babado, viu?
2: Quase virando sapatão e batendo prato com ela.
0: Ave Maria.
9: Abraço por trás, com respeito.
2: E o não está a passeio ainda.
0: Tá voando, voando sobre os ares.
2: Não é chique, viu? Passada com Nã.
0: Babado.
2: Fui aí atrás de não. Tava em SP. Sobre que vai pra Buenos Aires, Canadá, que vai fazer um tour pelo Brasil.
0: Sei dizer o que é que a foto do Michel aparece, mas não posso dizer no
2: SP. Sobre que vai pra Buenos Aires, Canadá, que vai fazer um tour pelo Brasil.
0: Sei dizer o que é que a foto do Michel aparece, mas não posso dizer no
2: SP. Sobre que vai pra Buenos Aires.
0: É verdade.
2: Será que ela tá ouvindo?
0: É babado.
2: Ela tá ouvindo?
0: Quem?
2: A gorda mais gostosa do Brasil, a João Marcos.
0: Ô, a João Marcos tá ouvindo sim.
2: Pois eu tô dizendo, era pra ela reagir, vamos reagir, viada, sacudo o leque, os peitos.
0: Verdade.
2: E a vida segue, querida. É. Fabíola, meu amor, um cheiro, passa na barraca pra nós falar da vida de todo mundo, que nem a gente fez uns 15 dias atrás.
0: Misericórdia!
2: Tô com saudade.
0: Babado, viu?
2: Babadíssimo. Ai, eu também tô tão cansada. Disposta pra ir trabalhar, mas eu tenho que ir. Você levou Maria hoje, Manu?
0: Levei. Eu trouxe ela pra cá hoje.
2: Ah, se quiser vir por aqui pra dar um suquinho de laranja, ele tomar um suquinho de laranja, venha, viu, gata?
0: Viu, obrigada. Vou ver. Se eu, depende do horário que eu sair daqui, o tempo que eu olhar pras nuvens, eu passo.
2: Não, com fé em Deus, hoje não vai chover, não. Deus é generoso. Já choveu demais.
0: Nossa Senhora,
2: chega
0: deu...
2: de chuva. Deus me perdoe. Senhor.
0: Nossa Senhora,
2: senão, como é que eu vou vender hambúrguer pra pagar os meus namorados?
0: Nossa,
10: vai lavar a louça, doidinha!
2: Tem que fazer pix.
0: Nossa Senhora, deu um bom parto.
10: Vai lavar a louça, doidinha!
2: Pra do bolo, pra neném, pra todos os ouvintes. Pra minha amiga lá do Agripino, que eu esqueci o nome dela.
0: Jocilene,
2: eu acho. Pra todos. Pra Gudia, viu? A menina da
0: menino,
2: Gudia.
0: Menino, que coisa, hein? Você
2: é casado, mas eu não quero ele. Eu não quero a mulher, eu quero ele.
0: Deixa de pataquada.
2: Se você vê Cristiano, Cristiano é mais gostoso do que pão de queijo.
0: Valei-me minha cruz, ainda bem que eu sou moça. Pois tá bom.
2: Um cheiro.
0: Tchau, Ninho.
2: Beijos.
0: Vale.
2: Caca hétero.
0: Ele é hétero, ele é hétero, ele é hétero.
6: Não é missão.
2: Deixa que ele responde, sua cabra. Eu tô perguntando a ele.
0: Não, mas
2: tchau.
0: Tchau.
2: Bom final de semana. Jesus abençoe.
0: Amém. Esse
11: tá
0: é o
11: Ninho. Baixa da égua com essa conversa.
2: O vereador mais bonito, Toninho Barreto. E a mulher também é bonita, mas Toninho é mais.
0: Deixa de pataquada. Após tá bom.
2: Tchau, Manu. Se der, passe aqui. Tchau.
0: Viu? Esse é o Ninho dos pastéis ali da Praça do Matador. Eita, minha cruz do céu. Ninho, nega, ouvindo o som. E a nega também tá ouvindo a gente.
12: Quem tá mandando um abraço é...
0: Sim.
12: E ela disse que é o nome dela, Meire. Eu estou ouvindo aqui no conjunto Marido Carro.
0: Meire.
12: Essa aqui, ó. A Meire, ó.
0: Ah,
12: eu?
0: É não, é Melry.
12: É
0: a viúva de um Braque Bitelona, né? É. Rapaz.
12: Ah, é a Melry.
0: Ela trabalha lá em casa, eu tô assim de olho nela, mas não pode, porque é secretária, né? É assédio, aí eu não posso nem olhar.
12: Essa é a Melry.
0: É, olha que Bitelona aí, aí. O quê? Aí, meu filho. O pessoal da medicina tá de olho. Creta, minha cruz do céu!
3: Ninho, você arrasa, viu? Você é das minhas, me jogo. Ai, meu Deus, que me dera ser solteira pra me jogar nos braços dos coroas.
0: É verdade. Agora, a Mera é uma viúvona bonita, né?
13: Boa tarde, pastora. Marciano, Rosângela, Barra Santa Rita. Quero participar, viu? A melhor rádio é a Luan, ou a Luan D. O Bias é FM.
0: Verdade. Ainda a Bela fez, já vi ela disse, tira fora. Credo, Incru, ela bota, viu? É. A viúvona aí quer casar, viu, Edinho Brau? Não, não quer não casar.
12: A Nalva de vocês são 10.
0: É verdade.
12: Isso. E Aguinaldo Mãe Maria.
14: É verdade. Quem é o cara? Diga o nome que você quer.
0: Poxa.
14: Você manda o... Você envia o telefone dele pra mim.
0: Qual é?
14: Como é o nome dele?
0: É neném.
14: É filho de quem? Me liga aí.
0: Poxa.
14: Aí você envia meu telefone, meu telefone tá aí com você, você envia pra...
0: Falei!
14: Você envia meu telefone pra...
0: Tá na rádio, neném! É neném da padaria, não?
12: Rapaz, que negócio é
0: isso? É neném da padaria?
14: Sei quem é. Por quê?
0: Cuidado aí, senão... Vai ter babado aí, discote esse áudio aí. Valeu, minha Nossa Senhora.
12: Aí lascou, viu? Não, pai, esse Aguinaldo parece que tá meio atrapalhado.
0: A viúva de um Brau tem uma parente lá na Bahia.
12: O Aguinaldo tá meio atrapalhado.
0: Que eu tô bege.
12: Você quer dizer então que aqui é a...
0: É a Melri.
12: É não.
0: É Melri o nome.
15: Boa tarde, manezinho. Quero participar do sorteio.
0: Hoje não tem sorteio não, filha de Jesus.
12: Tem amanhã agora na...
0: É amanhã sorteio.
12: Na galera do GG, eu já sorteiei já.
0: Ah, o sorteio foi no programa de Cacá, no programa...
12: Agora amanhã às 9 da manhã.
0: Sim.
12: Com o Gustavo, tem sorteio.
0: É, amanhã, no programa de Gustavo.
12: Amanhã tem.
13: Ah, desculpa aí.
0: É no programa de Gustavo, agora. Amanhã, no Gustavo.
13: Amanhã, já ganhei.
0: Gustavinho, Gustavinho.
12: A Rosângela foi que ganhou o ingresso aqui.
0: A Rosângela.
12: De lá no povoado Monte Coelho, né?
0: Monte Coelho.
12: Cavalgada, tem a cavalgada.
0: Eu tô vendo que eu vou perder essa secretária, viu? É. Bonitona assim. Quando os ricão aí... Não, tá? Não, até montar já é bonitona, não, rapaz. É mais bonita do que aí na foto aí, olha. Bitelona, quando eu vejo ela, eu fico todo me tremendo. Fico me tremendo que nem vara verde. Mas eu não posso trair o saudoso, né? Porque era meu amigo. Aí, Bitelona. Olha os aí dela. Olha o batom dela aí. Olha a boca dela. Os telefones liberados. Pode ligar, fique à vontade.
13: Eita, oi, manezinho, João Marcos, senhora. Boa tarde. Sim. Tá falando a Joseane. Cacá, tá aí? Cacá, tá. Você é 10, viu, Cacá?
0: Agora
13: a
0: Joseane.
13: Eu quero que você passe aí a música de Júlio Nascimento, qualquer um aí, viu? Tô aqui fascinando.
0: Eita, minha nossa.
13: Escutando seu programa,
0: senhora,
13: viu, manezinho? Tô dando risada a você, viu? Tá do João Marcos. João Marcos, deu uma risadinha, meu lindo. Meu barrigudinho. Fica com Deus. Tô aqui escutando, viu, manezinho? Seu programa, passe minha música aí, Júlio Nascimento.
0: Joseane,
13: Joseane, lindo aqui da Rua da Pedreira, gatão.
0: Ai, minha nossa.
13: Cadê você, manezinho? Que não teve lá na praça hoje, manezinho?
0: Eu tive,
13: tá daquela reboladinha.
0: Eu tive, lindo. Ai, meu Deus. Eu tava na praça hoje dos missionários. João Marcos tá cumprindo 7 dias de roupa preta. Aí não pode vir, só a partir de segunda. 7 dias de roupa preta. Nossa, sim?
12: Tá esperando a música.

0: lá, lá, lá. Ui! De Melro só quer a sobrinha. De Melro só quer a sobrinha lá de Rio Real. Sim, aí eu quero casar com aquela galega bonita da filha molesta. O nome dela é, como é o nome dela, da sobrinha dele, dela. Eu já esqueci o nome, oh, minha cruz do céu. Moleca bonita do filho. Também é parente da outra, né? Como é que não é bonita? Deixa eu ver, meu Deus do céu, quem tá ouvindo a gente... É, a galera lá do Bom Jardim, do Bela Vista, do Conjunto Maria do Carmo Alves, do Padre...
1: Mara da Bahenga, você mandou um abraço, né?
0: A Bahenga?
1: Mara da Bahenga.
0: Da Bahenga, meu Deus do céu, olha ela!
1: É vaqueira.
0: Vaqueirona da Bahenga.
1: É.
0: Minha nossa Imperatriz dos Campos.
1: Mara da Bahenga, tem coragem de calma?
0: Meu Deus, daqui a pouco eu vou mandar um alô pra uma mulher que passou por mim ali no missionário hoje. Ela disse que o marido e ela quer ouvir Amado Batista Folha Seca. Daqui a pouco eu digo o nome dela, que tá ali. Eu gravei ali pra não esquecer, meu Deus. Eu esqueci o nome da mulher, do homem, valeu, minha cruzes.
1: É. Sim? No Facebook tem a Marlene Mendes.
0: Marlene Mendes.
1: Tem a Maria Santos também mandando um abraço.
0: Maria Santos.
1: A Maria Santos.
0: Assistindo. Nossa, é Melry, rapaz. Que Maria Santo?
1: Aqui é Maria Santos.
0: É a mesma.
1: É a mesma, é?
0: É.
1: Ah.
0: Maria Melry.
1: Maria Santos. Tá aqui.
0: Santos.
1: É a mesma?
0: É. Lá no perfil do Facebook dela, tá recheadíssimo. O Facebook dela tá bombando. O TikTok dela tá bombando, da Melry.
1: É.
0: Ô, minha nossa senhora, só o meu Instagram que não entra nada, ninguém entra nem compartilha, como é que pode, hein? Vamos ao apoio cultural, a gente volta já!
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0: Manézinho, meu lindo, manda um alô aí pra Renan, que trabalha na fábrica do Lariquinho.
1: Ele é gostoso, viu, Mano? Ele é neto de Pedro de Sotero. O babado é enorme.
0: Manézinho, meu lindo, manda um alô aí pra Renan, que trabalha na fábrica do Lariquinho.
1: Ele é gostoso, viu, Mano? Ele é neto de Pedro de Sotero. O babado é enorme.
2: Leve, minha imperatriz.
3: Baixa essa égua.
2: É Reinão, homem, é Reinan. Ai, minha cruz. Como é a voz? Deixa eu ouvir direitinho essa voz aí, vá. Sexta-feira, sextou. Gente do céu, uma galera bonita acompanhando a gente através do som da Tobias Barreto FM, a galera das fábricas. As fábricas de Lagoa Redonda, as fábricas de Tobias Barreto, as lojas, as mercearias e barbearias da nossa cidade, as padarias, as serrarias, as bordadeiras, ouvindo o som da Tobias Barreto FM. Tem áudio?
4: Oi, Alícia, boa tarde.
2: Boa tarde, seu Haroldo acaba de chegar aqui na Tobias.
5: Já mandou mais? Pronto, a Maria Santos. Estou te assistindo aqui.
2: Maria Santos.
5: É a mesma que você
2: lá no Facebook, é a mesma, Cacá. Agora, como é que tá o nome lá, não sei, né?
5: Maria Santos.
2: É a Maria Santos de Rio Real, na Bahia, hein? Não é de Rio Real? Ela é de Rio Real, só que ela mora aqui. Ela é natural de lá, daquela região de Rio Real. Na verdade, ela é daquelas bandas destacadas, Itabaianinha. Ela é filha, ela tem uma mistura lá, o pai, a mãe, daquela região de lá, da região de Rio Real, a viúva do saudoso e inesquecível de Umbral. Disse a ela, tira o lenço preto.
5: Aproveitava isso,
2: né?
5: Seu parceiro.
2: Seu Haroldo.
5: Seu parceiro.
2: Seu Haroldo sabe ainda que João Marcos está 7 dias de roupa preta?
5: Sabendo.
2: 7 dias de lenço preto, de fita preta, de caçola preta, de sapato preto, de sutiã preto, de óculos preto, de fio dental preto. É 7 dias.
5: De luta aí,
2: a respeito. Sim, mas e aí a falta de respeito? Eu dizer que tá de luto, tá? É tudo preto. É 7 dias de preto. É a questão que tá respeitando, né? O saudoso. Aí, a partir dos 7 dias, já pode soltar, que não vai ficar a vida toda cabisbaixo. Já teve um lá ontem, ele quis trair, mas não traiu. Digo, não pode. Só depois tirar o luto. E aí, aquela coisa, né? E o Marcos já sabe como é. Quero ver se ele vai ficar o tempo todo sem namorar. Só olhando assim pros olhinhos, assim, aí. Os olhinhos verdes. Ela só querendo brincar de gude. Eu não tô nem aí. Olha, é babado.
5: A vida que segue, né?
2: Hein?
5: A vida que tem que seguir.
2: É, com certeza. A galera do Cancelão, do Saquinho, da Água Boa.
5: Olha o Zé Guedes aí.
6: Boa tarde. Zé Guedes. Aqui na região aqui do Paripiri.
2: Da onde?
6: Estamos em festa hoje, viu?
2: Em festa?
6: Eu estou aqui no Pinheiro aqui.
2: Não pode falar festa, não.
6: Agora
2: vai falar aí.
6: Para o Zé Guedes.
2: Cuidado que ele vai falar aí, política.
6: Nós estamos em festa hoje.
2: Mas não pode falar. É babado!
5: Festa é,
2: me falou em festa, mas podia ele falar aí os símbolos da festa, né? Né? Se é a minha cor, ai, minha cruz do céu. Eu vou passar aí, Guedes, pra eu tomar uma pindaíba.
5: Manézinho, nós vamos embora, né?
2: Sim. Vem aí o homem da mandioca grande, seu Haroldo. Pam, pam, pam, paralalan.
5: Se despede aí.
2: Ah, é? Já?
5: É, vamos sair, né?
2: Adeus, meu povo, eu devo o meu sucesso. Encontro marcado segunda-feira ao lado de João Marcos. Mas hoje ainda tem Valdemir Barreto. Tem seu Haroldo, depois seu Haroldo. Aí vem Ave Maria, depois a Voz do Brasil, depois Valdemir, depois o Júnior. E aí amanhece o dia, seu Bazuza, é? É de sábado, não, seu Bazuza no domingo. E aí, logo, logo, Gustavinho, meu Deus. Gustavinho de borrachinha.
5: Segunda-feira o parceiro tá aqui.
2: Segunda-feira eu vou estar aqui ao lado do João Marcos. João Marcos ao meu lado direito, né? embarrancar tudo, joga, epa, e aí chega pra cá. É viúvo, não posso resenhar, é aquele babado todo. Enquanto ele fica moça sem namorado, não posso resenhar. Depois que ele arrumar outra, aí eu começo a resenhas com o João Marcos. Hein? Depois de 7 dias já pode. Hein? Foi. Baicô. Descansa, tia alma, é. Brincadeira? João Marcos já é viúva 2 vezes, ou é 3, João Marcos é viúva? Em casar com o João Marcos desce, viu? Falei, minha imperatriz. Vai ficar sem casar, João Marcos só vai ficar. E aquele negócio? Eu fiquei ontem. João Marcos vai fazer que nem aquelas moças incubadas.
3: Vixe Maria, então se casar com o João Marcos, morre.
2: Falei, minha nossa senhora. João Marcos vai ficar que nem aquelas moças, a sobrinha do papai. Se eu fiquei com um bofe ontem, ele queria, mas eu não deixei não. Né? Vai ficar assim, João Marcos. João Marcos vai ficar sem dar, Haroldo. João Marcos não vai dar mais nunca. Eita, Nil! Fiquem com ele, hein? Tá de luto ainda? É 7 dias. O luto dele só sai segunda-feira. Na terça.
3: Vixe Maria, então eu vou casar com o João Marcos, morre, é misericórdia.
2: Valeu, me guarda esse áudio aí pra gente resenhar com ele. A gente volta segunda-feira, um bom final de semana a todos. Se for dirigir, não beba, se for beber, não dirige. Se for namorar, usem camisinha. Valeu, minha Nossa Senhora. Eu agora eu vou me atolar na mandioca de Haroldo. Tchau.

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1: Em nome do Pai, do Filho e do Espírito Santo. Amém. Meu Senhor e meu Deus, envia o Teu Santo Espírito para que eu e você que está no outro lado compreenda e acolha a Santa Palavra. Faz-se, ó Pai, que pela leitura da Palavra os pecadores se convertam, os justos perseverem na graça e todos consigam a vida eterna. Amém. Queridos e amados irmãos da Tobias Barreto FM, você que está ligadinho conosco agora neste momento, o nosso boa tarde, estamos iniciando com a graça de Deus mais um momento de reflexão. Vamos pedir ao Espírito Santo que nos direcione nesta meia hora que estaremos com você, aqui diante dos microfones da Tobias Barreto FM 87.9. Vinde Espírito Santo, encheis os corações dos vossos fiéis e acendei neles o fogo do vosso amor. Enviai, Senhor, o vosso Espírito e tudo será criado, e renovareis a face da terra. Oremos. Ó Deus, que instruís os corações dos vossos fiéis, com a luz do Espírito Santo, fazer que apreciemos retamente todas as coisas, segundo o mesmo Espírito, e gozemos sempre da sua consolação. Por Cristo, Senhor nosso. Amém. Queridos e amados irmãos, sempre iniciamos com a oração a São José. A vós, São José, recorremos em nossa tribulação, e depois de termos implorado o auxílio de vossa Santíssima Esposa, cheios de confiança, solicitamos também o vosso patrocínio, por esse laço sagrado de caridade que vos uniu à Virgem Imaculada Mãe de Deus, e pelo amor paternal que tiveste ao menino Jesus. Ardentemente supliquemos que lançai um olhar benigno sobre a herança que Jesus Cristo conquistou com o seu sangue. A nós socorrei em nossas necessidades, com vosso auxílio e poder. Protegei o guarda providente da divina família, o povo eleito de Jesus Cristo. Afastai para longe de nós, ó Pai amantíssimo, a peste do erro e do vício. Assisti-nos do alto do céu, o nosso fortíssimo sustentáculo na luta contra o poder das trevas. E assim como outrora salvaste da vida ameaçada do menino Jesus, assim também hoje defendei a Santa Igreja de Deus da cilada dos seus inimigos e de toda a adversidade. Amparai a cada um de nós, ó Pai amantíssimo, a peste do erro e do vício. Assisti-nos do alto do céu, o vosso fortíssimo sustentáculo, na luta contra o poder das trevas. E assim como outrora salvaste a vida ameaçada do menino Jesus, a fim de que a vosso exemplo e sustentado com o vosso auxílio, possamos viver virtuosamente, morrer piedosamente e obter no céu a eterna bem-aventurança. Amém. Queridos amados irmãos, iremos ouvir uma canção. Antes da canção, já quero fazer um convite a todos. Agora, no próximo dia 20, né? Domingo, se inicia as festividades de São Miguel Arcanjo, de 20 a 29 de setembro, na comunidade do bairro Centenário, ou seja, né, conhecidamente como bairro do Cate. Então, se inicia no domingo, até domingo, dia 20, até o dia 29. Estejam todos convidados, todas as noites haverá celebrações, né, com os párocos da nossa diocese. Então, todos estão convidados. E temos como um gesto solidário, né? No dia 20, exatamente, o gesto solidário é óleo. No dia 21, o gesto solidário é feijão e sardinha em lata. No dia 22 é macarrão, no dia 23 farinha de mandioca, dia 24 arroz, dia 25 açúcar, dia 26 biscoito e dia 29, né, farinha de milho ou é massa de milho, como é conhecida. No dia 28, aliás, dia 27, dia 28 é café. Então, você, se for participar das nossas novenas, né, leve esse gesto solidário. Se você não for participar, pode mandar que a gente está lá para receber. Iremos ouvir uma canção e já retornamos com o Evangelho do Dia.

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0: obrigado, Senhor. Glórias sejam dadas a Ti, Senhor. Obrigado, meu Deus. Bendito sejas o Teu santo nome. Vá aplaudindo o nome do Senhor, com que grandes coisas Ele fez em nosso favor. Obrigado, meu Deus. Obrigado, Senhor. Força nessa palma para o Senhor. Ele é digno de todo louvor e de toda adoração. Aleluia, Senhor.
1: Adriano, eu estou aqui na...
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1: Voltamos para dar continuidade ao nosso Momento de Reflexão. Vamos ao Evangelho do dia. O Evangelho de hoje está em Lucas 8, de 1 a 3. O Senhor esteja conosco, Ele está no meio de nós. Evangelho de Jesus Cristo, segundo Lucas. Glórias a vós, Senhor. Naquele tempo, Jesus andava por cidades e povoados, pregando e anunciando a boa nova do reino de Deus. Os 12 iam com ele, e também algumas mulheres que havia sido curada de maus espíritos e doenças. Maria, chamada Madalena, da qual tinha saído 7 demônios. Joana, mulher de Cusa, alto funcionário de Herodes. Susana e várias outras mulheres que ajudavam a Jesus e aos discípulos com os bens que possuíam. Palavras da salvação. Glórias a vós, Senhor. Queridos e amados irmãos, o Evangelho, né, de hoje traz essas mulheres que também andavam com Jesus. Não só os 12 apóstolos, né, mas essas mulheres deram seu sim em servir. Então, as mulheres às quais é citada nos evangelhos, né? Em alguns evangelhos, Jesus fala de mulheres, mas não cita nomes. No evangelho de hoje, ele cita nominalmente cada uma que a acompanha. Algumas é muito conhecida, dos evangelhos que a gente já sempre ouve, né? Nas santas missas, aparece sempre o nome. Uma experiência que gera ministérios. Por exemplo, Susana aparece no texto e várias outras. A Dona Maria de Lourdes, do apostolado, a Dona Maria da Penha, do grupo de orações, e a Dona Maria Aparecida, da Legião de Maria. A Dona Maria de Fátima, da catequese. E nós poderíamos alencar aqui uma série de outras mulheres que aderam a Jesus a mensagem do Evangelho. Esses nomes que eu citei, meus queridos amados irmãos, foi para abrir esse parênteses, que nós conhecemos várias e vários nomes de mulheres que servem na igreja. Quem é que não lembra da sua catequista, a sua primeira catequista, né? A catequista é como uma referência, como a primeira professora. E Jesus nomina cada uma, e o Evangelho vai nos trazer nessa direção exatamente dessas mulheres que ajudam a pregar o Evangelho, aquelas que servem na igreja, varrendo, lavando os paramentos do altar, aquelas mulheres que rezam direto o Santo Terço nas igrejas, aquelas que servem no coração de Jesus. Então, são tantas as mulheres que acompanhou e deu seu sim a Jesus. A vida da igreja é assim. Ela é toda ministerial. Quem experimenta Cristo, automaticamente se põe a serviço para que outros também façam uma experiência de transformação. Não estamos na igreja para ser servido. Não existe ninguém sem vocação na igreja. Cada um pode dar algo para Jesus. A partir da experiência pessoal com Ele, torna-se também evangelizadores. Quantas e quantas pessoas a gente ouve o relato de que foi pela primeira vez na igreja e se tornou um servidor de Jesus. Até mesmo, meus queridos amados irmãos, por uma palavra que ouço do Evangelho ou de um pregador que está ali, de um grupo de oração, que uma palavra tocou no coração dele e se tornou, né, servidor de Jesus. Essas mulheres deram seu sim a Jesus. Não foi por apenas que aquelas que foram curadas, como cita o Evangelho, que teve algumas que tinham demônios, né, e foram curadas. Não pelo bem que Jesus fez a ela de curá-lo, mas pela experiência de servir. Então, como é gostoso, eu quero declarar aqui que eu me sinto feliz quando estou servindo a Jesus. Pessoalmente, eu digo isso. Eu me sinto feliz quando estou servindo a igreja, quando estou servindo a Jesus. Aquilo é para mim uma felicidade. Não é pelo fato da minha idade, não, mas é porque é saudoso, é gostoso você estar ali servindo aos nossos irmãos, servindo principalmente a Jesus, trabalhando para o reino de Deus. Eu me sinto feliz e me sinto com força para fazer isso. Dentro das grandes homilias do nosso querido Papa Bento XVI, ele vem nos falar sobre o Evangelho de hoje da seguinte maneira. Jesus escolheu entre seus discípulos 12 homens como pais do novo Israel. Escolheu-os para estarem com ele e para enviar e a pregar. Este fato é evidente, mas além das doze colunas da igreja, pais do novo povo de Deus, são escolhidos no número dos discípulos também muitas mulheres. Em primeiro lugar, o pensamento dirige-se naturalmente à Virgem Maria, que com sua fé e a sua obra materna colaborou de modo único para nossa redenção. Há depois várias mulheres que, aos diversos títulos, gravita em volta da figura de Jesus, com funções de responsabilidades. São exemplos eloquentes destas mulheres que seguiam Jesus para assistir com os seus bens e dar, das quais Lucas nos transmite alguns nomes: Maria de Magdala, Joana, Susana e muitas outras. Também no âmbito da igreja primitiva, a presença feminina não é de modo algum secundário. A história do cristianismo teria tido um desenvolvimento muito diferente se não houvesse a generosa contribuição de muitas mulheres. Por isso, a igreja rende graça por tudo, por todas, a cada uma dessas mulheres. Imaginemos, meus queridos amados irmãos, se nós não tivéssemos Maria para dar o seu sim e oferecer o seu ventre para trazer o Salvador ao mundo. Aqui podemos citar da nossa vida cotidiana várias e várias mulheres que evangelizam através da música, evangelizam através das pregações. Quero citar aqui um nome, por exemplo, que deixa a gente encantado quando ela está falando de Jesus: Doutora Filó. Mulher ungida, como tantas outras, né? As irmãs do Instituto Hesed são pessoas abenegadas, né? Ungidas da palavra, não só da palavra, mas também dos gestos concretos, em servir a Deus. Então, se a gente fosse falar e nominar aqui, seria muitas e muitas nomes de mulheres que serviram a Jesus e ainda hoje servem. Como eu acabei de citar há pouco, Dona Maria, Dona Josefa, servindo na igreja, varrendo a igreja, lavando os paramentos. Até algumas, né, ajudam a cozinhar para os padres quando são de outra cidade, né? São muitas as mulheres que estão servindo a Jesus, ao seu reino. Então, parabéns, mulheres. Que Jesus conserve sempre este coração tão humilde, este coração tão bondoso para servir ao reino de Deus. O Evangelho traz esta pureza, né, das mulheres. No início do Evangelho, onde há uma introdução, que Jesus cita exatamente e dá graça, né? A introdução do Evangelho é uma cançãozinha que dá graças a Deus por essas mulheres que serviram e ainda servem na igreja, ainda serve também, não só na igreja, serve para os irmãos. Veja, a referência maior de servir da mulher é as evangelizadoras, as professoras, as catequistas. Não que não haja homem, tem homens também que são catequistas, são evangelizadores. Mas a referência maior são as mulheres. E no início, né, eram as mulheres que intercediam pelas famílias, rezando. Hoje, graças a Deus, nós já temos muitos homens que curvam-se diante de Jesus para rezar. Podemos citar o movimento do Terço com os Homens. Os homens se curvam hoje, se ajoelham, agradecem pelo seu dia e agradecem pela família que tem. Reza todos os dias. Em Tobias Barreto, particularmente, nós temos a graça de termos todos os

0: anúncios políticos.
1: Né? Propaganda eleitoral.
0: As propagandas eleitorais. Né? Vamos ao evangelho. Vamos à hora do Ângelo. Em nome do Pai, do Filho e do Espírito Santo. Amém. O anjo do Senhor anunciou a Maria e ela concebeu do Espírito Santo.

0: O anjo do Senhor anunciou a Maria e ela concebeu do Espírito Santo. Ave Maria, cheia de graças, o Senhor é convosco. Bendita sois vós entre as mulheres e bendito é o fruto do vosso ventre, Jesus. Santa Maria, Mãe de Deus, rogai por nós, pecadores, agora e na hora da nossa morte. Amém. Eis aqui a escrava do Senhor. Faça-se em mim segundo a vossa palavra. Ave Maria, cheia de graças, o Senhor é convosco. Bendita sois vós entre as mulheres e bendito é o fruto do vosso ventre, Jesus. Santa Maria, Mãe de Deus, rogai por nós, pecadores, agora e na hora da nossa morte. Amém. E o Verbo se fez carne e habitou entre nós. Ave Maria, cheia de graças, o Senhor é convosco. Bendita sois vós entre as mulheres e bendito é o fruto do vosso ventre, Jesus. Santa Maria, Mãe de Deus, rogai por nós, pecadores, agora e na hora da nossa morte. Amém. Rogai por nós, Santa Mãe de Deus, para que sejamos dignos das promessas de Cristo. Oremos. Infundi, Senhor, em nossas almas a vossa graça, para que nós, reconhecemos pela anunciação do anjo a encarnação de Jesus Cristo, vosso Filho, cheguemos por sua paixão e morte na cruz, a glória da ressurreição. Pelo mesmo Jesus Cristo, nosso Senhor. Amém. Queridos e amados irmãos, se Deus nos conceder, estaremos de volta na próxima sexta-feira. Queremos agradecer ao nosso querido amigo Cacá Oliveira, né? Que sempre nos auxilia aqui, que Jesus lhe conceda, Cacá, pela graça de Deus, e bênçãos para sua família pelo seu trabalho. O nosso abraço a Marlene Mendes, a nossa fiel, né, ouvinte. Marlene é do 13, né? Se eu não me falha a memória, ela é do 13. Aqui em Lagarto. É isso, Marlene?
1: Acho que é aqui,
0: né? É. Curtume. Boa tarde, meu irmão. É do Curtume?
1: Eu acho que é do Saveira.
0: Ah. Eu acho. É que eu tinha uma pessoa que, se não me engano, Marlene, era de lá do 13. A todos que estiveram conosco, né, pelas redes sociais, o nosso muito obrigado, aquele que esteve com seu radinho de pilha ligado, né, lá na cozinha, tomando aquele cafezinho, que Jesus abençoe sempre. Não desconecte da Tobias Barreto FM. E você que estava com seu celular também ligado, o nosso muito obrigado por estar nos ouvindo. Sou da Faveira, a do Curtume. Obrigado, Marlene, né? Você está sempre conectado conosco. Obrigado mesmo por ser nosso ouvinte. Que Jesus abençoe a todos. Tenha uma santa e abençoada noite. Tenha um final de semana de glórias e vitória. Não ultrapasse para não ser pé. Que Jesus lhe conceda, meu querido amado irmão, uma abençoada noite.
1: Amém.

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1: 18 horas e 3 minutos.
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0: equipes. Os jogos recomeçam amanhã e o Brasil joga contra a Venezuela, que até o momento só venceu um jogo contra a Bolívia. Tudo indica que a decisão será entre o Brasil e a Argentina no domingo às 11 horas. O vencedor do Sul-Americano garante a vaga para os Jogos Olímpicos de Los Angeles 2028.
1: A gente segue falando do Campeonato Sul-Americano de Vôlei Masculino. Ponteiro e capitão da seleção brasileira, o veterano Lucarelli projetou os últimos compromissos da equipe na competição.
2: Descansar, mas não ficar inativo, né? Com certeza o grupo todo vai fazer atividade, a gente vai na academia, fazer um pouco de treino. Talvez quem jogou um pouco mais faça um pouco menos, mas todo mundo vai fazer alguma coisa. Que é importante, porque os jogos são de manhã agora, então a gente não tem como treinar antes. Então, um dia antes tem que estar nativa para chegar bem. Cara, eu espero que 2 vitórias. É o que a gente almeja. Venezuela, sábado, que a gente possa fazer uma excelente partida para no domingo a gente poder fechar com chave de ouro.
1: Caso não conquiste a vaga em Los Angeles 2028 via Sul-Americano, o Brasil ainda buscará a classificação através do Campeonato Mundial de 2027 ou através do ranking mundial. E o Comitê Olímpico do Brasil encaminhou a Fiscalia, órgão público do Sistema de Justiça argentino, responsável pela investigação de crimes em Rosário. Uma denúncia sobre manifestações racistas direcionadas ao jogador de vôlei de praia, Evandro, antes da semifinal masculina dos Jogos Sul-Americanos de Santa Fé desse ano. De acordo com informações do site Olimpíada Todo Dia, os ataques aconteceram em uma publicação nas redes sociais de um veículo argentino. O canal havia divulgado uma entrevista com o jogador brasileiro antes da semifinal contra a dupla da casa, Nicolás e Tomás Capogrosso. Torcedores teriam feito os comentários racistas na publicação. O veículo argentino apagou o conteúdo posteriormente. A Confederação Brasileira de Vôlei, a CBV, divulgou uma nota oficial no início da tarde. Ela confirmou que tomou conhecimento das manifestações racistas contra Evandro. E chegou a hora do futebol feminino.
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1: 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No jogo de ida, as Cruz Maltinas venceram a equipe mineira por 3-1, e elas ficam com o título até mesmo se perderem por um gol de diferença. 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Brenda Balbi, domingão de emoções. O Vasco construiu uma boa vantagem, mas não tem nada a ganho.
4: É isso, Rodrigo. Uma final de campeonato, né? Duas equipes muito qualificadas. Tudo bem que a vantagem do Vasco é super interessante, né? Pode perder ali até por 2 gols de diferença. E a partida vai para as penalidades, né? Com isso. Enfim, mas dentro de casa tem tudo para ser muito favorável para a equipe vascaína, que ainda está invicta na competição, busca, né, esse título de maneira invicta dentro de casa, mas tudo bem que se perder até de 1 gol ali de diferença ainda segue com o título da competição, mas é um Vasco que propõe muito jogo, que vai sempre muito para cima, né, um time muito ofensivo, e o Itabirito também, mas o Itabirito no primeiro jogo deu alguns vacilos que, enfim, deram espaço ali para a equipe do Vasco fazer um resultado positivo. É claro que não dá para a gente cravar a vitória do Vasco, mas é uma vitória importante, uma vantagem importante, né, para as Cruz Maltinas. O Itabirito vai precisar sair para o jogo e, precisando sair do jogo, vai acabar dando espaço também para os contra-ataques do Vasco, que é uma das características fortes, né, dessa equipe do Rubens. Então, enfim, jogaço aqui na tela da TV Brasil. A nossa transmissão, se eu não me engano, abre 10h45. Estaremos todos diretos de São Januário. Então acompanhem com a gente aqui. Pode ser um momento bem histórico para a modalidade do Vasco.
1: Com certeza, só reforçando reforçando o convite, se você não puder assistir, ir pessoalmente, lembrando que a entrada é 0800, gratuita. Alô, torcida aí do Gigante da Colina, vamos prestigiar as meninas, que podem aí levantar um título inédito, já vão voltar para a série principal do Brasileirão Feminino, mas quem não puder ir a São Januário, conferir de perto, de pertinho, pode assistir aí pela TV Brasil a partir das 10h45 da manhã deste domingo, a transmissão da final A2 do Brasileirão Feminino. E chegou a hora do...
3: O que vem por aí?
1: É a rodada de final de semana do Brasileirão Masculino. A partir das 3h30 da tarde deste domingo, a sua Rádio Nacional abre o show de bola para as emoções de Corinthians e Fluminense, direto da Neoquímica Arena em São Paulo. 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Pelos lados do Corinthians, o clima é de forte pressão em cima do técnico Fernando Diniz por conta da eliminação da equipe na Libertadores e pela sequência de derrotas no Brasileirão. Executivo de futebol do Timão, Marcelo Paz, concedeu entrevista coletiva um dia após a derrota para o Estudiantes e garantiu que Diniz segue no clube.
5: Hoje o presidente esteve aqui, né, conversou comigo, com o Diniz, com os jogadores e confiança no trabalho, da sequência ao trabalho, não passa pela nossa cabeça qualquer questão de mudança. O presidente fez questão de vir aqui hoje reforçar isso junto aos atletas e ao Diniz. Então estou transferindo aqui para vocês essa informação, essa comunicação, para que não fique qualquer dúvida da convicção que se tem de que ele vai dar sequência no trabalho e certamente vai recuperar aí a gente brigar mais em cima, que é o que deseja, né? Que é o, e já brigamos em cima mesmo. A gente, quando foi pro jogo contra o Cruzeiro, né, que foi onde iniciou essa sequência aí de derrotas no Brasileiro, a gente foi ali na perspectiva de vencer o jogo. Ele inclusive escalou o time titular, tinha um jogo depois da Libertadores, mas escalou o time titular porque a gente queria ganhar aquele jogo para brigar lá em cima. E no dia a gente não conseguiu ganhar e depois vieram mais derrotas seguidas que nos levaram a essa posição. Mas dá sequência ao trabalho, confiança, um cara sério, que gosta do clube, que já mostrou que sabe dar a volta por cima. E o momento é da gente confiar, dar as mãos e voltar a vencer no Brasileiro.
1: No Fluminense, o clima é bem diferente. A equipe se garantiu nas semifinais da Libertadores e viu o volante Martinelli ser convocado para a seleção brasileira. O camisa 8, o tricolor, fala que ficou bem surpreso ao ser lembrado pelo técnico Carlo Ancelotti.
6: Eu acho que sim, né? Porque tem... depois que passa ali a convocação, eu não fui assim, chamado e tal. E aí você acaba, passa um dia, dois dias, você acaba esquecendo disso, né? Que já teve e tal. E aí tem os jogos aqui, era semifinal, brasileiro, jogo de volta. E aí, tipo, meio que passa da cabeça, assim, né? Tipo, entra novamente aqui no Fluminense e tal. E aí, do nada, quando você recebe, eu não tava, assim, na expectativa, não tava esperando nada, realmente, não sabia de nada. E aí, quando... meu celular tocou, tal, atendi, e aí quando me fala eu fico meio em choque, né, na hora. Minha esposa escuta pelo telefone, que tava alto o celular, ela meio que escuta assim, ela olha pra mim, e aí depois só tinha que comemorar com a minha família, que tá todos os dias ali comigo, né, agradecer a Deus por essa oportunidade, ao treinador também, né, que me chamou, e todo mundo aqui do clube que me apoia diariamente.
1: Parabéns aí pro Martinelli, a gente já comentou aí sobre essa convocação muito merecida e justa pela regularidade do Martinelli. Agora, Brenda, esse jogo aí, Fluminense e Corinthians, são times em situações opostas, mas a batata do Diniz tá fervendo, hein?
4: Pois é, ainda mais depois dessa eliminação, né, na Libertadores, da maneira que foi, dramático, né, com o Memphis perdendo o pênalti. A situação do Corinthians no Campeonato Brasileiro também é bem instável, né, então precisa vencer. E um Fluminense que vem aí de avanço na Libertadores, tudo bem que perdeu o segundo jogo, mas mesmo assim, no placar agregado, avança para as semifinais. E é isso, são momentos muito distintos dos dois times, mas que obviamente a vitória é muito importante também, né, para ambos. O Fluminense para se manter ali no G4 do Campeonato Brasileiro, o Corinthians para se reafirmar ou buscar ali alguma reação, né, na temporada, já que cai, né, de uma competição internacional. Então, de fato, ter ali uma consistência maior no Campeonato Brasileiro a partir de agora é o foco total. E também eu acho que para livrar e deixar o Diniz numa situação um pouco mais confortável, o Corinthians precisa desesperadamente dessa vitória.
1: Falando ainda de Fluminense, falar da Platense, que foi eliminada pelo Flu na Libertadores, e saiu a notícia de que o Platense, na verdade, vai ser punido com 2 jogos com portões fechados lá no estádio Ciudade Vicente López. Lembrar que a torcida do Platense invadiu o jogo após a eliminação, agrediu os jogadores, partiu para cima da torcida adversária. Achei 2 jogos baratíssimo, é uma punição muito branda.
4: Muito pouco, né? Cara, é realmente muito triste, assim, esperar alguma punição equivalente, né? Vindo das confederações aqui na América do Sul, de fato, as punições, elas são brandas demais. Parece que vale a pena, né? Vale a pena. Vale a pena.
1: Ridículo.
4: Entrar em campo, vale a pena agredir jogador, vale a pena, porque 2 jogos. O que são 2 jogos, Rodrigo?
1: É verdade. Muito pouco. Portões fechados, tinha que perder pontos, ter multa. Enfim, para que isso nunca mais se repetisse, mas essa falta de punição realmente gera essa impunidade toda.
4: Cara, e o pior, assim, é que isso abre margem para que coisas piores aconteçam em algum momento.
1: É verdade.
4: Né? Porque, assim, se não tem punição correta, né, ou então um pouco mais severa para esses times / torcedores, fica aberto aí para os torcedores esticarem a corda até onde quiserem, né? O que não pode? Já que tanto absurdo pode, o que não pode? O que vai ser considerado absurdo ao ponto de ter punições graves? Porque realmente é difícil.
1: A gente falou do futebol feminino do Vasco, né? Lembrando que as meninas fazem a final domingo, com transmissão da TV Brasil a partir das 10h45 da noite. E o masculino...
4: Da manhã.
1: Quem joga à noite é o time masculino no sábado, às 8h30 da noite. O Vasco enfrenta o Curitiba, o Vasco vem numa sequência fantástica, derrotou o Grêmio lá em Porto Alegre, conseguiu a classificação para a Sula, derrotando o Santa Fé, e agora enfrenta o Curitiba na sua casa, precisando ganhar, porque apesar da boa fase, está no Z4.
4: Sim, e a vitória é muito importante para o Vasco, porque tira da zona de rebaixamento, né? Tudo bem que precisa também contar com alguns resultados de Grêmio e Mirassol, mas ainda assim precisa fazer sua parte, né? Como você bem colocou, Rodrigo, é um Vasco que vem crescendo, né? Vem ganhando corpo, um time que vem ganhando corpo com o comando técnico do Pedro Emanuel, um treinador que realmente tem conseguido dar ali algumas características muito positivas para essa equipe do Vasco. Eu vejo o time do Vasco hoje como um elenco, né? Que vai se tornando cada vez mais forte, e se antes o Vasco tinha ali a necessidade de que um jogador ou alguns jogadores específicos, né, assumissem responsabilidades e protagonismos, hoje eu vejo o Vasco indo por um caminho de protagonismo de grupo, né? A gente não tem mais um grande jogador que seja o grande nome, é claro que
1: tem uma equipe.
4: Exatamente.
1: Conjunto.
4: É um Vasco que tem um elenco forte, né? Um conjunto forte. E eu acho que no final das contas isso é muito mais importante para qualquer time de futebol.
1: Valeu, Brenda. Boa noite para você e bom jogo no domingo de manhã no Vasco contra o Itaberito.
4: Muito obrigada.
1: Esse programa No Mundo da Bola fica por aqui. Você relembra o gol da classificação do Flamengo para as semifinais da Libertadores em mais uma edição do Gol Nacional. A narração é do locutor de todas as ondas, André Luiz Mendes. Logo depois vem o repórter nacional com as últimas notícias do Brasil e do mundo. Uma ótima noite e final de semana para todos vocês.
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9: Olha o Arrascaeta, sai o goleiro, passa por ele, faz, gol! Tinha que vir um camisa 10 da Gávea. Ele mesmo, galera. Arrascaeta, cutucou de cabeça. A bola foi feijão barbante. Beleza, Mengão. É o gol do UFA pra nação rubro-negra do meu 38. 38 minutos cravados. Arrascaeta, 10. dele corre. E a Cidra mais querida do Brasil.
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9: Tato. Tudo igual, Flamengo Independente, 1-1.

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1: Seis e meia no horário de Brasília. 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Olá, muito boa noite para você que está sintonizado na Rádio Nacional em Brasília, São Paulo, Rio de Janeiro, Amazônia, Alto Solimões, São Luís e Recife. E também para você que nos acompanha em todo o Brasil, junto às emissoras parceiras da nossa Rede Nacional de Comunicação Pública. Eu sou Bianca Paiva e você vai ouvir, a partir de agora, as principais notícias desta sexta-feira, 18 de setembro de 2026. Eleições 2026. A partir de amanhã, os candidatos não podem mais ser presos, com exceção dos casos de flagrante delito. Medida prevista no Código Eleitoral vale até 48 horas após o encerramento da votação.
2: Os aposentados e pensionistas do INSS que participarem das eleições deste ano terão a prova de vida confirmada de forma automática.
1: E mais...
3: Ministério da Saúde estuda a inclusão de canetas emagrecedoras no SUS para o tratamento da obesidade e de outras doenças.
4: Superior Tribunal de Justiça mantém a condenação da ex-deputada federal Flor de Lis a 50 anos de prisão pela morte do pastor Anderson do Carmo em 2019. Ela foi condenada por homicídio, associação criminosa armada e uso de documento falso.
5: Milton Leite se entrega à polícia em São Paulo. O ex-vereador e ex-presidente da Câmara Municipal de São Paulo é um dos alvos da operação que combate a infiltração do PCC no transporte público paulistano.
1: 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Antes de darmos início ao nosso noticiário, lembramos que, diante do período de defesa eleitoral, não serão veiculados conteúdos que possam caracterizar publicidade institucional. A medida se faz necessária para garantir o cumprimento das normas que regulamentam a comunicação de instituições públicas. O defesa eleitoral será encerrado em 25 de outubro.
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1: É isso, a gente começa falando sobre eleições, porque a partir de amanhã, candidatos a cargo eletivo não podem ser presos, segundo as regras da legislação eleitoral. E quem tem mais informações para a gente é o Osama El Gauri, que está aqui no estúdio. Boa noite, Osama.
6: Boa noite, Bianca. Boa noite, ouvintes. Olha, Bianca, essa previsão aí está no Código Eleitoral e a proibição se estende até 6 de outubro. A única exceção é no caso de prisão em flagrante. Ou seja, quem for encontrado cometendo a infração ou acabou de cometê-la, for perseguido logo após a situação em que se presuma a autoria ou for localizado com instrumentos como armas que indiquem a prática do crime. Segundo a Justiça Eleitoral, a proibição de prender candidatos assegura o equilíbrio da disputa, impedindo constrangimento e afastamento de concorrentes da campanha. Nesse mesmo período, Bianca, sim, a proteção legal se aplica também a mesários e fiscais de partidos políticos durante o exercício de suas funções. Já os eleitores não podem ser presos ou detidos do dia 29 de setembro até o dia 6 de outubro, exceto em flagrante delito, condenação por crime inafiançável ou desrespeito a salvo-conduto, que é a ordem judicial que garante a sua liberdade. É com você, Bianca.
1: Obrigada, Osama. 6h34... E os aposentados e pensionistas do INSS que participarem das eleições deste ano terão a prova de vida confirmada de forma automática. E quem explica agora é o Gésio Passos. Boa noite, Gésio.
2: Boa noite, Bianca. Boa noite, ouvintes. É isso mesmo, Bianca. Todos os anos, cerca de 40 milhões de beneficiários do Instituto Nacional da Seguridade Social, o INSS, precisam comprovar sua condição para garantir a manutenção dos pagamentos dos benefícios desde 2019. 2019 como forma de reduzir filas e custos para o processo de prova de vida, o comparecimento presencial deixou de ser regra. Com isso, o governo determinou que o INSS busque de forma proativa dados que confirmem a condição de vida do cidadão. O ministro da Previdência Social, Volney Queiroz, explica que os dados das eleições serão usados para essa verificação.
7: A prova de vida pode se dar através do comparecimento eleitoral. Então, se você for votar no dia das eleições, você já terá a prova de vida realizada. O INSS recebe esses dados e já computa como prova de vida.
2: A medida permite simplificar esse processo e trazer segurança ao pagamento dos benefícios. Nos casos em que o cidadão não comparecer para votar nas eleições de outubro, o INSS continuará adotando outras diversas fontes de dados do governo para comprovar a situação dos beneficiários, como registros de emissão de documentos e atendimentos realizados. Em 2024, quando os dados do Tribunal Superior Eleitoral passaram a ser usados pelo INSS, foram atualizados 5 milhões de provas de vida. Segundo a Previdência, o segurado só é convocado a regularizar a situação quando não é encontrada nenhuma informação que confirme sua vivacidade. É com você, Bianca.
8: Obrigada, Gésio. E às 6h36, vamos saber como foi a agenda dos candidatos à presidência da República nesta sexta-feira. Alguns ainda têm compromissos para agora à noite. O Pedro Lacerda está aqui no estúdio também com as informações. Boa noite, Pedro.
9: Boa noite, Bianca. Boa noite, ouvintes. Em compromissos espalhados pelo país, os candidatos à presidência da República se dividiram entre eventos de campanha, entrevistas e conversas com eleitores. Candidato à reeleição pelo PT, o presidente Lula participou hoje à noite do ato Brasil Pronto para Mais, em Guarulhos, São Paulo. Também em São Paulo, o candidato do Avante, Augusto Cury, visitou a sede do Google Brasil pela manhã. Já Romeu Zema, do Novo, deu entrevista ao vivo à Rádio Itatiaia, de Minas Gerais. À noite, Augusto Cury, Romeu Zema e Samara Martins, do UP, participam em São Paulo de debate promovido pelos canais Inteligência Limitada e Metrópolis. Em São José do Rio Preto, o candidato do PCB, Edmilson Costa, fez panfletagem no calçadão da cidade e no terminal urbano, onde conversou com apoiadores. Candidato do PCO, Rui Costa Pimenta, concedeu entrevista ao jornalista Leonardo Atush, da TV 247. À tarde, teve reunião de coordenação de campanha e depois preparativos para viagem de campanha ao Mato Grosso do Sul. Já o candidato do PSTU, Hertz Dias, deu entrevista ao podcast Fábrica de Talentos no Morro dos Prazeres, no Rio de Janeiro. Bianca.
8: Também teve agenda de candidatos aqui em Brasília, no Nordeste e no Sul, certo, Pedro?
9: Tá certinho. No Nordeste, o candidato do DC, Clariana Barão, cumpriu a agenda em Caruaru, Pernambuco. Pela manhã, ela participou da feira de artesanato da cidade e depois visitou o Alto do Moura, reduto ceramista na região. Renan Santos, do Missão, percorreu o Rio Grande do Sul. Primeiro cumpriu a agenda em Gramado e depois seguiu para a PUC, em Porto Alegre. À noite, o candidato visita o CTG Vaquiano da Tradição. Em Brasília, o candidato do PSD, Ronaldo Caiado, participou de sabatina ao vivo para o programa Café com a Gazeta, da Gazeta do Povo. Depois, se reuniu com conselheiros do Instituto de Estudos para o Desenvolvimento Industrial. Sem agenda pública nesta sexta-feira, o candidato do PL, Flávio Bolsonaro, reservou o dia para reuniões internas e gravações de campanha também em Brasília. O candidato do Democrata, Wilson Grassi, deu entrevista para o jornal O Tempo pela manhã. Já o candidato Pablo Marçal segue fora da disputa. O Tribunal Superior Eleitoral manteve a proibição de campanha e de participação em debates até o julgamento definitivo do caso. Bianca, é com você.
8: Muito obrigada, Pedro. 6h38. O Superior Tribunal de Justiça negou recurso da defesa da ex-deputada federal Flor de Lis e manteve a condenação a 50 anos de prisão. Carolina Pessoa traz os detalhes dessa decisão.
4: O STJ, Superior Tribunal de Justiça, manteve a condenação da ex-deputada federal Flor de Lis dos Santos de Souza a 50 anos de prisão pela morte do pastor Anderson do Carmo, então seu marido, em 2019. Ela foi condenada em 2022 pelos crimes de homicídio triplamente qualificado, homicídio tentado, associação criminosa armada e uso de documento falso. Também foi mantida a decisão do Tribunal de Justiça do Rio de Janeiro, que anulou a absolvição pelo juiz da neta e de dois filhos adotivos da ex-deputada. Para o tribunal, a decisão dos jurados foi contrária às provas do processo. Por isso, os três devem ir a novo julgamento. O crime ocorreu na casa da família, em Niterói, região metropolitana do Rio de Janeiro. Anderson do Carmo foi morto a tiros. Flor de Lis foi condenada por arquitetar o crime, que, segundo a acusação, teria sido motivado pelo controle das finanças da família e por conflitos entre eles. Flor de Lis também foi acusada por participação em outra tentativa de homicídio contra Anderson do Carmo, por envenenamento. Na decisão que manteve a condenação, a desembargadora Nilzone de Freitas rejeitou as alegações da defesa da ex-deputada, que apontou nulidades no processo e falta de fundamentação. A magistrada destacou a gravidade do crime e as provas que, segundo ela, demonstram a existência de fundamentação suficiente para manter a condenação. Da Rádio Nacional no Rio de Janeiro, Carolina Pessoa.
8: 6h40. O ex-vereador e ex-presidente da Câmara Municipal de São Paulo, Milton Leite, se entregou hoje à polícia. Ele é um dos alvos da operação que combate a infiltração do PCC no transporte público paulistano. A repórter Sara Kines traz mais informações direto da capital paulista. Boa noite, Sara.
10: Boa noite, Bianca. Boa noite, ouvintes. Milton Leite se apresentou na tarde de hoje numa delegacia em Mogi das Cruzes, na Grande São Paulo. Ele era procurado pela polícia desde ontem no cumprimento de mandado de prisão temporária dentro da Operação Vectura Corrupta. No total, foram cumpridos 16 mandados de prisão e 18 de busca e apreensão na capital, região metropolitana e no litoral paulista. Em nota, a assessoria do político havia informado ontem que ele estava em viagem e se apresentaria em até 24 horas e provaria inocência em todas as acusações. Segundo o Ministério Público de São Paulo, o crime organizado está infiltrado em 12 das 22 empresas de transporte coletivo de passageiros na cidade de São Paulo. Também foi identificado o envolvimento do PCC no financiamento de campanhas políticas nas eleições de 2024 e deste ano. A investigação aponta que a maioria dos alvos atuava como liderança na facção criminosa entre advogados e políticos. Essa operação é mais uma etapa da Operação Decúrio, deflagrada em 2024, quando os investigadores identificaram uma rede de informações usada pela facção criminosa PCC para estabelecer a comunicação entre integrantes. Entre as pessoas que foram presas temporariamente estão o presidente da SP Trans, Levi dos Santos Oliveira, acusado de participar de negociações do PCC na área de transportes. E a operação continua em andamento. É com você, Bianca.
8: Obrigada, Sara. 6h42. Falta de saúde agora. O Ministério da Saúde estuda oferecer de graça pelo SUS as chamadas canetas emagrecedoras. A distribuição gratuita vai depender da conclusão de estudos em andamento e da definição de um protocolo clínico. Pedro Lacerda está de volta para trazer esses detalhes para a gente. É com você, Pedro.
9: Pois é, Bianca. Segundo o ministro Alexandre Padilha, a oferta pelo SUS não será para fins estéticos. O Ministério avalia grupos específicos: pacientes na fila de cirurgia bariátrica, pessoas com obesidade associada a problemas cardíacos e mulheres que tiveram câncer de mama e, neste último caso, para verificar se o medicamento reduz o risco de a doença retornar. Um dos estudos em andamento no país, autorizado pela Anvisa, acompanha 250 pacientes do SUS com obesidade grave em parceria com o Grupo Hospitalar Conceição em Porto Alegre. Conforme o ministro, o primeiro paciente incluído no projeto já perdeu 6 quilos, mudou hábitos de vida e passou a fazer atividade física. Nesta sexta-feira, nas redes sociais, Padilha explicou que essa articulação com a Anvisa, iniciada após uma recomendação da Organização Mundial da Saúde, já resultou em novos registros de medicamentos e no início do protocolo de uso no SUS.
11: É isso que o Ministério da Saúde vem fazendo desde o final do ano passado, junto com a Anvisa, quando convocamos empresas e elas registraram, o Brasil tem o maior número de registros das chamadas canetas emagrecedoras, baixando o preço da população, e iniciamos o protocolo de uso no Sistema Único de Saúde. Para ver qual a indicação correta para acesso no SUS de graça.
9: Segundo o ministro, o país já soma 14 produtos registrados contra a obesidade. O aumento da oferta do preço das canetas fez cair. Perdão. O aumento da oferta fez o preço das canetas cair de até R$ 2.000 para uma faixa entre R$ 300 e R$ 400 nas farmácias. Padilha destacou ainda que a estratégia do governo no combate à doença não se limita ao medicamento em si, mas inclui também o papel da atividade física e da alimentação saudável.
11: De um lado, ampliação da produção local, transferência de tecnologia, preços acessíveis à população, combinado com a continuidade do protocolo do uso desses medicamentos, combinado com o estímulo à atividade física, alimentação saudável.
9: Lembrando que o protocolo ainda está em elaboração e vai orientar a indicação correta do medicamento nas unidades do SUS em todo o país. Bianca, é com você.
8: Muito obrigada, Pedro. Hora certa, 6 horas mais 45 minutos, no horário de Brasília. Você vai ouvir daqui a pouco.
12: Pix terá novas funcionalidades a partir do ano que vem. O Banco Central anunciou medidas para reforçar a segurança e aperfeiçoar a participação dos bancos.
1: 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A crise migratória em Ceuta continua 2 meses após a entrada ilegal de milhares de marroquinos na cidade espanhola. O presidente francês Emmanuel Macron alertou a Europa sobre a possibilidade de ataques híbridos da Rússia contra os países do continente. Vamos aos destaques internacionais no nosso giro de notícias com Antônio Trindade, da TV Brasil.
13: A correria de imigrantes pelas ruas da cidade autônoma de Ceuta, no norte da África, aconteceu depois do anúncio da abertura de um novo abrigo do governo da Espanha, com cerca de 1.700 vagas. Desde o final de julho, cerca de 10 mil imigrantes marroquinos seguem instalados em barracas nas praias. Na madrugada de hoje, a polícia foi chamada para controlar a situação e usou balas de borracha e cacetete contra a aglomeração. Imigrantes ficaram feridos na operação. Já era dia quando os policiais conseguiram organizar a fila para conduzir os marroquinos até o abrigo. O presidente da França, Emmanuel Macron, fez um alerta hoje sobre ameaças de possíveis ataques híbridos russos contra a Europa. Macron citou tentativas de ataques com drones no aeroporto de Leipzig, na Alemanha, em agosto, que são atribuídos a Moscou, que nega qualquer envolvimento. O presidente francês ordenou o fortalecimento da segurança de instalações sensíveis contra ataques cibernéticos e de drones, e também disse que vai convocar uma reunião do G7. E por falar em reunião, a ONU aprovou a participação do presidente palestino Mahmoud Abbas por videoconferência na Assembleia Geral da Entidade, que começa em Nova York na semana que vem. Pelo segundo ano seguido, os Estados Unidos não permitiram a entrada da autoridade palestina no país. A resolução aprovada pela ONU permite que Abbas participe de debates sobre a implementação da solução de 2 estados para pôr um fim aos conflitos na região. Essa solução não é apoiada por Estados Unidos e Israel. Com informações da agência Reuters, da TV Brasil em Brasília, Antônio Trindade.
8: Atenção motoristas com a carteira de habilitação vencida desde 5 de junho ou com vencimento até 8 de dezembro. A validade do documento foi prorrogada até 9 de dezembro deste ano. Segundo o CONTRAN, Conselho Nacional de Trânsito, não é preciso emitir um novo documento ou realizar qualquer procedimento para registro da prorrogação. Após o fim do novo prazo, o motorista ainda vai ter os 30 dias de carência tradicionais previstos no Código de Trânsito Brasileiro para efetuar a renovação da CNH sem penalidade. Importante ressaltar que essa prorrogação de validade da CNH não vale para condutores suspensos ou cassados. O Pix terá novas funcionalidades a partir de 2027. Uma delas é o uso do meio de pagamento para quem tem conta salário. Gésio Passos está de volta para explicar para a gente. Gésio.
2: Olha, Bianca, o Banco Central anunciou essas medidas para reforçar a segurança e aperfeiçoar a participação das instituições financeiras no sistema do PIX. A principal novidade, Bianca, é a realização desse PIX automático nas contas salário a partir de 1º de julho de 2027, mas permanece vedado o recebimento de outras transações de PIX neste tipo de conta. O Banco Central também regulamentou a cobrança híbrida, que reúne no mesmo documento o boleto bancário e o QR Code do PIX. A medida busca evitar pagamentos indevidos ou em duplicidade. Essas regras começam a valer a partir de fevereiro do ano que vem. A regulamentação prevê também a possibilidade de dispensar a participação obrigatória de instituições financeiras com mais de 500 mil contas ativas, quando o perfil de clientes ou o modelo de negócio não justificar acesso à infraestrutura do PIX. Outra medida é a exclusão imediata de instituições financeiras que descumprirem as regras do PIX. Atualmente, o prazo para o desligamento é de 30 dias. Em relação às suspeitas de fraude, as instituições serão obrigadas a informar aos clientes caso seja identificada alguma suspeita. Os bancos deverão ainda disponibilizar canais para esclarecimentos e pedidos de revisão, com prazo de 7 dias para resposta. Essa medida começa a valer também em fevereiro do ano que vem. Além disso, Bianca, o Banco Central definiu que instituições em liquidação extrajudicial passarão a ser suspensas de forma imediata do PIX. É com você, Bianca.
8: Obrigada pela sua participação hoje, Gésio. 6:50. Devotos, peregrinos e turistas já estão na contagem para a grande procissão do Círio de Nazaré, em Belém, no Pará, que acontece no dia 11 de outubro. Mas até lá, várias atividades estão programadas. Neste domingo, por exemplo, acontece a exposição Caminhos do Círio com a Rainha da Amazônia, que estará aberta ao público no Salão Paroquial dos Capuchinhos, em Belém. Marcos Aleixo, da Rádio Cultura FM de Belém, que é uma emissora da Rede Nacional de Comunicação Pública, traz as informações para a gente.
14: Todos os anos a fé reúne milhares de pessoas que saem dos interiores do Pará em direção a Belém para homenagear Nossa Senhora de Nazaré. A pé ou de bicicleta, os rumeiros enfrentam longas distâncias. Um dos destaques é o grupo Caminhada pela Fé em Nossa Senhora de Nazaré de Igarapé Miri. Criado em 2013, com a primeira caminhada realizada em 2014, o grupo nasceu após uma promessa feita por Rosa Pantoja e traz mais detalhes sobre a origem do grupo.
15: O grupo ele foi criado desde 2013, e eu fui daqui de Igarapé Miri para Belém com uma dor de cabeça muito forte e não consegui raciocinar. 4 dias depois, só que descobriram que eu estava com aneurisma, que tinha se rompido, e o meu marido ele fez uma promessa que se eu sobrevivesse, que ele faria esta caminhada de Igarapé Miri via Arapari, que são 72 quilômetros daqui de Igarapé Miri até o porto de Arapari, para acompanhar o Círio.
14: A ação começou com apenas 4 pessoas e cresceu ao longo dos anos. Em 2026, já tem mais de 78 romeiros confirmados. Marcados também pelo exemplo de devoção, o grupo Romeiros do Pedal de Bragança, formado por ciclistas que se reúne ao longo de todo o ano em eventos de ciclismo. Com a proximidade do Círio de Nazaré, os integrantes intensificam a organização da Ciclo Romaria, promovendo reuniões e momentos de oração. Rosa Pantoja fala dos preparativos e também das dificuldades.
15: Todo ano nós saímos daqui na quarta-feira à tarde. Passamos a quarta, o final da tarde caminhando, a noite de quarta todinha, a quinta-feira, nós vamos chegar na quinta-feira no Arapari por volta de 11h30, meio-dia, 1h da tarde. Eu acredito que este ano, pela quantidade de pessoas, devemos chegar mais tarde. Nós almoçamos, atravessamos na balsa, que nós vamos fazendo a digestão. Quando nós chegamos no porto, em Belém, nós vamos caminhando para a Basílica. E depois, entramos na Basílica e depois vamos para a Casa de Plácido.
14: Marcos Aleixo, da Rádio Cultura de Belém, para a Rádio Nacional em Brasília.
8: 6:53. O cinema produzido por mulheres indígenas teve destaque esta semana dentro da programação do Festival de Brasília do Cinema Brasileiro. Duas publicações sobre o assunto foram apresentadas no evento. O material traz dados sobre o cinema produzido por mulheres indígenas e a participação dos povos originários no mercado audiovisual. Os detalhes com Madison Euler.
16: O livro Ler o Vento, Filmar o Mundo, pesquisa mapeamento sobre o cinema produzido por mulheres indígenas no Brasil, destaca trajetórias, produções e as diferentes abordagens narrativas a partir do olhar dessas mulheres. Já o manual Diretrizes para um Audiovisual Ético com Povos Indígenas traz orientações e boas práticas para festivais, produtoras, universidades e instituições culturais que desenvolvem trabalhos audiovisuais com povos indígenas. A rede Catarririni, rede audiovisual das mulheres indígenas, é a responsável pelas iniciativas. Durante o lançamento, Bárbara Cariri, uma das coordenadoras do trabalho e conselheira da Catarririni, destacou a importância das publicações.
17: A gente está vivendo um momento político e as cotas, elas são importantes, são necessárias, são urgentes em melhorar. Mas, para além das cotas, a gente precisa mudar as metodologias. Porque você coloca o indígena ou o quilombola num espaço e você não dá sustância, não dá acolhimento para essa pessoa, você, em alguma camada, é uma continuidade da violência.
16: A pesquisa Mapeamento entrevistou 60 cineastas de 40 povos de todas as regiões do país, entre as quais estão falantes de 35 línguas indígenas. O recorte feminino revela vários obstáculos enfrentados, que vão desde os desafios de financiamento até a preservação dos trabalhos. Entre as entrevistadas, pouco mais de 81% já apresentaram filmes em mostras ou festivais, mas cerca de 71% relataram ter começado a ler um edital e desistido de concorrer por causa da burocracia, requisitos de participação e linguagem dos editais. As entrevistadas citaram como exemplo a dificuldade de fornecer documentos exigidos, especialmente para as que moram nos territórios. O levantamento revelou ainda que 65% das produtoras indígenas já perderam algum material audiovisual. Da Rádio Nacional em São Luís, Madison Euler.
8: 6h56, agora uma dica de passeio para quem está no Rio de Janeiro. Um festival que reúne gastronomia, música e cultura. Carolina Pessoa conta pra gente.
18: Quem estiver pelo Rio de Janeiro nos próximos fins de semana pode curtir um pouco do que há de melhor na culinária brasileira e internacional no evento Rio Gastronomia. O festival reúne chefes e restaurantes premiados, bate-papos e feira de pequenos produtores. De acordo com a prefeitura, o evento deve movimentar mais de 66 milhões de reais na economia da cidade, entre a venda de ingressos, o consumo no local e a remuneração dos trabalhadores. O secretário municipal de Desenvolvimento Econômico, Osmar Lima, destaca a importância do festival.
19: O Rio Gastronomia, ele não é apenas um evento que já está no calendário da cidade. Ele é um evento que mexe e representa um setor inteiro, toda a cadeia ligada à gastronomia, né? Então bares, restaurantes, mas também os trabalhadores desses setores, os produtores, fornecedores. Então tem todo um contexto e, obviamente, o setor de turismo. Afinal de contas, a gastronomia tem se firmado, inclusive internacionalmente, como um dos principais motivos pelos quais as pessoas conhecem outras cidades, outros lugares.
18: Segundo a prefeitura, o setor gastronômico da cidade é responsável por quase 70 mil empregos formais em bares e restaurantes. E dados do Ministério do Trabalho e Emprego indicam que a capital fluminense...
20: 18 horas, 57...

0: Observatório Nacional. 18 horas, 58 minutos, 30 segundos. Observatório Nacional. 18 horas, 58 minutos, 40 segundos. Observatório Nacional. 18 horas, 58 minutos, 50 segundos. Observatório Nacional. 18 horas, 59 minutos, 0 segundo. Observatório Nacional. 18 horas, 59 minutos, 10 segundos. Observatório Nacional. 18 horas, 59 minutos, 20 segundos. Observatório Nacional. 18 horas, 59 minutos, 30 segundos.
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3: Olá, boa noite.
2: Boa noite para você que nos acompanha em todo o país.
3: Sexta-feira, 18 de setembro de 2026.
2: Vamos ao destaque do dia.
3: Ação integrada para o enfrentamento ao crime organizado no Rio de Janeiro.
2: Estratégia apresentada, aposta em inteligência e atuação coordenada para cortar a logística das organizações criminosas. Pablo Mundim.
4: Entre janeiro e setembro, 16 operações integradas no estado resultaram em mais de 3.300 prisões e na apreensão de quase 1.200 quilos de drogas.
3: Prova de vida é automática para quem comparecer às urnas.
2: Voto é uma das formas utilizadas pelo INSS para garantir a manutenção de pagamentos. Thaís de Araújo.
5: A medida faz parte de uma mudança no procedimento, que deixou de exigir que o aposentado se desloque a uma agência para a prova de vida.
3: A prova nacional docente será aplicada neste domingo em todo o país.
2: A avaliação pode ser usada em processos seletivos e concursos públicos para professores. Edinaldo Júnior.
6: A avaliação é destinada a concluintes de licenciaturas, graduados e profissionais da educação interessados em utilizar a nota em processos seletivos para a carreira docente.
3: Hoje, na apresentação da Voz do Brasil, Nazi Brum e Mariana Jungmann.
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3: Ações integradas para o enfrentamento ao crime organizado envolvem União, estados e municípios no Rio de Janeiro.
2: Hoje foram apresentadas ações que apostam em cooperação, inteligência e integração.
3: A ideia é trabalhar na proteção das rotas, retomar os territórios e retirar o poder econômico das organizações criminosas.
4: União, estado e município juntos no enfrentamento ao crime organizado no Rio de Janeiro. A estratégia apresentada nesta sexta-feira aposta em integração, inteligência e atuação coordenada para dificultar a circulação, o abastecimento e o financiamento das organizações criminosas. A atuação está organizada em três frentes. A primeira protege corredores logísticos estratégicos, com ações nas divisas do estado do Rio com São Paulo, Minas Gerais e Espírito Santo, além de áreas da cidade fluminense, como a Avenida Brasil, a Linha Vermelha e a Linha Amarela. A segunda apoia a recuperação de territórios e a terceira fortalece a segurança municipal. Uma estratégia de integração das forças nacionais e estaduais para combater o crime, disse o secretário nacional de Segurança Pública do Ministério da Justiça e Segurança Pública, Chico Lucas Veloso.
7: Integração entre forças federais, forças estaduais e forças municipais, integradas pela inteligência, tratando com firmeza o crime e respeitando o cidadão.
4: Os acordos de cooperação entre o Ministério da Justiça e o Estado do Rio têm vigência de 5 anos. Com o município, a parceria prevê a formação da Força Municipal, disse o ministro da Justiça e Segurança Pública, Wellington César Lima e Silva.
8: Se o crime se pretende organizado, o Estado tem que ser muito mais organizado. A mensagem tem que ser forte. E a mensagem é

0: forte é usar a integração junto com a inteligência e junto com todos os mecanismos modernos e tecnológicos que temos para combater o crime.
1: Entre janeiro e setembro, 16 operações integradas coordenadas pela Secretaria Nacional de Segurança Pública no Estado resultaram em mais de 3.300 prisões e na apreensão de quase 1.200 quilos de drogas. Reportagem Pablo Mundim.
2: Esclarecer fake news envolvendo a reforma tributária.
3: E promover a capacitação de profissionais, gestores e da sociedade sobre o tema.
2: Esse é o objetivo de uma força-tarefa da Receita Federal junto a outros órgãos.
4: Em uma ação conjunta com o Conselho Federal de Contabilidade, o SEBRAE e a Federação Nacional das Empresas de Serviços Contábeis, a Receita Federal anunciou uma força-tarefa para esclarecer sobre a reforma tributária e o eventual surgimento de notícias falsas, as fake news, no processo de implementação das novas regras. Entre as ações, está um treinamento gratuito sobre as mudanças da reforma. O curso é voltado principalmente para profissionais da área e gestores, mas pode ser acessado por qualquer cidadão que deseje entender as novas regras. O secretário da Receita Federal, Robson Barreirinhas, falou da importância dessa capacitação.
5: A gente sabe que tem muita desinformação nas redes sociais, muita gente promovendo desinformação. Olha, vai ser um desastre a reforma, olha o problema que você vai ter. A nossa orientação é que busque o profissional de contabilidade, acompanhe os nossos cursos, as nossas orientações. É um curso sistematizado, desde a orientação mais geral, mas até aquela mais aprofundada em relação aos lançamentos contábeis.
4: Durante todo o ano de 2026, está sendo realizada a fase de testes e adaptação operacional da reforma tributária. Entre 2027 e 2032, a reforma passará a ser implementada de forma gradual. A previsão é que em 2033 o modelo já esteja completamente ativo. A reforma tributária substitui 5 impostos sobre o consumo por um modelo unificado, o IVA, Imposto sobre Valor Agregado. O presidente do Conselho Federal de Contabilidade, Joaquim Bezerra, comentou os impactos da reforma.
6: Os empresários vão poder ter a oportunidade de entender mais qual é o funcionamento de seus negócios, de seus empreendimentos, a dinâmica fiscal de sua empresa.
4: O curso de capacitação sobre a reforma tributária, oferecido pela Receita Federal e parceiros, conta com 18 módulos. É gratuito e fornece certificado de conclusão. O treinamento está disponível em gov.br/Receita Federal, na aba Reforma Tributária do Consumo. A página conta também com orientações, manuais e um painel com informações que desmontam fake news. Reportagem Luana Karen.
3: Quem recebe aposentadoria, pensão ou benefício assistencial do Instituto Nacional do Seguro Social e votar nas eleições deste ano, poderá ter a prova de vida registrada automaticamente.
2: Isso porque o comparecimento às urnas é uma das formas reconhecidas pelo INSS para confirmar que o beneficiário está vivo.
7: Aposentados e pensionistas podem contar com mais uma forma de realizar a prova de vida, o comparecimento às urnas. O INSS recebe os dados da Justiça Eleitoral e faz o registro automaticamente. A medida faz parte de uma mudança no procedimento, que deixou de exigir que o aposentado se desloque a uma agência para a prova de vida. O próprio INSS cruza informações de diferentes bases do governo para verificar se a pessoa continua viva. Nas eleições municipais de 2024, a Justiça Eleitoral registrou dados de mais de 20 milhões de beneficiários. Desse total, cerca de 5 milhões tiveram a prova de vida atualizada. É o que explica o ministro da Previdência Social, Volney Queiroz.
8: É uma portaria de 2022 e que foi validada na eleição de 2024. Então, todas aquelas pessoas que compareceram às eleições de 2024 tiveram o comparecimento eleitoral com prova de vida. Então, agora em 2026, novamente, as pessoas que precisarem fazer a prova de vida, comparecendo às urnas em outubro, elas validam a sua vida com o comparecimento eleitoral.
7: Mas votar não é a única forma de fazer a prova de vida. O procedimento automático do INSS também passa por outros registros utilizados pelo governo, como, por exemplo, a renovação da Carteira Nacional de Habilitação. Quando necessário, também podem ser utilizados meios digitais ou presenciais. Entre as opções estão o reconhecimento facial pelo aplicativo GovBR e o atendimento nos balcões ou nos terminais de autoatendimento do Banco Pagador, quando esses serviços estiverem disponíveis. mês. A orientação é acompanhar a situação pelos canais oficiais do INSS. Quem estiver com a prova de vida pendente poderá receber uma comunicação para regularizar a situação. As informações podem ser consultadas pelo telefone 135 ou pelo aplicativo e site Meu INSS. Reportagem Thaís de Araújo.
3: Quando alguém pega o dinheiro ou mexe nos bens de uma pessoa idosa sem ela permitir, isso também é uma forma de violência.
2: É o chamado abuso patrimonial e financeiro. Pode acontecer quando alguém usa a aposentadoria do idoso, fica com o cartão ou a senha, vende um bem sem autorização ou até faz empréstimos no nome da pessoa.
3: E é importante ficar de olho nesses sinais e saber onde denunciar.
9: De acordo com o Ministério dos Direitos Humanos e da Cidadania, a violência patrimonial e financeira contra a pessoa idosa ocorre quando o dinheiro, benefícios, bens ou documentos são apropriados, retidos ou utilizados sem autorização. Entre as situações estão o uso indevido de aposentadorias, a retenção de cartões e senhas, a venda de bens sem consentimento e a contratação forçada de empréstimos. Também são considerados abusos a oferta de empréstimos sem solicitação clara, a emissão de informações sobre taxas e contratos e golpes como boletos falsos, falso parente e extorsões por aplicativos de mensagens. Suspeitas ou casos de violência podem ser denunciados pelo Disque 100 gratuitamente, 24 horas por dia. O canal recebe denúncias de vítimas e testemunhas, inclusive de forma anônima. Também é possível pelo WhatsApp no número 61996110100 ou pelo Telegram, procurando por Direitos Humanos Brasil. Também é possível procurar delegacias de polícia, o Ministério Público, as defensorias públicas e serviços de assistência social e saúde em situação de risco imediato. A orientação é ligar para o 190. Dilson Santa Fé, para a Voz do Brasil.
2: O Disque 100 é um canal que acolhe e encaminha denúncias de violações dos direitos humanos no Brasil.
3: Entre 1º de janeiro e início de setembro deste ano, foram recebidas mais de 508 mil denúncias, segundo o painel de dados da Ouvidoria Nacional de Direitos Humanos.
2: E para que ninguém deixe de recorrer a esse canal por falta de informação, conheça agora os principais mitos e verdades sobre o serviço.
10: O Disque Direitos Humanos, conhecido como Disque 100, nunca desliga. Está disponível 24 horas, todos os dias, inclusive aos sábados, domingos e feriados. A equipe acolhe as denúncias de grupos vulneráveis, como idosos, indígenas, crianças e adolescentes e pessoas com deficiência, e direciona às instituições competentes. Mas a desinformação pode dificultar o acesso da população brasileira ao serviço. Por isso, vamos conhecer agora alguns mitos e verdades relacionados ao Disque 100.
11: A pessoa denunciante deve ser identificada?
10: Mito. O denunciante não é obrigado a se identificar, mas para isso, o anonimato deve ser solicitado durante o atendimento.
12: O Disque 100 substitui serviços de emergência?
10: Isso também é um mito. Um serviço não substitui os outros. Em cenários de perigo iminente, não hesite em procurar a Polícia Militar pelo 190, o Corpo de Bombeiros ligando 193 ou o SAMU no 192.
13: Se comprovada a violação, o agressor poderá ser responsabilizado?
10: Verdade, mas sempre respeitando o devido processo legal e observando o direito ao contraditório, ampla defesa e a presunção da inocência. Lembrando que os profissionais da ouvidoria não entram em contato com o denunciante ou com a vítima para comunicar o desfecho da denúncia. Caso o denunciante queira receber atualizações, é necessário entrar em contato com o Disque 100 e informar o número de protocolo recebido no momento da denúncia.
14: E se a denúncia for feita de má fé, o denunciante poderá responder judicialmente?
10: Também é verdade. No Brasil, existem mecanismos legais que permitem a responsabilização de quem aciona serviços públicos com má fé. Por isso, o serviço Disque 100 e outros canais de denúncias devem ser utilizados com responsabilidade.
15: É preciso apresentar provas materiais para a abertura de um protocolo de denúncia?
10: mito. As provas ajudam na apuração, mas não são obrigatórias, porque nem sempre é possível reunir materiais que comprovem uma violação. Mas algumas informações são essenciais para o prosseguimento da denúncia, como o nome da vítima e do autor, local, data e a descrição do episódio. Vale lembrar que a ligação para o Disque 100 é gratuita e, além do atendimento telefônico, o serviço recebe denúncias pelo WhatsApp, Telegram, videochamadas em língua brasileira de sinais e presencialmente na sede do Ministério dos Direitos Humanos e da Cidadania, em Brasília. Reportagem Graziele Bezerra.
3: E quem precisar recorrer ao Disque 100 pelo WhatsApp, anote aí, o número é 61 99611 0100.
2: A prova nacional docente, a PND, será realizada neste domingo, dia 20, em 806 cidades de todo o país.
3: A avaliação pode ser usada em processos seletivos e concursos públicos para a carreira de professor da educação básica.
15: Neste domingo acontece a Prova Nacional Docente. A avaliação é destinada a concluintes de licenciaturas, graduados e profissionais da educação interessados em utilizar a nota em processos seletivos para a carreira docente. Nesta edição, a PND tem uma função a mais. A mesma avaliação teórica será utilizada como Exame Nacional de Desempenho dos Estudantes, o ENAD das licenciaturas. A prova avalia a formação dos estudantes que pretendem atuar na educação. O diretor de graduação do Instituto Federal do Tocantins, Daniel Marra da Silva, destaca que a avaliação é fundamental para certificar o conhecimento dos futuros educadores e dos cursos de licenciaturas.
16: Além de avaliar o desempenho do estudante no curso e nos dar um retrato de como que o curso está sendo desenvolvido mesmo, da qualidade, ou nos oferece subsídios para melhorias, né? Também oferece essa oportunidade ao estudante de, a partir do desempenho, assumir um concurso público por instituições que adotem esse sistema.
15: A prova tem duas partes. São 30 questões objetivas e uma discursiva de formação geral docente, além de outras 50 questões específicas da área de licenciatura. Ao todo, são 21 áreas avaliadas, entre elas pedagogia, matemática, história, geografia e educação física. Elisiane Marim Galeazzi, estudante de Farroupilha, no Rio Grande do Sul, vai participar do exame e fala como se preparou.
17: É importante desenvolver uma boa capacidade de interpretação, relacionando os conteúdos estudados com as situações concretas da prática docente.
15: João Antônio, estudante de Física em Palmas, Tocantins, também vai participar. Para ele, a carreira já está definida e será dentro da sala de aula.
18: A gente vê uma grande tendência a pessoas desistirem da educação, da sala de aula. Eu me sinto transformado pela educação e eu quero levar isso para frente.
15: É preciso ficar atento aos horários. Os portões abrem ao meio-dia e fecham impreterivelmente à 1 da tarde pelo horário de Brasília. A prova começa às 1h30 e termina às 7 da noite. O candidato deve levar documento oficial com foto e caneta esferográfica preta de material transparente. O celular e outros eletrônicos devem ser desligados e guardados no envelope porta-objetos. O local de prova está no cartão de confirmação da inscrição disponível no sistema PND. Colocução de Edinaldo Júnior, reportagem Pablo Mundim.
2: Hoje é Dia Nacional de Conscientização e Incentivo ao Diagnóstico Precoce do Retinoblastoma,
3: que é o câncer nos olhos mais comum em crianças.
2: A melhor estratégia de combate à doença é observar os olhinhos e fazer exames preventivos.
3: E o tratamento está disponível no Sistema Único de Saúde.
19: O retinoblastoma é um tipo raro de câncer ocular que se desenvolve na retina. Ele acomete principalmente crianças com menos de 5 anos de idade. É o tumor intraocular mais frequente na infância. A chefe do Serviço de Oncologia Pediátrica do Instituto Nacional do Câncer, o INCA, doutora Sima Ferman, fala dos sintomas da doença.
20: Os principais são a leucoporia, que é o reflexo branco na pupila quando a luz incide. Mas tem outros sinais e sintomas também importantes, como o estrabismo, ou mesmo o olhinho vermelho, né, que fica vermelho, ou dor, ou queda da visão. São sintomas importantes e que merecem uma investigação o mais rápido possível.
19: E hoje é o Dia Nacional de Conscientização e Incentivo ao Diagnóstico Precoce do Retinoblastoma. Descobrir a doença com antecedência é fundamental para um tratamento de sucesso, com até 98% de cura, diminuindo assim as chances de cegueira. O retinoblastoma ganhou maior visibilidade após a filha dos jornalistas Tiago Leifert e Dayana Garbim receber o diagnóstico da doença. Depois disso, o casal criou uma ONG e uma campanha De Olho nos Olhinhos, que incentiva pais e responsáveis a fazerem pelo menos um exame de vista a cada 6 meses para afastar o risco da doença. A campanha tem o apoio do Instituto Nacional do Câncer. Tiago Leifert fala da importância do diagnóstico precoce.
0: O retinoblastoma atinge crianças de 0 a 5 anos. Elas não vão falar que elas não estão enxergando, elas vão tentar se adaptar. E cabe a nós, os adultos que estão ali em volta, a gente tem que ficar de olho nos olhinhos. Então a gente decidiu compartilhar com as famílias para que as pessoas pudessem chegar ao tratamento antes do que a gente conseguiu. Não só as famílias, também professores, a tia da creche, grupo do futebol, do seu condomínio, todo mundo tem que ficar de olho nos olhinhos.
19: O Sistema Único de Saúde oferece tratamento integral para o retinoblastoma. Os pacientes são encaminhados para unidades de assistência de alta complexidade em oncologia. O SUS cobre exames, cirurgias, quimioterapia e radioterapia quando são necessárias. As informações sobre o tratamento estão disponíveis em gov.br/inca, com locução de Thaísa Vitória, reportagem Cleide Lopes.
2: A Anvisa, Agência Nacional de Vigilância Sanitária, proibiu a importação, o armazenamento, a distribuição, a comercialização e a propaganda e também o uso da caneta de GLP-1 denominada T36.
3: O medicamento não possui registro sanitário junto à Anvisa e não teve a sua segurança e eficácia avaliadas no Brasil.
2: A comercialização desse produto, popularmente conhecido como caneta emagrecedora, por meio do site golfarma.shop, também foi proibida.
3: O site vinha anunciando medicamentos sem registro no Brasil, à base de tirzepatida ou que alegavam supostamente ter como princípio a retatrutida, substância que ainda não possui registro em nenhum país do mundo.
2: É importante esclarecer que sites em geral não podem vender medicamentos para qualquer indicação, em nenhuma hipótese.
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3: Pegue lanterna, capacete, calça e sapato fechado e vista-se com roupas confortáveis.
2: A nossa viagem hoje é no escuro, mas de uma beleza plena.
3: Vamos conhecer as cavernas da Chapada Diamantina, na Bahia.
2: E você ainda tem a opção de visitar uma das mais de 30 mil grutas e cavernas espalhadas por todo o Brasil.
22: Imagina caminhar por um ambiente onde a luz do sol não chega. Em salões subterrâneos, rios, formações rochosas e estruturas que levaram milhares ou até milhões de anos para se formar. É o universo das cavernas e grutas, patrimônio natural brasileiro. E no país, são mais de 30 mil, de acordo com o ICMBio, Instituto Chico Mendes de Conservação da Biodiversidade. E que tal conhecer algumas delas com a gente? Estamos na Chapada Diamantina, no interior da Bahia. E vamos começar nosso roteiro em Iraquara, conhecida como capital das grutas e cavernas. O guia turístico Rael de Souza, que nasceu na cidade, conta o que você pode encontrar pela região.
23: Iraquara é conhecida como a capital de grutas e cavernas do Brasil. Então, tem mais de 200 grutas catalogadas, somente tem 7 que é aberta à visitação. Eu vou citar aqui o nome de algumas dessas, das grutas, que tem Gruta da Fumaça, Lata Doce, Caverna Torrinha, Gruta da Pratinha, Gruta Azul, Maneiruiu, Bolo de Noiva.
22: Dessas grutas que o Rael acabou de citar, entre as mais famosas estão a Lapa Doce e a Gruta da Pratinha. Cada uma oferece uma experiência diferente. A Lapa Doce é uma caverna seca, com formações calcárias milenares e salões que chegam a 25 metros de altura. A única luz que entra é a da lanterna que acompanha os visitantes. Já a Gruta da Pratinha é chamada de Oásis do Sertão Baiano, pelas suas águas incrivelmente azuis e transparentes. Quem não perde a oportunidade de ir a essa região é a baiana Elizeni Fernandes, que hoje mora em São Paulo.
1: Lá em Iraquara mesmo, tem a gruta que fica na Fazenda Pratinha, né? Lá tem duas grutas, que é a Gruta Pratinha e a Gruta Azul. A Gruta Azul, a gente não pode entrar, né, na água, mas para tirar foto. Geralmente, o turista vai, assim, mais no período da tarde, né? Ali, por volta das 2 horas, que é onde o sol bate na caverna e a água ali fica toda iluminada, né? Tem a Gruta Pratinha, que é mais para mergulho, né? Tem uns passeios ali que você faz o mergulho. É uma experiência, assim, incrível.
22: Visitar nossas cavernas é caminhar entre catedrais de pedras milenares, flutuar em rios subterrâneos de água azul cristalina e vivenciar o silêncio absoluto da natureza. Ficou curioso? Então se liga na dica do ICMBio. Quando for planejar o passeio, verificar a distância e o grau de esforço físico exigido. E sempre que possível, contratar um guia turístico credenciado pelo órgão. Eu sou a Raquel Mariano e até a próxima viagem.
3: Na próxima semana, com a chegada da primavera, vamos falar de flores, projetos e cidades que produzem e exportam esse bem tão delicado.
2: Vamos conhecer Olambra, em São Paulo, uma estância turística conhecida como a Cidade das Flores.
3: O local é responsável por 40% da produção nacional de flores e plantas ornamentais, além de dominar 80% das exportações do setor no país.
2: Então, até sexta-feira, na nossa próxima viagem pelo país.
3: E essas foram as notícias do governo federal.
2: Uma realização da Secretaria de Comunicação Social da Presidência da República.
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2: Fique agora com as notícias do Poder Judiciário e do Congresso Nacional. Boa noite, um bom fim de semana.
3: A gente volta na segunda-feira. Uma boa noite.

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2: Supremo confirma a validade da norma que proíbe delegados de chefiar policiamento extensivo no Rio.
3: Semana Nacional da Execução Trabalhista arrecada mais de 4 bilhões de reais.
2: STJ mantém condenação de ex-deputada Flor de Lis a 50 anos de prisão e anulação de júri que absolveu outros 3 réus.
3: Boa noite, eu sou Leandro Bezerra.
2: Eu sou Walter Lima.
3: Confirmada pelos ministros do Supremo Tribunal Federal a validade da norma que proíbe delegados de chefiar policiamento ostensivo no Rio de Janeiro.
2: A decisão foi tomada em sessão virtual. Os ministros julgaram uma ação direta de inconstitucionalidade contra uma lei estadual de 2025, que estabelece o exercício de funções de comando ou de chefia em forças de segurança.
3: STJ mantém condenação da ex-deputada federal Flor de Lis dos Santos de Souza a 50 anos de reclusão pela morte, em 2019, do pastor Anderson do Carmo de Souza, o então marido dela.
2: Os ministros também mantiveram uma anulação de júri que absolveu outros 3 réus. Fátima Uchoa.
4: O assassinato a tiros do pastor Anderson ocorreu na casa da família em Niterói. Flor de Lis foi condenada por planejar o crime. O Tribunal de Justiça do Rio de Janeiro havia anulado a absolvição de uma neta biológica da ex-deputada e de 2 filhos adotivos, sob o fundamento de que a decisão dos jurados foi contrária às provas do processo. Por isso, os 3 devem ser submetidos a novo júri popular. Em relação a Flor de Lis, a relatora no STJ, desembargadora convocada Nilsoni de Freitas, observou que a decisão de pronúncia que levou a ex-deputada a julgamento apresentou fundamentação suficiente com base em provas periciais e testemunhais.
3: Mais de 4 bilhões de reais foram arrecadados nesta edição da Semana Nacional da Execução Trabalhista.
2: Durante 5 dias, a Justiça do Trabalho concentrou esforços para garantir o pagamento de dívidas já reconhecidas. Larissa Batista.
5: Os dados parciais desta edição revelam a dimensão da iniciativa. Cerca de 77 mil audiências foram realizadas em todo o país e mais de 20 mil acordos foram firmados entre trabalhadores e empresas. Ao todo, mais de 4 bilhões de reais foram arrecadados. Neste ano, a Força-Tarefa concentrou esforços nos grandes devedores e na localização de bens. A estratégia buscou encontrar recursos para quitar milhares de dívidas trabalhistas, de quem já tinha o direito reconhecido.
3: As eleições estão chegando e a Justiça Eleitoral tem alguns aplicativos que vão facilitar a vida do eleitor.
2: Essas ferramentas permitem consultar serviços, denunciar irregularidades e acompanhar informações da votação. Estevam Furtado.
6: O e-título permite consultar o local de votação, a situação eleitoral e outros serviços. Já o Pardal é o canal para denunciar irregularidades como propaganda ilegal e suspeita de compra de votos. O boletim na mão permite consultar os votos registrados nos boletins de urna a partir do QR Code impresso no documento. E o aplicativo Mesário reúne treinamentos e orientações para quem vai trabalhar nas sessões eleitorais. Todos eles estão disponíveis gratuitamente nas lojas Google Play e Apple Store.
3: O Ministério Público Federal divulga novo balanço sobre o uso de recursos ambientais do caso Brumadinho.
2: O relatório apresenta avanços em obras, compras de veículos, drones e regularização de terras nas unidades de conservação. Sabrine Menezes.
7: Fruto de uma decisão da Justiça Federal, com anuência do MPF, do Ministério do Meio Ambiente e do IBAMA, o projeto G7 Parques Nacionais converte multas ambientais da Vale em investimentos para a preservação de 7 parques nacionais de Minas Gerais. Segundo o relatório, no período mais recente foram solicitados 21 milhões de reais, usados principalmente em contratos de engenharia. Os recursos também financiam projetos de infraestrutura, compra de equipamentos e regularização fundiária. As novas solicitações de aporte financeiro, cerca de 37 milhões de reais, serão utilizados para proteger as unidades, melhorar as estruturas dos parques e incentivar o turismo sustentável.
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3: A você uma boa noite.
2: Um fim de semana excelente e até segunda-feira.
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9: Eu sou Humberto Pinheiro e estes são os destaques de hoje do Jornal do Senado, que começa agora. Plataformas digitais terão que divulgar relatórios sobre proteção de crianças e adolescentes. Há 80 anos, Constituição de 1946 marcava a redemocratização do Brasil. Projeto no Senado amplia direitos de trabalhadores domésticos no seguro-desemprego. Boa noite. As plataformas digitais com mais de 1 milhão de usuários menores de 18 anos precisam publicar o primeiro relatório semestral de transparência previsto no Estatuto Digital da Criança e do Adolescente. O documento deve detalhar as medidas adotadas para proteger crianças e adolescentes, além de informar como a plataforma identifica e enfrenta riscos e recebe e trata denúncias. A exigência vale para provedores e aplicações de internet destinados a menores de idade ou com acesso provável por esse público. Repórter Pedro Pincer.
10: Plataformas digitais acessadas por crianças e adolescentes com mais de 1 milhão de usuários menores de 18 anos precisam publicar o primeiro relatório semestral de transparência previsto no ECA Digital. O documento precisa detalhar como a plataforma protege crianças e adolescentes e como lida com riscos e denúncias. O autor da proposta do ECA Digital foi o senador Alessandro Vieira, do MDB de Sergipe. Ele destaca a importância e o ineditismo da legislação.
11: Nós estamos regulando parcialmente a atividade das empresas mais poderosas da história do capitalismo. Essa é a primeira lei das Américas nessa matéria. As empresas serão obrigadas a, por padrão, organizar seus aplicativos, seus produtos, seus serviços, na forma mais protetiva para a criança e adolescente. Esse é um projeto, essa é uma legislação voltada para a proteção da criança e adolescente.
10: Mais informações sobre o ECA Digital e sobre as obrigações previstas podem ser consultadas em gov.br/ANPD.
9: Há 80 anos, em 18 de setembro de 1946, o Brasil promulgava uma nova Constituição, após o fim do Estado Novo. A Carta Constitucional reestabeleceu as eleições diretas, fortaleceu o Congresso Nacional e devolveu autonomia política e administrativa a estados e municípios. O texto também ampliou direitos e garantias individuais e marcou a redemocratização do país. Mais detalhes com o repórter Rodrigo Rezende.
12: Depois de 15 anos de governo Getúlio Vargas, entre 1930 e 1945, e 8 anos da ditadura do Estado Novo, iniciada em 1937, o Brasil teria, em 1946, uma nova Constituição. O consultor legislativo Gilberto Guerzoni ressalta que o fim da Segunda Guerra acelerou o processo de democratização no país e praticamente exigiu a elaboração de um novo conjunto de leis. O presidente da Assembleia Constituinte foi o senador Melo Viana. Em 18 de setembro de 1946, a nova carta foi promulgada e, segundo Guerzoni, era uma Constituição liberal e a mais democrática até então.
13: Nós temos a volta da autonomia dos estados e municípios, das eleições diretas para governador e prefeito e para presidente da República, né, o restabelecimento das assembleias legislativas, das câmaras municipais e do próprio Congresso Nacional.
12: A Constituição de 1946 ficou em vigor até o golpe de 1964. Ela foi substituída formalmente pela Carta de 1967.
9: A busca pela igualdade de direitos para os trabalhadores domésticos deve ganhar mais um capítulo com o novo projeto apresentado no Senado. A proposta pretende alterar a lei que regulamenta o trabalho doméstico remunerado para equiparar as regras do seguro-desemprego da categoria às aplicadas aos demais trabalhadores. Repórter Douglas Castilho.
14: Atualmente, a trabalhadora doméstica demitida sem justa causa tem direito a ganhar um salário mínimo em até 3 parcelas, desde que tenha trabalhado por pelo menos 15 meses nos 2 anos que antecederam o fim do emprego. As demais categorias profissionais podem ganhar de 3 a 5 parcelas e o valor é calculado com base na média dos últimos salários. O consultor legislativo da Casa, Bernardo Schettini, destacou que, apesar dos avanços alcançados nos últimos anos, a garantia plena na Seguridade Social das trabalhadoras domésticas ainda não foi atingida.
15: Hoje, essas trabalhadoras e esses trabalhadores também acessam o FGTS, o próprio seguro-desemprego, têm direito a uma jornada e uma escala de trabalho dignas, recebem horas extras quando devidas. A principal divergência, hoje em dia, no âmbito da Seguridade Social, está no seguro-desemprego.
14: Outro ponto do projeto indica o Fundo de Amparo ao Trabalhador, FAT, como fonte para custear os gastos com a implementação das novas regras. O texto agora aguarda envio às comissões pertinentes.
9: Uma proposta e análise na Comissão de Educação propõe a instalação de botão de pânico nas escolas. Além do dispositivo emergencial para acionar autoridades, o texto também prevê que estabelecimentos de ensino das redes pública e privada implementem medidas como câmeras de vigilância e treinamento de pessoal responsável pelos equipamentos de segurança. O objetivo do projeto é prevenir e combater a violência escolar. Por isso, estipula que todo ano ocorram simulações para testar os planos de segurança, que devem contar com a participação obrigatória de alunos e funcionários. O texto determina ainda que os estados mantenham áreas de inteligência voltadas à prevenção de agressões nas escolas, inclusive no ambiente virtual.
16: Eleições 2026.
9: Falta pouco para o dia das eleições de 4 de outubro. A Justiça Eleitoral já analisou mais de 99% dos pedidos de registro de candidatura em todo o país. Os tribunais eleitorais também já começaram a preparar as urnas eletrônicas. O processo inclui a instalação dos sistemas e a inserção dos dados que serão utilizados na votação. A reportagem é de Raíssa Abreu.
17: Segundo o presidente do TSE, ministro Cássio Nunes Marques, é só depois do julgamento de todos os pedidos de candidatura que os tribunais regionais podem lacrar o sistema das urnas eletrônicas. Os dados dos 13 candidatos à presidência da República já foram carregados. É o que conta o coordenador de processamento da Secretaria Judiciária do Tribunal, Daniel Vasconcelos.
18: Na sequência, os TREs irão fazer também essas cerimônias de encerramento do cândido, de modo que para cada unidade da federação seja dada a carga de todos os cargos, não só os presidentes, mas os demais que estão em jogo esse ano.
17: O primeiro turno das eleições acontece no dia 4 de outubro.
9: Lembrando que neste ano o eleitor irá votar em 2 senadores, mas atenção, são 2 senadores diferentes, 1 voto para cada candidato ou candidata. Primeiro, o eleitor escolherá 1 candidato e confirmará a escolha. Em seguida, registrará o outro voto. Se o eleitor repetir o mesmo número nas 2 oportunidades, apenas o primeiro voto será considerado válido. O segundo será anulado automaticamente pela urna eletrônica. Também é importante lembrar que na votação para senador não é possível votar na legenda, ou seja, o eleitor não poderá digitar apenas o número do partido. Caso isso aconteça, o voto para senador será considerado nulo. No dia da eleição, é permitido levar os números dos candidatos anotados no papel. O primeiro turno da eleição ocorre no dia 4 de outubro e, para ajudar o cidadão a se informar melhor, o Senado Federal criou uma página especial para a cobertura das eleições. O site pode ser acessado por meio do endereço senado.leg.br/eleições. Com trabalhos técnicos de Eliseu Caires, o Jornal do Senado fica por aqui. Acompanhe agora as notícias do Tribunal de Contas da União e da Câmara dos Deputados. Boa noite e um bom fim de semana.
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19: O Tribunal de Contas da União avaliou as barreiras enfrentadas por pequenos provedores de internet no Brasil. Essas empresas têm papel importante na expansão da conectividade. Em municípios com até 30 mil habitantes, elas respondem por 91% das conexões de fibra ótica. A auditoria identificou problemas que aumentam custos e dificultam investimentos. Entre eles, estão dificuldades para compartilhar postes, acesso ao crédito e a concorrência com provedores ilegais. O TCU também apontou que o furto de cabos e a atuação de organizações criminosas prejudicam a prestação do serviço em alguns locais. O tribunal recomendou que a Agência Nacional de Telecomunicações e o Ministério das Comunicações revejam as regras de compartilhamento de infraestrutura e adotem medidas contra provedores ilegais. Saiba mais em tcu.gov.br.
16: 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Jornal Câmara dos Deputados.
20: Câmara cria regras especiais para controle sanitário da agricultura familiar.
21: Deputados estudam modernizar sistema de busca de pessoas desaparecidas.
22: Comissão inclui cálculo do fator amazônico nas políticas públicas da região.
23: Boa noite. A Comissão da Amazônia aprovou a inclusão do chamado fator amazônico no cálculo das políticas de desenvolvimento social para a região. A repórter Fabielle Pires tem os detalhes.
24: Avançou mais um passo na Câmara dos Deputados a proposta que insere o chamado fator amazônico em políticas públicas do governo federal. O projeto foi aprovado pela Comissão da Amazônia e dos Povos Originários e Tradicionais. A ideia é que sejam considerados custos e prazos adicionais ao planejar e executar políticas de desenvolvimento social na Amazônia Legal, incluindo processos de compras públicas. A proposta foi apresentada por vários deputados da bancada amazônica de partidos diferentes. Segundo a justificativa do projeto, os desafios logísticos da Amazônia acabam aumentando os custos de produtos, serviços e investimentos públicos na região. Esses custos estão relacionados às grandes distâncias, às dificuldades de transporte, ao acesso a comunidades isoladas e às condições climáticas da região. Em entrevista à Rádio Câmara, o relator da proposta da Comissão da Amazônia, deputado Dorinaldo Malafaia, do PDT do Amapá, explicou que a região passa por dificuldades logísticas na organização de diferentes políticas públicas, de distribuição de alimentos e a cobertura vacinal de áreas isoladas.
25: O fator amazônico e o custo amazônico, ele é uma realidade nossa. Nós precisamos avançar do ponto de vista das políticas públicas, das políticas de gestão, para que a gente possa realmente adaptar isso a uma realidade que é a desigualdade regional.
24: O texto foi aprovado pela Comissão da Amazônia na versão sugerida pelo relator. Entre as mudanças propostas por Dorinaldo Malafaia ao projeto original, estão alterações na nova lei de licitações para que o valor estimado das contratações públicas na região amazônica inclua gastos extras com deslocamento, comunicação e acesso limitado a recursos. A proposta, que inclui o fator amazônico em políticas de desenvolvimento social, já havia sido aprovado também pela Comissão de Previdência, Assistência Social, Infância, Adolescência e Família. O projeto agora segue para a Comissão de Constituição e Justiça. Para virar lei, a proposta precisa ser aprovada pela Câmara e pelo Senado. Da Rádio Câmara de Brasília, Fabielle Pires.
16: Desenvolvimento Regional.
20: Roberto Duarte, do Republicanos do Acre, propõe criar um programa nacional para ampliar o acesso à energia solar com linhas de crédito quitadas a partir da própria economia obtida na conta de luz. A iniciativa também prevê o uso do saldo do FGTS para custear a instalação dos sistemas fotovoltaicos.
21: Roberto Duarte acrescenta que a proposta engloba o incentivo a condomínios solares comunitários, condições facilitadas para famílias de baixa renda e uma verba específica para financiar projetos por meio de emendas parlamentares.
16: Consumidor.
20: Celso Russomano, do Republicanos de São Paulo, é autor de projeto que obriga aplicativos de transporte e entrega a detalhar a composição do preço cobrado do consumidor. A plataforma deverá informar quanto fica com a empresa e quanto do valor é repassado a prestadores de serviço e estabelecimentos.
21: Celso Russomano também determina que as informações sobre o preço apareçam antes da confirmação da compra, inclusive quando houver o chamado reajuste dinâmico. O texto ainda exige a disponibilidade do histórico de cada operação por pelo menos 12 meses.
16: Homenagem.
20: Luciano Vieira, do PSDB do Rio de Janeiro, apresentou o projeto que inclui o nome de Sérgio Vieira de Mello no livro dos heróis e heroínas da pátria. A homenagem visa reconhecer a atuação do brasileiro que foi alto comissário da ONU, morto em um atentado à bomba no Iraque em 2003.
21: Luciano Vieira lembra que Sérgio Vieira de Mello atuou durante 34 anos na Organização das Nações Unidas, em missões voltadas à paz e aos direitos humanos. Entre as missões, o parlamentar destaca a condução do processo de independência do Timor-Leste, de 1999 a 2002.
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3: Saúde.
20: Passou em mais uma comissão da Câmara a proposta que prevê a criação de protocolo para atendimento de mulheres na menopausa pelo SUS. A repórter Maria Neves traz mais informações sobre o texto.
4: A Comissão de Finanças e Tributação da Câmara dos Deputados aprovou o projeto que obriga o Sistema Único de Saúde a elaborar protocolo clínico para o tratamento dos sintomas do climatério. Esse período, que começa por volta dos 40 anos e representa a transição da fase reprodutiva para a não reprodutiva da mulher, costuma ser marcado por sintomas físicos e emocionais. A autora do texto, deputada Ana Paula Lima, do PT de Santa Catarina, enumera algumas das dificuldades enfrentadas pelas mulheres nessa fase.
5: Aproximadamente 85% das mulheres experimentam fogachos durante a transição menopausal tardia e no pós-menopausa inicial. E cerca de 50% das mulheres no pós-menopausa eventualmente desenvolvem sintomas de atrofia vulvo-vaginal, incluindo secura vaginal e dispareunia.
4: O projeto original de Ana Paula Lima previa apenas a oferta de terapia hormonal pelo SUS. No entanto, a relatora na Comissão de Finanças e Tributação, deputada Ana Pimentel, do PT Mineiro, recomendou que se aprovasse a versão apresentada na Comissão de Defesa dos Direitos da Mulher. No entendimento da relatora, ao obrigar o Sistema Único de Saúde a oferecer terapia hormonal a mulheres no climatério, o projeto criava despesa obrigatória de caráter continuado para o Executivo Federal. Nesse caso, seria necessário apresentar a estimativa de custo da nova exigência e formas de compensar o gasto. De acordo com Ana Pimentel, o texto aprovado supera essa dificuldade por reformular a proposição em termos predominantemente normativos e programáticos. Em lugar de assegurar de forma direta a oferta obrigatória do tratamento hormonal, passa a prever que o sistema de saúde pode ofertar diferentes abordagens terapêuticas, inclusive hormonais. O projeto agora será analisado pela Comissão de Constituição e Justiça. Se aprovado, poderá seguir para análise do Senado. Da Rádio Câmara de Brasília, Maria Neves.
3: Previdência.
21: Para Adolfo Viana, do PSDB da Bahia, a conquista de um emprego formal não deve significar a perda imediata do Bolsa Família. O projeto de autoria do deputado estabelece a permanência da família no programa por 24 meses com o pagamento integral do benefício.
20: A proposta estabelece que a regra valeria mesmo quando a nova renda ultrapassar os limites atualmente previstos. Adolfo Viana sustenta que a medida dá mais segurança ao trabalhador, estimula a formalização e amplia a base de contribuintes da Previdência Social.
3: Educação.
21: projeto de Rafael Brito, do MDB de Alagoas, altera a fórmula do repasse do PNAE, o Programa Nacional de Alimentação Escolar, para aumentar os recursos da merenda escolar, especialmente para o Norte e Nordeste. O objetivo é melhor atender estudantes em situação de vulnerabilidade econômica.
1: Hoje, o recurso da merenda é calculado apenas pelo número de alunos matriculados, sem considerar que existem escolas, por exemplo, que a maioria dos estudantes vive em situação de pobreza ou tem na alimentação escolar a principal refeição do seu dia. Essa minha proposta ela não retira recurso nenhum do município, para ficar bem claro. Todos continuam recebendo o valor que já recebem. O que a gente está fazendo é criar um repasse adicional para os estudantes em situação de pobreza e extrema pobreza, garantindo mais recursos de alimentação justamente para as escolas que atendem quem mais precisa.
20: Rafael Brito esclarece ainda que o aumento será gradual até 2031. Segundo ele, a medida segue uma recomendação técnica do governo federal e usará dados existentes nos sistemas do CadÚnico e do Bolsa Família para evitar distorções e burocracia.
16: Cultura.
21: A coxinha pode ser reconhecida como patrimônio cultural e material do Brasil por causa de sua relevância histórica, cultural e gastronômica. O texto de Vitor Lippe, do PSD de São Paulo, destaca a presença do salgado em diferentes regiões e sua relação com a identidade alimentar do país.
20: O deputado também ressalta a importância econômica da coxinha, especialmente para pequenos negócios, como lanchonetes e vendedores ambulantes. Segundo Vitor Lippe, a produção e a comercialização do salgado movimentam uma cadeia que envolve empreendedores, indústria e geração de empregos.
16: Segurança Pública.
21: Comissão aprova projeto que busca modernizar o sistema de busca de pessoas desaparecidas. A repórter Silvia Munhato traz mais detalhes sobre as medidas a serem adotadas, inclusive o uso de câmeras de segurança.
2: A Comissão de Finanças e Tributação da Câmara dos Deputados aprovou proposta que busca modernizar a Política Nacional de Busca de Pessoas Desaparecidas. O texto reforça o uso de tecnologia nas investigações. Pela proposta, a política passa a tratar, além do desaparecimento, do combate ao tráfico de pessoas, inclusive quando o crime ocorrer no exterior contra a vítima brasileira. O texto prevê a autorização do uso de câmeras e reconhecimento facial para apoiar as investigações e acelerar a localização de desaparecidos com regras para proteger dados e preservar o sigilo das apurações. Outra medida é a integração de dados entre sistemas municipais, estaduais e federais para unificar as ações de busca. No Código Penal é criado artigo que tipifica o crime de desaparecimento ou tráfico de pessoas, englobando condutas como exploração sexual, trabalho escravo, adoção ilegal e remoção de órgãos, prevendo agravantes para situações envolvendo funcionários públicos, vulneráveis ou deslocamento da vítima para outra região. Também é incluído o crime de desaparecimento de pessoas na Lei de Crimes Hediondos, quando praticado contra crianças e adolescentes. E o texto ainda regulamenta o uso do alerta Amber, que teria o objetivo de emitir alertas nacionais para localização rápida de pessoas desaparecidas a menos de 24 horas. O relator da proposta na Comissão de Segurança Pública, deputado Sanderson, do PL do Rio Grande do Sul, destacou a necessidade de investimentos na área de inteligência.
3: Hoje nós temos algo em torno de 10% apenas dos crimes cometidos são levados a uma condenação. É muito pouco. Nós precisamos elevar isso, mas para elevar precisamos de tecnologia, de inteligência policial, para que o promotor tenha condições de oferecer a denúncia e que os magistrados tenham condições de, com base nas provas, condenarem os culpados, mas a tecnologia deve estar a favor da população brasileira e esse projeto, então, vem justamente nesse sentido.
2: Já a relatora na Comissão de Finanças e Tributação, deputada Camila Jara, do PT do Mato Grosso do Sul, fez alterações no sentido da implementação gradual das medidas previstas. O objetivo é adequar as mudanças à capacidade orçamentária da administração pública. A proposta que moderniza a Política Nacional de Busca de Pessoas Desaparecidas ainda será analisada pela Comissão de Constituição e Justiça. Depois, seguirá para o plenário da Câmara. Da Rádio Câmara de Brasília, Silvia Minhato.
20: Fred Linhares, do Republicanos, apresentou o projeto que inclui o Distrito Federal na regra que aumenta a pena para furto de veículo levado a outra unidade da federação. A mudança busca eliminar a omissão do Código Penal, que atualmente menciona apenas os estados e outros países.
21: Pela proposta de Fred Linhares, o transporte de veículo furtado para o Distrito Federal impõe ao responsável uma pena de 4 a 10 anos de prisão, além de multa. O parlamentar considera que a alteração dá mais segurança jurídica à aplicação da lei.
20: Jadiel Alencar, do Republicanos do Piauí, apresentou relatório favorável à aprovação de projeto que amplia a proteção da imagem, da voz e da privacidade de crianças e adolescentes no ambiente digital. Ele explica que o texto busca combater situações de exposição abusiva.
21: Jadiel Alencar defende que conteúdos considerados prejudiciais sejam retirados das plataformas, com medidas para impedir a republicação do mesmo material. O texto também prevê a exclusão desses conteúdos dos resultados dos serviços de busca na internet.
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16: Agricultura.
20: A Câmara aprovou regras especiais para o controle sanitário de produtos da agricultura familiar. A repórter Paula Bittar nos conta quais são.
7: A Comissão de Constituição e Justiça da Câmara aprovou uma proposta que prevê regras especiais para o controle sanitário e o comércio de produtos alimentícios da agricultura familiar, como doces, queijos e bebidas. O principal ponto da proposta é isentar de autorização governamental prévia a fabricação, a distribuição e a venda de produtos alimentícios coloniais ou artesanais da agricultura familiar, desde que cumpridas certas regras. Pelo texto, poderá haver fiscalização sanitária sobre os alimentos coloniais e artesanais produzidos pelos agricultores familiares, mas ela será prioritariamente orientadora. O projeto prevê que a dispensa de autorização governamental dependerá do cumprimento da lei e de normas relativas à produção, ao controle sanitário e às boas práticas de fabricação. De acordo com o texto aprovado, para comercializar os produtos alimentícios coloniais ou artesanais, os agricultores familiares deverão efetuar o registro eletrônico automático de cada produto previamente à primeira comercialização junto ao órgão competente definido em regulamento, com informações sobre o responsável pela produção, caracterização do produto, área geográfica de comercialização e outras informações. Também deverão capacitar em boas práticas de fabricação de alimentos o profissional responsável por registrar produtos que apresentem risco sanitário relevante, que são, em geral, alimentos mais suscetíveis à deterioração ou contaminação por micro-organismos. O projeto, que prevê regras especiais para o controle sanitário e o comércio de produtos alimentícios da agricultura familiar, segue agora para o Senado Federal. Na Rádio Câmara, de Brasília, Paula Bittar.
21: Dr. Flávio do PL do Rio de Janeiro apresentou projeto para reduzir barreiras à venda regional de produtos da agricultura familiar e artesanal. A proposta permite que produtos circulem fora da cidade de origem sem exigência de adesão ao Sistema Federal de Inspeção.
8: O produtor, às vezes, ele produz um queijo, ou um salame, ou um doce no seu município. E ele tem um selo de inspeção municipal. E ele só pode comercializar dentro do município dele. Mas o profissional que dá o selo de inspeção municipal é o mesmo que dá o selo de inspeção estadual e o selo de inspeção federal, que é o CIF. E, às vezes, você tem um município de 1 quilômetro de divisa com outro. A pessoa faz o queijo aqui e é convidado para participar de uma feira de produtos da agricultura familiar.

0: O Andrade, do PSD de Minas Gerais, defende a criação do programa Leite do Povo para oferecer até 30 litros por mês aos beneficiários do Bolsa Família. Pela proposta, o governo federal deve pagar parte do custo e o restante seria descontado diretamente do benefício.
1: Diego Andrade afirma que a iniciativa pretende ampliar o acesso à alimentação com prioridade para famílias com crianças pequenas, gestantes e idosos. Ele também defende que a compra do leite seja feita de produtores e cooperativas brasileiras para fortalecer a produção nacional.
0: Termina agora o Jornal Câmara dos Deputados, produzido pela Rádio Câmara, com trabalhos técnicos de Wellington Teles e a apresentação de Val Monteiro e Luciana Vieira. Uma boa noite para você.
1: A Voz do Brasil está de volta na segunda-feira. Boa noite e bom fim de semana.
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5: 20 horas em ponto.
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0: Amigo, minha amiga, boa noite, mundo! O meu abraço a todos que já estão em sintonia com o programa.
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0: De agora até às 10, a comunicação é...
2: Valdemir Barreto.
0: Aqui na Tobias Barreto FM. Hoje é sexta-feira, 18 de setembro de 2026. Para o dia primeiro, faltam 12 dias. E para o dia 4, 16, viu? 16 dias está faltando para a decisão, ok? Bom, o programa Encontro com a Saudade já está no ar, abraçando os amigos frentistas, vigilantes, padeiros, mecânicos, pintores. O meu abraço a você, amigo profissional de qualquer área, viu? Obrigado aí pela sintonia do programa Encontro com a Saudade. A você que está se deslocando de Tobias para a sua terra natal, vá com Deus. E se estiver chegando a nossa, venha com Deus, Nossa Senhora, e em paz. E obrigado pela sintonia do programa Encontro com a Saudade. Quer participar do programa? É só ligar para cá. 99996-8790-8846-4519 são os telefones da Tobias Barreto FM. Aqui no Facebook já tem José Carlos Freitas Luiz, de Ibicoara, Chapada Diamantina, na Bahia, ligado no programa Encontro com a Saudade. Meu abraço, amigo. Obrigado aí pela sintonia, viu? Tudo de bom para você e sua família. Um abraço. Vamos trazer logo as primeiras, começando e começando bem. Mas antes eu quero dizer que em um determinado avião que estava em viagem, passageiros começaram a trocar socos dentro. É mole o que mais? O avião lotado de passageiros. E aí alguns começaram a trocar murros. Tiraram... parece que eram dublê de Shaolin e de Bruce Lee, que eu nunca vi daquele jeito. Quer saber onde foi? Já eu digo, porque agora tem João Dias com Boneca Cobiçada.

Então tá aí, Vanderlei Cardoso, aqui no programa Encontro com a Saudade, às 8h29. Promessa é o título da música, na 87,9, Tobias Barreto, FM. O meu abraço aos amigos lá na cidade de Pedrinhas, ligados no programa. Obrigado, amigos. Uma boa noite. Jair Oliveira está ali no Facebook desejando boa noite para todos. Não sei de onde o Jair, mas está acompanhando através do Facebook da Tobias Barreto FM. Olha, dois passageiros entraram em uma briga feia durante um voo da companhia aérea Bima, Bangladesh Airlines, com destino a Londres, no Reino Unido. Imagens gravadas dentro do avião mostram os homens trocando socos e entrando em confronto, enquanto outros passageiros tentavam separá-lo e caía na porrada também, viu? Foi um negócio sério. A confusão aconteceu ontem, quinta-feira, dia 17, durante um voo entre Chirlete, em Bangladesh, e a capital britânica. Segundo a companhia, a briga começou após uma discussão entre os dois homens e terminou depois que a tripulação interveio. Atenção se o pior acontecesse, hein? Tá bonito, não tá? Quando não cai, tem briga. Aí você já pensou no negócio desse? O bicho resolve, né? Parar os motores com raiva. Deus é pai. Aí alguém tá dizendo, esse cara é doido, hein? Mas o pior podia acontecer, sim, né? A briga se generalizar. E aí? Será se essa tripulação iria dar conta do recado? Esse é o programa Encontro com a Saudade, aqui na Tobias Barreto FM, abraçando os amigos ali no Suti, que estão ligados na Tobias Barreto FM. Bom, como está tudo gelado, né, Facebook e WhatsApp, vamos dar continuidade aqui com a boa música. Mas antes, vamos abraçar os amigos lá no bairro Cruz. Meu abraço, amigos. Uma boa noite, tudo de bom para vocês aí, viu? Obrigado mesmo pela sintonia do Encontro com a Saudade. Chegando ela, Tânia Alves. Caminhemos. 8h32.

ídolos. Por muito tempo cantei os seus sucessos por esse Brasil e acabei sofrendo uma grande influência da sua interpretação, da sua irreverência e da sua liberdade de palco. Ao Orlando Dias, a nossa saudade e a nossa modesta homenagem. E para você, Valdir Machado, autor dos grandes sucessos de Orlando, o nosso abraço fraterno

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1: Então tá aí, poema na voz de quem mesmo, rapaz? Silvio, aqui na Tobias Barreto FM. 8h44, viu? Verdade, 20 horas 44 minutos na Tobias Barreto FM. O meu abraço aos amigos moradores lá nos Agripinos, 1, 2 e 3. Obrigado, amigos, pela sintonia aí do programa Encontro com a Saudade da Tobias FM. Olha, uma influenciadora tá aqui, influenciadora. Cadê? Como é que é o tempero aqui? Vulcão, vamos lá. Vulcão que aquece a água. Influenciadora fala de mito sobre região de águas quentes em Goiás. Aí tá aqui, olha. A influenciadora goiana Sara Campos fez um vídeo para explicar um dos maiores mitos entre os goianos. Afinal, existe um vulcão na região de Rio Quente? E por que a temperatura da água pode chegar a quase 40 graus? A explicação que fez parte da infância de muitas pessoas, no entanto, não corresponde à realidade. O que ainda é um mistério para algumas pessoas tem uma explicação científica. De acordo com o Parque Estadual da Serra de Caldas Novas, que abrange os municípios Caldas Novas e Rio Quente, a composição da serra, formada por fendas, permite a ocorrência de um fenômeno geotérmico. Isso acontece por causa da infiltração da água da chuva, que se torna mineral e termal ao entrar em contato com o gradiente geotérmico das rochas. A matéria é muito grande, mas eu vou finalizar por aqui agora. É grande a matéria, mas aqui já dá para entender. Assim, quanto mais profundamente a água da chuva desce, maior é a temperatura que ela atinge. Aquela história do vulcão pode até parecer interessante, mas a verdadeira explicação é muito mais curiosa. É simplesmente a natureza criando naturalmente uma piscina termal, disse a influenciadora. Na verdade, não existe vulcão na região, não é? Então tá aí. Algumas pessoas acham que no Brasil tem um vulcão adormecido. Ninguém sabe. Mas está aí a explicação. Quanto mais profundamente a água desce, aí se torna essa temperatura aí, né? Se torna, né? Maior é a temperatura que ela atinge. Então tá aí. Esse é o programa Encontro com a Saudade. Aqui agora acaba de chegar uma voz. Ouviremos agora. Alô, boa noite.
2: Ei.
1: Diga.
2: Tô por cá escutando. Boa
1: Maciel
2: noite.
1: O Araújo.
2: Você é diferenciado. Forte não. Abraço para todos que fazem a Tobias Barreto FM.
1: Sim.
2: Né? Biazê, Dona Luísa, que nunca mais ligou.
1: Nunca mais.
2: Pedrão, Manuel de Belo, Ivão do Padre Pedro, né?
1: Desapareceu,
2: Palitão,
1: Dona Luísa.
2: Seu Deus, seu Nequinha.
1: É.
2: Seu Dadi, seu Zé Augusto Caminhão, o homem do aeroporto, seu S na Roma.
1: Sim, senhor.
2: Né? Todos eles, viu? O homem da Fazenda Barra, né?
1: Naldinho.
2: Enfim, todos, rapaz, que nos escuta todos os dias, né? Seu Maninho aí, Iguaí, seu Pupu, que não perde o seu programa.
1: Uhum.
2: Dona Dulce da Rua da Pedreira, Dona Laí, todo esse povo bom. Um abraço, viu? Tá por cá escutando. Coloca aí uma música boa aí.
1: Valeu.
2: Violão de Ouro.
1: Pronto.
2: E aquelas músicas que você entende. Você não é fraco, não. Um abraço. Marcelo do Guarujá, viu?
1: Valeu, meu amigo. Um abraço e obrigado aí pela sintonia do programa. Eu já tenho três separadas aqui e a quarta será o Violão de Ouro. Para vocês aí em Guarujá, São Paulo. Tá bom? Ele disse que tá. Então vamos dar continuidade ao programa às 8h49. Um abraço aos amigos ali, ó, nas Furras, lá na Samba, nos Palmares. Um abraço, amigos, em Tanque Novo. Também estão ligados no programa Encontro com a Saudade. Quem dá mais? Alguém dá? Fábio Júnior já perguntava, ou melhor, Antônio Marcos já perguntava.